0: da juventude, na conservação ambiental e na preservação da história e culturas africanas.
1: Obrigado, Carolina Malheiros. Esta fundação, focada no desenvolvimento da juventude, foi fundada pelo empresário e filantropo Ivor Ishikovits. Vamos, depois deste estudo, às perguntas. O que acha dos resultados já conhecidos deste estudo da Fundação Ishikovits sobre a visão de futuro dos jovens acerca de África? Fica surpreendido com alguns pontos de vista e opiniões dos jovens africanos, por exemplo, no que toca à administração Trump? É o desafio que lançamos e começamos para já por ouvir o Geraldo Manjat, que está em Maputo, Moçambique. Seja bem-vindo.
2: Bom dia, RDP. Esse estudo, pronto, vou dizer, o tema de hoje é um bocadinho sugestivo. É um pouco parabólico. Assemelha-se a uma situação de teres um recluso que é liberto, chega à altura de cumprir a pena e ele nega, prefere continuar na prisão, porque praticamente não estou a ver essa amostra desses jovens que foram, portanto, questionados até se chegar a esse ponto. Essas pessoas, por exemplo, que fizeram esse estudo, tiveram essa amostra. Não sei, mas é muito sugestivo, porque a realidade aqui em África é outra. Nós aqui estamos a viver o tempo lá antes do nascimento de Cristo, lá os tempos faraônicos, lá isto, nem sei que tipo de democracia. Isto não é democracia que nós estamos a ver aqui, é aquele tempo mesmo das aquisições lá aí na Europa, é o que nós estamos a viver aqui. Então, não sei qual é esse futuro democrático que esse estudo está a representar, não sei que tipo de amostra, não sei se realmente são jovens africanos esses com quem esses senhores fizeram esse questionamento. Portanto, não estou aqui a querer pôr em causa a metodologia utilizada na recolha dos dados, mas é um bocadinho estranho esse trabalho científico aí, porque não me parece que reflita a realidade aqui de África. Não estou a ver nenhum jovem aqui a viver o que está a viver aqui, a falar de desenvolvimento. Nós estamos aqui com dirigentes que não querem nem ouvir de desenvolvimento, não querem receber críticas. Você agora critica, é preso porque você é considerado que fala mal do presidente. Isso é o que os senhores aqui do nosso continente sabem fazer, não é? É o que sabem fazer, prender, porque pronto, você tem que dizer que está tudo bem, não é? É aquele tempo, né, do faraó, que é, tinha que dar os vivas aí ao faraó, ao César lá no Império Romano, né? Ave César, é o que nós temos aqui. Então, como é que você vai desenvolver sem crítica, né? Para o avião hoje estar tão seguro, recebeu críticas na altura, até melhorar isto, melhorar aquilo, mas aqui os nossos dirigentes nem querem ouvir de crítica, tu que falas isso é expresso. Então, eu não estou a perceber esses jovens que foram questionados e com que base que estão a falar de um futuro risonho para o continente. Não estou a ver. Não estou a ver, sinceramente, é muito sugestivo isso. Os estudos têm essa parte, mas, sinceramente, não quero pôr em causa a metodologia utilizada, mas aqui em África não é isso que nós estamos a viver. Melhor agora, nem a liberdade de circulação não temos. Com essas xenofobias, começou na África do Sul, já estou a ver que vai se alastrar por outros países. Então, nem a liberdade de circulação não podemos ter. Se tu não tens liberdade de circulação, como é que vais desenvolver o continente, né? Nem a mercadoria não pode funcionar, não pode circular, nem a parte financeira também. Quando a mercadoria não funciona, não circula, porque nem as finanças também não vão desenvolver. Então, não sei com que base. Mas é um estudo, para mim, muito duvidoso. Pronto, vale o que vale, não vou pôr em causa a metodologia utilizada, mas para mim não confere. Geraldo Manjate, da Perla do Índio.
1: Um obrigado ao Geraldo Manjate. Quanto a este estudo, só mesmo referirmos para que não haja dúvidas, é de uma fundação sul-africana sediada em Joanesburgo, uma organização sem fins lucrativos, e, no fundo, os resultados deste estudo apontam para uma tendência que revela, ou seja, apontam para um resultado que revela que os jovens africanos estão mais otimistas sobre o futuro de África. Os jovens exigem uma democracia adaptada à realidade africana, com emprego, menos corrupção e reformas nas organizações internacionais. É o que estes jovens exigem, não aquilo que esteja a acontecer e que os jovens estejam a comentar. Os jovens estão aqui a falar sobre aquilo que anseiam para o futuro, para o que pode vir a acontecer nos próximos tempos no continente africano. É sobre exatamente essa matéria que se traduz este estudo da Fundação Ishikovits. Vamos continuar agora. O contacto é ainda em Moçambique com o ouvinte Pacato Sensato. Seja bem-vindo.
3: Amigo da paz, saudações a todos que me ouvem neste preciso momento. Portanto, é de louvar que tenhamos uma fundação, uma iniciativa que, obviamente, é favorável à população, sobretudo à mais vulnerável, pois nós necessitamos mesmo de uma África muito melhor, muito mais desenvolvida, no que concerne a educação, desenvolvimento socioeconómico, que haja também emprego suficiente, portanto, para a maioria. Se a maioria consegue algum emprego, ainda que seja um alto emprego, porém mais digno e, obviamente, também mais justo, não que esteja aí a vender simples fagias, como deu exemplo o alto magistrado da Nação Nacional, de vender simples fagias, não tem muito lucro, obviamente, portanto, por mais digna que seja a vida, ela chega a ser demasiado caricata. Portanto, deplorável. Em período que tenhamos negócios, nos façam viver com mais paz, né? Com mais, digamos que, vontade de viver, de acordar. Procurar o pão de cada dia, sem ter que pensar muito, sem ter que matar muito a cabeça. E, portanto, alcançamos aquilo que são os nossos intuitos, através dessas fundações. Embora haja também nestes países, ou neste país em particular, África do Sul, a xenofobia, que tem estado a criar situações de desunião, falta de fraternidade, egocentrismo, por parte de alguns dos africanos, que acham que atos xenófobos podem solucionar aquilo que são os seus problemas. Eles deviam se inspirar no seu antigo dirigente, que, portanto, foi um grande ícone, sempre será lembrado, penso eu, que o ser humano, o africano, tem de ver o outro africano como irmão. Portanto, desta forma, nós podemos sonhar ainda mais alto, podemos, obviamente, ter um continente mais desenvolvido e, obviamente, equilibre. Embora que, na minha opinião, os atos xenófobos, eles não aparecem assim por si só. Eles não iniciam das camadas mais inferiores da sociedade. Podem também ter uma mão externa, ou ainda que seja interna, porém, que seja de indivíduos que estão, por acaso, talvez, em uma posição superior. Indivíduos que estão na segunda ou primeira classe. Porque se eles ainda tiverem esse pensamento de querer subalternizar os outros, querer inferiorizar os outros, querer ver os indivíduos mais vulneráveis, os indivíduos que estão na classe social mais baixa, a discutirem, a desunirem, a terem hostilidades constantes entre si. Portanto, isso também tem de combater, porque sem isso, obviamente, que não teremos uma África desenvolvida, não teremos uma África tão almejada pela maioria dos africanos. Porque aí é que está o outro problema, a maioria. Quando não somos todos, sempre há de haver divergência. Portanto, Porque querer ver o outro irmão numa situação deplorável só porque você está numa posição privilegiada? Porque não querer ver o outro irmão também numa situação ou numa posição privilegiada? O que seria bom para ti e para todos nós. Portanto, eu agradeço mais uma vez pelo privilégio, amigo da paz, Canimambo.
1: Canimambo, um obrigado ao ouvinte Pacato Sensato. Dele escutamos preocupações e pensamentos dos jovens africanos. Afinal de contas, é o que está em causa, o que acha dos resultados já conhecidos deste estudo da Fundação Chicovit sobre a visão de futuro dos jovens acerca de África, considerando estarem mais otimistas sobre o futuro. E perguntamos também se fica surpreendido com alguns pontos de vista e opiniões dos jovens africanos, por exemplo, no que toca à administração Trump, com muitos jovens africanos a acreditarem que a administração Trump pode trazer benefícios para o continente, embora persistam receios sobre o acesso dos Estados Unidos a recursos naturais em África. Como exemplo, podemos avançar as terras raras que agora tanto têm estado em voga. Vamos, sem mais demoras, ao encontro agora do Manuel Paquete. Bom dia, obrigado por ter aguardado. Seja bem-vindo, vamos já ouvir a sua voz. Muito bom dia.
4: Bom dia, meu caro e ilustre David Genshoa. Bom dia, Frederico Pinheiro, vastíssimo auditor da RDP África, todos meus amigos. Muito bom dia para vocês, boa semana. Aproveitem as oportunidades, porque elas não vêm duas vezes. E já agora, cumprimentos aos doentes, rápidas melhoras para eles. E aos reclusos também, acredita que amanhã poderá ser melhor. Porque se não fores tu a lutar os teus ideais, ninguém o fará. Portanto, aprenda com o erro e levanta a cabeça. Relativamente ao tema do dia da vida, para mim, eu não concordo com esse estudo. Porque eu acho que é um estudo encomendado, se calhar, por alguma ONG ligada ao Trump. Porque, se nós formos ver bem, Se nos Estados Unidos, ainda hoje tivemos a ouvir nas antenas da RDP África, eles têm lá polícia, uma polícia de imigração que vai em casa das pessoas e retiram as pessoas, muitos delas são parentes mesmo americanos. Como é que um jovem formado vai acreditar numa pessoa como Donald Trump? Eu não acredito nesse estudo. Desculpe lá, a opinião é minha e vale o que vale. Porque eu acho que jovem africano, aos poucos nós estamos a acordar. Então, aqueles governantes que pensavam que eles poderiam comprar a consciência, fazer 30 por uma linha, a narrativa está a mudar. Parece que não, mas está a mudar. Portanto, eu sempre disse isso, no dia que o povo acordar, os governantes vão perder sono. Então, o jovem, nós somos a maioria, o jovem tem que começar a pensar no seguinte: ler a Constituição da República do seu país, para saber os seus direitos, os seus deveres, as suas obrigações, as suas garantias. Enquanto o jovem não estiver capacitado, ele nunca saberá nada. Então, vem o governante, mente ele, faz o que ele quer, porque ele não tem. Por que quando algum servidor público de alto cargo, por que eles juram perante a Constituição? E por que eles mesmo também não criam iniciativa de ensinar a Constituição ao povo? Porque eles sabem o que está lá naquele livro. É um livro sagrado do povo. A Constituição é como se fosse uma Bíblia para os cristãos. É como se fosse o Alcorão para os muçulmanos. Tem lá princípios que não podem ser negados. Então, é isso que eu volto a dizer. Os jovens de Santo Tomé e Príncipe, Guiné-Bissau, Cabo Verde, Angola, todos que estiveram a ouvir e acompanhar esta rádio, Moçambique, que vieram acompanhar, vai no Google, pesquisa a Constituição do vosso país, começam a pesquisar os vossos direitos, os vossos deveres. Eu nunca apelo o material bélico, não. A nossa luta tem que ser sempre ordeira através da Constituição, nossos direitos, e salvaguardar. É porque os nossos governantes estão ali para fazerem o que eles juraram. Preste atenção no que eles juram. Juro pela minha honra cumprir e fazer cumprir a Constituição e as leis da República. E eles estão apanhados muitas vezes em flagrante e não há ninguém que venha fazer com que eles... E é uma questão que eu posso vos dizer também. Há muitos juízes de grande gabarito que também são corruptos porque eles sabem que há coisas que eles devem pegar logo, de forma a salvaguardar o próprio povo. Porque se é o povo que mais ordena, se é o povo que... E eles estão ali para governar para o povo. Por que é que os jovens hoje em dia estão frustrados? Por isso é que essas organizações inventam estudos, porque sabem que o jovem é a maioria. Para fazer os outros menos esclarecidos dizer, para não, se o jovem está a pensar assim, então eu também tenho que pensar assim, está na moda assim. Porque eles sabem, o que está na moda, que o jovem gosta, todo jovem também tem tendência de imitar. Então eles trazem esses estudos fraudulentos para tentar nos enganar. Mas o povo, aos poucos, está a acordar. David, fico por aqui, mas eu repudio veemente todas as coisas de má fé que querem prejudicar muito, querem prejudicar ainda mais a África. Porque eu não acredito que haja algum jovem esclarecido, jovem africano esclarecido, que conhece a política de Donald Trump e tem alguma esperança que Donald Trump vai mudar a África. Fico por aqui, bom dia e muito obrigado, David, pelo tempo que você me deu.
1: Obrigado nós, um bom dia para o Manuel Paquete. Fica então aqui mais uma opinião registada, a intenção exatamente essa, as opiniões de cada um, que ficam aqui já sublinhadas sobre este estudo da Fundação Chikovits a dar conta de resultados que naturalmente poderão surpreender, como aqui tem acontecido até ao momento. Para já, agora citamos as palavras da ouvinte Virgínia Rubalo, na impossibilidade de partilhar a voz na rádio, passamos a citar a Virgínia Rubalo, que diz: concordo com este estudo sobre jovens africanos. Estão de parabéns. Os jovens africanos já perceberam que o continente africano tem recursos suficientes para todos viverem com dignidade e sem estar sempre de mãos estendidas, e que os jovens são o futuro deste continente. Espero e desejo que coloquem este pensamento em prática. Estivemos a citar a Virgínia Rubalo, que depois ainda escreveu no WhatsApp RTP África, painel Hora dos Ouvintes: só não concordo no que toca ao Trump. Aqui fica a mensagem completa desta ouvinte que assim participou nesta manhã na Hora dos Ouvintes sobre os jovens africanos e o futuro. Vamos, entretanto, ao encontro de Isabel Silva. Bom dia, bem-vinda.
5: Bom dia, David. Estou um bocadinho rouca. Bom dia, David. Bom dia para a nossa lusofonia. Bom dia para o Frederico em férias. Muito bom dia. Boas férias, Frederico. O tema para hoje é sobre os estudos sobre os jovens africanos que estão com mais otimismo, e os jovens têm razão. Temos que ser otimistas, porque o futuro pertence a Deus, entregamos nas mãos de Deus tudo. Eu entrego, porque eu sou muita mulher da fé, tenho muita fé e acredito de que o futuro dos jovens africanos em especial, de todos os jovens e os africanos em especial, que vai ser muito próspero. Por quê? Porque temos que fazer por isso. Estamos na época das novas tecnologias, estamos no tempo em que temos acesso a tudo. Por isso, as pessoas têm que sonhar. Têm que sonhar, principalmente aqueles que têm agora 17, 18 anos, os nasceram, os nascituros. Por isso, é de sermos otimistas e exigir que os nossos governos africanos mudem de ideia, porque estamos em outros tempos, não podemos viver do passado, porque quem vive do passado são os museus. E então os jovens africanos têm que sonhar e lutar a favor dos seus sonhos. Não podemos ficar naquela coisa do mole mole, chove no molhado, não pode ser, porque temos que sonhar que a vida melhora para os jovens. Porque de miséria o mundo está farto e os países africanos têm que sonhar somente nos jovens, porque a África é o continente jovem, apesar de ser o velho continente, mas é um continente que tem muito futuro pela frente, e os jovens devem sonhar, porque o mundo não para, a vida não para, temos que trabalhar, temos que sonhar e levar os nossos sonhos à frente para serem realizados. Acho muito bem, estou com os jovens africanos, eu já não sou jovem, mas tenho espírito jovem, tenho físico jovem, penso como jovens, porque eu sou mulher do século XXI. Não sou daquelas pessoas que já passou dos 50 anos e que tem que ficar ali parada sem desenvolver, não.

0: desses governantes da África que deixam lá para trás as suas coisas más que já fizeram contra a juventude, principalmente para Guiné-Bissau, principalmente para Angola, para Moçambique, São Tomé e Príncipe, Cabo Verde, o meu país de origem, que está com um futuro muito próspero, o meu país, Cabo Verde. Os jovens são sonhadores e estão a concretizar os seus sonhos porque os seus governantes pensam como eles pensam, e que Cabo Verde sirva de exemplo para esses nossos países lusófonos em que os presidentes da República são cambada de matumbos que não sonham, e os sonhos é só para os seus familiares e para as suas famílias. Bom dia, viva a África, viva os jovens africanos.
1: Bom dia, um obrigado. Palavras de ordem aqui da Isabel Silva, que apela à luta dos jovens para, no fundo, tornarem os seus países e o continente africano melhores e que possam ter intervenção nos destinos melhores e mais renovados, mais jovens dos seus países. Agradecemos, Isabel Silva. E passamos agora a palavra ao Luís Moreira, bem-vindo, bom dia.
2: Bom dia, David, bom dia a todos e bom dia ao Benjamin Netanyahu. Agora já estou a imitar o nosso amigo Domingos Tavares. David, eu também sou jovem, apesar de quase 100 anos, ainda estou no ativo, acredito que vai ser um curso. David, em relação a esta sondagem que foi feita em África, eu acho estranho, a não ser que esta sondagem tenha sido feita a filhos de deputados, de parlamentares, de presidente da República, de juízes, de pessoas que fazem parte do governo. Aí sim, é isso. Eles estão no bem bom e têm um futuro, e vejam um futuro como bastante positivo. Porque a resposta é disso. Nós vamos ver quem está a fugir entre a África e quem está a morrer no mar Mediterrâneo. A maior parte deles são jovens. A maior parte das pessoas que estão a morrer no mar Mediterrâneo são jovens. Então, mas que futuro que estes jovens têm em África? E chegam, estou a achar um bocado estranho essa sondagem, mas eu acredito que esta sondagem tenha sido feita a filhos das tais pessoas que eu mencionei. Nós agora vimos que Cabo Verde vai aumentar a pensão social para 15 mil escudos aos idosos, e a ministra vai dizer que a população está a ficar velha e que, inclusive, vai arranjar cursos para cuidadores de pessoas idosas. Senhora ministra, a população de Cabo Verde não está a ficar velha. Os jovens é que estão a fugir. Esse é que é o problema. Porque se nós metermos 4 pessoas dentro de uma casa, duas pessoas com mais de 80 anos, e duas com menos de 18 anos, tiramos esses dois putos com menos de 18 anos, é evidentemente que dentro desta casa só vão ficar velhos. O que está a acontecer em África é um autêntico êxito social. E a maior parte dessas pessoas que estão a sair de África são jovens. É o futuro da nação. E depois vamos ter pessoas idosos que, se calhar, não têm nada para contribuir para o ativo, para contribuir para as finanças do Estado. Esse é que é o problema na África. Portanto, eu creio que esta sondagem, não sei, ainda por cima feita por uma empresa sul-africana, eu tenho algumas dúvidas, apesar de eu acreditar. Em relação ao Trump, o futuro do mundo, não creio que é positivo. Porque nós sabemos que o Trump está a combater os terroristas que cá arrastam esses jovens para pôr esses jovens a combater. E nós sabemos que nenhum jovem quer andar a combater. Portanto, em relação ao Trump, aí estou plenamente de acordo que o futuro será mais risonho, e muito bem o Trump quando apoia Israel, e é o mesmo Israel que combate a Palestina, o Hezbollah, o Hamas, e o Houthis, e o Irã, e toda essa canalha que o mundo não precisa, porque são esses os canalhas que andam a aniquilar em juventude. Bom dia, David, e bom dia a todos.
1: Obrigado, um bom dia.

0: para o Luís Moreira sobre o estudo discutível está aqui também sublinhada, está aqui também, fica também registada a sua opinião sobre esta matéria, os jovens africanos e o futuro, num estudo que teve ponto de partida em Joanesburgo, na África do Sul, pela Fundação Chikovits. Vamos agora ao encontro de Lassana Dabá, seja bem-vindo.
1: Bom dia a todos os ouvintes da RP África e a vasta plateia. A percepção de jovens do continente africano da imagem positiva da administração de Trump vem de encontro com a expansão da direita liberal e queda do socialismo da esquerda, constituído pelos antigos movimentos não alinhados, formado na sua maioria por movimentos de partido que governaram o continente depois das independências, que ainda continuam agarrados ao poder, tentando eternizar-se mesmo com o apoio da comunicação social antiliberal e anti-americana, que tem vindo a perder as audiências mesmo nos países desenvolvidos, cujas principais razões foram evocadas por o presidente Donald Trump no combate à corrupção, tráfico e consumo de drogas, muito prejudicial para a saúde dos jovens e aumento da pobreza no continente. Espero que os jovens africanos, sobretudo nos PALOPs, uma mudança de mentalidade, encarar e considerar os Estados Unidos da América como um parceiro privilegiado no desenvolvimento, se for necessário criar um novo plano Marshall para a África, como se fizeram para a Europa, para a reconstrução da Europa após a Segunda Guerra Mundial, e os seus aliados na Ásia após a Guerra da Península e após a assinatura do armistício de 1953, que beneficiou muito os quatro tigres do Sudeste Asiático, tornaram-se gigantes tecnológicos e industriais, com reflexo em muitos países daquele continente. É bom imitar bons exemplos e boas práticas. Obrigado.
0: Obrigado nós. Ouvimos Lassana Dabá em Portugal, um guineense aqui também a dar conta da sua opinião sobre esta matéria que aqui recordamos, os jovens africanos e o futuro. Este estudo da Fundação Chikovits revelar que os jovens africanos estão mais otimistas sobre o futuro de África, numa avaliação positiva que sobe para 43%, acima dos níveis antes da pandemia. Apesar disso, os jovens exigem uma democracia adaptada à realidade africana, com emprego, menos corrupção e reformas nas organizações internacionais. O inquérito a mostrar também mudança de atitude sobre os Estados Unidos, com muitos jovens africanos a acreditarem que a administração Trump pode trazer benefícios, embora persistam receios sobre o acesso dos Estados Unidos a recursos naturais em África. Já aqui demos conta desses exemplos, por exemplo, passo aqui a repetição, as terras raras e outros recursos que saem da terra. Vamos agora ouvir o Rogério Boavida, um Auxene, seja bem-vindo.
2: David Auxene, para ti e toda a tua equipa de trabalho, todos os ouvintes participantes deste programa, vai aquele fortíssimo abraço e boa quarta-feira para todos. David, comentando um pouco sobre esse relatório, eu estou com um receiozinho lá no fundo lá, do meu coração, porque não sei qual é a camada jovem que está-se a referir aqui. Aqui em África temos jovens académicos, temos jovens analfabetos, temos jovens machambeiros, temos jovens que vivem em zonas com fogo cruzado, por exemplo, falo aqui de Moçambique, jovens que vivem em Cabo Delgado, por exemplo. Temos jovens que vivem lá no interior dos distritos, jovens que não têm nem água potável, não têm acesso à saúde, nem à educação. Então, qual é o jovem que está sendo referido aqui? É o jovem das capitais. Então, fala-se de jovens que vivem nas capitais só, ou fala-se também desses jovens que vivem nesses sítios que eu me referi aqui há bocado? Então, talvez, sabendo com mais É, certeza. Qual é o jovem referido aqui? Eu possa ter uma resposta mais exaustiva, mas assim, de uma maneira liviana, é difícil eu próprio ser otimista ou acreditar no relatório que foi aqui divulgado. Pior que esse relatório envolve alguém que a gente sabe muito bem que não tem nada a ver com a África, que é o próprio Donald Trump. Então, eu estou mesmo, tenho receio de acreditar nesse relatório, mas um receio grande mesmo, na verdade. Mas pronto, a minha questão é, qual é o jovem que se refere aqui nesse relatório? Jovens que vivem na capital, talvez esses. Jovens académicos, talvez esses. Mas aquele jovem que vive lá, né? Aquele jovem que não tem acesso à água, não tem acesso a nada, nem à saúde, nem a nada. É esse jovem que está a ser referido, que é otimista. Não sei. Mas tenho tanto receio que esse relatório seja credível. Carmão, David, bom trabalho para todos.
0: Um obrigado ao Rogério Boavida, aqui também para além de partilhar o seu pensamento, colocar dúvidas sobre este estudo, que não terá ainda publicado todas as coisas que, todas as conclusões a que chegou. Este é apenas um resumo daquilo que foi até agora disponibilizado pela Fundação. Autora deste estudo que revela mais otimismo por parte dos jovens africanos em relação ao futuro de África. Eurico Amado Ramos, vamos agora ouvi-lo. Seja bem-vindo, bom dia.
3: Ora, muito obrigado. Ora, esse tema de hoje é um tema muito importante. Eu gostei muito de ouvir todos, quase todos que falaram. Mas eu tenho a minha posição referente ao Trump. O Trump é um indivíduo que quer ocupar o mundo todo, quer ser o grande imperador do tempo moderno. E eu não aceito de maneira nenhuma esperar para o Trump para resolver o problema da África. O problema da África tem que ser resolvido por nós próprios, os africanos. Ele tem agora. Lembra-se o que está acontecendo com o corredor da África? Corredor como é que se chama isso? Do Lubito. O Correio do Lubito é uma preparação para ir buscar todo o valor que está em África para tratar da vida dele. Os minerais para poder viver a grande francesa. E, portanto, nós não aceitamos o Trump para participar nessa brincadeira. Eu lamento muito essas pessoas que estão a crer que o Trump é que vai resolver o nosso problema. O nosso problema tem que ser resolvido por nós próprios, fazendo uma educação boa, as pessoas terem uma formação universitária uma boa preparação universitária para regressar ao seu país, para pôr em prática tudo o que pode fazer o desenvolvimento do nosso país, dos nossos países. E não acabar com toda essa pouca vergonha da corrupção que existe na África. Isso é que é o nosso empenho, é que é o nosso caminho. E é o que eu tenho a dizer sobre isto. Eu faço votos para que todos os dirigentes africanos mudem de ideias e avancem para um desenvolvimento da nossa África. Muito obrigado por tudo quanto. Muito obrigado pelo que eu. Pelas, pela, pelo todos os ouvintes dessa rádio.
0: Muito obrigado. Nós, Eurico Amado Ramos, palavras para os jovens. Cabe aos africanos e aos jovens o futuro de África, tomar conta do futuro de África e não a Donald Trump, por quem alguns jovens podem ter alguma admiração e podem entender, como refere este estudo, que Donald Trump e a sua administração podem trazer benefícios para o continente africano. Vamos agora, ou seja, daqui pouco, ver, ouvir o Domingos Tavares, que aqui também partilha a sua opinião nesta Hora dos Ouvintes.
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0: E agora, contacto então restabelecido com Domingos Tavares para ouvirmos a sua opinião sobre este tema. Bom dia, seja bem-vindo.
10: Bom dia, David Sustou. Bom dia, o vasto editor da EDP África. Bom dia, o Benjamin. Bom dia, Maria Isabel. Bom dia, Ernesto Maci. Bom dia, Manuel Socorro. Bom dia, o nosso grande maestro, professor Eurico Amado, a Biblioteca Viva, conforme apelidou o nosso compatriota, foge-me agora o nome, mas muito, muito obrigado, o Eurico Amado. De facto, esta pesquisa até deixa a gente a sorrir, porque isto é uma anedota, isto não passa de uma mera anedota entre África do Sul, onde foi realizada esta pesquisa, e a administração de Trump, porque Trump, para mim, é um homem que se vale, vale ali na América, porque desde que ele assumiu o poder, não se vê absolutamente nada bonatório para o desenvolvimento nem da América, muito menos do mundo, a não ser esta palhaçada de guerra que ele tem proliferado pelo mundo fora. E então não é com a África e não é na África que o Trump vai ganhar a sua popularidade. Ele que esqueça isto, ele que vá fazer a sua pesquisa, vai fazer a sua sondagem lá para a sua quinta e para suas companhias limitadas, ele faz ali as suas pesquisas e deixa os africanos nós tratarmos da nossa África. Porque esperando para o Trump ter um desenvolvimento virado para a África, é como entregar Portugal na mão de André Ventura, é como entregar Brasil na mão do Flávio Bolsonaro, é como entregar Santo Meio Príncipe na mão do Patrício Trovoada, é como pegar Angola, continuar com o MPLA e deixar Moçambique na mão da Frelimo. É tal e qual essas palhaçadas todas. E nós estamos cansados desses miseráveis. Mas aqui estamos mesmo, estamos aqui para nós delinearmos a direção e o desenvolvimento da África. Não precisamos de sondagem de pessoas que não têm credibilidade política, não têm moral político e não sabem o que é defender a legalidade de uma nação e de um povo. Porque quem quer desenvolvimento com a guerra ou com pulso de arma, isto não é desenvolvimento para lado nenhum. E, portanto, na África nós não queremos isto. Esta sondagem, vamos é para o outro lado, deixa a África levar as suas políticas a passo de caranguejo, a passo de lesma, a passo de caracol, mas nós vamos chegar lá. Vamos chegar. Se não é com a minha geração, a geração vindoura vai poder ter maturidade e vão poder ver a África como o país do futuro. O país que precisa desenvolver e que tem garantia para desenvolvimento. E então, esses sondadores, essas sondagens que vêm dali, das comadres e dos compadres, eles que pegam nas suas sondagens, vão fazer os seus pacotes de verão, aonde eles quiserem, na praia que quiserem, mas não interfiram na África. Fiquem nos seus lugares, mantenham nos seus lugares e nos deixem com a nossa África, levarmos a nossa política assim como estamos a levar. Devagar vamos chegar lá. E, portanto, bem-haja a todos, muito obrigado. Todos quando contribuíram, teve ali uns subsídios muito agradáveis de todas as partes e, portanto, é preciso termos a esperança, termos a coragem e termos a vontade, sobretudo, de desenvolver a nossa África. Mas não com esses macacos, não com esses vira-latas que ali eu preferi. Muito obrigado, David, e uma continuação de boa semana.
0: Obrigado, um bom dia para o Domingos Tafares. Jovens africanos devem ser eles a delinear o futuro das nações e do continente africano. Já na reta final, Hamilton Caetano em Moçambique junta-se a nós para também expressar a sua opinião. Bem-vindo.
8: Bom dia, RDP, RTP. Bom dia, equipe em serviço. Um bom dia especial a todos os ouvintes deste canal. Bom, é normal que os jovens perspectivem um futuro positivo para a África, não é? Aliás, todos nós desejamos ter uma África desenvolvida, não uma África que serve da galinha de ovos de ouro para o Ocidente. Então é legítimo que os jovens façam tenham esse desejo de ver uma África melhor. É importante também que as democracias, a implementação da democracia nos países africanos seja uma realidade, não é? E quanto à questão da relação com África, Estados Unidos da América, eu devo aqui sublinhar e recordar que nada de borla, não é? Estados Unidos atua onde tem interesse. E quando nós olhamos que queremos uma África desenvolvida, eu acho que já é tempo de começar a pensar em desenvolver a nossa África com os nossos recursos, com os recursos que nós temos. Temos condições para desenvolver a nossa África. O que é necessário aqui é renegociar-se os termos, os acordos que os países africanos fazem com os países, as empresas exploradoras, que na maioria delas são estrangeiras, tipo não são do continente africano, e que têm acordos de exploração e isenções fiscais que em nada beneficiam a nossa África. Então, para mim, isso tem que mudar. Temos que levar a sério, se queremos ser democráticos, temos que sê-lo não só no papel, sermos também na realidade. E se queremos uma África desenvolvida, temos que parar de pensar que a África só desenvolve se estiver colada, se estiver colada a potências internacionais. Ninguém desenvolve sozinho, sim, isso é verdade, mas a África, de tão grande que é, eu penso que tem condições para desenvolver sem ter que depender totalmente das potências ocidentais, que infelizmente só exploram a nossa África e nada deixam aqui. Não há desenvolvimento nenhum. Então, eu penso que é legítimo sim que os jovens almejem por uma África melhor, mas ao mesmo tempo que penso que há necessidade de começar a pensar em desenvolvermos sem olhar muito para a nossa para a dependência de África em termos de ajudas com o Ocidente. Precisamos desenvolver e criar condições de renegociar os contratos com as grandes indústrias que exploram o nosso continente, de modo a que os próprios africanos também se beneficiem dessa exploração. Muito obrigado e bom trabalho a todos. Boa tarde.
0: Obrigado, um bom dia, boa tarde neste caso para o ouvinte Hamilton Caetano. Agradecemos a opinião, autonomia, democracia e desenvolvimento no continente africano, as linhas indicadoras que os jovens africanos devem seguir. A todos muito obrigado, amanhã nova edição, novo tema, nova oportunidade.
4: Estou muito feliz. feliz porque a nossa lusofonia está a nos representar muito bem.
3: Mas eu estou aqui hoje, estou com uma preguiça.
5: Estou aqui a intervir na rádio, é só 5 minutos.
4: Muito bom dia, um grande abraço.
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7: Que eu antes vivo de reparar a casa do outro, tenho que arrumar a mim.
0: Um abraço para todos.
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2: Seja bem-vindo a mais uma viagem pelas tabelas mundiais e às novidades da semana.
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2: A nossa viagem desta semana até ao Reino Unido tem a bússola apontada ao talento do jovem rapper, orgulhosamente nascido em Manchester, que trocou o trabalho na construção civil para se tornar numa das maiores forças do hip-hop britânico. Falamos de H. Ele está a dar cartas no UK Charts com esta mistura irresistível de R&B, iniciais de Ring My Bell, que vem de 1979 e que se tornou um dos maiores hinos da era disco, na voz de Anita Ward, e que renasce agora com H. R&B, Ring My Bell.
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E arrancamos a escalada até o número 1 no top britânico, em número 3, com a chegada de Billie Jean, de Michael Jackson, do álbum Thriller. Vamos ouvir o single que foi dos mais vendidos do mundo em 1983.

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E está de regresso à liderança da tabela britânica a dupla Sam Fender e Olivia Dean com Rain Me In.

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1: O novo fenómeno do top sul-africano chama-se Neji Tatui, uma colaboração que junta a magnética voz de Zinex Humalo à produção de Funky Kla e de Lala Tuxin. A nova faixa funde graves do Gincom com o Afro House e já se consolidou como um dos maiores sucessos da música urbana atual de Durban e Joanesburgo, provando que a criatividade sul-africana continua a ditar as tendências que põem todo o continente a dançar. Zinex Humalo, Funky Kla e Dlala Tuxin.
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G e Moonlight Africa. Perdeu a liderança, desce para número 2 esta semana na tabela da África do Sul. Número 2.

E o som que não podemos dispensar na tabela da África do Sul é mesmo Everybody Wanna Be in Love, de Calvin Fallow. Sobe do número 3 até o topo.

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1: Young Drone traz o seu novo single, sobe até ao número 3, é nova entrada no Top Nigéria.
0: Número 3.

Nesta viagem transatlântica pelos sons da Nigéria que comandam as pistas e os tops, vamos ouvir mais uma das novidades. Chama-se Treat You Right. Uma colaboração onde o talento emergente de Fola se cruza com a voz da Sabi Girl, a irresistível Aira Star. Vamos no Afro R&B? Claro que sim, e com aquele toque sedutor que só o Afrobeats consegue dar. Treat You Right, Fola com Aira Star.

E o mundo do Afrobeats continua a trazer boas notícias para Asake. Ele continua a ser líder no Top Nigéria com Forgiveness.

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1: Da tabela americana vamos ouvir Gracie Abrams, do álbum The Secret of Us. É uma das trilhas sonoras do Top Billboard, perfeita para uma geração que não tem medo de sentir tudo ao máximo. E é também o som que está a definir o pop dos Estados Unidos e a conquistar os maiores palcos do mundo. Vamos dar play em Gracie Abrams, Hit the Wall.

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1: O sucesso brasileiro não mexe nas minhas gavetas. Da dupla Danilo e Davi, consolidou-se como um dos maiores fenómenos do sertanejo nas rádios de todo o país, além de garantir uma presença firme no top 10 nacional da Connect Mix. A faixa, lançada como parte do projeto Aliança Volume 1 ao vivo, está classificada nas principais plataformas de streaming brasileiras. Aqui fica mais um sucesso dançante que chega do Brasil e que deixa uma pegada dançante e um refrão chiclete que avisa: se beijar na boca dela, vai voar cadeira.

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0: São 5 horas, 4 nos Açores.
1: Totalmente legitimado para continuar no governo, diz o ministro da Administração Interna, Luís Neves, que deu uma conferência de imprensa para explicar os casos em que está envolvido, mais de duas semanas depois do surgimento das primeiras notícias. O incêndio de Valpaços danificou várias casas de primeira e segunda habitação e provocou 5 feridos. Perto de 800 operacionais tentam conter as chamas que chegaram, entretanto, ao concelho de Mirandela. Madrugada de ataques russos com mísseis balísticos em território ucraniano, pelo menos 7 pessoas morreram.
0: Esta hora com 16 graus no Porto, 17 em Beja, Coimbra com 18 graus, Lisboa com 19 e Faro com 20 nas ilhas, 22 graus em Ponta Delgada e também no Funchal, 21 em Angra do Heroísmo. 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
1: Luís Neves sente-se totalmente legitimado para continuar no governo e diz nunca ter pedido admissão. O ministro da Administração Interna deu uma conferência de imprensa ao final da tarde sobre o caso do Atrelado, das obras no Alentejo e das declarações por entregar no Tribunal Constitucional. Luís Neves garante que esteve sempre do lado do bem, que poupou muito dinheiro ao Estado e que mantém a confiança do primeiro-ministro, Madalena Salema.
2: Luís Neves diz-se de consciência tranquila, não viu nenhum conflito de interesses e não lhe passou pela cabeça apresentar a demissão.
3: Não, nunca coloquei na minha cabeça qualquer pedido de demissão. Sinto-me absolutamente apoiado pelo seu primeiro-ministro e por todos os membros do governo com quem tenho falado e interagido, sobretudo nos Conselhos Ministros.
2: Reconhece, no entanto, que olhando para trás, não teria contratado o amigo João Carvalho para fazer as obras na sua casa. Garante que os pagamentos totais de 18 mil euros foram efetuados através de multibanco. Luís Neves também não encontra motivos para ser constituído arguído. Sobre o Atrelado, não tem dúvidas de que foi a melhor solução de gestão que permitiu ao Estado poupar dinheiro.
3: Não foi desviado qualquer bem, não foi comprometida qualquer prova, não foi beneficiado quem quer que fosse e não há aqui qualquer ligação ao tráfico de droga. Concordei com uma proposta de armazenamento que me foi apresentada por um alto quadro da Polícia Judiciária. Assumi essa decisão e assumo-a hoje. É uma decisão minha e não dele. Não havia outra opção.
2: Explica ainda que a Polícia Judiciária celebrou 230 contratos de empreitada. A Constru Barcelos obteve apenas 17 contratos. Garante que o amigo não foi beneficiado.
3: Quanto ao envolvimento do Sr. João Carvalho, não favoreci esta pessoa, não favoreci a sua empresa, não recebi qualquer benefício. Foi um contrato feito com uma pessoa que trabalha bem e do qual tinha confiança.
2: Quanto à declaração de interesses, só entrega em 2026, explica que pediu um parecer à entidade da transparência, alegando que foi ameaçado por máfias e, portanto, entendia ter direito a não divulgar determinados dados. Mas face à decisão da entidade da transparência, acabou por apresentar a sua declaração de interesses este ano.
1: Os esclarecimentos de Luís Neves, o ministro da Administração Interna, também afirmou que vai pedir uma reunião de urgência à Câmara de Odmira para falar da propriedade do Alentejo, que Luís Neves não sabia que estava em zona protegida, e para falar do tanque que se transformou em piscina. Continua por dominar o incêndio que lavra desde terça-feira em Valpaços, no distrito de Vila Real. O fogo ganhou força ontem à tarde e provocou danos em pelo menos 21 casas. Entre as construções atingidas, 8 são de primeira ou de segunda habitação. De acordo com a Proteção Civil, 5 pessoas sofreram ferimentos, 3 são bombeiros. As localidades de Gorgosso e Santa Valha foram as mais atingidas. No incêndio que entrou, entretanto, no concelho vizinho de Mirandela, no distrito de Bragança, mas sem populações em risco. As chamas avançam em zona de mato e o objetivo dos bombeiros é conter o fogo em locais estratégicos nas próximas horas. O presidente da Câmara de Mirandela, Vítor Correia, fez ao final da noite à Antena 1 um ponto de situação.
4: Os bombeiros, sapadores, a Proteção Civil estão posicionados em locais estratégicos. O incêndio está decorrendo em zonas de mato e zonas rurais, culturas, o amendoal, a oliveira, enfim, a vinha. Está a haver algum risco, mas as populações neste momento estão garantidas. Esperemos que se mantenha assim em termos de vento, que a noite é sempre complicada, se houver aqui aumento de vento, mas para já, de momento, aquilo que podemos dizer é que as populações não estão em risco. E aqui temos as freguesias envolvidas das Jagueiras, da Frandizela, Bolsa, Valgouvinho, São Pedro Velho, Valtelhas, Valsalgueiro. As populações não correm risco. Os operacionais estão no terreno para que seja garantida que as pessoas não venham a ter qualquer consequência nas suas habitações.
1: São mais de 800

0: dos bombeiros mobilizados no combate ao incêndio de Valpaços, que também atingiu a região de Mirandela. Foi assinado esta semana o protocolo para devolver o Hospital de São João da Madeira à Misericórdia Local. No arranque da medida, que vai abranger mais 4 hospitais, os sindicatos, Camila Vidal, reagem com preocupação.
1: Um tiro no escuro, diz Elizabeth Gonçalves, da Federação Nacional dos Sindicatos dos Trabalhadores em Funções Públicas e Sociais.
2: É um tiro no escuro que está a ser dado. E não temos conhecimento nenhum desses estudos, dizem que estão feitos, mas não estão disponíveis para nós podermos consultar.
1: Também o Sindicato dos Médicos do Norte quer saber o que dizem os estudos, afirma Joana Bordalo e Sá.
3: Há um estudo com impacto económico que seria benéfico, mas nós desconhecemos completamente qual é que é o estudo.
1: O processo de devolução dos hospitais às Misericórdias é visto pelos sindicatos como pouco transparente e lembram que ao longo de mais de 50 anos o investimento nos hospitais foi público, para agora a gestão ser retirada do público.
3: Foi sempre financiado e recuperado com investimento de milhões de euros dos contribuintes.
1: Preocupação também da Federação dos Sindicatos dos Trabalhadores em Funções Públicas.
2: Vão transitar, por aquilo que nós percebemos, com todo o material, com todos os equipamentos adquiridos pelo erário público. As Misericórdias não vão neste momento adquirir nada para melhorar os cuidados de saúde.
1: A Federação, diz Elizabeth Gonçalves, ainda espera ser ouvida para saber como vão mudar os cuidados de saúde sob gestão das Misericórdias, mas também para saber como ficam os contratos de quem lá trabalha hoje.
2: Pode prejudicar as condições de trabalho e os direitos destes trabalhadores, sim. Os trabalhadores que transitaram nos hospitais que já passaram para as Misericórdias transitaram com os seus direitos, com o seu vínculo. Desta vez nós não sabemos.
1: Para o Sindicato dos Médicos do Norte há uma outra preocupação, que as doenças mais caras de tratar fiquem de fora dos planos.
3: E só vão tratar e abordar aquilo que é rentável. Aquelas doenças que são doenças crónicas, doenças que são caras de tratar, como a oncologia, são coisas que até ficam de fora.
1: Joana Bordalo e Sá diz que este sindicato pede explicações às várias entidades envolvidas, sem sucesso há já meio ano.
0: É o primeiro de pelo menos 5 hospitais públicos que vão regressar à gestão das Misericórdias. A Rússia lançou esta madrugada mísseis balísticos contra vários pontos da Ucrânia. Pelo menos 7 pessoas morreram e pelo menos 15 ficaram feridas na sequência desta vaga de ataques que atingiu não só a capital, Kiev, como também Lviv, a oeste, e Kryvyi Rih, no sudeste da Ucrânia. A ofensiva surge poucas horas depois do presidente ucraniano ter alertado para o risco iminente de um ataque em larga escala. Volodymyr Zelensky aproveitou para renovar o apelo aos aliados para o envio urgente de mísseis, numa altura em que a escassez de munições para os sistemas de defesa Patriot tem fragilizado a proteção das cidades ucranianas.
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Vasco Diniz. Muito bom dia e continuação de uma boa manhã de quinta-feira. Nesta manhã vamos trazer o Zouk. É quinta-feira, claro, cumprimos a nossa agenda. Trazemos o Carlos Pedro com o Zouk 80.90. E há, claro, também o consultório jurídico para ouvir, com mais um esclarecimento do Dr. Adriano Malalane, e a viagem até ao Planeta Música, hoje até ao Top Americano. Antes do fecho da hora, ainda contamos com Mafalda Lopes da Costa, que apresenta a palavra do dia. Agora, Silk Nobre, com Sara Tavares.

0: Já está na hora do consultório jurídico. Nesta quinta-feira, o Dr. Adriano Malalane passa por cá para esclarecer mais uma dúvida e desta vez sobre os requisitos para os estudantes se candidatarem ao ensino superior através dos regimes especiais.
1: Como é que eu posso fazer para me legalizar?
2: Um contrato de trabalho pode ser feito por um dia, pode ser feito por um mês. Existe liberdade na fixação do prazo de duração do contrato de trabalho.
3: Consultório jurídico.
4: Temos os estudantes africanos dos países de língua oficial portuguesa. Esses estudantes normalmente fazem o ensino secundário nos seus países. Aliás, é condição sine qua non para poder candidatar-se a estes regimes especiais. Quem tenha frequentado os últimos 2 anos de secundário em Portugal já não está apto. Portanto, tem que ter o ensino secundário concluído nos seus países de origem. E depois pedir a equivalência ao ensino secundário português, que podem fazê-lo nas escolas portuguesas, nos países africanos onde existem escolas portuguesas, que é o caso de Moçambique e Angola, e provavelmente Cabo Verde também terá. Não é obrigatório que tenha frequentado a escola portuguesa, porque caso tenha frequentado a escola portuguesa, não precisa de equivalência. Portanto, quem conclui o secundário na escola portuguesa em Maputo e em Luanda já está habilitado a concorrer. Depois, tem que comprovar e efetivamente que fez aquelas disciplinas necessárias para o curso que pretende frequentar. Vamos dar o exemplo de medicina. Um estudante que tenha feito o 12º ano, seja em Luanda, seja em Maputo, na escola portuguesa ou na escola oficial desses países ou privada, se quiser frequentar a medicina, obrigatoriamente tem que ter frequentado biologia ou química. E física também é obrigatório. O governo português, através da Direção-Geral do Ensino Superior, vai publicar a abertura do concurso para estes estudantes se submeterem ao concurso de acesso através dos regimes especiais ao ensino superior em Portugal. E esses estudantes têm que entrar em contacto com as suas embaixadas aqui em Portugal para submeterem a sua candidatura, portanto, ao regime especial, de acordo com o curso e a instituição que pretendem frequentar em Portugal. Portanto, os estudantes têm que ver em que faculdade quer frequentar o curso e indicar essa faculdade quando for a concorrer.
1: Como é que eu posso fazer para me legalizar?
2: Um contrato de trabalho pode ser feito por um dia, pode ser feito por um mês. Existe liberdade na fixação do prazo de duração do contrato de trabalho.
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0: com diabetes tipo 2. Comparados ao Ozempic, esses injetáveis estimulam a insulina e a saciedade e ajudam na perda de peso. E, portanto, estão no mercado brasileiro liberadas mais 5 canetas, essas que estão a fazer muito sucesso em grande parte do mundo, no fim desta revista de imprensa RTP África.
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A música bem portuguesa dos Heróis do Mar chama-se O Inventor e é exatamente sobre Portugal. Daqui a segundos vamos então ter o desporto hoje, neste horário que é excepcional, na RTP África. A continuação de uma boa viagem, depois temos deslocação até Moçambique.

0: Os encarnados jogam hoje a segunda mão da segunda pré-eliminatória de acesso à Liga Europa, frente ao Saint Gallen no Estádio da Luz. No primeiro jogo, o Benfica perdeu por 2-1. Na antevisão da partida desta noite, o técnico das Águias, Marco Silva, destacou os aspectos em que a equipa vai ter de melhorar para dar a volta à eliminatória.
1: Acima de tudo, temos que coletivamente ser mais fortes. Acho que este é o aspecto mais importante para o jogo. É um jogo que tem várias condicionantes e teve, mas sermos mais fortes como equipa, termos um jogo que permita que as nossas potencialidades esteja mais acima daquilo que é a forma do adversário jogar. Nós deixámos o jogo ir muito para duelos individuais, que naturalmente é um momento em que o adversário está muito confortável a jogar, e para isso temos de ter a capacidade de ter um domínio diferente no jogo.
0: Nesta conferência de imprensa, Marco Silva foi questionado sobre se ainda conta com António Silva, que está próximo de deixar o Benfica, e o técnico foi claro.
1: Se eu não contasse com o António para estar no Benfica neste momento, já o tinha comunicado à direção. Portanto, se ele está neste momento no Benfica, se tem jogado jogos pré-temporada, jogos oficiais pelo Benfica, é porque eu contava com o António, como é lógico.
0: Benfica Saint Gallen, segunda mão da segunda pré-eliminatória de acesso à Liga Europa, jogo com início marcado para as 8 da noite, relato em direto para acompanhar aqui na rádio. Ainda na atualidade do Benfica, caiu a transferência de Tiago Gouveia para o Atlas do México. Em comunicado, o clube mexicano refere que a contratação foi abortada devido a divergências com o empresário de Tiago Gouveia durante a fase final das negociações. Também o Sporting de Braga joga esta noite, mas na caminhada para a Liga Conferência. Os minhotos recebem o Zelezničar Pančevo depois de terem vencido por 1-0 na Sérvia na semana passada. O capitão dos bracarenses, Ricardo Horta, espera algumas diferenças no jogo desta noite. Explica porquê.
2: Vai ser um jogo diferente, é um jogo em nossa casa, onde nós temos que nos assumir, jogar com personalidade. Já não jogamos num sintético, jogamos no nosso campo, num relvado, onde estamos mais habituados, com as bolas que são as nossas, e claro que isso vai trazer diferenças ao jogo. Queremos fazer um jogo com muita personalidade, mudar um bocadinho a imagem do jogo que tivemos lá.
0: 8 da noite é a hora do apito inicial do jogo entre o Braga e o Zelezničar na segunda mão da segunda pré-eliminatória de acesso à Liga Conferência. Eduardo Quaresma renovou o contrato com o Sporting. O defesa central dos Leões tende assim a ligação até 2031. A cláusula de rescisão mantém-se nos 80 milhões de euros. Em declarações aos meios do clube, Eduardo Quaresma agradece ao Sporting a confiança.
3: É um sentimento de orgulho. É sinal que o Sporting confia no meu trabalho e tem vindo a confiar ao longo dos anos. Sinto-me em casa, sinto-me bem e feliz por esta renovação.
0: Eduardo Quaresma, depois de renovar contrato com o Sporting, o defesa central tem sido capitão de equipa durante a pré-temporada dos Leões. Pedro Proença questiona a divulgação dos áudios de conversas privadas nesta altura. O líder da Federação Portuguesa de Futebol reagiu em comunicado à publicação de áudios onde é ouvido a criticar a arbitragem. Pedro Proença pede uma reflexão sobre o timing da divulgação das conversas. O responsável sublinha que as gravações aconteceram há 2 anos e refere que são certos de conversas distorcidas, incompletas e descontextualizadas. Pedro Proença afirma ainda que é um ato ilegal e cobarde e promete acionar todos os meios legais. Entretanto, na última noite foi divulgado mais um áudio onde é possível ouvir o atual presidente da Federação Portuguesa de Futebol a criticar a qualidade da nova geração de árbitros portugueses. O Vasco da Gama de Pedro Emanuel está nos oitavos de final da Taça Sul-Americana. A equipa do português venceu o Independiente de Medellín na segunda mão do play-off. Triunfo por 1-0. Pedro Emanuel fala numa prestação competente.
4: É importante para nós esta vitória, como é lógico. Já não ganhávamos há algum tempo, mas mais do que a vitória foi a competência que nós tivemos. Era mata-mata, empatámos fora, tínhamos que ganhar em casa, fizemos acima de tudo um jogo muito, muito competente.
0: Na próxima fase da Taça Sul-Americana, o Vasco da Gama vai defrontar o Olímpia do Paraguai. Na última noite houve também jogos do Brasileirão, jornada 21. O Palmeiras de Abel Ferreira ganhou em casa do Vitória por 4-0. A equipa do Estado de São Paulo leva já 8 pontos de vantagem na liderança do campeonato. O Abel Ferreira elogia a consistência demonstrada pelo Palmeiras.
5: A palavra que me define a mim e que define o Palmeiras que eu dirijo é consistência. Logicamente que em função da qualidade que os jogadores que vais tendo de ano para ano, a qualidade de jogo vai-se vendo, acho que é notório isso dentro de campo. É uma arte jogar futebol onde o esforço e o talento se vê dentro do gramado, onde o espírito competitivo se vê dentro do gramado.
0: O Palmeiras aumenta a vantagem na liderança do Brasileirão porque o Flamengo de Leonardo Jardim empatou na última noite 1-1 em casa do Internacional de Porto Alegre. É o segundo empate consecutivo para o Flamengo e Leonardo Jardim reconhece que o momento não é o ideal.
6: Com certeza que os resultados, tudo o que não seja vitória, nos preocupa. Sabemos que será um campeonato extremamente competitivo e nós acreditamos que estamos sempre dentro do jogo, mas não podemos perder pontos para não criar distâncias para o nosso rival, porque o nosso objetivo é revalidar o título de campeão.
0: O Flamengo ocupou o segundo lugar do Brasileirão atrás do Palmeiras. A seleção masculina de handball sub-18 entrou a vencer no Campeonato da Europa. Triunfo por 27-25 diante da Chequia no primeiro jogo. Portugal volta a jogar hoje frente à Croácia às 4 da tarde. No feminino, a seleção portuguesa também se estreou com vitória, mas no Campeonato do Mundo, Portugal bateu a Argentina por 34-18. Hoje, a seleção nacional joga novamente, partida às 2:15 da tarde, diante da seleção de Montenegro neste Mundial de Handebol Feminino de Sub-18.

0: Agora passam 39 minutos das 7 horas em Portugal e Angola. Rumamos a Moçambique ao encontro de Orfeu de Sá Lisboa para sabermos então novidades. Muito bom dia.
1: Bom dia, David Joshua. Bom dia, ouvinte RTP África. Manhã fresca, assim nasce o dia aqui na capital moçambicana. O sol é nem velo neste dia em que a temperatura máxima prevista aqui para a cidade de Maputo é de 24 graus. E já no que a atualidade informativa diz respeito à Inspeção Geral da Segurança Alimentar e Económica de Moçambique, vai trabalhar para fazer valer a lei que os produtos alimentares e farmacêuticos no país devem apresentar a rotulagem escrita em língua portuguesa, posição vincada pela inspetora-geral Shaquila Mohamed. Também um cidadão do Zimbábue está detido por tentativa de obtenção de passaporte especial para mineiros usando o bilhete de identidade moçambicano. O caso ocorreu na Matola, na província de Maputo, e foi confirmado pelas autoridades migratórias nesta província do sul de Moçambique. Atualmente, os serviços de imigração registram a procura crescente de passaportes. Recordo que muitos cidadãos moçambicanos regressaram da África do Sul devido aos ataques xenófobos direcionados inicialmente a imigrantes ilegais. Também o endividamento público e a dívida interna e externa mantêm-se elevados em Moçambique. O alerta é do Banco Central, segundo o governador Rogério Zandamela. Esta situação está já a ter implicações no funcionamento do mercado financeiro nacional. Rogério Zandamela destacou também as previsões de crescimento da economia moçambicana a médio prazo. Em outras notas ainda, é de destacar neste dia que a Organização para a Promoção da Paz e Desenvolvimento Humanitário realiza hoje aqui na capital moçambicana a Cúpula Nacional Juventude, Paz e Segurança, Consenso Nacional sobre a Construção da Agenda da Paz e do Plano de Ação Nacional da Juventude, Paz e Segurança, sob o lema Consenso Nacional da Juventude para a Participação Significativa na Prevenção de Conflitos e Construção da Paz em Moçambique. O encontro vai reunir cerca de 150 participantes provenientes de diversos setores e também do país. Também neste dia, o governo moçambicano, através do Ministério dos Recursos Minerais e Energia, MIREMA, lança aqui na cidade de Maputo a Conferência Internacional sobre a Adição de Valor aos Recursos Minerais e Energéticos Disponíveis. O ato será dirigido pelo ministro Estevão Pale. A cerimónia vai contar com a participação de diversas entidades como parceiros de cooperação, associações empresariais e económicas, académicos e sociedade civil. E mesmo para terminar, também hoje a Associação Moçambicana para a Prevenção e Mitigação dos Impactos de Glaucoma promove hoje no município da Matola um dia dedicado à saúde, prevenção e inclusão. Trata-se de uma feira de saúde e oportunidade onde os cidadãos poderão realizar exames gratuitos relacionados com rastreios visuais e exames optométricos, teste de glicemia e medição da tensão arterial, despiste de HIV, rastreio do cancro do colo do útero e ainda poderão beneficiar do atendimento psicológico. Para já são então estas, David Joshua e ouvinte RTP África. notas que marcam os destaques da atualidade informativa neste dia fresco aqui na capital moçambicana, um dia em que o Instituto Nacional de Meteorologia prevê, recordo, uma temperatura máxima de 24 graus aqui para a cidade das Acácias.
0: Um obrigado ao correspondente RTP África, Orfeu de Salisboa, em Moçambique. 24 graus é a máxima para a capital. Juntamos 27 para Nampula. 24 é também a máxima esperada para a cidade capital de Luanda.
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0: Nas Ilhas Maravilhosas, África Negra, aqui lembrada nesta hora amanhã, RTP África, com David Joshua, na nossa novaça, na sua Rádio Quente, votos renovados de uma boa quinta-feira. Estamos aí na reta final para o mês número 7 do ano 2026, julho, dia 30, máxima de 26 graus para a cidade de São Tomé. 32 é a máxima para Bissau, com sol e chuva na previsão, lembrando os 24 graus de máxima para Luanda, 27 para Nampula e 24 também para Maputo. Bom dia, Cristino, Issa, Alfa, Leonardo Munambo, Auxene, bom dia também para o Cláudio, ouvintes RTP África, ligados a nós. Estamos juntos, mais um dia. Fazemos votos para que corra da melhor forma. Não se esqueçam que ao longo desta manhã vamos contar ainda com a visão, o olhar sobre o mundo na autoria de José Gonçalves.
1: Há um cenário que tem sido levantado nos últimos dias, a saber se os conflitos da Ucrânia e do Irão podem acabar por se confundir no sentido de um virar prolongamento do outro. Vamos ver as hipóteses.
0: E vai ser no Planisfério agora, em foco as grandes figuras de África.

0: origem Fula e Mandinga, Koli Tengela foi o fundador da primeira dinastia do reino do Futatoro, em meados do século XVIII, que abarcava territórios que hoje estão integrados no Senegal, Gâmbia, Mauritânia, Guiné-Bissau, Guiné-Conakry e também partes do Mali e do Níger. Koli Tengela ficou conhecido por ter unificado os Fulas e por ter integrado diversos povos da Senegâmbia no reino do Futatoro.
1: Destaque para as grandes figuras de África com Ângela Coutinho. E, entretanto, a dupla Bonga e Kim, a caminho das notícias às 8 horas de Portugal e Angola. Bonga e Kim, aqui a lembrar outros tempos.

0: Bom dia, são 8 horas em Portugal e Angola, 6 horas da manhã em Cabo Verde. São 7 na Guiné-Bissau e em São Tomé e Príncipe, 9 horas em Moçambique. Agora os temas que vão ser detalhados neste noticiário.
1: Dívida ecológica, planeta esgota hoje todos os recursos disponíveis para 2026. Patrício Trovoada admite abandonar vida política após perder liderança da ADI. Orçamento retificativo, o governo de Cabo Verde exige aprovação urgente. Químicos do cartel de Sinaloa destruídos pelas autoridades moçambicanas. Carros furtados, Guiné-Bissau torna-se rota central. PJ Guineense recupera 16 viaturas roubadas em Portugal. Sucessão na ONU, Conselho de Segurança inicia hoje a primeira ronda de votação secreta.
0: Temos sol nas nossas cidades, à exceção de Bissau, onde a previsão aponta também para chuva. Jornal RTP África, a esta hora, a começar com João Costa Dias.
1: O mundo entra hoje em dívida ecológica no dia da sobrecarga da Terra. A humanidade esgota todos os recursos naturais anuais disponíveis do planeta, segundo a Global Footprint Network. Estamos a consumir 73% mais do que a Terra consegue regenerar, o equivalente a usar 1,73 planetas. As consequências já são visíveis: desflorestação, erosão dos solos, perda de biodiversidade e mais CO2 na atmosfera, acelerando o aquecimento global. Portugal esgotou os seus recursos a 7 de maio. A Associação Zero defende medidas urgentes como uma taxa de 90 euros por tonelada de carbono e a redução do consumo de carne para atrasar esta dívida ecológica. E Patrício Trovoada admite que pode estar a despedir-se da política são-tomense depois de ter sido afastado da liderança da ADI, cargo que ocupou durante mais de 20 anos. Num vídeo publicado no Facebook, Trovoada afirmou que o país está a entrar no fim de um ciclo político.
2: Eu penso que chegamos ao fim de um ciclo político e vamos ter que entrar num outro ciclo político cujos contornos ainda desconhecidos irão surgir necessariamente nos próximos meses. Uma etapa da minha própria caminhada política. E se assim for, aceito isso com perfeita calma, serenidade, porque nenhum homem é eterno. Nenhum líder é insubstituível. E eu, Patrício Trovoada, sempre defendi, sempre apoiei, sempre promovi a renovação e a transição geracional.
1: A declaração surge após o Tribunal Constitucional reconhecer Américo Ramos como novo presidente da ADI, decisão contestada pela ala fiel a Trovoada. O ex-primeiro-ministro acusa uma estratégia para eliminar o ADI legítimo e impedir o partido de concorrer em igualdade nas legislativas de setembro. Trovoada apelou ainda a uma renovação geracional e criticou o silêncio da elite perante aquilo que considera ser uma profunda desonestidade intelectual no país. E o governo de Cabo Verde vai pedir hoje ao Parlamento o agendamento de urgência do orçamento retificativo para 2026. O Executivo garante que não há aumento da despesa pública, apenas uma redistribuição de recursos para financiar as prioridades da nova agenda governativa. A proposta segue agora para discussão parlamentar. A reportagem é do correspondente Carlos Santos.
3: O orçamento retificativo, ascendo a 103.888 milhões de escudos, cerca de 942 milhões de euros, um valor ligeiramente inferior ao da execução orçamental que o Executivo afirma ter encontrado quanto tomou posse. Segundo o Governo liderado por Francisco Carvalho, a revisão pretende reforçar a justiça social, garantir a sustentabilidade das contas públicas e alinhar o orçamento com as prioridades definidas no programa do Governo. Entre essas prioridades estão a gratuitidade no ensino superior público, a criação do programa Saúde para Todos, o reforço da verba destinada à aquisição de medicamentos e o aumento dos apoios às famílias mais vulneráveis. O documento mantém igualmente as medidas de mitigação do impacto da subida dos preços dos combustíveis e assegura financiamento para as ligações aéreas entre Cabo Verde, Estados Unidos e o Brasil. Nas previsões macroeconómicas, o Executivo mantém uma estimativa de crescimento económico de 6,2%, uma inflação de 2,1%, uma taxa de desemprego de 6,2% e prevê uma redução da dívida pública para 94,1% do Produto Interno Bruto. O Governo justifica a sua iniciativa com o facto de ter encontrado uma execução orçamental acima do montante inicialmente aprovado pela Assembleia Nacional e insiste que a redistribuição dos recursos não implica um aumento da despesa pública. O MPD, maior partido da oposição, já manifestou reservas quanto ao pedido de agendamento de urgência da proposta.
1: Governo cabo-verdiano pede urgência para o orçamento retificativo de 2026. E a polícia moçambicana vai destruir hoje centenas de sacos de efedrina e dezenas de bidões de metileno dioxifenil, produtos químicos utilizados na produção de droga. As substâncias foram apreendidas após a detenção em Maputo de três suspeitos alegadamente ligados ao cartel de Sinaloa. Carolina Malheiro.
4: A apreensão faz parte de uma operação realizada em abril. Na altura, as autoridades encontraram também cerca de 10 toneladas de ácido em pó e 2 mil litros de produtos líquidos usados na produção de droga. Segundo a polícia, os suspeitos queriam instalar uma fábrica de droga em Moçambique. As buscas começaram numa casa no distrito de Marraquém, mas os produtos já tinham sido retirados. Mais tarde, foram encontrados num estaleiro no distrito de Buane, em Maputo. Os três detidos, dois mexicanos e um moçambicano, continuam em prisão preventiva. São suspeitos de tráfico internacional de droga, falsificação de documentos e associação criminosa. As investigações continuam para identificar outras pessoas envolvidas. A polícia de Moçambique está a trabalhar em conjunto com as autoridades da África do Sul e do México para esclarecer o caso. O cartel de Sinaloa é uma das maiores organizações criminosas do mundo, ligadas ao tráfico de droga e ao branqueamento de capitais.
1: Um assunto que a RTP África vai continuar a acompanhar com o correspondente Orfeu Sá Lisboa. Moçambique e Zimbábue iniciam em outubro obras da nova fronteira de paragem única em Machipanda. O objetivo é descongestionar o trânsito, acelerar o fluxo migratório e facilitar o desembaraço aduaneiro entre os dois países. O projeto apresentado na sessão do Conselho Executivo Provincial de Manica prevê 2 anos e meio de obras com sistemas modernos de reconhecimento facial e controlo integrado. A Associação Moçambicana para a Prevenção e Mitigação dos Impactos de Glaucoma realiza hoje na Matola uma feira de saúde dedicada à prevenção e inclusão. Os participantes podem fazer exames gratuitos, incluindo testes de glicémia, medição da tensão arterial, despiste do HIV, rastreio do cancro do colo do útero e atendimento psicológico. A iniciativa decorre durante todo o dia no município da Matola. E a Guiné-Bissau é hoje apontada como um dos principais destinos africanos de viaturas furtadas em Portugal e noutros países europeus. Segundo o oficial de ligação do Ministério da Administração Interna, atuam no país redes internacionais de tráfico de veículos. A Polícia Judiciária Guineense entregou 16 carros recuperados à Embaixada de Portugal. No ato, o coronel da GNR, António Quadrado, explicou o fenómeno.
5: Foram furtadas em Portugal e no modus operandi de abuso de confiança, ou seja, as pessoas alugam as viaturas lá em empresa de aluguel de viaturas e depois transportam-nas para aqui, para a Guiné-Bissau, entrando aqui no mercado de viaturas da Guiné-Bissau. É um fenómeno não só em Portugal, mas que está em toda a Europa, está espalhado em toda a Europa, e alguns destinatários são países como a Gâmbia, Guiné-Bissau, Senegal. Detectámos estas 16 viaturas aqui, com excelente colaboração da Polícia Judiciária da Guiné-Bissau. Depois, com a ligação a Portugal, conseguimos identificar os proprietários das viaturas e 4 dessas viaturas vão regressar nos próximos tempos a Portugal.
1: O diretor da PJ de Bafatá e Biombo, Cristiano Cancola, deixou um alerta: à compra de viaturas de origem duvidosa pode levar à perda do veículo. Em Portugal, o ministro da Administração Interna, Luís Neves, garante que nunca pediu admissão e afirma sentir-se totalmente legitimado para continuar no governo. Na conferência de imprensa, ontem, respondeu ao caso do atrelado, às obras no Alentejo e às declarações por entregar no Tribunal Constitucional, Madalena Salema.
6: Luís Neves diz-se de consciência tranquila, não viu nenhum conflito de interesses e não lhe passou pela cabeça apresentar a demissão.
7: Não, nunca coloquei na minha cabeça qualquer pedido de demissão. Sinto-me absolutamente apoiado pelo Sr. Primeiro-Ministro e por todos os membros do Governo com quem tenho falado e interagido, sobretudo nos Conselhos Ministros.
6: Reconhece, no entanto, que olhando para trás, não teria contratado o amigo João Carvalho para fazer as obras na sua casa. Garante que os pagamentos totais de 18 mil euros foram efetuados através de multibanco. Luís Neves também não encontra motivos para ser constituído arguído. Sobre o atrelado, não tem dúvidas de que foi a melhor solução de gestão que permitiu ao Estado poupar dinheiro.
7: Não foi desviado qualquer bem, não foi comprometida qualquer prova, não foi beneficiado quem quer que fosse e não há aqui qualquer ligação ao tráfico de droga. Concordei com uma proposta de armazenamento que me foi apresentada por um alto quadro da Polícia Judiciária, cuja competência e integridade mereciam então e continuam a merecer a minha total confiança. Assumi essa decisão e assuma hoje. É uma decisão minha e não dele. Não havia outra opção.
6: Explica ainda que a Polícia Judiciária celebrou 230 contratos de empreitada, a Constru Barcelos obteve apenas 17 contratos. Garante que o amigo não foi beneficiado.
7: Quanto ao envolvimento do Sr. João Carvalho, não favoreci esta pessoa, não favoreci a sua empresa, não recebi qualquer benefício. Repito muito claramente, não poupei nem ganhei um cêntimo. Foi um contrato feito com uma pessoa que trabalha bem e do qual tinha confiança.
6: Quanto à declaração de interesses, só entregue em 2026, explica que pediu um parecer à entidade da transparência, alegando que foi ameaçado por máfias e, portanto, entendia ter direito a não divulgar determinados dados. Mas, face à decisão da entidade da transparência, acabou por apresentar a sua declaração de interesses este ano.
1: A jornalista Madalena Salema. E os 15 membros do Conselho de Segurança da ONU realizam hoje a primeira votação secreta para escolher o próximo secretário-geral das Nações Unidas. 7 candidatos estão na corrida, incluindo o mais recente nome, Olara Otunu, político ugandês e antigo responsável da ONU. O escolhido será depois enviado para nomeação formal na Assembleia Geral das Nações Unidas.
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8: David Joshua.
0: Boa viagem.

0: Votos renovados de muito bom dia nesta manhã de quinta-feira, 30 de julho, mês aí na reta final. Esta é Linder Matico, considerada rainha do rumba, aqui recriando o clássico Mario. Assim começa mais uma hora nesta manhã. Votos de um bom dia, agradável pequeno almoço, bom mata-bicho, uma viagem positiva e em segurança, bom trabalho, sem arrelias e sem stress de preferência.
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Assamatus e também Cláudio Jafta. O abraço sonoro entre África do Sul e Moçambique. Daqui a pouco vamos contar com a edição de Desporto na RTP África. Lembrando, a máxima de 29 graus, com sol, verão mais tranquilo depois da onda de calor última registada. 29 graus a máxima para Lisboa, 23 para o Porto, tranquilo, 28 para Coimbra, Faro sobe até aos 30 graus neste dia de quinta-feira de verão. Daqui a pouco vamos ao encontro do José Gonçalves no Planisfério. E a caminho da hora dos ouvintes, a penúltima para esta semana, antes do fecho do mês, hoje é assinalado o Dia Internacional da Amizade. Dia que é assinalado anualmente a 30 de julho, chama a atenção para a importância da amizade e pretende dignificar o papel que a amizade tem na concretização dos valores de paz, segurança, desenvolvimento e harmonia social entre os povos. A data foi proclamada na Assembleia Geral das Nações Unidas com a ideia de que a amizade entre povos, países, culturas e pessoas pode inspirar esforços de paz e construir pontes entre comunidades. Ora, hoje perguntamos como vê o conceito de amizade hoje em dia. Acha que há mais amizades sinceras ou amizades com interesse e que servem de escape para evitar a solidão, como os amigos de circunstância? Considera-se uma pessoa com boas amizades, afortunada pela amizade? É o tema e os desafios que lançamos sobre aquele que é considerado um dos sentimentos mais nobres da humanidade.

0: coisa, ele está lá.
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3: Entre os territórios nacionais da Ucrânia e do Irão, há diversos outros territórios nacionais e há até mares. Ou seja que entre os dois países há uma certa distância geográfica, mas essa distância geográfica pode ser coberta em alguns escassos minutos com a tecnologia que existe hoje. A questão é saber se alguém está interessado em aproximar os dois conflitos e fazer dos dois um só. Ora, nós temos aqui nos últimos dias dois exemplos que são importantes. O primeiro é o Iraque, onde existem forças jihadistas ou forças de islamismo político ligadas, comandadas e financiadas pelo Irão. O Irão tem várias forças sob sua influência em todo o Médio Oriente. E a Arábia Saudita e os Estados Unidos, ao mesmo tempo que continham mísseis que foram lançados pelos iranianos, atacaram diretamente, não foi só de contenção, atacaram diretamente bases desses movimentos no Iraque. O governo do Iraque sente que corre o mesmo risco do governo do Líbano. O governo do Líbano, de certa forma, é refém do Hezbollah e que tenta acabar com isso, mesmo com o apoio dos Estados Unidos. O presidente Joseph Aoun já visitou Washington recentemente. Agora, há um outro ponto que é importante também, é que a Ucrânia deu uma demonstração de que tem braço comprido e que pode chegar, fazer chegar um míssil seu por cima do território russo até o Mar Cáspio e atingir uma embarcação iraniana que, em princípio, transportaria material para a Rússia. Bom, Kiev, com esta ação, quis muito provavelmente mostrar aos Estados Unidos a sua utilidade na área e a sua capacidade até de ir longe, mas, ao mesmo tempo, tem interesses próprios, que é mandar uma mensagem a Teherão no sentido de que a indústria de drones do Irão não continue a fornecer equipamento à Rússia. E, como se trata de navegação no Mar Cáspio, provavelmente outras trocas de mercadoria. Quando se fala do Mar Cáspio ou de qualquer outro mar na área, por exemplo, o Mar Negro ou o Mar Vermelho, estamos a falar das zonas aquáticas propriamente ditas e também os respectivos espaços aéreos. Então temos aqui pela frente uma hipótese de trabalho que não é de descartar. Da maneira como as coisas forem conduzidas de um lado e do outro, portanto no Irão ou na Ucrânia, este facto pode levar ao prolongamento destas duas guerras e à utilização dos espaços, sejam eles de quem forem, que ficam entre os dois. Aí teríamos um espaço geográfico muito grande de conflito.
2: Foi o Planisfério, edição com José Gonçalves, nesta manhã de quinta-feira, 30 de julho. Daqui a pouco vamos contar com informação de desporto.
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0: O Benfica recebe o Saint Gallen na segunda mão da segunda pré-eliminatória de acesso à Liga Europa. No primeiro jogo, os encarnados perderam na Suíça por 2-1. Na antevisão da partida desta noite, o técnico das Águias, Marco Silva, afirmou que compreende as críticas que a equipa recebeu após o encontro da semana passada.
1: Quando nós não jogamos a um nível que podemos, independentemente das condicionantes, daquilo que tem sido uma pré-época atípica, naturalmente só começarmos a receber os internacionais neste momento já a competir, já com jogos decisivos, não pode servir desculpa, e as críticas quando não jogamos a um nível que podemos e devemos não são agradáveis, mas temos de encará-las como naturais num clube da dimensão do Benfica.
0: Caso seja eliminado, o Benfica cai para as eliminatórias de acesso à Liga Conferência, mas Marco Silva está confiante e pensa apenas em continuar na Liga Europa.
1: Não penso um segundo nisso, sinceramente. É algo com que eu, não é que não perca tempo, é algo que eu não penso, não está no nosso pensamento, não está no meu pensamento enquanto treinador do Benfica, não gasto nenhuma energia pensando já que é algo que pode ser negativo.
0: Benfica Saint Gallen, segunda mão da segunda pré-eliminatória de acesso à Liga Europa, jogo com início marcado para as 8 da noite e relato em direto para acompanhar aqui na rádio. Ainda na atualidade, o Benfica caiu a transferência de Tiago Gouveia para o Atlas do México. Em comunicado, o clube mexicano refere que a contratação foi abortada devido a divergências com o empresário de Tiago Gouveia durante a fase final das negociações. Esta noite, também o Sporting de Braga joga nas competições europeias. Os minhotos recebem o Zelezničar Pančevo na segunda mão da segunda pré-eliminatória de acesso à Liga Conferência. Na primeira mão, na semana passada, o Braga ganhou na Sérvia por 1-0. No lançamento do jogo de hoje, o técnico do Braga, Carlos Vicens, analisou alguns aspectos positivos e negativos do primeiro encontro.
2: A equipa também não esteve tão mal no processo de pressão. Creio que fomos capazes de colocar em dificuldades uma equipa que tínhamos visto que tinha um processo de construção de jogo interessante. É verdade que depois também foi evidente que nos faltou alguma energia, contundência e determinação nos nossos ataques. Somos uma equipa habituada a gerar ocasiões de golo através dos seus processos. E é verdade que ainda nos falta, ou nos faltou, alguma subtileza.
3: Algo de finura, não?
0: Braga Zelezničar, segunda mão da segunda pré-eliminatória de acesso à Liga Conferência, jogo no Municipal de Braga às 8 da noite. Eduardo Quaresma renovou o contrato com o Sporting. O defesa central dos Leões prolonga a ligação até 2031. A cláusula de rescisão do defesa mantém-se nos 80 milhões de euros. No ténis, Francisco Cabral foi eliminado na primeira ronda da vertente pares do torneio ATP de Washington. Ao lado de James Tracy, a dupla de português perdeu com o par do uruguaio Ariel Bear e do indiano Anirudh Chandrasekhar, uma derrota em 3 sets para Francisco Cabral.
4: Na próxima hora temos mais desporto com o Mário Silva da Costa. 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
5: 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Daqui a pouco vamos conversar com o correspondente RTP África nas Ilhas Bonitas de Cabo Verde, Carlos Santos, ele que vai dar-nos conta então das marcas da atualidade em Cabo Verde para o início desta quinta-feira e a decorrer do dia. Ainda bem cedinho em Cabo Verde, são 6 horas da manhã com 37 minutos, entretanto damos conta da máxima de 24 graus para Maputo. 27 para Nampula, 24 é a máxima também esperada para a capital de Angola, Luanda, 32, máxima para Bissau, com sol e chuva na previsão. Quanto à cidade de São Tomé, deve subir até aos 26 graus, mas com sol. Tempo agora para ficarmos com o Carlos Santos. Viva, bom dia!
6: Olá David, bom dia para ti e para os ouvintes da Rádio RTP África que nos acompanham nesta manhã de quinta-feira. O calor continua a marcar estes dias aqui na cidade da Praia e um pouco por todo o país. Estão nesta altura 24 graus e a temperatura máxima deverá atingir os 32 graus ao longo do dia. A política domina a agenda informativa. A Assembleia Nacional reúne-se hoje e amanhã na última sessão plenária antes das férias parlamentares. O Governo quer que o Parlamento agende com caráter de urgência o orçamento retificativo para 2021. 2026, pelo menos pelo que resta deste ano. A proposta já abriu um forte confronto político. O Governo e o PICV defendem que o documento é indispensável para acomodar compromissos herdados do anterior Executivo e reorganizar as prioridades da nova governação. A maioria acusa ainda o MPD de ter deixado despesas sem cobertura orçamental e promete demonstrar durante o debate como foi executado o orçamento nos meses que antecederam as eleições. O MPD rejeita esta leitura e critica a tramitação urgente da proposta, alegando que ela reduz o escrutínio parlamentar. Já o CID, terceira força com assento na Assembleia Nacional, diz que analisará o diploma com sentido de Estado, mas avisa que não apoiará medidas que sirvam apenas para aumentar a despesa pública. A verdade é que o momento politicamente mais importante acontece amanhã, sexta-feira, com o debate sobre o Estado da Nação. O Governo e o PICV vão defender que herdaram finanças públicas desequilibradas, compromissos sem cobertura orçamental e fragilidades em setores como a saúde e os transportes. O MPD responderá que deixou uma economia sólida, sustentada pelo crescimento, pelo turismo e pela estabilidade macroeconómica. Já o CID quer recentrar a discussão na qualidade de vida dos cabo-verdianos, defendendo que o verdadeiro Estado da Nação se mede pelo emprego, pelo poder de compra, pela saúde e pela educação. É este confronto de visões sobre o país que deverá dominar os trabalhos parlamentares até sexta-feira. Da agenda consta ainda a reorganização das comissões especializadas e a designação dos deputados que irão representar Cabo Verde em vários organismos parlamentares internacionais. Notas breves a terminar esta nossa entrada. O Instituto para a Promoção do Diálogo Social e Liberdade Sindical apresenta hoje aqui na Cidade da Praia as conclusões do terceiro Fórum sobre a Sustentabilidade da Segurança Social. A iniciativa pretende lançar o debate sobre o futuro do sistema previdencial cabo-verdiano. No desporto, Cabo Verde estreou-se ontem com uma derrota no Campeonato Africano das Nações Feminino, que decorre em Marrocos. As Tubarões Azuis perderam por 2-0 frente ao Ghana e voltam a jogar no próximo domingo diante do Mali, no encontro decisivo para manterem vivas as aspirações de qualificação para a fase seguinte. Na cultura, a cantora foguense Yacine Rosa é a convidada de mais uma edição dos concertos de bolso promovidos pelo Banco Interatlântico aqui na Cidade da Praia. O espetáculo de uma das vozes emergentes da música cabo-verdiana está previsto para as 19h. David, são estas então as notas informativas que queríamos partilhar com os ouvintes da Rádio de Todos, Rádio RTP África, para ti e para todos os nossos amigos que nos acompanham nesta manhã de quinta-feira. Fica aquele abraço de Morabeza. Bom dia, até para a semana.
5: Muito obrigado, Carlos Santos. Esse abraço que também retribuímos de Morabeza. Votos de boas jornadas tivemos em Cabo Verde.
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Para não haver nem moleza nem preguiça, a dupla Ellie de Almeida e Joji é zomba, é ritmo alto que chega de Cabo Verde. Muito bom dia. Estivemos a ouvir canções recentes para Lindex nas Ilhas Maravilhosas. Muito bom dia.

0: Alô, alô, alô.
1: Alô.
2: Alô, alô, alô. E vamos já começar com a frase do dia.
1: Qual que a frase
2: hoje,
1: do dia?
2: Hoje acordei,
1: acordei inspirado.
2: A frase do dia de hoje.
1: Então.
2: Há calores que não passam com ventoinha.
1: É
2: a frase do dia.
1: Sim.
2: Vou repetir. Há calores que não passam com ventoinha.
1: Qual é essa tua inspiração então?
2: Sei. Pensem bem nesta frase. Há vários calores.
0: Uh-huh.
2: E alguns que não passam com ventoinha. Passam como?
1: Se calhar uma birra bem gelada.
0: Passam com um cafuné.
2: Ah, pois é.
1: Também tenho uma menina.
2: Olha, hoje vamos falar de um problema que acontece no dia a dia. Vocês já ouviram falar dos amores fora de lei? Aqueles amores que não dá para namorar com a pessoa porque a pessoa é pá, não tem documentos. Vamos ouvir.
1: Sim.
2: É pá.
1: Sim.
2: É fora da lei.
1: Yeah. Sim.
0: É proibido.
2: É proibido. Vamos ouvir esta senhora.
1: Amor não regularizado.
2: Amor não. Amor aima.
3: Não sei, não sei. Mas tipo, só está a me ver agora homem que tem problema de imigração. Ou vou deixar do país daqui umas semanas, um mês. Ou não tem passaporte. Ou tem problema com imigração. Vou te contar uma história bem rápida. Essa vida aqui. Eu sou uma pessoa que gostei de viajar muito. E eu não quero ser limitada nas viagens porque o meu parceiro, alguém que tá conhecendo, alguém que me gosta, olha, tô ali gostar, não pode. Fiu! Estás a ver já? Faz sentido na minha cabeça viajar, sair do país, ir embora, vai explorar, vai. Estás a ver já? Desde 2024 até agora, só tá me vindo mesmo pessoas que têm esse problema. Ao invés de vocês passar por esse problema, ao invés de vocês focarem nesse problema, tentarem resolver esse problema, querem ir namorar, querem ir procurar uma mulher, querem ir não sei o que. Amor, filhos, rapaz, não sei o que. Vão resolver esse problema, vão resolver esse problema.
1: Quer dizer que antes de gostares de alguém, antes do coração começar a sentir uma comichão, antes de estares aí a pensar, não, vou arranjar alguém, primeiro tens que te olhar bem no espelho e perguntar:
2: eu estou regularizado?
1: Eu estou regularizado? Eu estou legal?
2: Eu estou legal.
1: É que agora o namorado já não está importando mais ter dinheiro, ter condições, porque dá flores. Não, agora quando você conquista alguém, a primeira pergunta que te fazem: tem documento?
2: Estás legal?
1: Estás legal?
0: A tua situação está
1: regularizada? É isso que elas agora querem saber agora. Se és bonito, se és gostoso, se tens carro, bicicleta. Já não está a querer saber disso. Agora a pergunta é: tens documento?
2: Não, sem dúvida.
1: Qual é o teu problema? Qual é o teu ponto de situação, pai?
2: Não, porque imagina, namoras com alguém que infelizmente ainda não está regularizada. Tu não podes viajar com essa pessoa.
1: Viajar mesmo para aqui para a Espanha, que é 20 euros.
2: Não pode.
1: De avião.
2: Não pode.
1: Assim, o problema é que já nem está seu dinheiro. Está se a tua situação com a Aima. Até quando?
2: Vou internacional, essa pessoa não pode embarcar.
1: Não pode embarcar.
2: Vou nacional também.
1: Não pode embarcar. Queremos visitar a terra mãe. Não tem medo, já não vai voltar.
2: Sim. A nível financeiro, não pode abrir uma conta também.
0: Comprar casa.
2: Não posso solicitar um cartão de crédito. Não pode.
1: Dinheiro só está metendo na garrafa.
2: Não pode fazer um empréstimo.
1: Nada.
2: Comprar um iPhone às prestações, não podes também.
1: Nada.
2: Não dá.
1: Tá difícil. Agora já surgiu mais outro problema.
2: É?
1: Você até pode ser bonito, pode ser tudo, mas se não tens documento,
2: não dá.
1: Não tens valor.
2: O
1: mano.
2: Contrato não está em teu nome da água.
1: Não dá.
2: O contrato da televisão, mais neto, mais.
1: Você
2: não
1: nem
2: o quê.
1: Recebe fatura.
0: Yeah.
1: Você não paga luz.
0: A gente não te conhece.
2: Mas o problema dessas pessoas que não estão com os documentos em dia, não se focam.
1: Não se focam a resolver o problema do documento.
2: Por quê?
1: Mas se surgiu uma drena. Estão na festa.
2: Estão na praia.
1: Estão na praia.
2: Para comprar birra não é preciso cerveja. Para abrir garrafa.
1: Não precisa de documento.
2: Exatamente, não precisa de documento.
0: Pois é.
2: Foquem-se nisso que é o mais importante.
1: Antes de arranjar a morada, vai primeiro tratar a tua situação com a Aima.
2: A fila da Aima é mais importante do que a fila da discoteca.
1: Yeah.
0: Primeiro a Aima e depois o amor.
2: Sim.

0: bom dia. São 9 horas em Portugal e Angola, 7 horas da manhã em Cabo Verde, 8 horas na Guiné-Bissau e em São Tomé e Príncipe, 10 horas em Moçambique. Aqui estão os temas em foco para este noticiário.
1: Dívida ecológica. O planeta esgota hoje todos os recursos naturais previstos para 2026. Patrícia Trovoada admite abandonar a política após perder a liderança da ADI. Orçamento retificativo. O governo de Cabo Verde exige aprovação urgente. Químicos do cartel de Sinaloa destruídos hoje pelas autoridades moçambicanas. Sucessão na ONU. O Conselho de Segurança inicia hoje a primeira ronda de votação secreta.
0: Hoje, máxima de 29 graus para Lisboa, 23 para o Porto, 28 para Coimbra e 30 para Faro. O Jornal RTP África começa agora com João Costa Dias.
1: O mundo entra hoje em dívida ecológica, é o dia da sobrecarga da Terra, o momento em que a humanidade esgota todos os recursos naturais que o planeta consegue regenerar num ano, segundo a Global Footprint Network. A pressão é extrema, estamos a consumir 73% acima da capacidade da Terra, o equivalente a viver como se tivéssemos 1,73 planetas. As consequências já são visíveis: desflorestação, erosão dos solos, perda da biodiversidade e mais CO2 na atmosfera, acelerando o aquecimento global. Portugal entrou em dívida ecológica. A 7 de maio, a Associação Zero pede medidas urgentes, incluindo uma taxa de 90 euros por tonelada de carbono e a redução do consumo de carne para travar o avanço desta dívida ambiental. Patrícia Trovoada admite que pode estar a

0: despedir-se da política são-tomense depois de perder a liderança da ADI, que ocupou durante mais de 20 anos. Num vídeo no Facebook, afirma que o país entra no fim de um ciclo político.
1: Eu penso que chegamos ao fim de um ciclo político e vamos ter que entrar num outro ciclo político cujos contornos, ainda desconhecidos, irão surgir necessariamente nos próximos meses. Uma etapa da minha própria caminhada política. E se assim for, aceito isso com perfeita calma, serenidade, porque nenhum homem é eterno. Nenhum líder é insubstituível. E eu, Patrice Ouada, sempre defendi, sempre apoiei, sempre promovi a renovação e a transição geracional.
0: A declaração surge após o Tribunal Constitucional reconhecer Américo Ramos como novo presidente da ADI, decisão contestada pela ala fiel atrevoada. O ex-primeiro-ministro fala em tentativa de eliminar o ADI legítimo e limitar o partido nas legislativas de setembro. Trovoada defende uma renovação geracional e critica o silêncio da elite perante o que considera ser uma profunda desonestidade intelectual. E o Governo de Cabo Verde vai pedir hoje ao Parlamento o agendamento de urgência do orçamento retificativo para 2026. O Executivo garante que não há aumento da despesa pública, apenas uma redistribuição de recursos para refinanciar as prioridades da nova agenda governativa. A proposta segue agora para a discussão parlamentar. A reportagem é do correspondente Carlos Santos.
2: O orçamento retificativo, ascendo a 103.888 milhões de escudos, cerca de 942 milhões de euros, um valor ligeiramente inferior ao da execução orçamental que o Executivo afirma ter encontrado quanto tomou posse. Segundo o Governo liderado por Francisco Carvalho, a revisão pretende reforçar a justiça social, garantir a sustentabilidade das contas públicas e alinhar o orçamento com as prioridades definidas no programa do Governo. Entre essas prioridades estão a gratuitidade no ensino superior público, a criação do programa Saúde para Todos, o reforço da verba destinada à aquisição de medicamentos e o aumento dos apoios às famílias mais vulneráveis. O documento mantém igualmente as medidas de mitigação do impacto da subida dos preços dos combustíveis e assegura financiamento para as ligações aéreas entre Cabo Verde, Estados Unidos e o Brasil. Nas previsões macroeconómicas, o Executivo mantém uma estimativa de crescimento económico de 6,2%, uma inflação de 2,1%, uma taxa de desemprego de 6,2% e prevê uma redução da dívida pública para 94,1% do produto interno bruto. O Governo justifica a sua iniciativa com o facto de ter encontrado uma execução orçamental acima do montante inicialmente aprovado pela Assembleia Nacional e insiste que a redistribuição dos recursos não implica um aumento da despesa pública. O MPD, maior partido da oposição, já manifestou reservas quanto ao pedido de agendamento de urgência da proposta.
0: O Governo cabo-verdiano pede urgência para o orçamento retificativo de 2026. E a polícia moçambicana destrói hoje centenas de sacos de efedrina e dezenas de bidões de metileno dioxifenil, químicos usados na produção de droga. O material foi apreendido após a detenção em Maputo de 3 suspeitos alegadamente ligados ao cartel de Sinaloa, uma organização criminosa internacional responsável por graves violações de direitos humanos. Carolina Malheiro.
3: A apreensão faz parte de uma operação realizada em abril. Na altura, as autoridades encontraram também cerca de 10 toneladas de ácido em pó e 2 mil litros de produtos líquidos usados na produção de droga. Segundo a polícia, os suspeitos queriam instalar uma fábrica de droga em Moçambique. As buscas começaram numa casa no distrito de Marraquene, mas os produtos já tinham sido retirados. Mais tarde, foram encontrados num estaleiro no distrito de Buane, em Maputo. Os três detidos, dois mexicanos e um moçambicano, continuam em prisão preventiva. São suspeitos de tráfico internacional de droga, falsificação de documentos e associação criminosa. As investigações continuam para identificar outras pessoas envolvidas. A polícia de Moçambique está a trabalhar em conjunto com as autoridades da África do Sul e do México para esclarecer o caso. O cartel de Sinaloa é uma das maiores organizações criminosas do mundo, ligadas ao tráfico de droga e ao branqueamento de capitais.
0: RTP África vai continuar a acompanhar o caso com o correspondente Orfeu Sá Lisboa, em Moamba, junto à fronteira com a África do Sul, onde os químicos vão ser destruídos. A Associação Moçambicana para a Prevenção e Mitigação dos Impactos de Glaucoma promove hoje, na Matola, um dia dedicado à saúde, prevenção e inclusão. A iniciativa inclui uma feira de saúde, onde os cidadãos podem realizar exames gratuitos para várias doenças, como explica Almir Lobo, o presidente do Conselho de Direção da Associação.
4: A Associação Moçambicana de Glaucoma é uma agremiação sem fins lucrativos que nasceu o ano passado, em 2025, e, tal como o nome indica, pretende contribuir para a sensibilização das pessoas relativamente ao glaucoma, com o objetivo de que as pessoas apostem sobretudo na prevenção, sabendo-se que o glaucoma é a maior causa de cegueira no mundo inteiro. A primeira foi em março deste ano e, portanto, esta é a segunda que se realiza fora da cidade de Maputo.
0: Almir Lobo destaca que serão oferecidos testes de glicémia, medição de tensão arterial, despiste de HIV, rastreio do cancro do colo do útero e atendimento psicológico, tudo de forma gratuita. Em Portugal, são mais de 800 operacionais acompanhados por mais de 260 veículos no incêndio em Valpaços. Informação retirada da página da Proteção Civil na internet. Este incêndio começou na terça-feira, ao início da tarde, em Ervões. Ontem à noite estendeu-se até Mirandela e obrigou à retirada de algumas pessoas de casas. O combate está também à espera pela chegada de meios aéreos. Em Espanha, as autoridades dizem que já não há chamas nos incêndios que lavram há vários dias no país. Segundo o governo, a situação está a ficar controlada, especialmente durante a noite, com o tempo que ajudou no combate. De referir, na Grécia, os incêndios na ilha de Creta levaram à evacuação de cerca de 8 mil pessoas. Foi precisamente isso que explicou esta manhã a vice-presidente da Câmara de Retimno, Maria Leone.
5: Foi um dia negro. A única coisa positiva foi que evacuámos com sucesso várias aldeias, pequenas e grandes. Juntamente com a guarda costeira, resgatámos imensas pessoas por via marítima, porque os autocarros que tínhamos não conseguiram chegar até lá. Além disso, foi evacuada uma aldeia muito grande, Agia Galini, de 7 a 8 mil pessoas.
0: Declarações da vice-presidente da Câmara de Retimno, na Grécia, uma das zonas fustigadas pelas chamas. Em França, esta tem sido também uma semana de muito trabalho por causa dos incêndios, especialmente na região de Gironda, ouvido esta manhã pela Rádio Pública. Alexandre Penha, adjunto da Proteção Civil e comandante das forças portuguesas em França, dá conta que a noite foi relativamente tranquila em Gironda, mas este é um trabalho que vai durar ainda várias semanas.
6: A área é extremamente extensa, apesar dos esforços de consolidação a serem intensos, muito trabalho de máquinas de rastro tem sido feito. No entanto, devido à área extensa e devido à meteorologia que não tem dado paz, será ainda um trabalho para muita vigilância e para várias semanas, de certeza.
0: Declarações do comandante que lidera a equipa portuguesa que regressa hoje de França. E os 15 membros do Conselho de Segurança da ONU realizam hoje a primeira votação secreta para escolher o próximo secretário-geral. Há 7 candidatos na corrida, incluindo o mais recente nome, Olara Otunnu. A votação é apenas indicativa, serão precisas várias rondas até alguém obter 9 votos sem veto dos membros permanentes antes da nomeação final na Assembleia Geral.
7: Final do jornal, edição de João Costa Dias. 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

Mais uma vez, muito bom dia. Bem-vindos a uma nova hora nesta manhã RTP África para quinta-feira, onde o romance também tem lugar com alguma sensualidade. Chama-se Implica Comigo, o som de Dom Kikas. Chega de Angola neste Dia Internacional da Amizade, dia assinalado normalmente 30 de julho, a chamar a atenção para a importância da amizade e que pretende dignificar o papel que a amizade tem na concretização dos valores da paz, segurança, desenvolvimento e harmonia social entre os povos. A data foi proclamada na Assembleia Geral das Nações Unidas com a ideia de que a amizade entre povos, países, culturas e indivíduos pode inspirar esforços de paz e construir pontes entre comunidades. Esta é a importância atribuída à amizade e ao Dia Internacional da Amizade. Vamos perguntar, na hora dos ouvintes de hoje, uma vez que o tema é o Dia Internacional da Amizade, como vê a amizade hoje em dia? Acha que há mais amizade? Amizades sinceras ou amizades com interesse e que servem de escape para evitar a solidão, como os amigos de circunstância, por exemplo? E considera-se uma pessoa com boas amizades, uma pessoa afortunada pela amizade? Não há qualquer problema em partilhar e às vezes até pode haver dicas para amizade, para conservarmos, para plantarmos e para regarmos esse que é considerado o sentimento, um dos mais nobres e importantes sentimentos da humanidade. Pode inscrever-se através do número 213820185, o indicativo é o 00351, para que possa então inscrever-se na hora dos ouvintes de hoje, dedicada ao Dia Internacional da Amizade. Daqui a pouco temos o artista ou os artistas da semana, para já dupla, Nelson Freitas, Mayra Andrade, Minha Baby.

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4: Nos Identidade é uma música que tem vários gêneros à mistura. Primeiro, batuco, convidado é a Rosa Mestre, que vive nos Estados Unidos. Depois temos outra parte de tabanca, o nosso convidado, que é Keitara Itabanca também. Fala do cotidiano de dia a dia da Ilha de Santiago, das culturas e depois também sobre a vida de Mindelense.

Os Ferro Gaita, considerados uma verdadeira instituição de Cabo Verde que carrega o sabor das ilhas no circuito global dos sons da lusofonia.

0: Hoje, com o tema Dia Internacional da Amizade, Carolina Malheiro vai então inscrevendo os ouvintes RTP África. Muito obrigado. Daqui a pouco estamos juntos.
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Nesta manhã, RTP África, viagem até ao Quénia, com a voz de Sofia Nzau, e até ao Brasil, com os dedos de Zerb, neste Moaqui, para lembrarmos depois de Tabanca Jazz, com Prometo em tempos mais recentes, máxima de 24 graus para Maputo e para Luanda, 27 para Nampula, 32 para a Praia e também para Bissau, e 26 para a cidade de São Tomé. Muito bom dia, Plácida, Manuel e Silvio. Estamos ligados.

na Pérola do Índico com António Marcos. Nestes minutos, na manhã RTP África, com votos de uma boa viagem. E daqui a pouco estamos juntos, depois de Carolina Malheiro ter estado aí de serviço, um canimambo na recolha das inscrições para a Hora dos Ouvintes, que se aproxima. Mas, entretanto, vamos contar com a nossa Miss Ofélia.

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6: Bom dia com alegria, RTP África. Já imaginaram um presidente de uma câmara casar-se com um crocodilo? Acho que não, porque ninguém pensa isso. Nunca ia passar pela nossa cabeça uma coisa dessas. Parece uma notícia saída da internet, porque saiu mesmo, mas atenção que aconteceu de verdade. Todos os anos, numa pequena vila do México chamada San Pedro Huamelula, o presidente da Câmara participa numa cerimónia onde casa simbolicamente com um crocodiliano fêmea. Crocodiliano é o nome do grupo de animais que inclui crocodilos, jacarés, caimões e gaviais. É como dizer felino, que inclui leão, tigre, leopardo e gato. Percebem? Percebem? Mas calma que este casamento não foi de verdade. É apenas uma tradição com mais de 200 anos que representa a união entre duas comunidades indígenas e serve para pedir chuva, boas colheitas, prosperidade e muita pesca. Durante a cerimónia, o animal é vestido com um vestido de noiva. Há música, dança e até um beijo simbólico. Embora o focinho do crocodiliano esteja preso por questões óbvias, né, de segurança. Para os habitantes da vila, o animal representa uma princesa e o presidente da Câmara assume o papel do noivo, mantendo viva uma tradição que passa de geração em geração. Às vezes, as notícias mais estranhas do mundo têm as histórias mais bonitas por trás. Show Feller.

Bélgica 2013. Surgia este Papa Ute, que entretanto viajou e recentemente ressurge na África do Sul com Mickey's Mind, Chill 77 e ainda Jeff.

0: De volta aos clássicos com a música de Calu Mendes, a sua versão para o clássico Gandu em São Tomé e Príncipe. Faltam agora 7 minutos para as 10 horas de Portugal e Angola. Temos o Planeta Música.
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2: Da tabela americana vamos ouvir Gracie Abrams, do álbum The Secret of Us. É uma das trilhas sonoras do Top Billboard, perfeita para uma geração que não tem medo de sentir tudo ao máximo. E é também o som que está a definir o pop dos Estados Unidos e a conquistar os maiores palcos do mundo. Vamos dar play em Gracie Abrams, Hit the Wall.

0: O Planeta Música a levar-nos até aos Estados Unidos da América e já a seguir vamos contar com a opinião de Carlos Rosado de Carvalho de Angola.
1: Esta terça-feira, 28 de julho, às 2 horas e 20 minutos da manhã, 80% dos angolanos ficaram sem serviço de telecomunicações de voz, móveis e acesso à internet. A culpa, enfim, esta culpa naturalmente entre aspas, é da Unitel, a maior operadora de telecomunicações do país, com uma cota de mercado de cerca de 80%, mais ou menos. Na realidade, a culpa é dos hackers. A Unitel foi alvo de um ciberataque perpetrado por hackers, não se sabe se nacionais, se estrangeiros, que entraram nos sistemas e apagaram completamente as telecomunicações da Unitel. Os hackers exigem um resgate de 300 mil milhões de kwanzas, isto é, à volta de 300 milhões de euros. E este número não é por acaso. Coincidentemente, o ataque ocorre quando a Unitel é parcialmente privatizada. Através de uma oferta pública de venda, o Estado colocou no mercado 15% do capital da Unitel e encaixou com essas ações vendidas à volta de 300 mil milhões de kwanzas, os tais 300 milhões de euros. E, portanto, é, no fundo, o encaixe do Estado que os hackers estão a pedir como resgate, como é hábito nesta altura, querem o resgate em criptomoedas para não deixarem qualquer rastro. Este ciberataque, para mim, traz três lições fundamentais. A primeira lição é que nos alerta para a vulnerabilidade das instituições angolanas a ciberataques. Naturalmente, em todo o mundo, toda a gente é vulnerável e, portanto, toda a gente pode ser sujeito ou sujeita a ciberataques. Mas em Angola, essa vulnerabilidade é maior. Agora foi a Unitel, já tivemos a Sonangol, que é a empresa petrolífera do país, a maior empresa, já tivemos a TAG, que é a companhia de aviação, que também foi objeto de ataque cibernético. Portanto, há aqui uma certa vulnerabilidade das instituições angolanas a ciberataques. A segunda lição, para mim, tem a ver com o facto de mais uma vez percebermos que o mercado de telecomunicações em Angola é muito concentrado. Uma empresa que domina 80% do mercado, se acontecer alguma coisa a essa empresa, isto traz complicações muito grandes para o país, nomeadamente quando vivemos na era digital, todos dependentes das telecomunicações. A terceira lição que eu tiro daqui é que o mercado angolano da Bolsa é altamente especulativo. A empresa entrou em bolsa e um dia depois de ter sido alvo de um ciberataque e as ações da empresa chegaram a subir 25% relativamente ao preço a que o Estado vendeu as ações em bolsa. Portanto, quando toda a gente esperava que descesse, que o valor da Unitel descesse em bolsa, aconteceu exatamente o contrário. A empresa chegou a disparar 25%, revelando que, efetivamente, o mercado angolano é altamente especulativo. Portanto, é preciso que nós aprendamos com estas lições e que mudemos o nosso comportamento, cuidando da cibersegurança, abrindo o mercado de telecomunicações e também, naturalmente, tendo atenção à alta especulação que existe na Bolsa Angolana.
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0: Bom dia, agora 10 horas em Portugal e Angola, 8 horas da manhã em Cabo Verde, são 9 na Guiné-Bissau e em São Tomé e Príncipe, 11 horas em Moçambique. Olhamos agora para os temas que marcam este jornal.
1: Patrício Trovoada admite saída da política após perder liderança da ADI. Moçambique impõe rotulagem em português em produtos alimentares e farmacêuticos. O governo de Cabo Verde pede urgência para a aprovação do orçamento retificativo de 2026. E Portugal, incêndio em Valpaços, mobiliza 800 operacionais.
0: Temos hoje máxima de 24 graus para Luanda e para Maputo, 27 para Nampula, 32 para a cidade da Praia e também para Bissau. Quanto à cidade de São Tomé, máxima tranquila de 26 graus. Jornal RTP África começa agora. Edição a cargo de João Costa Dias.
1: Patrício Trovoada admite que pode estar a despedir-se da vida política depois de perder a liderança da ADI, que ocupou durante mais de duas décadas. Num vídeo no Facebook, afirma que São Tomé e Príncipe entra no fim de um ciclo político.
2: Eu penso que chegamos ao fim de um ciclo político e vamos ter que entrar num outro ciclo político cujos contornos ainda desconhecidos irão surgir necessariamente nos próximos meses. Uma etapa da minha própria caminhada política. E se assim for, aceito isso com perfeita calma, serenidade, porque nenhum homem é eterno. Nenhum líder é insubstituível. E eu, Patrício Trovoada, sempre defendi, sempre apoiei, sempre promovi a renovação e a transição geracional.
1: A declaração surge após o Tribunal Constitucional reconhecer Américo Ramos como novo presidente da ADI, decisão contestada pela ala fiel a Trovoada. O ex-primeiro-ministro fala em tentativa de eliminar o ADI legítimo e limitar o partido nas legislativas de setembro, defendendo uma renovação geracional e criticando o silêncio da elite perante o que considera profunda desonestidade intelectual. A Inspeção-Geral de Segurança Alimentar e Económica de Moçambique quer garantir que todos os produtos alimentares e farmacêuticos no país apresentem rotulagem em português, como determina a lei. A posição foi reafirmada pela inspetora-geral Shaquila Mohamed, jornalista Orfeu Salles Boa.
3: Apesar da lei existir e obrigar que a rotulagem dos produtos alimentares e farmacêuticos estejam em português, muitos há que não respondem a esta exigência legal. A inspetora-geral da Segurança Alimentar e Económica garante trabalhar para que esta medida seja observada.
4: Havia uma circular feita por parte do Ministério da Economia que deu algum período de graça para que se pudesse fazer esta rotulagem.
3: Shaquila Mohamed, nomeada para o cargo este mês de julho, garante que a instituição vai pautar pela sensibilização numa primeira fase.
4: Naturalmente, quando fizermos este trabalho de sensibilização, monitoria, a posterior, já teremos a certeza que os agentes económicos terão conhecimento da matéria e estarão prontos para seguirem as regras, porque não podemos só pensar que a inspeção será a todo o tempo, a tempo inteiro, para sensibilizar ou monitorar.
3: As declarações da Inspetora-Geral da nova Inspeção-Geral de Segurança Alimentar e Económica de Moçambique, Shaquila Mohamed, foram feitas no final de uma visita à Fundação para a Competitividade Empresarial.
1: A Inspeção-Geral de Segurança Alimentar e Económica reforça a fiscalização para garantir que todos os produtos alimentares e farmacêuticos vendidos no país apresentam rotulagem em português, conforme exige a lei. O Governo de Cabo Verde vai pedir hoje ao Parlamento o agendamento de urgência do orçamento retificativo para 2026. A reportagem é do correspondente Carlos Santos.
5: O orçamento retificativo, ascendo a 103.888 milhões de escudos, cerca de 942 milhões de euros, um valor ligeiramente inferior ao da execução orçamental que o Executivo afirma ter encontrado quando tomou posse. Segundo o Governo, liderado por Francisco Carvalho, a revisão pretende reforçar a justiça social, garantir a sustentabilidade das contas públicas e alinhar o orçamento com as prioridades definidas no programa do Governo. Entre essas prioridades estão a gratuitidade no ensino superior público, a criação do programa Saúde para Todos, o reforço da verba destinada à aquisição de medicamentos e o aumento dos apoios às famílias mais vulneráveis. O documento mantém igualmente as medidas de mitigação do impacto da subida dos preços dos combustíveis e assegura financiamento para as ligações aéreas entre Cabo Verde, Estados Unidos e o Brasil. Nas previsões macroeconómicas, o Executivo mantém uma estimativa de crescimento económico de 6,2%, uma inflação de 2,1%, uma taxa de desemprego de 6,2% e prevê uma redução da dívida pública para 94,1% do Produto Interno Bruto. O Governo justifica a sua iniciativa com o facto de ter encontrado uma execução orçamental acima do montante inicialmente aprovado pela Assembleia Nacional e insiste que a redistribuição dos recursos não implica um aumento da despesa pública. O MPD, maior partido da oposição, já manifestou reservas quanto ao pedido de agendamento de urgência da proposta.
1: O Governo cabo-verdiano pede urgência para o orçamento retificativo de 2026. Em Portugal, são mais de 770 os operacionais acompanhados por mais de 254 veículos e dois meios aéreos no incêndio em Valpaços. Informação retirada da página da Proteção Civil na internet. Incêndio que começou terça-feira ao início da tarde em Ervões. Já fez 5 feridos, 3 bombeiros, um GNR e um civil. Em Espanha, as autoridades dizem que já não há chamas nos incêndios que lavraram há vários dias no país. Segundo o Governo, a situação está a ficar controlada, especialmente durante a noite, com o tempo que ajudou no combate. Na Grécia, os incêndios na Ilha de Creta levaram à retirada de cerca de 8 mil pessoas. Foi precisamente isso que explicou esta manhã a vice-presidente da Câmara de Retimno, Maria Leone.
6: Foi um dia negro. A única coisa positiva foi que evacuámos com sucesso várias aldeias, pequenas e grandes. Juntamente com a guarda costeira, resgatámos imensas pessoas por via marítima porque os autocarros que tínhamos não conseguiram chegar até lá. Além disso, foi evacuada uma aldeia muito grande, Agia Galini, de 7 a 8 mil pessoas.
1: Declarações da vice-presidente da Câmara de Retimno, na Grécia. E em França, esta tem sido também uma semana de muito trabalho por causa dos incêndios, especialmente na região da Gironda. Ouvido esta manhã, Alexandre Pinha, adjunto da Proteção Civil e comandante das forças portuguesas em França, dá conta que a noite foi relativamente tranquila em Gironda, mas este é um trabalho que vai durar ainda várias semanas.
7: A área é extremamente extensa, apesar dos esforços de consolidação a serem intensos, muito trabalho de máquinas de rastro tem sido feito. No entanto, devido à área extensa e devido à meteorologia que não tem dado paz, será ainda um trabalho para muita vigilância e para várias semanas, de certeza.
1: Declarações do comandante que lidera a equipa portuguesa que regressa hoje de França. E os esforços para combater os fogos florestais nas regiões turísticas do sul da Turquia continuavam hoje, sobretudo à volta da cidade de Antalya, ao longo da costa turquesa que faz fronteira com o mar Mediterrâneo. De acordo com o Ministro da Agricultura, que é também responsável pela área florestal, os serviços de emergência responderam a 115 incêndios alimentados por ventos fortes em todo o país desde quarta-feira, dos quais 110 estão completamente controlados. E os 15 membros do Conselho de Segurança da ONU realizam hoje a primeira votação secreta para escolher o próximo secretário-geral. Há 7 candidatos na corrida, incluindo o mais recente nome, Olara Otunu. A votação é apenas indicativa. Vão ser precisas várias rondas até alguém obter 9 votos sem veto dos membros permanentes antes da nomeação final na Assembleia Geral.
0: Está concluído o jornal às 10 horas com 9 minutos em Lisboa e Luanda, edição de João Costa Dias. Já a seguir, a Hora dos Ouvintes.

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8: Sejam bem-vindos a esta Hora dos Ouvintes, neste dia 30 de julho, o dia em que se assinala o Dia Internacional da Amizade. Este dia chama a atenção para a importância da amizade e pretende dignificar o papel que a amizade tem na concretização dos valores de paz, segurança, desenvolvimento e harmonia social entre os povos. A data foi proclamada na Assembleia Geral das Nações Unidas, com a ideia de que a amizade entre povos, países, culturas e pessoas pode inspirar esforços de paz e construir pontes entre comunidades. Mas vamos saber mais sobre este dia e também sobre a amizade com a Carolina Malheiro.
9: O Dia Internacional da Amizade celebra-se anualmente a 30 de julho e procura dignificar o papel que a amizade tem na concretização dos valores de paz, segurança, desenvolvimento e harmonia social entre os povos. O futuro da humanidade constrói-se sobre os pilares do respeito mútuo e da solidariedade. É por isso que este dia se reveste com uma importância especial. Celebra a amizade como uma força capaz de aproximar pessoas e povos, superar conflitos e lançar as bases para comunidades mais coesas, resilientes e preparadas para enfrentar os desafios do futuro. Este ano, enquanto o mundo enfrenta profundas rupturas entre nações, no seio das sociedades e até mesmo no seio das famílias, o apelo à amizade é essencial, não sentimental. Trata-se de ultrapassar o que nos divide e ousar acreditar em algo melhor. É um apelo para imaginarmos um futuro em que a diferença não signifique distância, em que a confiança seja mais forte do que o medo. Através da amizade não nos limitamos a lidar com o mundo tal como ele é. Começamos a moldar o mundo como ele poderia ser. A amizade, especialmente entre os jovens, possui um poder especial. É capaz de ultrapassar línguas, crenças e histórias que de outra forma poderiam ser divisivas. Convida-nos a ouvir antes de julgar, a ficar quando é mais fácil afastar-nos. E quando cultivada entre culturas e comunidades, a amizade torna-se mais do que um laço. Torna-se um modelo para a reconciliação. Ensina-nos que a compreensão não é uma grande conquista. É um hábito, uma prática, uma forma de percorrer o mundo que diz: o teu bem-estar também é importante para mim. Este dia foi proclamado na Resolução 65-275, adotada na Assembleia Geral da ONU, de 3 de maio de 2011.
8: A voz e as palavras de Carolina Malheiro sobre o Dia Internacional da Amizade, que é hoje assinalado, e que nos leva e pode levar às perguntas: como vê a amizade hoje em dia? Acha que há mais amizades sinceras ou amizades com interesse e que servem de escape para evitar a solidão, como os amigos de circunstância? Por exemplo, considera-se uma pessoa com boas amizades, afortunada pela amizade? E uma questão que, entretanto, surgia ao escutarmos as palavras da Carolina Malheiro: estamos a dar a importância que a amizade merece? É sobre este tema que queremos escutar as vossas opiniões. E vamos para já até Setúbal, ao encontro do Talat Embaló. Muito obrigado por ter aguardado. Bom dia, seja bem-vindo.
10: Bom dia, David. Bom dia a todos os ouvintes da RDP África. David, o tema de hoje é muito importante. A questão é que será que há amizades sinceras? David, começo, se me permite, explicar uma história de um amigo que, infelizmente, já não está entre nós. Quando da nossa infância na Guiné, eu com ele, era um amigo, era um colega, mas também era um amigo que me apreciava muito. Era um amigo que estava sempre ao meu lado, nos momentos livres e nos momentos em que ele fica ocupado e eu também. Éramos vizinhos, na África, como, não sei se o senhor é africano, mas na África dizemos quintal, sai de uma casa para outra, era assim as nossas casas. O que é que aconteceu? Ele é que mudaram do outro bairro para o nosso bairro. Depois de ter chegado lá, as primeiras amizades fez com todas as pessoas, mas finalmente ficou comigo, como era uma pessoa com quem partilhávamos muitas coisas e vemos o mundo praticamente da mesma forma. Mas o que é que acontece? O pai, os pais dele eram economicamente mais favorecidos com os meus pais. Mas o que é que acontece? Ele nunca me olhava como uma pessoa com quem os pais tinham poucos recursos. Ele, quando os pais lhe davam algo, ele vinha partilhar comigo. Eu lembro-me do no ano 1999, a quando de uma festa muçulmana, que é Tabaski, que é a festa do carneiro, nós na Guiné chamamos assim, ele, nessa altura, meu pai já tinha falecido. Os pais dele compraram-lhe roupa e deram-lhe dinheiro, mas ele pegou no dinheiro, veio ter comigo e disse-me, olha, vamos lá, já tenho esse dinheiro, tu também vais comprar roupa. Isso eu não vou esquecer. Passando seis anos, ele acabou por falecer por uma doença que não lhe deixou, ele faleceu, e eu fiquei. Eu tenho muitas lembranças dele. Ele chama-se Umaru Koulibaly. Este Umaru Koulibaly marcou a minha vida para a eternidade. Depois disso, tive vários amigos, mas o lugar em que o Umar ocupou, infelizmente, não consegui nenhuma pessoa, nenhuma amiga, nenhum amigo a ocupar esse espaço. Apareceram pessoas um bocadinho interessadas comigo e, passando algum tempo, acabam por fugir e, às vezes, fico sozinho. Mas fico sozinho, mas quando lembro dele, parece que ele está ao meu lado, pela sinceridade, pela amizade pura que ele tinha para comigo. Ele era uma boa pessoa, religioso e honesto, sincero e reto. Quando eu praticar algo que não era assim, ele dizia-me, oh, está lá, não é assim, tem que fazer assim. E eu também retribuía a mesma coisa para com ele. A nossa amizade inspirou muita gente. Mas, infelizmente, ele faleceu. Hoje estou aqui a viver, já sou casado, tenho filhos. Mas, olha, sinceramente, não posso esquecer aquele amigo. Por isso, há amizades. Até agora está aparecendo amizades. Só que quando há mais amizades de interesse, as amizades puras, aquelas amizades de sinceridade, são pouco visíveis. Mas há amizades puras. Só que eu, infelizmente, não encontrei. E quando aparece uma pessoa na minha frente, tenho sempre um pé à frente e um outro atrás para ver qual é a dança que essa pessoa vai dançar. Se a música é morna, se ela dança reggae ou NBA, não sei. Fico ali a observar. Só que o mundo está agora de uma forma em que, mesmo quando aparece uma pessoa, devemos ser cautelosos e ver como é que as coisas evoluem. Não menosprezar, não deixar de lado. É sempre aproximar as pessoas, dar-lhes oportunidades de virem, mas aquela vigilância tem que ser permanente e nunca deixar para o chão, David.
8: Muito obrigado, caro ouvinte Talata, por ter partilhado connosco a sua história e as suas palavras. Desejamos um bom dia. Mantenhas.
10: Obrigado.
8: Obrigado ao ouvinte e agradecemos a partilha desta história bonita de amizade, Talata Embaló, de Setúbal, aqui a falar no quintal, com as minhas raízes, percebermos exatamente do que se trata, e Maputo também tinha muito sobre o quintal, a festa do Tabasque, e também aqui falar sobre as amizades que por vezes são insubstituíveis. E sublinhamos também do Talata esta expressão, o estar de pé atrás quando se conhece uma pessoa, estar com um pé à frente e outro atrás, para ver que tipo de música a pessoa dança, se é morna, se é reggae, se, enfim, qual a amizade que essa pessoa e os sentimentos que a pessoa pode trazer. Agradecemos esta opinião, estas palavras partilhadas e agora vamos, sem mais demoras, ao encontro do Augusto Inhaga. Obrigado por ter aguardado. Bom dia, Augusto, seja bem-vindo.
6: Bom dia, David. Um abraço grande. Espero que estejam todos bem. Cumprimentar a toda a equipa, a Carolina Malheiro e a todos os ouvintes. Um abraço a todos. David, em relação a este tema, eu tenho aqui algumas coisas que vou dizer, provavelmente não será bem entendível, se calhar algumas pessoas não irão concordar, mas em relação à sua pergunta sobre a amizade. Claro que as relações, no que toca às relações humanas, as pessoas cruzeiras relacionam-se, cruzeiras ou quase sempre, são relações muito dadas pelo interesse e pela ausência da solidão. É a pergunta que vocês fizeram, portanto, as duas estão ligadas uma com a outra. Há pessoas que procuram status. Há pessoas que procuram as relações umas com as outras para não se sentirem sós e muitas vezes não procuram a relação entre umas e as outras para conhecerem melhor umas às outras e daí, por vezes, não construírem relações verdadeiras e genuínas, exatamente por isso e também por falta. Porque muitas vezes também há o receio de... porque quando se faz amizades, muitas vezes as pessoas não têm que dedicar-se muito para outra pessoa, porque a dedicação do tempo, nem sempre as pessoas estão sujeitas a perder tempo umas com as outras, porque tem que se trabalhar muito para arranjarmos tempo e dedicação para a outra pessoa. E é exatamente por isso que muitas vezes não se constroem amizades verdadeiras. E também aquelas questões vulneráveis que as outras pessoas têm, que nos trazem, que muitas vezes só nos trazem mais problemas, em vez de situações prazerosas também que fazem falta e eu ao longo dos anos eu tenho visto que eu fui sempre uma pessoa empática, mas é mais fácil no dia-a-dia eu ter momentos de empatia pelo próximo, porque sei que para que isso seja entendível o que eu vou dizer. E isso ocorre com muitas pessoas. Eu acredito que existem muitas pessoas boas, como é lógico, mas muitas vezes não se querem aproximar em demasia com as outras pessoas, exatamente por esse conto que eu vou tocar, que é, no dia-a-dia nós podemos ter momentos de empatia, exatamente porque são situações de circunstância, não vamos permitir que aquela pessoa entre na nossa vida e que essa pessoa nos possa trazer alguns desabores no nosso dia-a-dia. Portanto, é mais fácil termos empatia no dia-a-dia do que incluirmos aquela pessoa na nossa vida. E, portanto, por isso é que muitas vezes as pessoas não... É a minha percepção. Por isso é que muitas vezes as pessoas não querem construir amizades verdadeiras, exatamente pelo medo do que é que a outra pessoa lhes poderá trazer para o seu dia-a-dia. E eu compreendo muito bem isso, porque eu também... já fui vítima de muitos dessabores, conheci pessoas que realmente tentei, dediquei-me muito a elas, fiz de tudo para que pudéssemos construir algo muito bom, e depois fui sempre vítima de aproveitamentos, de tentarem sempre se aproveitar porque eu tinha algo para oferecer, e essa é a percepção que a maior parte das pessoas tem, e é normal que muitas pessoas olhem uns para os outros com alguma desconfiança. Por isso é que não se consegue construir amizades muito, muito, muito verdadeiras. Mas eu acho que o mais importante é que haja empatia pelo próximo. Se as pessoas querem ser amigas ou não, isso eu já deixo para trás. Eu prefiro, sim, que no dia-a-dia as pessoas possam ter empatia. Se alguém precisar de mim, por um momento de circunstância e que eu possa ajudar, ajudarei. Mas incluí-la na minha vida, eu olho sempre com alguma desconfiança, porque já tive muitos dissabores e não é fácil. Olha, para não alongar, David, só desejar um grande abraço, que eu acho que no mês de agosto também vocês não vão estar aí.

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2: E agora ficamos com a Revista de Imprensa Desportiva, uma edição de Mário Silva da Costa.
3: Chegou a altura de olharmos para as primeiras páginas dos jornais de desporto desta quinta-feira, dia 30 de julho. Começamos esta edição da Revista de Imprensa Desportiva pelo jornal O Jogo, em que o destaque principal vai para as eliminatórias de Benfica e Sporting de Braga nas competições europeias. O Benfica defronta o Saint Gallen na segunda pré-eliminatória de acesso à Liga Europa, segunda mão, e o Braga defronta o Zelezničar Pančevo na segunda mão da segunda pré-eliminatória de acesso à Liga Conferência. No jornal O Jogo, o título é Carga Máxima. Águias e Guerreiros jogam hoje a continuidade nas provas europeias com passos importantíssimos na mira. Destaque para uma frase de Marco Silva que diz: há momentos em que temos de ser nós a dar o boost aos adeptos, e sublinhada também uma frase de Carlos Vicente, treinador do Braga, que diz: uma grande época requer hábitos de muito bons a extraordinários. Nota no Benfica também para artilharia pesada nos convocados e mundialistas estão preparados, e no Braga Newcastle pode chegar aos 30 milhões de euros por Hornicek. No Futebol Clube do Porto pode ler-se nesta primeira página do jogo: Diogo Costa avança para a Supertaça, capitão voltou aos treinos e Cláudio Ramos lesionou-se, e ainda duelo com o Bayern Munique em número de títulos. No Sporting, Quaresma multiplica salário, central renovou até 2031 e mantém cláusula de 80 milhões de euros, e alvo leonino Iran Kunda recusou propostas de Lille, Hull City e Clube Rouge, é o que escreve o jornal O Jogo. Por último, nota para o Torriense, com uma declaração de Hélder Batista, histórico do clube de Torres Vedras, que dá a receita para a final da Supertaça em Coimbra. Diz Hélder Batista: numa final, tudo pode acontecer. Passamos para a primeira página do jornal Record, em que o título é Marco vai com tudo. Internacionais prontos para irem a jogo na partida do Benfica diante do Saint Gallen, a segunda mão da segunda pré-eliminatória de acesso à Liga Europa. Algumas frases do técnico em destaque: confiança inabalável na reviravolta. Temos de ser mais fortes coletivamente, diz Marco Silva, que diz também que é proibido pensar na queda para a Liga Conferência. Não há negativismo ou receio. Algumas notas do Jornal Record sobre o Benfica. Técnico rejeita deixar cair Sudakov. Betis avança por Ivanovic e Bá na porta de saída. O plano é ficar com Dedic e Banjaki. No Sporting, Eduardo Quaresma seguro até 2031, com a frase em destaque: sei da responsabilidade que é usar a braçadeira. O defesa assinou a renovação e a cláusula mantém-se nos 80 milhões de euros. Também Diomande incerto no Algarve. Teste com o Nottingham Forest amanhã. Sporting joga jogo de pré-temporada diante dos ingleses. No Porto, Diogo Costa contra o tempo, faz 3 treinos até à Supertaça. Cláudio Ramos lesionou-se e está indisponível. Também destaque para árbitros recusaram reunião com Pedro Proença depois dos áudios polémicos. Ainda uma frase de Petit, do Santa Clara, em entrevista ao Jornal Record, que diz: o técnico, se fosse puxa-saco, já estaria noutro patamar. E por último, o Sporting de Braga diante do Zelezničar Pančevo. É a segunda mão da segunda pré-eliminatória de acesso à Liga Conferência, escreve o Jornal Record, confirmar favoritismo. Só falta mesmo olharmos para a primeira página do jornal A Bola, título Faça-se Luz. Na estreia oficial no palco dos encarnados, Marco Silva pede o apoio dos adeptos. Diz o técnico: acredito muito que o estádio vai fazer a diferença, espero o ambiente à Benfica para darmos a volta à eliminatória. Também outra frase em destaque do técnico encarnado na antevisão do jogo diante do Saint Gallen: praticamente todos os jogadores que chegaram mais tarde estão convocados. Ainda Leandro Barreiro está de volta ao 11. Duas notas ainda sobre o Benfica: caiu a transferência de Tiago Gouveia para o Atlas e Betis avança por Ivanovic. No Porto, Diogo Costa vai ser titular na Supertaça, voltou aos treinos no dia em que Cláudio Ramos se lesionou. Já no Sporting, destaque para Eduardo Quaresma, renovou o contrato até 2031 com a cláusula nos 80 milhões, ganhar títulos do Sporting não é cansativo. Ainda a proposta da Roma por Fresneda foi recusada e Eduardo Felicíssimo conquistou Rui Borges. Depois, Pedro Proença reage, líder federativo ameaça agir legalmente contra quem, de forma ilegal e cobarde, contribuiu para a obtenção e divulgação pública dos áudios. É a frase de Pedro Proença em destaque na primeira.

primeira página da Bola, que termina com a referência para o jogo do Sporting Braga diante do Zeleznichar, com uma frase de Carlos Vicens: queremos mostrar uma versão distinta da equipa. Fica por aqui a edição desta quinta-feira, dia 30 de julho, da Revista de Imprensa Desportiva.

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1: E damos uma pausa na nossa viagem musical nesta quinta-feira de Viagem no Tempo para mais uma edição de Olhe por Si com Graça Cabral e Isabel Flora. Combater a contrafação e a pirataria na saúde é urgente. Um quinto dos medicamentos em África pode ser falso ou abaixo das normas. Cerca de 22% dos medicamentos vendidos na África são de baixa qualidade ou falsificados. O perigo destes medicamentos é enorme, colocando em risco máximo a segurança pública. Além das situações em que se detectam produtos com substâncias tóxicas. Ouvimos assim mais uma edição de Olhe por Si.
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2: Graça, com a digitalização atual, a saúde dos consumidores está em risco?
3: Pode estar em risco, sim, e posso dizer claramente, seguindo até informações que a Organização Mundial de Saúde tem divulgado com alguma regularidade, pode estar em perigo, nomeadamente no continente africano, onde há um grande negócio, infelizmente, de venda de medicamentos e produtos farmacêuticos que são contrafeitos, ou seja, que não são verdadeiros medicamentos, que são vendidos como tal, mas que são produtos de baixa qualidade em termos de farmácia, de produtos farmacêuticos, ou até totalmente falsificados. São produtos que colocam em risco máximo a segurança pública. A Organização Mundial de Saúde tem detectado substâncias tóxicas, tem detectado determinadas combinações químicas que são vendidas e publicitadas como sendo um medicamento ou um produto inovador que cura tudo e mais alguma coisa, nomeadamente doenças crónicas como o cancro, mas que na verdade não têm esse poder miraculoso, digamos assim, são produtos contrafeitos, falsificados, que utilizam ainda por cima e de forma totalmente fraudulenta a cópia da embalagem de medicamentos que são verídicos e que são certificados, então utilizam este tipo de cosmética, digamos assim, de embalagens que são exatamente cópia dos medicamentos verdadeiros, mas o que lá está dentro acaba por ser um produto que não tem qualquer capacidade curativa, digamos assim, que dá um lucro gigantesco aos criminosos que efetivamente fazem estas cópias e fazem deste negócio, enfim, um lucro gigantesco.
2: Graça, e como é que os consumidores se podem defender?
3: Ora, para se assegurar que está verdadeiramente a comprar um medicamento, um produto farmacêutico, o consumidor deve sempre escolher fazer a sua compra em estabelecimentos autorizados, sejam as farmácias que têm pessoal formado para a venda de medicamentos, seja naquilo que se chama parafarmácias, portanto estabelecimentos também autorizados de venda de medicamentos de venda livre, portanto aqueles que não obrigam a ter receita médica, mas que são medicamentos também e que devem ser vendidos por pessoal que tem autorização, que está formado para tal. Esta é a decisão número um. Para ter a certeza que o que está a comprar é um verdadeiro medicamento, até para se aconselhar, para tirar uma dúvida, para saber como é que deve tomar esse medicamento, o consumidor tem de fazer essa compra num local autorizado, uma farmácia ou para farmácia. Se decidir comprar através da internet e voltando à questão primária que Isabel me colocava, a digitalização tem sido um meio utilizado quase 100% para invadir mercados, nomeadamente o mercado africano, de produtos falsificados. Se quiser comprar através da internet, o consumidor só o deve fazer utilizando sites que são fidedignos, sites oficiais, sites mesmo de farmacêuticas, de farmácias, de institutos que estão acreditados, certificados para fazer suspender a venda de medicamentos. Caso contrário, vão colocar em risco a sua saúde e, enfim, das outras pessoas que, a quem vão fornecer esses medicamentos. Portanto, enquanto consumidores, as nossas escolhas devem ser sempre as oficiais, digamos assim, que são as acertadas e são, na verdade, o único meio que temos para combater a pirataria e a contrafação. Porque isto é um negócio de imitação perigosa, que põe em risco a saúde, a segurança física, para além de estar a violar a propriedade intelectual das farmacêuticas que estão a fazer um medicamento. Estes produtos não são medicamentos, são substâncias químicas perigosas.
2: Graça, e quando o consumidor tem dúvidas, aonde é que se deve dirigir para ter a certeza que não está a ser enganado?
3: A ser enganado, pronto, tem dúvidas, e está na internet à procura. Isto acontece até com medicamentos para emagrecer, por exemplo, toda a gente conhece este escândalo recente que está a acontecer em todo o mundo, e o mundo agora é uma aldeia, não é?
2: É portanto, verdade.
3: Em toda a parte já se ouviu falar nisto. Tem dúvidas se o que está a comprar é um verdadeiro medicamento, se está a comprar a um site que é verdadeiro, se está a comprar mesmo a uma entidade comercial ou se é um particular. Todas estas dúvidas podem e devem ser verificadas. Se aquele site não tiver a indicação de uma morada postal, não tiver escrito numa linguagem correta, tiver um endereço que é suspeito, não compre, não envie o seu dinheiro, não compre, não faça a encomenda. Dirija-se então a um local habilitado, a uma farmácia que pode aconselhar, ao médico, obviamente, a um estabelecimento de saúde, um centro de saúde, uma unidade de saúde, um hospital, para tirar todas as suas dúvidas e não faça, em caso de dúvida, nenhuma compra deste tipo a um particular. Os particulares não sabem, efetivamente, desta matéria e não se deve fazer automedicação. Esse é um risco, efetivamente, muito grande para a nossa saúde.
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0: A palavra do dia é trabalho. A palavra trabalho deriva do latim vulgar, do termo tripaliare, que por sua vez vem de tripalium, que era um instrumento de tortura composto por três estacas de madeira. O tripalium era uma ferramenta usada na antiguidade para imobilizar animais de grande porte, para serem ferrados, mas também servia como instrumento de castigo e tortura, aplicado sobretudo a escravos e prisioneiros. Devido ao uso constante e ao esforço exigido, surgiu o verbo em latim vulgar tripaliare, que significava originalmente torturar ou infligir sofrimento físico. Com o passar dos séculos e a evolução linguística nas línguas românicas, o verbo perdeu a conotação restrita de tortura e passou a designar também qualquer atividade física intensa, árdua ou penosa, e passou mais tarde a designar a atividade humana de produção, esforço intelectual ou físico e o exercício de uma profissão, o trabalho.
1: Estou solteiro, mas...
2: Sempre foste solteiro também?
1: Não, nem sempre.
2: Nem sempre?
1: Não, nem sempre. Eu vivia...
2: Quando é que foste?
1: Eu vivia maritalmente.
2: É. Só não revelavas para ninguém?
1: Os mais atentos, os que seguem e que ouvem a minha música, conseguem saber. Porque eu falo tudo, o que eu falo é o que eu vivo. Os mais atentos sabem.
2: Ok.
1: É, mas a minha boa me deixou agora.
2: Ah, ela é...
1: Na altura mesmo que a cota vazou, okay. Também não vê esse escândalo todo, epá. Mas está tudo bem.
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1: Nesse momento o coração está partido. 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Está destruído. Está-se a recompor aos poucos.

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Alandrique com Não Bate Bem nesta nossa viagem pela quinta-feira. É o Throwback Thursday, daqui a bocado temos as notícias. Na próxima hora continuamos com a nossa viagem. É o Throwback Thursday, daqui a bocado temos as notícias. Na próxima hora continuamos com a nossa viagem musical.

0: 12 horas em Portugal Continental e também em Angola. Boa tarde. São agora 10 horas em Cabo Verde, 11 da manhã na Guiné-Bissau e em São Tomé e Príncipe. São agora 13 horas em Moçambique e também na África do Sul. Já a seguir, as notícias com a jornalista Susana Lemos.
1: O governo cabo-verdiano pede hoje ao Parlamento o agendamento com caráter de urgência da proposta de orçamento retificativo para 2026. Em Moçambique, a polícia vai hoje destruir uma grande quantidade de droga, material apreendido em detenções. Depois de terem sido detidos em Maputo três suspeitos alegadamente ligados ao cartel de Sinaloa.
0: Nesta quinta-feira, os termómetros na cidade da Praia vão chegar até aos 32 graus, máxima para Coimbra é de 28, na cidade de Maputo a máxima é de 24 e para Bissau 32. Já a seguir aqui na rádio RTP África, ouvimos as notícias com a jornalista Susana Lemos.
1: No Uganda, o líder da oposição, Kizza Mbesigi, está internado nos cuidados intensivos. Desmaiou ontem no tribunal onde estava a ser ouvido, onde estava a ser julgado por traição. De acordo com a informação avançada pela mulher na rede social X e confirmada por dois médicos, a agência francesa de notícias France Presse, Kizza Mbesigi está inconsciente, não fala nem reage a estímulos dolorosos. Mbesigi, de 70 anos, é o antigo médico pessoal do presidente Museveni, que governa o Uganda há mais de 40 anos. Bisigui juntou-se à oposição há mais de 20 anos e desde então tem sido alvo do governo de Kampala. Três pessoas morreram ao tentar atravessar o Canal da Mancha num barco-táxi para migrantes. Foi perto do porto francês de Dunkerque. Informação avançada hoje pela administração local responsável pelo canal e pelo Mar do Norte. O governo cabo-verdiano vai pedir hoje ao Parlamento o agendamento de urgência da proposta de orçamento retificativo para 2026. O executivo explica que este retificativo não aumenta a despesa pública, mas redistribui os recursos para financiar as prioridades da nova agenda governativa. A reportagem do correspondente Carlos Santos.
2: O orçamento retificativo, ascendo a 103.888 milhões de escudos, cerca de 942 milhões de euros, um valor ligeiramente inferior ao da execução orçamental que o executivo afirma ter encontrado quanto mal possa. Segundo o governo liderado por Francisco Carvalho, a revisão pretende reforçar a justiça social, garantir a sustentabilidade das contas públicas e alinhar o orçamento com as prioridades definidas no programa do Governo. Entre essas prioridades estão a gratuitidade no ensino superior público, a criação do programa Saúde para Todos, o reforço da verba destinada à aquisição de medicamentos e o aumento dos apoios às famílias mais vulneráveis. O documento mantém igualmente as medidas de mitigação do impacto da subida dos preços dos combustíveis e assegura financiamento para as ligações aéreas entre Cabo Verde, Estados Unidos e o Brasil. Nas previsões macroeconómicas, o Executivo mantém uma

0: Estimativa de crescimento económico de 6,2%, uma inflação de 2,1%, uma taxa de desemprego de 6,2% e prevê uma redução da dívida pública para 94,1% do produto interno bruto. O governo justifica a sua iniciativa com o facto de ter encontrado uma execução orçamental acima do montante inicialmente aprovado pela Assembleia Nacional e insiste que a redistribuição dos recursos não implica um aumento da despesa pública. O MPD, maior partido da oposição, já manifestou reservas quanto ao pedido de agendamento de urgência da proposta.
1: Pedido que vai ser feito hoje pelo Executivo ao Parlamento. A empresa angolana de telecomunicações Unitel está desde ontem na Bodiva, na Bolsa de Dívidas e Valores de Angola. A partir de agora, qualquer investidor pode vender ou comprar as ações da empresa por via de um intermediário financeiro que seja membro da Bodiva. A Presidente do Conselho de Administração da Bolsa, Cristina Lourenço, diz que a entrada no mercado de capitais, aliás, destaca a entrada no mercado de capitais da primeira empresa de telecomunicações do setor não financeiro do país.
2: Testemunhamos uma nova etapa, o começo de uma nova história para o mercado de capitais angolano, o começo de uma nova história para o emitente Unitel. A oferta pública de venda que ocorreu de 6 a 24 de julho de 2026, os resultados da mesma, expressaram inequivocamente aquilo que é a confiança dos investidores angolanos e estrangeiros também no mercado de capitais, nas entidades reguladoras, na entidade gestora do mercado, nos participantes do mercado, os empreendedores financeiros colocadores responsáveis por essa oferta, assim como também a sua confiança no ativo que estava a ser ou que está neste momento a ser admitido à negociação.
1: Cristina Lourenço, presidente da Bodiva, Bolsa de Dívidas e Valores de Angola. Por sua vez, Aguinaldo Jaime, presidente do Conselho de Administração da Unitel, diz que agora a responsabilidade do grupo é ainda maior.
3: Ele representa a abertura de uma nova etapa na vida da nossa empresa. Uma etapa caracterizada por maior responsabilidade institucional, maior proximidade com os investidores, maior exigência de transparência e por um compromisso ainda mais firme com a criação sustentável de valor. Este é, por isso, um momento histórico para a Unitel, para os seus acionistas, para os seus colaboradores, para os seus clientes e para o mercado de capitais angolano.
1: Aguinaldo Jaime referiu-se também ao papel social da empresa, que vai continuar a apostar na inovação tecnológica.
3: Investimos de forma consistente em tecnologia, infraestruturas, cobertura digital, qualidade de serviço e, sobretudo, nas pessoas que diariamente tornam possível a nossa missão. Contribuímos para aproximar famílias, empresas e instituições. Apoiamos a expansão da conectividade, a inclusão digital e a modernização da economia.
1: Aguinaldo Jaime, presidente do Conselho de Administração da Unitel, a maior empresa de telecomunicações de Angola que entrou para o mercado bolsista. Declarações feitas ontem na apresentação formal da entrada da empresa na Bodiva. Unitel, que no dia anterior, na madrugada de terça-feira, sofreu um ataque informático, foram afetados mais de 21 milhões de clientes entre empresas e particulares. Os serviços têm sido retomados lentamente. Nelson Nascimento, especialista em cibersegurança, diz que é provável que a Unitel tenha sofrido um ransomware e explica algumas das características do ataque.
4: Sistemas críticos acabam por sofrer esse tipo de ataque, na qual há uma encriptação das bases de dados que na realidade fazem a validação dos vários sistemas que têm que entregar os serviços, né, de suporte ao negócio.
1: Nelson Rodrigues, especialista em cibersegurança sobre o ataque cibernético sofrido na madrugada de terça-feira pela Unitel, a maior empresa de telecomunicações em Angola. A polícia moçambicana vai hoje destruir centenas de sacos de efedrina e dezenas de bidões de metileno dioxifenil, químicos usados na produção de droga. O material foi apreendido na sequência da detenção em Maputo de três suspeitos alegadamente ligados ao cartel de Sinaloa, uma organização criminosa internacional responsável por graves violações dos direitos humanos. Carolina Malheiro.
5: A apreensão faz parte de uma operação realizada em abril. Na altura, as autoridades encontraram também cerca de 10 toneladas de ácido em pó e 2 mil litros de produtos líquidos usados na produção de droga. Segundo a polícia, os suspeitos queriam instalar uma fábrica de droga em Moçambique. As buscas começaram numa casa no distrito de Marraquene, mas os produtos já tinham sido retirados. Mais tarde, foram encontrados num estaleiro no distrito de Buane, em Maputo. Os três detidos, dois mexicanos e um moçambicano, continuam em prisão preventiva. São suspeitos de tráfico internacional de droga, falsificação de documentos e associação criminosa. As investigações continuam para identificar outras pessoas envolvidas. A polícia de Moçambique está a trabalhar em conjunto com as autoridades da África do Sul e do México para esclarecer o caso. O cartel de Sinaloa é uma das maiores organizações criminosas do mundo, ligadas ao tráfico de droga e ao branqueamento de capitais.
1: A RTP África, a Rádio RTP África vai continuar a acompanhar o caso com o correspondente Orfeu de Sá Lisboa em Moamba, junto à fronteira com a África do Sul. Em Portugal, mais de 850 operacionais estão a combater o incêndio que começou em Valpaços, no distrito de Vila Real. No local estão quase 280 viaturas e são 5 os meios aéreos envolvidos na operação. As chamas também afetam o município vizinho de Mirandela. O fogo está próximo de Val de Telhas e São Pedro Velho, em Mirandela. Ouvido há cerca de 2 horas pela Antena 1, autarca precisamente de Mirandela, Vítor Correia, diz que apesar de haver 2 frentes ativas naquele concelho, os bombeiros estão a conseguir controlar o fogo. Em Valpaços, o repórter Afonso de Sousa conversou com moradores que viram as chamas aproximarem-se das casas.
6: Eu estou na povoação de Gorgoço, que é uma anexa de Santa Valha, onde ontem à tarde isto aqui foi realmente um inferno.
7: Inferno.
6: Foi, não foi?
7: Foi.
6: E o que é que temeu, Dona Áurea?
7: Ai, tudo. Marder a casa, ficar sem nada, tudo.
6: Com este senhor, seu filho, que está aqui também, não é? É. Mas ontem isto andou aqui o inferno.
7: É que é, sei, sei lá o quê. Isto pareceu o diabo que andava aqui.
6: As labaredas parece que bateram à porta. Aqui esta casa está a deitar fumo, mas tem de ardeu.
7: Esta ardeu.
6: Mesmo aqui no meio.
7: Mesmo no meio, sim. Ardeu esta.
8: E houve um caso ali que tiveram que roubar uma porta. Tiveram que roubar ali uma porta para entrar para dentro de casa, senão a casa ardia tudo.
6: Muito obrigado.
1: A reportagem de Afonso de Sousa em Valpaços, onde se mantém ativo este incêndio de grandes dimensões que deflagrou na quinta-feira à tarde e que já consumiu algumas casas. Os 15 membros do Conselho de Segurança da ONU realizam hoje a primeira votação secreta para escolher o próximo secretário-geral. Há 7 candidatos na corrida, incluindo o mais recente nome, Olara Otunu. A votação é apenas indicativa, serão precisas várias rondas até que um dos candidatos consiga 9 votos sem veto dos membros permanentes antes da nomeação final na Assembleia Geral.

Foram as notícias na Rádio RTP África. A edição foi de Susana Lemos. Pode voltar a ouvir esta e outras edições. 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Carina Sofela.

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0: 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Mais um áudio comprometedor de Proença à solta. Para escutar, ex-árbitro Jorge Ferreira, presidente da Federação, não é de confiar. Dia de decisões para Benfica e Braga. Marco Silva vai dar a volta por cima frente ao St. Gallen, acredita Filipovic. Minhotos sem facilitismos frente ao Zelezničar. Futebol Clube do Porto e Torriense ensaiam tática para a Supertaça. Coimbra vai registar tsunami azul e branco. Quaresma renova pelo Sporting até 2031. Gustavo Sá oficializado no Olympiacos. Pedro Emanuel nos oitavos de final da Taça Sul-Americana, Abel amplia distâncias para Jardim no Brasileirão e as seleções sub-18 de handball.
1: Tudo para ouvir no Jornal do Desporto, numa edição de José Pedro Pinto.
0: Já depois de Pedro Proença ter quebrado o silêncio na última noite quanto ao polémico caso das opiniões que tem acerca dos árbitros, mais um áudio vazado nas redes sociais, desta feita com o pessimismo do presidente da Federação quanto à qualidade dos futuros árbitros. É apenas mais um episódio no folhetim que esquenta o arranque de temporada e que leva uma das vozes mais críticas quanto ao que considera serem vícios das cúpulas da arbitragem a concluir que Proença inspira zero confiança junto dos juízes. Na Antena 1, o ex-árbitro Jorge Ferreira, que chegou mesmo a acusar o Conselho de Arbitragem de corrupção e falsificação de documentos, o que segue é para escutar com toda a atenção.
2: Esta decisão de ele se demitir do cargo já não é uma decisão que me compete a mim tomar, nem é isso que eu vinha pedir, não é? Isso é uma decisão dos órgãos próprios da Federação.
3: Se fosse árbitro ainda no ativo, tinha confiança neste Presidente?
2: Obviamente, depois das palavras que foi sugerido, claro que não, não é? E a resposta foi dada agora ultimamente pelos próprios árbitros de não terem aceito a reunião com o Presidente. Portanto, acho que aqui que os árbitros foram todos unidos e que perceberam o porquê.
0: Os áudios vindos a público entristecem, mas não surpreendem de todo, Jorge Ferreira.
2: Sinceramente, não fiquei surpreendido. É triste dizer isto, mas quem está por dentro da arbitragem há anos já sabia o retrato que estava ali. O que me custa mais é pensar em quantos árbitros mais novos passarão por isto sem ter voz para o poder dizer. Isso é o que me preocupa mais do que um simples áudio.
0: Uma arbitragem sem voz. Uma arbitragem na qual reina há muito uma espécie de guerra fria e uma arbitragem que mais parece uma porta giratória para os seus quadros dirigentes.
2: É a tal paz podre que existe no meio da arbitragem. Porque se nós vamos vendo as coisas, como eu disse, não falo em nomes, mas sabemos quem é presidente da APAF, basicamente vai para o presidente do Conselho de Arbitragem, da Federação, e quer tenha ou não qualidades para tal. Recordar que o antigo presidente era árbitro de futsal, não é? O atual presidente do Conselho de Arbitragem não foi um árbitro que teve aquela experiência de internacional ou Primeira Liga, ou seja o que for. Portanto, mas isso não invalida que não seja competente. Agora fica-se a perceber um bocado também como é que isto funciona.
0: E o estado de coisas não é de agora.
2: Eu já tinha dito isto há muitos anos e mantenho tudo o que disse. Não é uma opinião de agora motivada pelos simples áudios. É uma experiência de muitos anos dentro da arbitragem nacional. Já sentia no terreno. Portanto, já sabíamos basicamente o que é que isto ia gerar. Mas isso agora já é muito dado há muitos anos a essa parte, portanto, e acho que agora que vai, tenho pena que a arbitragem esteja nesse ponto, mas há sempre margem para poder evoluir e para

0: pudesse falar sobre isso.
1: O minhoto Jorge Ferreira, que há quase 10 anos pendurou o apito e que de lá para cá chegou a lutar pela sua carreira até às últimas consequências, recorda aqui na rádio os efeitos pessoais desse clima tóxico.
0: Eu, ao longo dos anos, vivi situações em que estava mais próximo de quem decidia, crescia mais depressa. Prefiro não estar aqui a apontar pessoas em concreto, como é óbvio. Prefiro que se olhe para o próprio sistema que está montado. Isto acho que poderá transmitir mais confiança para o futuro. E dizer só mais o seguinte, isto nunca foi sobre um homem só, é sobre um sistema de arbitragem portuguesa que funciona demasiado tempo. E isto vale maior do que qualquer áudio. E o que eu quero é que isto sirva para alguma coisa mudar a sério. Não guardar isto com prazer nenhum, guardo porque gosto da arbitragem e quero que ela seja sempre, sempre melhor.
1: Jorge Ferreira, entrevistado pelo jornalista Carlos Rui Abreu. Marco Silva vai dar a volta ao texto. Em dia de obrigatória remontada diante do St. Gallen para continuar a caminhada rumo à fase regular da Liga Europa, a convicção aqui na rádio vem da boca de Zoran Filipovic.
2: Marco já é um treinador muito experiente, sabe estar, sabe trabalhar com qualidade, não é? E é português e sabe muito bem como é Benfica trabalhando em Inglaterra. É diferente, claro que é diferente, a competição é diferente, os jogos são diferentes, mas ele vai se adaptar muito rápido, conhecendo bem o futebol português, e nesse sentido Benfica não vai ter dificuldades de adaptação do seu próprio treinador. É um treinador que eu prometo muito e eu queria desejar uma grande sorte para ele próprio, porque eu estou a acompanhar o trabalho dele na Inglaterra com muito grado, e tinha uns jogadores sérvios também no plantel e eu sei que ele trabalha muito bem.
1: A confiança do antigo jogador e treinador das Águias estende-se à dimensão de uma equipa que tem o fator casa do seu lado.
2: Tem tudo no seu favor de ganhar. Uma equipa que se portou muito bem contra o Benfica, uma motivação muito grande quando se joga contra uma grande equipa como é o Benfica, não é? Mas estou jogando em casa e pronto, o Benfica teoricamente deve passar e vai passar, estou convencido, sim. Mas claro que hoje em dia não há jogos fáceis, há muitas equipas bem preparadas, mas perante sócios, no Estádio da Luz, penso que o Benfica vai ganhar.
1: Todavia é natural que os jogadores sintam pressão mais logo.
2: A pressão é sempre sobre o Benfica, qualquer jogo seja for, não é? Amigável ou de competição europeia e no campeonato do português, não é? Mas enfim, são mais só os jogadores que jogam no Benfica, estão habituados a sentir e suportar esta pressão. Quando se joga num grande clube, isto é normal. E penso, pronto, há jogadores novos, a equipa mais ou menos nova, que vai entrar nesta época, não é? E se calhar precisa mais um tempinho para o treinador acertar todas as qualidades do seu próprio plantel, mas isto vai passar rápido e penso que o Benfica, que é o meu desejo, será no bom caminho, não é?
1: A última vitória em casa frente a equipas suíças foi há mais de 40 anos, em dezembro de 1982, Benfica 4, Zurique 0, para a Taça UEFA, e Filipovic marcou pelos encarnados.
2: É verdade, há bons tempos velhos, mas há um espaço muito rápido, mas eu lembro bem desta eliminatória, que não era fácil, não é? Sabe como é? Equipas suíças podem fazer surpresas, digamos assim, porque é um campeonato um bocadinho forte, não é? E a mentalidade e caráter das equipas é um bocadinho forte, não é? E a mais qualidade da equipa naquela altura do Benfica e mesmo nesta altura hoje em dia do Benfica, não é? É diferente, é boa, é melhor do que a equipa do Sissana.
1: Nessa época a que referimos, o Benfica chegou à final da Taça UEFA, perdendo para o Anderlecht em duas mãos. Escutámos Zoran Filipovic, entrevistado pelo jornalista Walter Madureira, antes do Benfica, St. Gallen, para o qual Marco Silva conta com o regresso de Leandro Barreiro, bem como dos mundialistas.
3: Isso, certeza absoluta, todos irão estar envolvidos no jogo. Se não acontecer nada, entretanto, irão estar envolvidos no jogo e depois compete-me a mim decidir o 11 e, neste caso, quais serão as opções para o jogo.
1: E sobre a mais do que provável despedida de António Silva?
3: Se eu não contasse com António para estar no Benfica neste momento, já o tinha comunicado à direção. Portanto, se ele está neste momento no Benfica, se tem chegado jogos pré-temporada, jogos oficiais pelo Benfica, é porque eu contava com António, como é lógico.
1: Acima de tudo, Marco Silva não quer ouvir duas palavras, Liga e Conferência.
3: Não penso um segundo nisso, sinceramente. Não é que não perca tempo, é algo que eu não penso, não está no nosso pensamento, não está no meu pensamento enquanto treinador do Benfica, não gasto nenhuma energia pensando já que é algo que pode ser negativo.
1: Benfica Benfica, Saint Gala, Noite da Noite, Estádio da Luz, arbitragem do alemão Florian Batstubner, relato de João Santos Correia aqui na rádio. Entretanto, e ainda do Benfica, por divergências com o agente de Tiago Gouveia, o Atlas do México cancelou a transferência do extremo que desta forma volta à luz, à espera que a SAD lhe encontre colocação para a nova temporada. À mesma hora do Benfica e para a mesma fase de qualificação, mas da Liga Conferência, o Braga recebe o Zelezny Charpanchevo na pedreira. Principal dúvida, Hornacek na baliza ou não? O guarda-redes checo prepara-se para sair rumo ao Newcastle por 30 milhões e pode não ser utilizado. Arsenalistas em vantagem trazem vitória magra, mas preciosa da Sérvia, 1-0, com gol de penalti do inevitável Ricardo Horta.
4: Vai ser um jogo diferente, é um jogo em nossa casa, onde nós temos que nos assumir, queremos fazer um jogo com muita personalidade, mudar um bocadinho a imagem do jogo que tivemos lá.
1: A receita do capitão do Braga, com paralelo no discurso de antevisão do treinador Carlos Vicente.
5: Vamos ver um Braga com a ambição de disputar o seu primeiro
6: partido. Vamos ver um Braga com a ambição de disputar o seu primeiro jogo oficial em casa nesta temporada e fazer um jogo que se assemelha àquilo que temos sido nos últimos 9, 10, 11 meses. Tem sido uma equipa que vai procurar a vitória desde o primeiro minuto até ao último, uma equipa esforçada, uma equipa solidária em campo e que, através dos seus processos, vai à procura do jogo sem ter muito em conta aquele golo ou aquela pequena vantagem que obtivemos no jogo da semana passada.
5: Pequena vantagem que obtivemos no partido da semana passada.
1: Niakate e Jonas Wind lesionados, Dorgueles após castigo regressa às opções. O Braga Zelezny Charter, a arbitragem do checo Dalibor Černý, e é para seguir aqui na rádio com todas as informações da Ariana Azevedo. Contrato renovado até 2031, cláusula inalterada, mantém-se nos 80 milhões para um Eduardo Quaresma que agradece ao Sporting toda a confiança.
7: É um sentimento de orgulho, é sinal que o Sporting confia no meu trabalho e tem vindo a confiar ao longo dos anos. Sinto-me em casa, sinto-me bem e feliz por esta renovação.
1: Quaresma à Sporting TV, ele que tem sido o capitão dos Leões na presente época, concretizando um sonho.
7: Principalmente pelos capitães que tive, como exemplo, o Seba e o Morten, foram dois capitães completamente diferentes, mas dois grandes exemplos que eu procuro seguir e ainda hoje falo muito com o Seba e agora com o Morten, e eu sei da responsabilidade que é usar a braçadeira aqui. Também era um sonho deste pequenino e sinto-me muito, muito orgulhoso.
1: A importância da braçadeira e a constatação de que a carreira de Quaresma deu uma volta de 180 graus.
7: O futebol, tanto estamos no topo como estamos lá em baixo, procurei sempre, mesmo nesses empréstimos, dar o melhor de mim. Foram dois anos muito difíceis, principalmente mentalmente, mas lá está. Acho que fui um guerreiro nesses dois anos e consegui dar a volta por cima.
1: Quaresma, Leão por mais 5 anos. O Sporting fecha amanhã a pré-temporada no Algarve, diante do Nottingham Forest, clube com o qual ainda negocia pormenores para a transferência de Diomande. Em sentido contrário, o dossiê Iran Kunda também está nessa fase decisiva, mas ainda sem fumo branco. Coimbra prepara-se para um autêntico mar azul. A última remessa de bilhetes excedentários enviada pela Federação voou das bilheteiras do Dragão em poucas horas, reforçando o campeão nacional esse estatuto maioritário no que diz respeito ao apoio na cidade dos estudantes. De resto, também o torriense, como é natural, esgotou as entradas de que dispunha. O vencedor da taça esconde o jogo, prepara a partida à porta fechada e trancada a 7 chaves, sabendo que, do outro lado, o Futebol Clube do Porto não conta agora com Cláudio Ramos devido à lesão muscular, forçando, em princípio, que Diogo Costa vá a jogo com 3 treinos apenas realizados. A Supertaça 2026 arranca às 8:15 de sábado e é para seguir aqui na rádio com o relato de Carlos Rui Abreu. Em relação ao mercado portista, e tal como a Antena 1 avançou ontem, em primeira mão, negociações em curso por Sousa junto do Tottenham. Nesta altura, ao que apuramos, o cenário mais forte passa por um empréstimo com opção de compra. Os Spurs pedem 15 milhões mais bónus por uma transferência definitiva. André Villas-Boas tenta contornar esse investimento avultado no imediato com proposta de cedência por uma temporada. De resto, oficializado Gustavo Sá no Olympiacos. O médio contratado pelo Nottingham Forest ao Famalicão por 20 milhões vai rodar no clube grego do grupo Marinakis.
8: É uma grande honra fazer parte deste clube. Eu conheço muito bem o clube em Portugal. Todos sabemos que o Olympiacos é o melhor na Grécia. É uma grande honra e uma grande responsabilidade. E estou cá para isso.
1: Mesmo que se trate de um campeonato periférico da Europa, Gustavo Sá está certo do passo que deu.
8: Penso que é o passo certo, aquilo de que preciso na minha carreira. Conheço a qualidade dos jogadores do Olympiacos e penso que vai ser o melhor para mim e também para o clube.
1: E por cá, pela segunda época consecutiva, o Braga empresta o lateral esquerdo Francisco Chissumba ao Alverca. O jogador já treina às ordens de Sérgio Ferreira, novo técnico dos ribatejanos. Do outro lado do Atlântico, a primeira vitória de Pedro Emanuel no Vasco da Gama deu apuramento para os oitavos de final da Taça Sul-Americana. Triunfo 1-0 sobre o Independiente Medellín na segunda mão dos players. play-off.
9: É importante para nós esta vitória, como é lógico. Já não ganhávamos há algum tempo, mas mais do que a vitória foi a competência que nós tivemos. Era mata-mata, empatámos fora, tínhamos que ganhar em casa, fizemos acima de tudo um jogo muito competente.
1: E na luta pelos quartos de final, o Gigante da Colina terá pela frente o Olímpia do Paraguai. Na última noite houve igualmente Brasileirão, jornada 21, na qual o Palmeiras de Abel Ferreira aproveitou a escorregadela do Flamengo para ser mais líder. O Verdão fez a sua parte e goleou vitória na Bahia por 4-0.
10: A palavra que me define a mim e que define o Palmeiras que eu dirijo é consistência. Logicamente que em função da qualidade que os jogadores que vais tendo de ano para ano, a qualidade de jogo vai-se vendo, acho que é notório isso dentro de campo.
1: Palmeiras com solvência e liderança cimentada, agora com 8 pontos de avanço, mas também mais um jogo do que o Flamengo, que somou o segundo empate seguido. Após o 1-1 em Porto Alegre diante do Inter, Leonardo Jardim admitiu que as coisas não andam bem.
11: Tudo o que não seja vitória nos preocupa, sabemos que será um campeonato extremamente competitivo e nós acreditamos que estamos sempre dentro do jogo, mas não podemos perder pontos para não criar distâncias para o nosso rival, porque o nosso objetivo é revalidar o título de campeão.
1: Jardim preocupado com o momento de forma do Mengão. Agora o handball, a seleção masculina de sub-18 defronta hoje a Croácia na segunda jornada do europeu que decorre na Sérvia, isto depois de os comandados de Nuno Santos terem ontem batido a Chequia por 27-25 na estreia.
12: Fomos ganhando confiança e isso levou-nos a que também no ataque as ideias surgissem de forma mais limpa e passo a passo, golo a golo, fomos conseguindo nos aproximar o resultado até a vitória final.
1: Esta quinta-feira, então, Portugal-Croácia às 4 da tarde. Antes, entra em cena a seleção feminina de sub-18, mas no Mundial que decorre na Roménia. Escutamos a treinadora Sandra Martins depois do robusto triunfo frente à Argentina por 18-34. Agora já olhar para o duelo com o Montenegro, marcado para as 14h15 da tarde.
13: O jogo será mais complicado. Vamos jogar contra um terceiro classificado do europeu. Outra dinâmica de equipa. Vamos ver. Queremos muito fazer um bom resultado.
1: Sandra Martins e Nuno Santos, escutados por Carlos Manuel Santos. De saída, vela volta a Portugal depois de encurtada a quarta etapa devido à ausência de vento. A quinta tirada reservou ontem regata costeira no Tejo entre a Baía de Cascais e a Doca de Belém. A vitória na tirada pertenceu à embarcação Mad Max, sendo que a liderança da classificação pertence nesta altura à Fanbel. Hoje, ligação entre Cascais e Sines.
14: Foi o Jornal de Desporto numa edição de José Pedro Pinto. Próxima edição às 16h30 da tarde. 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

0: Boa tarde, são agora 13 horas em Portugal Continental e também em Angola, 11 horas em Cabo Verde, meio-dia na Guiné-Bissau, em São Tomé e Príncipe, são agora 14 horas em Moçambique e também na África do Sul. Já a seguir ouvimos as notícias com a jornalista Susana Lemos.
1: Angola vai transformar a violência doméstica num crime público, alteração à lei, é votada hoje no Parlamento. Inspeção-Geral Alimentar e Económica de Moçambique quer garantir que os rótulos dos produtos alimentares e farmacêuticos no país têm rotulagem em português.
0: Para o dia de hoje, espera-se em Luanda uma máxima de 24 graus, no Porto 23, Lisboa chega hoje aos 29, Coimbra 28 e a máxima para a Cidade da Praia é de 32. Já a seguir, aqui na Rádio RTP África, ouvimos as notícias com a jornalista Susana Lemos.
1: A violência doméstica passa a ser um crime público em Angola. No país são registados em média 7 casos por dia. O Parlamento de Luanda aprova hoje a alteração à lei. O correspondente da Rádio Pública na capital angolana, Pedro Sá Guerra, adianta que o objetivo é proteger as vítimas e reforçar o combate à violência doméstica.
2: Penas de prisão que podem ir até aos 15 anos é a principal novidade do projeto de lei que está a votação esta quinta-feira na Assembleia Nacional de Angola para crimes de violência doméstica. A proposta prevê que deixa de depender da vontade da vítima o prosseguimento judicial. O governo, pela voz da ministra da Ação Social, Paula Sacramento, considera que é necessário que a sociedade angolana tenha a noção que é preciso agravar as penas, uma vez que as atuais são insuficientes para reduzir o número de casos. O documento que vai ser agora votado inclui ainda a criação do Observatório da Violência Doméstica para avaliação e implementação da lei, bem como seguir os casos desde o seu registro até à integração social das vítimas. A proposta também inclui situações de violência em relação a passados, casos de ex-companheiros, bem como episódios em lares, creches e infantários. Os números da violência doméstica são preocupantes. Em Angola, só até agora este ano, já foram registados oficialmente mais de 2.500 casos, incluindo violência contra crianças, mulheres, idosos e jovens, além de abuso sexual. 7 casos por dia é o registro. São casos alarmantes que muitas vezes não chegam a ser registados.
1: Angola vai transformar a violência doméstica num crime público. Isto quer dizer que os processos contra os agressores podem avançar sem apresentação de queixa por parte das vítimas. Cabo Verde, identificação da raríssima baleia de Omura nas águas de São Nicolau, coloca o arquipélago no mapa da investigação científica sobre os cetáceos. Reconhecida como espécie distinta apenas em 2003, continua a ser uma das grandes baleias menos estudadas do mundo. A confirmação da sua presença, ou seja, da presença da baleia de Omura no arquipélago, poderá ajudar a compreender melhor a distribuição desta espécie no Atlântico e reforça a importância das águas cabo-verdianas para a investigação marinha. É o que considera um investigador e historiador, José Cabral.
3: É a primeira vez que há prova convincente de que ela é a baleia de Omura em todo o Atlântico, da Escandinávia até a Patagónia. Portanto, temos mais essa responsabilidade e Cabo Verde dará uma contribuição para a ciência, estudo de cetáceos a nível mundial.
1: Com este registro, Cabo Verde tem agora catalogadas nas suas águas 27 espécies de cetáceos. José Cabral defende que a descoberta deve marcar o início de um programa permanente de investigação com financiamento, um programa para monitorizar a baleia de Omura e conhecer melhor a sua presença, os seus movimentos e a importância das águas cabo-verdianas para a conservação da espécie.
3: Barcos não custa barato. Ter gente disponível que não enjoa para ficar durante um dia todo. Às vezes é uma investigação cara, por conta de um navio a vasculhar o mar durante horas a fios. A nossa campanha anterior teve um financiamento substancial da União Europeia e conseguimos fazer 15 dias de mar todos os dias. É caro. De qualquer modo, tem-se de arranjar dinheiro, por aquilo que eu falei, duas populações reprodutoras em Cabo Verde.
1: Investigador e historiador José Cabral, declarações feitas à margem de uma apresentação sobre a importância da região sul de São Nicolau para a biodiversidade marítima. A identificação da baleia de Oumura resultou de uma expedição de biólogos da Rede Nacional para o estudo dos golfinhos e baleias que decorre nas águas de Santo Antão, Santa Luzia e São Nicolau. Os dados recolhidos vão agora integrar um estudo científico destinado a aprofundar o conhecimento sobre uma espécie cuja distribuição mundial continua pouco conhecida e que poderá encontrar em Cabo Verde um importante habitat no Atlântico. Em Moçambique, a Inspeção-Geral Alimentar e Económica quer garantir que todos os produtos alimentares e farmacêuticos no país tenham rotulagem em português. Orfeu Sá Lisboa.
4: Apesar da lei existir e obrigar que a rotulagem dos produtos alimentares e farmacêuticos esteja em português, muitos há que não respondem a esta exigência legal. A Inspetora-Geral da Segurança Alimentar e Económica garante trabalhar para que esta medida seja observada.
5: Havia uma circular feita por parte do Ministério da Economia que deu algum período de graça para que se pudesse fazer esta rotulagem.
4: Shaquila Mohamed, nomeada para o cargo este mês de julho, garante que a instituição vai pautar pela sensibilização numa primeira fase.
5: Naturalmente, quando fizermos este trabalho de sensibilização, monitoria, a posterior, já teremos a certeza que os agentes económicos terão conhecimento da matéria e estarão prontos para seguirem as regras, porque não podemos só pensar que a inspeção será todo o tempo, a tempo inteiro, para a sensibilizar ou monitorar.
4: As declarações da Inspetora-Geral da nova Inspeção-Geral de Segurança Alimentar e Económica de Moçambique, Shaquila Mohamed, foram feitas no final de uma visita à Fundação para a Competitividade.
1: As autoridades querem que a lei seja cumprida, que todos os rótulos tenham a informação em português. A empresa angolana Telecomunicações, a Unitel, está desde ontem na Bolsa de Divisas e Valores de Angola. A partir de agora, qualquer indivíduo pode vender ou comprar ações da empresa por via de um intermediário financeiro que seja membro da Budiva. Em Portugal, o Grupo Parlamentar do Chega deu entrada de um requerimento para a convocação com caráter de urgência da Comissão Permanente da Assembleia da República, com vista à audição do Ministro da Administração Interna e também da Ministra da Justiça sobre as polémicas que envolvem Luís Neves, quando este exercia o cargo de diretor da Polícia Judiciária. O pedido tem de ir à Conferência de Líderes e ser aprovado por todos. A próxima Comissão Permanente está marcada para 9 de setembro, mas pode ser convocada mais cedo, se os partidos derem aval. O último pedido apresentado para a audição de Luís Neves tinha sido recusado pela AD. Ainda em Portugal, a proibição do uso de telemóvel nas escolas vai passar a abranger os alunos do 7º, 8º e 9º anos. O anúncio foi feito hoje pelo Ministro da Educação. A medida aplicava-se até agora apenas ao 1º e ao 2º ciclos, mas Fernando Alexandre diz que os bons indicadores recolhidos nas escolas levam o Governo a alargar a proibição de smartphones.
6: Esta medida vem na sequência das medidas que tomamos desde 2024, em que determinamos fizemos a recomendação para a proibição no 1º e no 2º ciclo, que teve uma grande receptividade das escolas em 24 e 25, e um estudo que foi feito nessa altura para avaliar os efeitos dessa proibição concluiu que, de facto, o comportamento dos alunos, a sociabilidade, a redução da indisciplina melhorou muito nas escolas em que aconteceu essa proibição.
1: Em entrevista à agência Lusa, o Ministro da Educação adianta que a medida vai entrar em vigor a 1 de janeiro para que as escolas possam adaptar-se a esta alteração durante o primeiro período. A proibição do uso de smartphones tem levado a uma redução dos casos de indisciplina e a um aumento da socialização entre os alunos. Por isso mesmo, o Governo vai estender a medida ao 3º ciclo. No Uganda, o líder da oposição, Kizza Besigye, está internado nos cuidados intensivos. Desmaiou ontem no tribunal durante o julgamento onde estava a ser ouvido por traição. De acordo com a informação avançada pela mulher na rede social X e confirmada por dois médicos à agência de notícias France Presse, a agência francesa, Kizza Besigye está inconsciente, não fala nem reage a estímulos dolorosos. O filme Sofia, setembro de 1963, estreia hoje nas salas de cinema portuguesas. 60 anos depois, os cineastas Hugo Pereira e Vanessa Duarte seguiram os passos de Sofia de Mel Brynner Andressen e repetiram a viagem que a poetisa portuguesa fez à Grécia.
7: Piso às 4:30 a terra grega. O azul espalhado que estão em Homero estão aqui.
8: 60 anos depois, o filme Sofia, setembro de 1963, recria na atualidade a viagem que a poetisa fez à Grécia.
9: Tivemos a feliz coincidência de passar essa data redonda, 60 anos, desde 63 até 2023.
8: Hugo Pereira teve a ideia de realizar o filme depois de ler excertos do diário.
9: O que é que ela tinha querido ir ver e como é que tinha visto na Grécia? Ao ler esses fragmentos, era praticamente um guião. Na sequência, nas imagens que dava, com a sensibilidade, com o sentido crítico, também.
8: A poesia de Sofia reflete a viagem que fez à Grécia.
9: Marca a sua escrita, a sua poesia em particular, daí nós também acharmos necessário que houvesse citação desses poemas que foram claramente marcados por essas imagens e essa experiência que ela teve quando visitou a Grécia.
8: Hugo Pereira partilhou a realização com Vanessa Duarte, que tem também o papel de Sofia.
10: Fiquei fascinada e cresceu-me uma imensa vontade de ver o que era aquilo que ela mais referia, os montes azulados e essa extrema sensibilidade, essa comunhão com a natureza.
8: Vanessa Duarte refere a dualidade do filme.
10: Os espectadores podem vê-lo como um documentário da nossa viagem, uma ficção da viagem de Sofia, ou quem sabe vice-versa.
8: Entre o documentário e a ficção, Sofia, setembro de 1963, é um filme que recorda uma das viagens da escritora.
7: Voltei à Acrópole sozinha e escrevi. Sofia, setembro de 1963.
1: Que estreia hoje nas salas de cinema portuguesas. Ouvimos um trabalho da jornalista Margarida Vaz.
0: 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Para voltar a ouvir é só clicar em africa.rtp.pt.

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1: E agora, para mais uma edição do Consultório Jurídico, o Dr. Adriano Malalano fala-nos sobre requisitos para os estudantes se candidatarem ao ensino superior através dos regimes especiais.
2: Como é que eu posso fazer para me legalizar?
3: Um contrato de trabalho pode ser feito por um dia, pode ser feito por um mês. Existe liberdade na fixação do prazo de duração do contrato de trabalho.
4: Consultório Jurídico.
5: Temos os estudantes africanos dos países de língua oficial portuguesa. Esses estudantes normalmente fazem um ensino secundário nos seus países. Aliás, é condição sine qua non para poder candidatar-se a estes regimes especiais. Quem tenha frequentado os últimos 2 anos de secundário em Portugal já não está apto. Portanto, tem que ter o ensino secundário concluído nos seus países de origem. E depois pedir a equivalência ao ensino secundário português, que podem fazê-lo nas escolas portuguesas, nos países africanos, onde existem escolas portuguesas, que é o caso de Moçambique e Angola, e provavelmente Cabo Verde também terá. Não é obrigatório que tenha frequentado a escola portuguesa, porque caso tenha frequentado a escola portuguesa, não precisa de equivalência. Portanto, quem conclui o secundário na escola portuguesa em Maputo e em Luanda já está habilitado a concorrer. Depois, tem que comprovar efetivamente que fez aquelas disciplinas necessárias para o curso que pretende frequentar. Vamos dar o exemplo de medicina. Um estudante que tenha feito o 12º ano, seja em Luanda, seja em Maputo, na escola portuguesa ou na escola oficial desses países, ou privada, se quiser frequentar a medicina, obrigatoriamente tem que ter frequentado biologia ou química, e física também é obrigatório. O governo português, através da Direção-Geral do Ensino Superior, vai publicar a abertura do concurso para estes estudantes se submeterem ao concurso de acesso através dos regimes especiais ao ensino superior em Portugal. E esses estudantes têm que entrar em contacto com as suas embaixadas aqui em Portugal para submeterem a sua candidatura, portanto, ao regime especial, de acordo com o curso e a instituição que pretendem frequentar em Portugal. Portanto, os estudantes têm que ver em que faculdade quer frequentar o curso e indicar essa faculdade quando for a concorrer.
2: Como é que eu posso fazer para me legalizar?
3: Um contrato de trabalho pode ser feito por um dia, pode ser feito por um mês. Existe liberdade na fixação do prazo de duração do contrato de trabalho.
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1: E agora um pedido especial. São 13h38 em Portugal Continental e também em Angola, mas aproveitamos o momento para atender a Mamã Jardim, que está de velas hoje. Parabéns, tia Dulce. E tal como outras pessoas que também fazem anos hoje, sintam-se abraçados com esta canção.

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0: 14 horas em Portugal e Angola, meio-dia em Cabo Verde, 13 horas na Guiné-Bissau e Santo Tomé e Príncipe, 15 horas em Moçambique. Vamos saber quais são os destaques desta edição.
1: Angola vai transformar a violência doméstica num crime público. A alteração à lei é votada hoje no Parlamento. Portugal, proibição do uso de telemóveis nas escolas, vai aplicar-se aos alunos do 7º, 8º e 9º anos.
0: A seguir, o desenvolvimento destas e de outras notícias, edição das 2 da tarde com Susana Lemos.
1: A violência doméstica vai passar a ser um crime público em Angola. O Parlamento vai aprovar hoje a alteração à lei. No país são registados em média 7 casos por dia. O correspondente da Rádio Pública na capital angolana, Pedro Sá Guerra, adianta que o objetivo é proteger as vítimas e reforçar o combate à violência doméstica.
2: Penas de prisão que podem ir até aos 15 anos é a principal novidade do projeto de lei que está a votação esta quinta-feira na Assembleia Nacional de Angola para crimes de violência doméstica. A proposta prevê que deixa de depender da vontade da vítima o perseguimento judicial. O governo, pela voz da ministra da Ação Social, Paula Sacramento, considera que é necessário que a sociedade angolana tenha a noção que é preciso agravar as penas, uma vez que as atuais são insuficientes para reduzir o número de casos. O documento que vai ser agora votado inclui ainda a criação do Observatório da Violência Doméstica para avaliação e implementação da lei, bem como seguir os casos desde o seu registro até à integração social das vítimas. A proposta também inclui situações de violência em relação a passados, casos de ex-companheiros, bem como episódios em lares, creches e infantários. Os números da violência doméstica são preocupantes. Em Angola, só até agora este ano, já foram registados oficialmente mais de 2.500 casos, incluindo violência contra crianças, mulheres, idosos e jovens, além de abuso sexual. 7 casos por dia é o registro. São casos alarmantes que muitas vezes não chegam a ser registados.
1: Angola vai transformar a violência doméstica num crime público, ou seja, os processos contra os agressores podem avançar sem apresentação de queixa por parte das vítimas. A capital moçambicana acolhe hoje o Fórum Agroalimentar Go to Market, um encontro que junta jovens agricultores portugueses e moçambicanos. O embaixador português Jorge Monteiro diz que Portugal está disponível para contribuir para o desenvolvimento do setor em Moçambique, país com enormes recursos para elevar a produção agrícola, como terras aráveis, recursos hídricos e uma população jovem.
3: O desafio consiste em transformar esse potencial em riqueza, em emprego e em desenvolvimento sustentável. E é precisamente neste ponto que a cooperação entre Portugal e Moçambique pode fazer a diferença. Portugal possui hoje um setor agroalimentar moderno, inovador e competitivo. Acredito que esta experiência portuguesa pode ser útil a Moçambique. Mas importa sublinhar que a cooperação que defendemos assenta numa lógica de parceria. Portugal possui experiência na implementação das mais avançadas técnicas de produção e de gestão agrícola que pode partilhar com Moçambique. Moçambique, simultaneamente, possui oportunidades absolutamente extraordinárias, já foram aqui sublinhadas pelo nosso apresentador, e, portanto, juntos podemos desenvolver soluções adaptadas à realidade moçambicana.
1: Jorge Monteiro, embaixador de Portugal em Moçambique. Por sua vez, o ministro moçambicano da Agricultura, Ambiente e Pescas, Roberto Mito Albino, destaca o interesse do seu país no conhecimento português.
4: Queremos que tragam para cá investimentos em tecnologia, investimentos em conhecimento, que venham para cá as instituições de incubação, de formação técnico-profissional, para virem formar os nossos jovens para que eles sejam os futuros empreendedores, os futuros agroindustriais de Moçambique. É este o sentido que nós queremos dar a esta parceria com a JAP e com Portugal. Que de Portugal venha, de facto, o conhecimento, que venha a tecnologia e venha o investimento, que tudo isto, para ser materializado, precisa de recursos financeiros. E nós temos muito para oferecer como mercado para investimento português em Moçambique.
1: Roberto Mito Albino, ministro moçambicano da Agricultura. O Fórum Agroalimentar Go to Market Moçambique decorre hoje em Maputo. Reúne entidades e oradores de Portugal e de Moçambique que vão debater parcerias estratégicas, investimento multissetorial e desenvolvimento sustentável. Este fórum é organizado pela Associação dos Jovens Agricultores de Portugal, que é a AJAP, e também pela Casa de Moçambique em Portugal. Cabo Verde, a identificação da raríssima baleia de Omura nas águas de São Nicolau coloca o arquipélago no mapa da investigação científica sobre os cetáceos. Reconhecida como espécie distinta apenas em 2003, continua a ser uma das grandes baleias menos estudadas do mundo. A confirmação da presença da baleia de Omura em Cabo Verde poderá ajudar a compreender melhor a distribuição desta espécie no Atlântico e reforça a importância das águas cabo-verdianas para a investigação marinha. É o que defende o investigador e historiador José Cabral.
5: É a primeira vez que há prova convincente de que ela é a baleia de Omura em todo o Atlântico, da Escandinávia até a Patagónia. Portanto, temos mais essa responsabilidade e Cabo Verde a dar uma contribuição para a ciência, estudos cetáceos a nível mundial.
1: Com este registro, Cabo Verde tem agora catalogadas nas suas águas 27 espécies de cetáceos. José Cabral defende que a descoberta deve marcar o início de um programa permanente de investigação com financiamento, um programa para monitorizar a baleia Omura e conhecer melhor a sua presença, os seus movimentos e a importância das águas cabo-verdianas para a conservação da espécie.
5: Barcos não custa barato. Ter gente disponível que não enjoa para ficar durante um dia todo, às vezes é uma investigação cara por conta de um navio a vasculhar o mar durante horas a fios. A nossa campanha anterior teve um financiamento substancial da União Europeia e conseguimos fazer 15 dias de mar todos os dias. É caro. De qualquer modo, tem-se de arranjar dinheiro, por aquilo que eu falei, duas populações reprodutoras em Cabo Verde.
1: Investigador e historiador José Cabral, declarações feitas à margem de uma apresentação sobre a importância da região do sul de São Nicolau para a biodiversidade marinha. A identificação da baleia de Omura resultou de uma expedição de biólogos da Rede Nacional para o estudo dos golfinhos e baleias que decorre nas águas de Santo Antão, Santa Luzia e São Nicolau. Os dados recolhidos vão agora integrar um estudo científico destinado a aprofundar o conhecimento sobre uma espécie cuja distribuição mundial continua pouco conhecida e que poderá encontrar em Cabo Verde um importante habitat no Atlântico. A UNITA, o maior partido da oposição angolana, vai propor uma comissão de inquérito sobre as causas do apagão na Unitel, a maior operadora de telecomunicações no país. O anúncio foi feito pela líder do grupo parlamentar, Albertina Nogolo, no momento de apresentação das declarações políticas trimestrais. Albertina Nogolo demonstrou profunda preocupação com as graves falhas nos serviços da Unitel que afetaram milhões de cidadãos e empresas em todo o país. A deputada diz querer saber como vão ser tratados os prejuízos sofridos pelos clientes, defendendo que os angolanos merecem serviços públicos e privados fiáveis. Os serviços da operadora deixaram de funcionar na madrugada de terça-feira devido a um ataque cibernético. Começaram a ser repostos ontem à tarde. A Unitel garante que o incidente está controlado. Unitel esta que está desde ontem na Bolsa de Divisas e Valores de Angola, na Bodiva. A presidente do Conselho de Administração da Bolsa, Cristina Lourenço, destaca a entrada no mercado de capitais da primeira empresa de telecomunicações e do setor não financeiro do país.
6: Testemunhamos uma nova etapa, o começo de uma nova história para o mercado de capitais angolano, o começo de uma nova história para o emitente Unitel. A oferta pública de venda que ocorreu 16 a 24 de julho de 2026, os resultados da mesma, expressaram inequivocamente aquilo que é a confiança dos investidores angolanos e estrangeiros também no mercado de capitais, nas entidades reguladoras, na entidade gestora do mercado, nos participantes do mercado, os intermediários financeiros colocadores responsáveis por essa oferta, assim como também a sua confiança no ativo que estava a ser ou que está neste momento a ser admitido à negociação.
1: Cristina Lourenço, presidente da Bodiva, Bolsa de Valores, Bolsa de Divisas e Valores de Angola. Por sua vez, Aguinaldo Jaime, presidente do Conselho de Administração da Unitel, diz que agora a responsabilidade do grupo é ainda maior.
7: Ele representa a abertura de uma nova etapa na vida da nossa empresa. Uma etapa caracterizada por maior responsabilidade institucional, maior proximidade com os investidores, maior exigência de transparência e por um compromisso ainda mais firme com a criação sustentável de valor. Este é, por isso, um momento histórico para a Unitel, para os seus acionistas, para os seus colaboradores, para os seus clientes e para o mercado de capitais angular.
1: Aguinaldo Jaime referiu-se também ao papel social da empresa, que vai continuar a apostar na inovação tecnológica. Declarações feitas ontem na apresentação formal da entrada da empresa na Bodiva. Em Portugal, a proibição do uso de telemóvel nas escolas vai passar a abranger os alunos do 7º, 8º e 9º anos. O anúncio foi feito hoje pelo Ministro da Educação. A medida aplicava-se até agora apenas ao 1º e 2º ciclos, mas Fernando Alexandre diz que os bons indicadores recolhidos nas escolas levam o Governo a alargar a proibição de smartphones.
8: Esta medida vem na sequência das medidas que tomamos desde 2024, em que determinamos fizemos a recomendação para a proibição no 1º e no 2º ciclo, que teve uma grande receptividade das escolas em 24-25, e um estudo que foi feito nessa altura para avaliar os efeitos dessa proibição concluiu que, de facto, o comportamento dos alunos, a sociabilidade, a redução da indisciplina melhorou muito nas escolas em que aconteceu essa proibição.
1: Em entrevista à Agência Lusa, o Ministro da Educação adianta que a medida vai entrar em vigor a 1 de janeiro para que as escolas possam adaptar-se a esta alteração durante o primeiro período. A proibição do uso de smartphones tem levado a uma redução dos casos de indisciplina e a um aumento de socialização entre os alunos. Por isso mesmo, o Governo vai estender a medida ao 3º ciclo.
0: Foram as notícias na RTP África Rádio com Susana Lemos. 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
9: Fernanda Almeida.
0: Muito boa tarde, vou estar consigo até às 5 com muita música. Nesta hora, já sabe, também temos dose tripla e também música de outra África. A abrir esta hora, quem não se lembra deste clássico dos Mendes Brothers, Balumuka Palops.
10: Alô, alô, alô, alô, alô, alô, Palopes, Balumuka, daqui o comandante Chochi, diretamente do torre dos controlos das paródias. Vamos já começar com o ritmo aí, é isso mesmo.

Já tem açúcar, né? Esse que eu escrevi, hein?

Balumuka Palops fez dançar muita gente e ainda faz. São os Mendes Brothers na abertura desta hora. Está com Fernando Almeida até às 5 da tarde e vamos seguir. Vamos ficar com Valdemar Bastos aqui, muito bem acompanhado por Chacademos.

0: Sempre na nossa memória, Sara Tavares com Coisas Bonitas. Passam 31 minutos das 2 da tarde.
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0: E hoje em Dose Tripla trazemos o músico e compositor moçambicano Arnaldo Manhice, que tem uma forte influência da música negra americana e do ritmo, um dos ritmos do seu país, a marrabenta. Foi para ele também as referências nos anos 90 dos grupos Boyz II Men, Babyface e Backstreet Boys e dos artistas brasileiros Zezé e Camargo e Chitãozinho Chororó. É residente no bairro das Maotas, em Maputo, e foi na igreja que teve grande influência na sua formação, foi a igreja que teve grande influência na sua formação por via do gospel. Desde 2026, que tem acessível ao público o seu álbum de estreia original, e é desse álbum que vamos ouvir três temas: Iliranzo, You Are My Love e Macamo.

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3: E de Moçambique agora viajamos até Angola com Toto ST.

Hoje, na Música de Outra África, temos a companhia de Asha, cujo nome verdadeiro é Bukola Elemide. É uma cantora e compositora nigeriana francesa que mistura os sons de soul, pop, jazz e também sonoridades africanas ao seu trabalho. Nasceu em Paris em 1982, cresceu em Lagos e alcançou fama internacional com êxitos como Jailer e Fire on the Mountain. Para ouvir nesta música de Outra África, de Asha, Show Me Off.

Show Me Off com Asha. Estamos a 5 minutos das 3 da tarde e vamos ter ainda a companhia de Carina Gomes até às 3 com Tufelin.

0: 15 horas em Portugal e Angola, 13 horas em Cabo Verde, 14 horas na Guiné-Bissau e São Tomé e Príncipe, 16 horas em Moçambique. 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
1: Migrantes chegaram hoje em massa ao enclave espanhol de Ceuta, no norte de África, sobrecarregando a polícia no quebra-mar da cidade. Foram a nado do lado marroquino, informou a Guarda Civil espanhola. Um porta-voz da Guarda Civil disse que os migrantes estavam a entrar em massa através do quebra-mar de Tarajal, mas não conseguiu estimar quantos. A emissora estatal TVE fala entre 2 mil e 3 mil jovens. Ceuta e Melilla, uma outra cidade autónoma espanhola situada no norte da África, registram periodicamente picos de tentativas de travessia por parte de migrantes que procuram chegar à Europa. Em Portugal, o movimento Missão Escola Pública denuncia a repetição de erros na correção digital dos exames nacionais, agora na segunda fase. Alguns professores corretores não têm acesso às folhas de continuação das provas, outros estão a receber exames de disciplinas trocadas. Foi o que adiantou à RTP Antena 1, Cristina Mota, porta-voz do movimento.
2: Penas de prisão que podem ir até aos 15 anos é a principal novidade do projeto de lei que está a votação esta quinta-feira na Assembleia Nacional de Angola para crimes de violência doméstica. A proposta prevê que deixa de depender da vontade da vítima o prosseguimento judicial. O governo, pela voz da ministra da Ação Social, Paula Sacramento, considera que é necessário que a sociedade angolana tenha a noção que é preciso agravar as penas, uma vez que as atuais são insuficientes para reduzir o número de casos. O documento que vai ser agora votado inclui ainda a criação do Observatório da Violência Doméstica para avaliação e implementação da lei, bem como seguir os casos desde o seu registro até à integração social das vítimas. A proposta também inclui situações de violência em relação a passados, casos de ex-companheiros, bem como episódios em lares, creches e infantários. Os números da violência doméstica são preocupantes. Em Angola, só até agora este ano, já foram registados oficialmente mais de 2.500 casos, incluindo violência contra crianças, mulheres, idosos e jovens, além de abuso sexual. 7 casos por dia é o registro. São casos alarmantes que muitas vezes não chegam a ser registados.
1: Uma troca de registros, ouvimos o Pedro Sá Guerra, o correspondente da Rádio Pública em Luanda, é que o Parlamento angolano vota hoje a alteração à lei à violência doméstica, que vai passar a ser um crime público. No país são registados em média 7 casos por dia. Pedro Sá Guerra adiantava-nos, explicava-nos que o objetivo desta alteração à lei é proteger as vítimas e reforçar o combate à violência doméstica. Angola vai então transformar este crime num crime público. Isto quer dizer que os processos contra os agressores podem avançar sem necessidade de apresentação de queixa por parte das vítimas. Agora sim, agora vamos ouvir Cristina Mota, porta-voz do movimento Missão Escola Pública, que diz que nesta avaliação dos exames, na correção, é a palavra mais correta, dos exames nacionais de segunda fase, nesta correção digital, repetem-se os erros verificados na primeira fase.
3: Já não há forma de se dizer que está a correr bem, os relatos continuam-nos a chegar de professores que não têm as folhas de continuação, também relatos do que diz respeito às reapreciações que decorrem em paralelo com as classificações da segunda fase, professores que estão a receber provas que não são da sua disciplina, portanto, o que também já tinha acontecido com provas trocadas na primeira fase. Um dos relatos que os professores referem e que está a trazer mais indignação aos professores é o facto de, ao contrário do que o ministro tinha dito, que iria ser conhecido o volume de trabalho logo no início da classificação, tal não está a acontecer. Portanto, estão mais uma vez a receber os professores que estão a classificar incêndios a meio do período de classificação sem conseguirem prever, portanto, o seu volume de trabalho.
1: Os professores classificadores estão a reportar problemas iguais aos que enfrentaram na correção das provas na primeira fase, quanto aos 15 mil pedidos de reapreciação das provas, um número que representa o dobro dos pedidos do ano passado. Cristina Mota duvida que seja possível afixar os resultados na próxima terça-feira. Em Angola, o Instituto Nacional de Emprego e Formação Profissional vai abrir 2 mil vagas para estágios em agosto, com duração entre 3 a 6 meses. O programa Jovem Mais é destinado a candidatos dos 16 aos 35 anos que tenham concluído o ensino médio, que em Portugal corresponde ao ensino secundário, ou que tenham terminado também o ensino superior ou formação profissional. De acordo com o novo jornal, os estagiários vão receber um subsídio mensal de, no mínimo, 75 mil kwanzas, cerca de 71 euros, e vão ter também direito a seguro contra acidentes de trabalho. A primeira fase decorre durante o mês de agosto. As candidaturas podem ser feitas no sítio do INEP, INEFOP ou nos centros de emprego. A NATO está em contacto próximo com a Polónia depois das suspeitas de que um míssil russo caiu em território polaco. O comandante europeu da Aliança Atlântica condenou a aparente violação do espaço aéreo da Polónia. Como resposta, a NATO mobilizou vários aviões e helicópteros e prometeu tomar todas as medidas necessárias para defender o território dos Estados-membros. As autoridades polacas confirmaram a queda do míssil, mas querem ter 100% de certezas sobre o tipo de míssil e também sobre quem o disparou. O incidente aconteceu ontem à noite durante intensos bombardeamentos russos à Ucrânia. No Egito, pelo menos 15 pessoas ficaram feridas hoje quando uma mulher que estava a aprender a conduzir invadiu um café, aliás, na estância balnear na costa do Mar Vermelho. Avançam as autoridades locais, de acordo com testemunhas e também, conforme consta num comunicado de imprensa da província de Suez, no leste do Cairo, o carro era conduzido por uma mulher que estava a aprender a conduzir, acompanhada pelo marido. A condutora terá, aparentemente, confundido o travão com o acelerador e o carro entrou no terraço do café, é o que refere o comunicado. Após o incidente, o complexo médico de Suez declarou o estado de emergência e mobilizou as equipas médicas e de enfermagem das urgências. Fontes médicas citadas pela agência de notícias espanhola EFE indicaram que os ferimentos das vítimas variam entre fraturas e contusões, até hematomas e escoriações, mas nenhuma das pessoas está em perigo de vida. A terminar, uma informação útil para o Porto. A circulação do metro do Porto já não vai ser interrompida sábado à noite e domingo de manhã entre a Trindade e a Senhora da Hora, como inicialmente estava previsto e que, como já foi também avançado. A Metro do Porto explica que, por motivos técnicos, não será possível efetuar este fim de semana a instalação da catenária na linha rosa, conforme estava previsto e havia sido anunciado.
0: Foram as notícias na RTP África Rádio com Susana Lemos. Informações em permanência em africa.rtp.pt.
4: Fernanda Almeida.

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1: Ouvimos África Liberté com Mano Dibango, por aqui passaram também Nair Fakirá, Branco e os Kalema.

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5: Nos Identidade. Nos Identidade é uma música que tem vários géneros à mistura. Primeiro, batuco, convidado é a Rosa Mestre, que vive nos Estados Unidos. Depois temos outra parte de Itabanca, o nosso convidado, que é Keitar Itabanca também. Fala do cotidiano do dia a dia da Ilha de Santiago, das culturas e depois também sobre a vida de Mindelense.

Ferrogaita toda esta semana a dar a conhecer os seus novos sons. Seguimos com Charbel, vamos até à Guiné-Bissau, depois temos sons e ritmos das Antilhas.

É o som das Antilhas com Henri de Boulá. Estamos a 15 minutos das 4 da tarde. Daqui a pouco, Nancy Vieira. 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
5: Da tabela americana vamos ouvir Gracie Abrams, do álbum The Secret of Us. É uma das trilhas sonoras do Top Billboard, perfeita para uma geração que não tem medo de sentir tudo ao máximo. E é também o som que está a definir o pop dos Estados Unidos e a conquistar os maiores palcos do mundo. Vamos dar play em Gracie Abrams, Hit the Wall.

Estamos nos minutos finais desta hora. Vamos ainda ficar com Lauryn Hill, com o tema Tell Him. Lauryn Hill, que vai estar em Portugal a partir do dia 29 de agosto no Festival Mel Calorama. Portanto, para quem gosta desta artista norte-americana, fica aqui já esta sugestão. No final deste mês estará em Portugal. Lauryn Hill.

0: 16 horas em Portugal e Angola, 14 horas em Cabo Verde, 15 horas na Guiné-Bissau e São Tomé e Príncipe, 17 horas em Moçambique. 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
1: A Guarda Civil Espanhola confirma que um número indeterminado de imigrantes entraram em Ceuta a partir da fronteira com Marrocos. A imprensa espanhola fala em milhares de imigrantes que entraram a pé na cidade autónoma espanhola sem qualquer tipo de controlo. Daniel Belo. Já vamos aqui recuperar a reportagem do jornalista Daniel Bell a propósito de um número indeterminado de imigrantes. Fala-se em milhares de imigrantes que terão entrado em Ceuta a partir da fronteira com Marrocos. Uma entrada sem qualquer tipo de controle, como nos dá conta então o jornalista Daniel Bell.
2: Nas imagens registadas pelo telemóvel de quem assistia estupefacto, vêem-se centenas, se não milhares de pessoas a atravessarem o portão da fronteira terrestre, enquanto que ao fundo muitos outros estão ainda dentro de água, a contornar o pontão com o arame farpado que limita no mar o território de Ceuta. Esta multidão, composta sobretudo por jovens, corre pela avenida marginal enquanto festeja a entrada em território espanhol. Outros, exaustos ou feridos, seguem em direção ao centro de estadia temporária para imigrantes que já está completamente cheio, a transbordar de gente. A Guarda Civil e os serviços de emergência foram incapazes de travar esta entrada e concentram-se sobretudo no apoio aos feridos, no que já é descrito como uma grave emergência humanitária. A vaga migratória intensificou-se depois de vários dias de pressão sobre Ceuta e traz à memória a crise de 2021, quando cerca de 5 mil marroquinos atravessaram a fronteira num único dia. O presidente de Ceuta pediu ao governo espanhol que declare a emergência nacional e assuma o controle da resposta, mas o Ministério do Interior rejeitou a possibilidade, alegando que a imigração não está prevista como situação de emergência no sistema de proteção civil. O ministro Fernando Grande Marlaska deve deslocar-se amanhã a Ceuta. Entretanto, Marrocos, segundo Madrid, continua a colaborar com as autoridades espanholas, mas no centro de acolhimento os migrantes enfrentam falta de espaço, problemas de higiene e incerteza sobre o futuro.
1: O retrato do jornalista Daniel Bell. Milhares de imigrantes cruzaram esta manhã a fronteira que separa o enclave espanhol de Marrocos, a pé e a nado, numa autêntica invasão que deixou as autoridades espanholas sem qualquer capacidade de reação. A FAO, em conjunto com o PAM, apelam a 54 milhões de dólares de ajuda urgente para antecipar as consequências do El Niño na África Austral. De acordo com as duas agências das Nações Unidas, em causa estão 2,3 milhões de pessoas em Madagascar, Malawi, Moçambique e Zimbábue. Em comunicado, a FAO e o PAM destacam a importância de agir de forma coordenada antes que os choques climáticos se transformem em crises humanitárias. A Associação Criança Desfavorecida de Cabo Verde considera positiva a decisão do Governo de aumentar o horário escolar no próximo ano letivo. O projeto piloto irá abranger, numa primeira fase, as ilhas do Sal, Boa Vista e Santiago. A presidente da ACRIDES acredita que a medida pode afastar muitas crianças de situações de risco. Lourença Tavares defende, no entanto, que as atividades extracurriculares não devem ficar apenas nas escolas, em que os centros comunitários devem também acolher essas iniciativas.
3: Esta medida vai também permitir, se o governo quiser, promover o voluntariado juvenil nas comunidades, se for feito nas comunidades, porque os bairros estão com centros de dia, onde não há centros de dia, as associações têm sede, é ver como fazer, mas eu achei muito, muito boa essa ideia, porque temos crianças nas escolas com problemas de aprendizagem, as famílias saem, a criança depois vai à escola, depois não tem alguém em casa para cuidar, mas tendo alguém, os jovens voluntários e associações a cuidarem dele no período pós-escolar, é uma coisa rica, rica, rica. No que tange a promoção da dignidade humana e a proteção da criança.
1: Na véspera do debate sobre o Estado da Nação em Cabo Verde, Lourença Tavares espera que os deputados assumam compromissos para reforçar a articulação entre o Estado, as organizações da sociedade civil e as instituições que trabalham com crianças e famílias.
3: Eu gostaria de ouvir o reforço para o trabalho em rede de todas as instituições cabo-verdianas do Estado, por exemplo, o Ministério, temos a Ministra da Família hoje, ela é assistente social, Portanto, nada como o trabalho em rede com o Ministério da Educação, o Ministério da Saúde e as organizações da sociedade civil para juntos, porque a riqueza de Cabo Verde é ter associações da sociedade civil na proteção da criança e da família, com parceiros internacionais e que conseguimos dar o melhor contributo possível.
1: A Presidente da Associação Criança Desfavorecida de Cabo Verde considera positiva a decisão do Governo de aumentar o horário escolar no próximo ano letivo num projeto piloto que vai abranger 3 ilhas do país. A NATO está em contacto próximo com a Polónia depois das suspeitas de que um míssil russo caiu em território polaco. O Comando Europeu da Aliança Atlântica condenou a aparente violação do espaço aéreo da Polónia. Como resposta, a NATO mobilizou vários aviões e helicópteros e prometeu tomar todas as medidas necessárias para defender o território dos Estados-membros. As autoridades polacas confirmaram a queda do míssil, mas querem ter 100% de certeza sobre o tipo de míssil e também sobre quem o disparou. O incidente aconteceu ontem à noite, durante intensos bombardeamentos russos contra a Ucrânia.
0: Foram as notícias na RTP África Rádio com António Simões. Informações em permanência em africa.rtp.pt.
4: Fernando Almeida.
0: Já a seguir, Nelson Freitas e depois C4 Pedro.

Depois de Nelson Freitas, C4 Pedro, Johnny Ramos e também Anastácia Carvalho, seguimos com um dos sucessos de General D, quem não se lembra deste Black Magic Woman, aqui com a participação de Sam the Kid.

0: Tirado do baú este tema de General D, Black Magic Woman. Seguimos com Augusto Fernandes, as sugestões das cores do som.
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2: A cantora, compositora portuguesa Nena tem um novo tema, chama-se O Amor Existe. Uma canção que surgiu, digamos, como uma resposta a um mundo de facto cada vez mais acelerado e por vezes difícil de compreender. Ainda assim, a letra foca-se na esperança e na valorização das ligações humanas. Aquelas mais simples, mas genuínas.

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4: Daqui a pouco temos Nação Palop. Para já são os sons e os ritmos que nos chegam de Moçambique com os Gorouane.

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1: Alô, alô, alô, alô, alô, alô, Palopes, Balubuca, daqui o comandante Chochi, diretamente do Torre dos Controlos das Paródias. Vamos já começar com o ritmo aí, é isso.
2: Vamos hoje à Ilha do Fogo, em Cabo Verde. Foi em Palancon, uma pequena aldeia que nem aparece no mapa, que nasceu aquele que ficaria conhecido como Quincy Jones da música de Cabo Verde, Ramiro Mendes.

0: Natural da Ilha do Vulcão, a mais significativa comunidade cabo-verdiana dos Estados Unidos. A maior parte dela reside na costa leste, sobretudo na região da Nova Inglaterra, no nordeste do país, e principalmente em Rhode Island e Boston. Com o pai e o irmão mais velho, Otílio, já estabelecidos em 1978 nos Estados Unidos, Ramiro Mendes e João, o terceiro irmão, cruzam o Atlântico para fazerem de Brockton a nova morada. Encontram na costa leste dos Estados Unidos uma importante comunidade de cabo-verdianos que há mais de 200 anos ganha o peso na pesca da baleia. Em pouco tempo, estava formado em Brockton o grupo Mendes Brothers. Juntava os três irmãos Mendes, Ramiro, Otílio e João, mas também o primo Henrique, Maria de Barros, que tinha nascido no Senegal e crescido na Mauritânia, e vários músicos das Caraíbas, que garantiam a importante secção de metais e que faziam da sonoridade dos Mendes Brothers um som novo. Entre eles estava Nono, do Haiti, que garantia a direção musical e as teclas. Vem de 83 o primeiro disco, Um Novo Método.
1: Um canto em riqueza cheio de tristeza, mas há tempo pobreza cheio de beleza.
0: Ramiro Mendes é a alma do projeto. Assume a viola solo e grande parte das orquestrações. É dele a fusão do som do Caribe com os ritmos que trouxe do fogo, a talaia baixo e a bandeira. O irmão mais velho, Otílio, morre em 85 e Ramiro e João continuaram com o grupo, os Mendes Brothers. Ao mesmo tempo, decidem estudar. João opta por administração de empresas e Ramiro, violão clássico. Especializa-se também em arranjos musicais e produção de bandas sonoras na prestigiada Berklee College of Music, em Boston. Por esta altura, Ramiro Mendes é o produtor da moda da música africana.

0: de França, recebe o convite de Joe da Silva para produzir Destino de Belita, editado em 1990, aquele que viria a ser o segundo disco de uma voz até aí quase desconhecida do grande público, Cesária Évora.
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0: Além de compositor, Ramiro Mendes era responsável pelos arranjos, baixo, guitarra e produção do álbum que viria a solidificar a carreira internacional de Cesária Évora, mostrando ao mundo a beleza da música tradicional de Cabo Verde. Dois anos mais tarde, são também de Ramiro Mendes os arranjos de Angola, uma das pérolas de Miss Perfumado. Angola, a par de Saudade, viria a dar a Cesária o primeiro disco de ouro em França, com mais de 300 mil cópias vendidas, e ganharia nova versão em 1997 com um Pamayan, na voz de Michel Martelly, que mais tarde seria Presidente da República do Haiti.

Mas a senda dos novos sons de Ramiro Mendes tem em Lisboa outro protagonista, Valdemar Bastos, com quem grava em 1989 o álbum Angola, Minha Namorada. Um disco que apresenta um Valdemar Bastos aberto ao mundo e que junta música tradicional de Angola, Cabo Verde e as liga aos sons pop do planeta. Também Tito Paris, um multi-instrumentista do Mindelo, que passou pela bateria, baixo e guitarra, bebe do experimentalismo de Ramiro Mendes, quando em 1994 partilha com o conterrâneo os arranjos do disco Dança Mami Crioula. O trabalho, que foi pensado como a banda sonora dos bailes africanos de Lisboa, é um sucesso no mercado e um marco fundamental para o reconhecimento internacional de Tito Paris. Dança,

De regresso ao som da banda que criou 13 anos antes, agora com Gene Job no baixo, os Menos Brothers voltam a gravar em 93. Numa homenagem à terra natal de João e Ramiro, surge o disco Palão Com. João é a voz principal, Ramiro assume a batuta de toda a orquestração. Dois anos mais tarde, novo regresso aos ritmos da Ilha do Fogo. Agora com a novidade nas teclas. De Dakar vem outro filho das ilhas, Filipe Monteiro, para gravar o disco Bandeira.

0: Em plena febre dos Mendes Brothers, é editado em 1996 o mais consagrado trabalho da dupla de Brockton, Torre de Control. Agora também com Calo Monteiro a assumir a bateria e percussão.
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Torre de Control. Resulta numa turnê mundial de grande sucesso, com passagem pelo relvado da Torre de Belém em Lisboa, para o primeiro dia da cultura africana, que juntou no Dia de África em 97 mais de 50 mil pessoas numa iniciativa inédita da RDP África, que iniciara emissões uns meses antes. Uma turnê que chega à frente da guerra MPLA UNITA em Angola e resulta no ano seguinte na edição do disco para Angola com Chico Coração.

0: Na mudança do século, muitas seriam as vozes que trabalhariam com Ramiro Mendes sob o selo da EMB. Entre eles estão Il Globo, Mirri Lobo, também Gil Semedo, Maria Alice, Solange Cesarovna e até Bana, com quem Ramiro gravou o disco que revitalizava em 1997 uma carreira quase adormecida. Fica para a história o disco Girassol, gravado nos Estados Unidos.
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0: Antes de voltar a gravar em 2005 com os Mendes Brothers, Ramiro Mendes transcende-se e cria em 2004 a figura do Dr. Ra. E assina um álbum de remisturas que recupera a música tradicional de Angola e Cabo Verde. Lá estão versões de temas de Tito Paris, Bana, Sãozinha e os Irmãos Cafala.

0: Ao mesmo tempo, Ramiro Mendes afirma-se no mercado internacional e conduz Susana Lobrano aos Cora Awards na África do Sul, onde vence em 2003 três prémios da indústria africana da música. Os trabalhos mais recentes da dupla da Ilha do Fogo apontam para um regresso aos ritmos e tradições das ilhas. O derradeiro disco da banda, que juntou João e Ramiro, seria editado em 2010, assinalando os 550 anos de Cabo Verde e o papel da Cidade Velha como primeiro entreposto do comércio do Atlântico.
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0: Ficaria por gravar a segunda parte de Porto de Regresso. Ramiro deixou Brockton para viver em Los Angeles, onde se manteve nos últimos anos a trabalhar na área da criação musical, até ser detido por uso indevido de fundos públicos de apoio à criação de empresas nos Estados Unidos no pós-pandemia da Covid-19. Ficou legado de uma carreira única na produção musical que levou ao mundo vozes e instrumentistas de diferentes culturas lusófonas.

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1: E agora, a vida é bela. Quem o diz é Miguel Paraíso.

0: Alô.
1: E vamos já começar com a frase do dia.
2: Qual
1: que
2: a
1: hoje,
2: frase do dia?
1: Hoje acordei inspirado. A frase do dia de hoje.
2: Então.
1: Há calores que não passam com ventoinha.
2: É
1: a frase do dia.
2: Sim.
1: Vou repetir. Há calores que não passam com ventoinha.
2: Qual é essa tua inspiração então?
1: Sei. Pensem bem nesta frase. Há vários calores.
0: Uh-huh.
1: E alguns que não passam com ventoinha. Passam como?
2: Se calhar uma birra, bem gelada.
0: Passam com um cafuné.
1: Ah, pois é.
2: Olha,
1: hoje vamos falar de um problema que acontece no dia a dia. Vocês já ouviram falar dos amores fora de lei? Aqueles amores que não dá para namorar com a pessoa porque a pessoa é pá. Não tem documentos. Vamos ouvir.
2: Sim.
1: É pá. É fora da lei.
0: Yeah. É proibido.
1: É proibido. Vamos ouvir esta senhora.
2: Amor não regularizado.
1: Amor não. Amor aima.
3: Não sei. Mas, tipo, só está a me ver agora homem que tem problema de imigração. Ou vou deixar do país daqui uma semana, um mês. Ou não tem passaporte. Ou tem problema com imigração. Vou te contar uma história bem rápida. Essa vida aqui. Eu sou uma pessoa que gostei de viajar muito. E eu não quero ser limitada nas viagens porque o meu parceiro, alguém que tá conhecendo, alguém que me gosta, ou leitor ali gostar, não pode. Fiu! Estás a viajar? Faz sentido na minha cabeça viajar. Sai do país, ir embora, vai explorar, vai, aí, aí. Estás a viajar? Desde 2024 até agora, só tá me vendo mesmo pessoas que têm esse problema. Ao invés de vocês passar por esse problema, ao invés de vocês focarem nesse problema, tentarem resolver esse problema, querem ir namorar, querem ir procurar uma mulher, querem ir não sei o que. Amores, filhos, amor, filhos, rapaz, não sei o que. Vão resolver esse problema, vão resolver esse problema.
2: Quer dizer que antes de gostares de alguém, antes do coração começar a sentir uma comichão, antes de estares aí a pensar, não, vou arranjar alguém, primeiro tens que te olhar bem no espelho e perguntar:
1: Eu estou regularizado?
2: Eu estou legal? É que agora o namorado já não está importando mais ter dinheiro, ter condições, porque dá flores. Não, agora quando você conquista alguém, a primeira pergunta que te fazem é: tem documento?
1: Estás legal?
2: A tua situação está regularizada? É isso que elas agora querem saber agora. Se és bonito, se és gostoso, se tens carro, bicicleta. Não, já não está a querer saber disso. Agora a pergunta é: tens documento?
1: Não, sem dúvida.
2: Qual é o teu problema? Qual é o teu ponto de situação, pai?
1: Não, porque imagina, namoras com alguém que infelizmente ainda não está regularizada. Tu não podes viajar com essa pessoa.
2: Viajar mesmo para aqui para a Espanha, que é 20 euros.
1: Não pode.
2: De avião.
1: Não pode.
2: Assim, o problema já nem está ser o dinheiro. Está ser a tua situação com a Aima. Até quando?
1: Vou internacional, essa pessoa não pode embarcar.
2: Não pode embarcar.
1: Vou nacional também.
2: Não pode embarcar. Ah, queremos visitar a terra mãe. Não tem medo, já não vai voltar.
1: Sim. A nível financeiro, não pode abrir uma conta também.
0: Comprar casa.
1: Não posso solicitar um cartão de crédito. Não pode.
2: Dinheiro só está metendo na garrafa.
1: Não pode fazer um empréstimo.
2: Nada.
1: Comprar um iPhone nas prestações, não podes também.
2: Nada.
1: Não dá.
2: Está difícil. Agora já surgiu mais outro problema. Você até pode ser bonito, pode ser tudo, mas se não tens documento,
1: não dá.
2: Não tens valor.
1: O contrato não está em teu nome da água.
2: Não dá.
1: O contrato da televisão, mais neto, mais
2: você nem recebe fatura. Você não paga luz.
0: A gente não te conhece.
1: Mas o problema dessas pessoas que não estão com os documentos em dia, não se focam.
2: Não se focam a resolver o problema do documento.
1: Por quê?
2: Mas se surgiu uma drena.
1: Tô
2: na festa.
1: Tô na praia.
2: Para
1: comprar birra não é preciso cerveja. Para abrir garrafa
2: não precisa documento.
1: Exatamente, não precisa de documento.
0: Pois é.
1: Foquem-se nisso que é o mais importante.
2: Antes de arranjar a namorada, vai primeiro tratar a tua situação com a Aima.
1: A fila da Aima é mais importante do que a fila da discoteca.
2: Yeah.
0: Primeiro a Aima e depois o amor.
1: Sim.

0: Muito boa tarde, agora são 17 horas em Portugal e em Angola, 15 em Cabo Verde, 16 em São Tomé e Príncipe e na Guiné-Bissau, 18 horas em Moçambique. Altura certa para conferirmos os títulos deste jornal.
1: Não param de subir os números da cólera na... aliás, do ébola na República Democrática do Congo. Alerta partiu do Centro de Controlo e Prevenção de Doenças da União Africana. Milhares de imigrantes entraram a pé na cidade de Ceuta sem que as autoridades conseguissem fazer alguma coisa. O governo português vai aplicar uma taxa sobre os lucros extraordinários das empresas do setor petrolífero.
0: Amanhã a cidade de Faro espera uma temperatura máxima de 34 graus, 29 previstos para Coimbra, 27 para São Tomé, 28 para a Praia. Jornal das 17 horas na RTP África com António Simões.
1: O Centro de Controlo e Prevenção de Doenças da União Africana avisa que os números de infecções e mortes por ébola na República Democrática do Congo continuam a aumentar. De acordo com o diretor-geral do CDC África, foram registadas no total 1.487 vítimas e 3.360 casos confirmados do vírus. Carla Henriques.
0: Apesar do Uganda ter declarado esta semana o fim do surto no país, na vizinha RDC são ainda crescentes as infecções, com uma única exceção. Na província do Kivu do Sul, não são reportados casos há mais de 45 dias.
2: The South Kivu, where we didn't have reported cases for more than 42 days.
0: Ainda assim, Jean Kaseya destaca que a República Democrática do Congo enfrenta o crescimento mais rápido do ébola em comparação com surtos anteriores na região, em que a taxa de letalidade é agora muito elevada, ao rondar os 44%, o que significa que em cada 10 casos confirmados, 4,4 pessoas acabam por morrer.
2: We are already around 44%. It means out of 10 people confirmed, we are losing 4,4 people. This is a lot.
0: Jean Kaseya descreve a situação de muito grave e faz saber que vai regressar à República Democrática do Congo no domingo, acompanhado pelo diretor-geral da OMS.
1: O Centro de Controlo e Prevenção de Doenças da União Africana reafirma que não há ainda total controle do ébola na República Democrática do Congo. A Guarda Civil Espanhola confirma que um número indeterminado de imigrantes entrou em Ceuta a partir da fronteira com Marrocos. A imprensa espanhola fala em milhares de imigrantes que entraram a pé na cidade autónoma espanhola sem qualquer tipo de controle. Daniel Bell.
3: Nas imagens registadas pelo telemóvel de quem assistia estupefacto, vêem-se centenas, se não milhares de pessoas a atravessarem o portão da fronteira terrestre, enquanto que ao fundo muitos outros estão ainda dentro de água, a contornar o pontão com o arame farpado que limita no mar o território de Ceuta. Esta multidão, composta sobretudo por jovens, corre pela avenida marginal enquanto festeja a entrada em território espanhol. Outros, exaustos ou feridos, seguem em direção ao centro de estadia temporária para imigrantes, que já está completamente cheio, a transbordar de gente. A Guardia Civil e os serviços de emergência foram incapazes de travar esta entrada e concentram-se sobretudo no apoio aos feridos, no que já é descrito como uma grave emergência humanitária. A vaga migratória intensificou-se depois de vários dias de pressão sobre Ceuta e traz à memória a crise de 2021, quando cerca de 5 mil marroquinos atravessaram a fronteira num único dia. O presidente de Ceuta pediu ao governo espanhol que declare a emergência nacional e assuma o controle da resposta, mas o Ministério do Interior rejeitou a possibilidade, alegando que a imigração não está prevista como situação de emergência no sistema de proteção civil. O ministro Fernando Grande Marlaska deve deslocar-se amanhã a Ceuta. Entretanto, Marrocos, segundo Madrid, continua a colaborar com as autoridades espanholas, mas no centro de acolhimento os migrantes enfrentam falta de espaço, problemas de higiene e incerteza sobre o futuro.
1: Milhares de migrantes cruzaram esta manhã a fronteira que separa o enclave espanhol de Marrocos a pé e também a nado, numa autêntica invasão que deixou as autoridades espanholas sem qualquer capacidade de reação. A FAO, em conjunto com o PAM, apelam a 54 milhões de dólares de ajuda urgente para antecipar as consequências do El Niño na África Austral. De acordo com as duas agências das Nações Unidas, em causa estão 2,3 milhões de pessoas em Madagascar, Malawi, Moçambique e também no Zimbábue. Em comunicado, a FAO e o PAM destacam a importância de agir de forma coordenada antes que os choques climáticos se transformem em crises humanitárias. A Associação Criança Desfavorecida de Cabo Verde considera positiva a decisão do Governo de aumentar o horário escolar no próximo ano letivo. O projeto piloto vai abranger, numa primeira fase, as Ilhas do Sal, Boa Vista e Santiago. A presidente da Acrites acredita que a medida pode afastar muitas crianças de situações de risco. Lourença Tavares defende, no entanto, que as atividades extracurriculares não devem ficar apenas nas escolas, em que os centros comunitários devem também acolher essas iniciativas.
4: Esta medida vai também permitir, se o governo quiser, promover o voluntariado juvenil nas comunidades, se for feito nas comunidades, porque os bairros estão com centros de dia, onde não há centros de dia, as associações têm sede, é ver como fazer, mas eu achei muito, muito boa essa ideia, porque temos crianças nas escolas com problemas de aprendizagem, as famílias saem, a criança depois vai à escola, depois não tem alguém em casa para cuidar, mas tendo alguém, os jovens voluntários e associações a cuidarem dele no período pós-escolar, é uma coisa rica, rica, rica no que tange a promoção da dignidade humana e a proteção da criança.
1: Na véspera do debate sobre o Estado da Nação em Cabo Verde, a Lourença Tavares espera que os deputados assumam compromissos para reforçar a articulação entre o Estado, as organizações da sociedade civil e as instituições que trabalham com crianças e também com famílias.
4: Eu gostaria de ouvir o reforço para o trabalho em rede de todas as instituições cabo-verdianas do Estado. Por exemplo, o Ministério, temos a Ministra da Família hoje, ela é assistente social. Portanto, nada como o trabalho em rede com o Ministério da Educação, o Ministério da Saúde e as organizações da sociedade civil para juntos, porque a riqueza de Cabo Verde é ter associações da sociedade civil na proteção da criança e da família, com parceiros internacionais e que conseguimos dar o melhor contributo possível.
1: A presidente da Associação Criança Desfavorecida de Cabo Verde, que veio considerar positiva a decisão do Governo de aumentar o horário escolar no próximo ano letivo, num projeto piloto que vai abranger 3 ilhas do país. O Governo português vai aplicar uma taxa sobre os lucros extraordinários das empresas do setor petrolífero. A medida foi aprovada hoje em Conselho de Ministros. Fonte governamental explica à agência Lusa que esta contribuição de solidariedade temporária vai ser aplicada às empresas que tenham lucros bastante acima da média dos anos anteriores, numa altura em que os preços dos combustíveis atingem valores muito elevados. O comentador de Economia da Antena 1, Pedro Sousa Carvalho, explica que as receitas obtidas com esta taxa vão ser usadas para financiar medidas de mitigação dos impactos da subida do custo do gasóleo e também da gasolina.
5: As petrolíferas com isto estão a ter lucros anormais, mas ao mesmo tempo, ou simultaneamente, tens outras pessoas e outras empresas que estão a ter prejuízos anormais, nomeadamente através do aumento da inflação. A ideia é colocar estes lucros anormais a ajudar as pessoas ou a mitigar o prejuízo das pessoas que estão a ter estes prejuízos anormais. Portanto, a lógica é esta.
1: O comentador de Economia da Antena 1 acrescenta que o Governo deve precaver-se em relação ao Tribunal Constitucional, que no passado já chumbou contribuições extraordinárias sobre os lucros de determinados setores, como a banca.
5: Se nós avançarmos com em 2022, com um imposto que durou durante 2 anos, portanto, para uma situação extraordinária, do ponto de vista constitucional, acho que não levanta problemas. Apesar de, na semana passada, quando teve no Parlamento, Joaquim Miranda Sarmento disse que isso eventualmente é um dos riscos que se tem que acautelar, ou seja, desenhar isto de forma precisamente a não correr esse risco de violar a lei fundamental.
1: Análise de Pedro Sousa Carvalho. O governo português deverá explicar com mais detalhe esta taxa sobre os lucros extraordinários das petrolíferas na habitual conferência de imprensa que acontece depois da reunião do Conselho de Ministros marcada para esta tarde. A NATO está em contacto próximo com a Polónia depois das suspeitas de que um míssil russo caiu em território polaco. O Comando Europeu da Aliança Atlântica condenou a aparente violação do espaço aéreo da Polónia. Como resposta, a NATO mobilizou vários aviões e helicópteros e prometeu tomar todas as medidas necessárias para defender o território dos Estados-membros. As autoridades polacas confirmaram a queda do míssil, mas querem ter 100% de certezas sobre o tipo de míssil e também sobre quem o disparou. O incidente aconteceu ontem à noite durante intensos bombardeamentos russos contra a Ucrânia.
0: António Simões com as notícias desta quinta-feira. Foi o Jornal das 17 horas. Há notícias em permanência em africa.rtp.pt. Já passam 10 minutos das 5 da tarde. Em Portugal, boa tarde, boa quinta-feira. Daqui a pouco está no ar o Manual de Instruções.
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8: Boa tarde. A ONGD Sharing Love é o tema de conversa no Manual de Instruções de hoje. Olá, bem-vinda, Raquel Lopes.
9: Olá, boa tarde.
8: Boa tarde. Eu gostava que nos explicasse para já como é que começou a Sharing Love.
9: Então, a Sharing Love começou no ano de 2017, depois de uma aventura na Ilha de Santiago por parte de duas jovens, eu e uma colega, Priscila, em que estivemos 2 meses a fazer voluntariado para outra ONG. Em Santiago, depois decidimos criar o nosso próprio projeto social, sendo que ficámos apaixonadas por Arquipélago de Cabo Verde e ao mesmo tempo com a necessidade de continuar a fazer aqui algum trabalho social, de forma a impactar algumas comunidades, e depois surgiu aqui a Sharing Love. Entretanto, decidimos fazer o nosso trabalho na Ilha de Santo Antão, que era uma ilha que não conhecíamos, mas com alguma pesquisa percebemos que seria uma ilha interessante, onde podíamos desenvolver projetos interessantes.
8: E como é, já agora gostava que nos explicasse como é que a Raquel Lopes, ou por que razão, decidiu participar nessa voluntariado, nesse primeiro voluntariado. Quer explicar? Tinha acabado de estudar?
9: Sim. Não, na verdade estava, estava na primeira licenciatura onde me inscrevi, estava a tirar a gestão, não estava assim muito convencida, não estava realizada, digamos assim. Entretanto, eu decidi congelar a minha matrícula, e voluntariado sempre foi uma coisa que eu, desde miúda, pensei fazer, era algo que gostava de concretizar, e depois, entretanto, procurei alguns programas de voluntariado. E candidatei-me e foi assim. Portanto, como congelei a minha matrícula, iria ficar o resto do ano letivo parada, digamos assim, embarquei nesta aventura.
8: Mais longa, não é? Digamos assim, porque normalmente até...
9: Sim, foram três meses.
8: E porquê Cabo Verde? Ou não era nenhum lugar específico que procurava?
9: Não era, mas eu no ano anterior, por acaso, tinha ido a Cabo Verde depois de ter ganho uma viagem. Foi assim também, eu acredito que foi o destino. Uhum. Eu ganhei uma viagem à Ilha do Sol através de um passatempo, em 2015, e tinha ido já à Ilha do Sol, pronto, e fui, não pensei em regressar, também não tinha condições económicas para pensar muito nisso, a verdade é essa, eu estudava e trabalhava. Mas a verdade é que, quando conheci o sol, fiquei com a sensação de que não tinha conhecido Cabo Verde. Uhum. Fiquei muito com a sensação que, ok, vim aqui à parte turística, gostei muito, mas fiquei aqui com o bichinho de conhecer mais de Cabo Verde, é? E a realidade, uhum, que muitas vezes passa um pouco ao lado do olhar de mais turístico, não é? Uhum. E depois, pronto, este voluntariado, pensei, por que não? Vi programas noutras ilhas, nomeadamente em Santiago, que era onde eu mais queria ir, tinha mais curiosidade, depois de ter estado no sol, e achei que fazia sentido. Sim, sim.
8: E quer-nos explicar, então, qual é verdadeiramente a missão da Sharing Love?
9: Sim, a missão é o desenvolvimento de comunidades, portanto, desenvolvimento comunitário, e trabalhamos em três eixos. Trabalhamos na área de educação, habitação e saúde. Dentro dessas três áreas, desenvolvemos projetos e missões de voluntariado, e depois que aplicamos no terreno. Pronto, uhum. Nós temos parcerias com os municípios locais, e o que acontece é que tentamos perceber quais é que são as maiores necessidades de cada zona, de cada concelho, e mediante depois aqui as nossas articulações com os nossos parceiros, o que nós conseguimos em Portugal, vamos ao terreno e desenvolvemos e tentamos colmatar essas necessidades, seja com formações a profissionais, seja com, neste caso mais recente, a criação de bibliotecas, aqui na área de educação. Já temos aqui três bibliotecas implementadas em Santo Antão, que estão a funcionar, e pronto, que é um projeto que também muito nos orgulha, não é? Uhum. Não queremos ficar por aqui, mas lá está, só conseguimos desenvolver aqui os nossos projetos com a ajuda dos parceiros que temos em Portugal, das pessoas particulares que já nos conhecem, percebem realmente que o nosso trabalho é muito transparente. Pronto, e as coisas realmente acontecem com as nossas mãos. Uhum. E é muito isso, é o desenvolvimento de comunidades.
8: Mas vocês vivem das parcerias aí em Cabo Verde, porque também elas vos ajudam a sinalizar, uhum, os locais e em que áreas podem ajudar, e também dos voluntários que vão através da vossa organização, não é? E nesse caso, o que é que, por exemplo, num próximo voluntariado, o que é que está previsto, por onde é que vão trabalhar, já está isso projetado? Pode-nos falar um pouco para as pessoas poderem entender quando vão em voluntariado, o que é que fazem em concreto?
9: Exatamente. Aqui a nossa associação tem uma particularidade, que os grupos de voluntariado nunca fazem a mesma coisa, portanto são projetos diferentes, é um pouco difícil prever certas atividades, mas por exemplo em setembro vamos ter aqui uma missão mais ligada à área da habitação. Agora em maio, quando nós transportamos o nosso contentor anual, temos um contentor anual com doações, já deixámos lá o material que vai ser necessário, material de construção civil, ferramentas, e vamos cobrir 10 casas de habitação, 10, 11 casas, habitações que estão em risco de queda e que foram sinalizadas pelos serviços da Câmara Municipal, de Porto Novo, neste caso, e precisamos agora de voluntários para, em setembro, juntamente com os beneficiários e com pessoas da Câmara também, a reabilitar essas habitações. Portanto, e nós trabalhamos muito em parceria também com as pessoas, os beneficiários, portanto, gostamos de envolver aqui os beneficiários na mudança, não é? Não vamos lá ou seja, melhoramos a habitação deles, não, mas gostamos que haja aqui também uma contrapartida, para perceberem que é aqui uma equipa, percebe? Também colaboram nesta mudança. Uhum. Neste caso, os homens de família, as pessoas da comunidade, vão ajudar aqui a arranjar os telhados destas casas. Por exemplo, aqui na questão das bibliotecas, o que nós fazemos é angariar livros, e é uma coisa que aceitamos o ano inteiro, livros de leitura, e no contentor transportamos centenas e centenas de livros, este ano com um grande apoio do Grupo Leia, aqui em Portugal, que nos doou 800 livros que equiparam a nossa biblioteca. Portanto, transportámos os livros, as estantes, computador, enfim, secretárias, mesas. À chegada já existe uma preparação de tudo isto. A parceria com a Câmara Municipal ajuda-nos em quê? Para já em questões de logística, em questão de transporte dos nossos voluntários dentro da ilha e para conseguirem desenvolver aqui as atividades. Depois com o alojamento dos nossos voluntários. Os nossos voluntários não pagam alojamento, isso é suportado pelas câmaras municipais que nos recebem dessa forma e sem isso também seria muito mais difícil para nós e teríamos que estar aqui a... os voluntários também teriam que pagar aqui um dinheiro que a nós também não nos faz sentido, porque isto sendo um trabalho de equipa, um dá uma coisa, outro dá outra, percebe? É assim que nos faz sentido. Portanto, a Câmara colabora aqui com o alojamento dos nossos voluntários e nós vamos lá e fazemos acontecer as coisas. Em relação aqui a como é que nós subsistimos, é muito aqui com o apoio dos sócios em Portugal. Temos a oportunidade das pessoas se tornarem associadas na associação no nosso website, sharinglove.pt. O valor é 12€ por ano, pronto, que é um valor bastante simbólico, mas que é muito importante para nós, porque somos uma associação sem fins lucrativos e, portanto, é muito, muito importante este apoio. Depois também com o apoio de empresas, né, que nos patrocinam para estes projetos.
8: Raquel, e eu sei também que têm um artista plástico como embaixador, o Luís Levi Lima. Como é que ele tem funcionado com esse papel, não é? Digamos assim?
9: Sim, o Luís, primeiro, temos um carinho muito grande pelo Luís e ele já nos conhece há alguns anos, portanto já acompanha aqui o trabalho da associação há algum tempo. Desde o primeiro minuto em que lançámos aqui o programa de associados, que não foi desde o início, ele tornou-se logo nosso sócio, acompanhou sempre de muito perto o nosso trabalho, apoia-nos, quer ao nível da comunicação, estar presente sempre que possível em atividades aqui em Portugal. E fez-nos sentido, no ano passado, convidá-lo aqui para ser nosso embaixador. Fez-nos sentido, para já, pela ligação que ele tem também ali a Santo Antão, raízes familiares, por se identificar com a nossa associação e nós também com a arte dele. E por também, francamente, já havia aqui uma ligação, percebe, de alguns anos. Então, fez-nos todo o sentido esta colaboração. O apoio que ele nos dá é muito a nível de pontes, também para conseguir chegarmos aqui a outras pessoas, de outros meios, que a verdade é que dependemos muito de apoios, como já referi. Então é sempre uma mais-valia, não é? Ter aqui esta ponte. E depois também na comunicação, a divulgar as nossas atividades, a estar presente sempre que possível. Estamos aqui alinhados.
8: Ok. Raquel, desde essa primeira experiência como voluntária em Cabo Verde, o que é que sente hoje, o que é que influenciou na pessoa que hoje a Raquel é?
9: Pergunta difícil. para já... se me dissessem que a associação pronto, ia crescer, era apenas um projeto social quando fundámos em 2017. É um orgulho enorme, não é? Um orgulho enorme. Sendo que é um trabalho totalmente voluntário. Eu sou presidente da associação, presidente da direção, mas tal como as minhas colegas e os meus colegas que fazem parte dos órgãos sociais, o tempo que dedicamos aqui à associação é totalmente voluntário e portanto, é preciso ter aqui também muito amor à causa, não é? Para conseguir ir trabalhando um pouco todos os dias. O que mudou em mim? Talvez aqui o olhar atento aos outros. Também não é à toa que eu sou assistente social de profissão. Entretanto, depois estudei novamente e hoje sou assistente social. Portanto, este bichinho da área social está sempre presente. E principalmente ser uma agente de mudança, portanto, tenho muito isso dentro de mim, agente de mudança e é muito gratificante ver os nossos projetos que realmente impactam ali as comunidades, porque Por exemplo, aqui no caso das bibliotecas, das habitações, estamos aqui a melhorar diretamente a vida das pessoas, no caso das habitações, não é? É uma questão de qualidade de vida, é uma questão de necessidades básicas. E a questão da biblioteca, que o nosso sonho é ter uma rede de bibliotecas maior, estamos a trabalhar para isso, funcionam ligadas entre si e, portanto, com o mesmo funcionamento, é essa a nossa ideia. Venho aqui colmatar também a falta de acesso à educação de algumas crianças, porque há ali zonas bastante dispersas na Ilha de Santo Antão, nomeadamente no Conselho da Ribeira Grande, e as crianças sim vão à escola, mesmo que a escola seja longe, mas depois ali perto de casa há a necessidade de ter ali um espaço seguro onde podem estudar, pesquisar, brincar, fazer trabalhos de grupo, que têm acesso à internet, portanto...
8: E que possam ler.
9: É um motivo... Exatamente, não só ler, exatamente.
8: Obrigada, Raquel Lopes. Fica aqui mais uma vez também o contacto e a forma como as pessoas podem ajudar, fazer voluntariado ou dar donativos, não é? É ir à vossa página, como já disse, certo?
9: Sharing Love. Sharinglove.pt. Pronto. E nas redes sociais também, procurar Sharing Love. Sim.
8: Muito bem. É especificamente Cabo Verde ou estão a pensar trabalhar noutros países?
9: Não, acho que vamos mesmo ficar por Cabo Verde, a logística já está bem implementada.
8: E é difícil.
9: Agora, o que nós vamos fazer é embarcar para outras ilhas, isso vamos.
8: Muito bem.
9: Sim.
8: Obrigada, Raquel. Sim.
9: Obrigada.
8: Uma conversa com Raquel Lopes, da ONGD Sharing Love.
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Já são 18 horas em Portugal e em Angola, são agora 16 horas em Cabo Verde, 17 em São Tomé e Príncipe e na Guiné-Bissau, são 19 horas em Moçambique.

0: É a altura exata para ficarmos a conhecer os títulos deste jornal.
1: Vão a subir os números de infecção pelo ébola na República Democrática do Congo. É um aviso deixado pelo Centro de Controlo e Prevenção de Doenças da União Africana. As autoridades moçambicanas incineraram uma elevada quantidade de produtos químicos para fabrico de drogas. Milhares de imigrantes entraram a pé na cidade autónoma de Ceuta, sem qualquer tipo de controle.
0: Amanhã, cidade de Lisboa espera uma temperatura máxima de 30 graus, 24 previstos para o Porto, 23 para Maputo, 26 para Luanda. Jornal das 18 horas na RTP África com Cristina Magalhães.
1: O Centro de Controlo e Prevenção de Doenças da União Africana avisa que os números de infecções e mortes por ébola na República Democrática do Congo continuam a aumentar. De acordo com o diretor-geral do CDC África, foram registadas no total 1.487 vítimas mortais e 3.360 casos confirmados do vírus, Carla Henriques.
2: Apesar do Uganda ter declarado esta semana o fim do surto no país, na vizinha RDC são ainda crescentes as infecções, com uma única exceção. Na província do Kivu do Sul, não são reportados casos há mais de 45 dias.
3: South Kivu, where we didn't

0: Ainda assim, Jean Kaseya destaca que a República Democrática do Congo enfrenta o crescimento mais rápido do ébola em comparação com surtos anteriores na região, em que a taxa de letalidade é agora muito elevada, ao rondar os 44%, o que significa que em cada 10 casos confirmados, 4,4 pessoas acabam por morrer.
1: We are already around 44%. It means out of 10 people confirmed, we are losing 4.4 people. This is a lot.
0: Jean Kaseya descreve a situação de muito grave e faz saber que vai regressar à República Democrática do Congo no domingo, acompanhado pelo diretor-geral da OMS.
2: O Centro de Controlo e Prevenção de Doenças da União Africana a reafirmar que não há ainda total controle do ébola na República Democrática do Congo. O Serviço Nacional de Investigação Criminal de Moçambique, o CERNIC, incinerou hoje uma elevada quantidade de produtos químicos e matérias-primas destinados ao fabrico de drogas. As substâncias foram apreendidas há 3 meses no aeroporto de Maputo. O porta-voz do CERNIC, Hilário Lolle, explica esta operação que decorreu no aterro sanitário do distrito da Moamba, na província de Maputo.
3: Incineração de cerca de 560 sacos e 78 bidões de um produto que, submetido a exames químico-forense, resultou positivo para precursores de produção de droga do tipo efedrina. Este produto foi apreendido no dia 19 de abril do ano em curso, no armazém Molotane Bill, a quando das diligências efetuadas depois da detenção de 2 cidadãos mexicanos no aeroporto internacional de Maputo, no dia 11 do mesmo mês de abril.
2: O porta-voz do CERNIC adianta ainda que foram detidos 2 moçambicanos neste processo, que ainda está em segredo de justiça.
3: São 2 estrangeiros, que são os mexicanos, que estão detidos, mas também temos 2 moçambicanos que foram detidos neste processo. É um trabalho que está em curso. Portanto, para dizer que esta é mais uma ação que o CERNIC, em coordenação com as diversas entidades, reafirma aquilo que é o seu compromisso na prevenção e combate ao tráfico de drogas, retirando de circulação aquilo que são substâncias que têm um elevado potencial para a destruição daquilo que é de saúde pública e contribuindo também, mais uma vez, para a proteção da juventude, que é o público-alvo para o consumo de estupefacientes na cidade de Maputo, assim como é também um pouco por todo o país.
2: O trabalho de incineração de produtos químicos e matérias-primas destinados ao fabrico de drogas contou com a presença de diversas entidades moçambicanas. O Parlamento angolano aprovou hoje na generalidade a proposta de alteração à lei contra a violência doméstica. A proposta inclui a tipificação de crimes, o uso ilícito de sistemas e tecnologias de informação, uniões forçadas e abandono de pessoas vulneráveis. Foram identificados vários constrangimentos, entre os quais o elevado número de processos pendentes e arquivados, a reduzida eficácia dos meios de proteção das vítimas e a ausência de critérios legais suficientemente claros para a qualificação de determinadas condutas. A Guarda Civil Espanhola afirma que o número indeterminado de imigrantes entraram em Ceuta a partir da fronteira com Marrocos. A imprensa espanhola fala em milhares de imigrantes que entraram a pé na cidade autónoma de Espanha sem qualquer tipo de controlo, Daniel Belo.
4: Nas imagens registradas pelo telemóvel de quem assistia estupefacto, vêem-se centenas, se não milhares de pessoas a atravessarem o portão da fronteira terrestre, enquanto que ao fundo muitos outros estão ainda dentro de água. a contornar o pontão com o arame farpado que limita no mar o território de Ceuta. Esta multidão, composta sobretudo por jovens, corre pela avenida marginal enquanto festeja a entrada em território espanhol. Outros, exaustos ou feridos, seguem em direção ao centro de estadia temporária para imigrantes que já está completamente cheio, a transbordar de gente. A Guardia Civil e os serviços de emergência foram incapazes de travar esta entrada e concentram-se sobretudo no apoio aos feridos, no que já é descrito como uma grave emergência humanitária. A vaga migratória intensificou-se depois de vários dias de pressão sobre Ceuta e traz à memória a crise de 2021, quando cerca de 5 mil marroquinos atravessaram a fronteira num único dia. O presidente de Ceuta pediu ao governo espanhol que declare a emergência nacional e assuma o controle da resposta, mas o Ministério do Interior rejeitou a possibilidade, alegando que a imigração não está prevista como situação de emergência no sistema de proteção civil. O ministro Fernando Grande Marlaska deve deslocar-se amanhã a Ceuta. Entretanto, Marrocos, segundo Madrid, continua a colaborar com as autoridades espanholas, mas no centro de acolhimento os migrantes enfrentam falta de espaço, problemas de higiene e incerteza sobre o futuro.
2: Milhares de migrantes cruzaram esta manhã a fronteira que separa o enclave espanhol de Marrocos, a pé e a nado, numa autêntica invasão que deixou autoridades espanholas sem qualquer capacidade de reação. O governo português vai aplicar uma taxa sobre os lucros extraordinários das empresas no setor petrolífero. A medida foi aprovada hoje no Conselho de Ministros. O comentador de economia da Rádio Pública, Pedro Sousa Carvalho, explica que as receitas obtidas com esta taxa vão ser usadas para financiar medidas de mitigação dos impactos da subida do custo do gasóleo e da gasolina.
5: As petrolíferas com isto estão a ter lucros anormais, mas ao mesmo tempo, ou simultaneamente, tens outras pessoas e outras empresas que estão a ter prejuízos anormais, nomeadamente através do aumento da inflação. A ideia é colocar estes lucros anormais a ajudar as pessoas ou a mitigar o prejuízo das pessoas que estão a ter estes prejuízos anormais. Portanto, a lógica é esta.
2: O comentador de economia da Rádio Pública a comentar esta decisão aprovada hoje no Conselho de Ministros português, que vai aplicar, o governo vai aplicar uma taxa sobre os lucros extraordinários das empresas do setor petrolífero.
6: Cristina Magalhães com as notícias desta quinta-feira. Foi o Jornal das 18 horas. São 18h10 agora em Portugal. Se quiser, pode sempre aceder às notícias na internet em africa.rtp.pt. 18h10 agora em Portugal. Espero que esteja a ter um ótimo fim de tarde de quinta-feira. Ana Paula Gomes. Depois das notícias, a música. Começamos com o Freddy.

É o sabor latino deste Baila Maria, que é a música do Studio Bros. Estivemos também com Super Squad em Dubai, com Freddy Lox, que veio abrir mais uma hora de emissão aqui na sua rádio com Healing of the Nation. Daqui a pouco há Jornal de Desporto, daqui a pouco mais de 10 minutos em simultâneo com a RTP Antena 1. Antes, vamos ter tempo já a seguir para olhar para algumas das linhas da atualidade em África nesta quinta-feira, nomeadamente para a Somália e para o Congo. É a visão da África com José Gonçalves.

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1: Prossegue hoje a reunião especial da União Africana sobre a Somália, que decorre desde ontem em Kampala, no Uganda. A agenda é em torno do princípio sustentar o processo de estabilização da Somália. Há uma força africana que tem estado presente em território somali, com a designação de AUSOM, e é provável então que venha a retirar já a curto prazo, deixando às forças locais a responsabilidade pela segurança interna. As tropas ugandesas têm tido um papel central na AUSOM. O encontro do dia de ontem foi então dedicado à reunião de chefes de Estado-Maior. Hoje estão reunidos os ministros da Defesa e amanhã os 7 chefes de Estado envolvidos na operação da AUSOM vão fazer uma cimeira sobre o problema. À margem deste encontro é também dado relevo às declarações do presidente ugandês Museveni para que os migrantes do seu país regressem a casa, numa alusão ao ambiente migratório reinante na África do Sul. República Democrática do Congo, então, tudo em torno de mudar ou não mudar a Constituição para garantir um terceiro mandato presidencial. A coligação oposicionista, com as iniciais C64, que tem as principais personalidades da oposição em Kinshasa, mantém a sua oposição a qualquer revisão da Constituição, isto após o Tribunal Constitucional ter validado, sob reservas, a organização de referendo para emendar a Constituição e, portanto, permitir o terceiro mandato presidencial. O C64 considera esta validação do Tribunal como alta traição. A iniciativa de mudança constitucional veio do próprio Presidente da República, o atual Presidente Tshisekedi, que pretende efetivamente um terceiro mandato. E depois destas duas, político-militar uma delas e política interna outra, vamos então passar para a área de economia, sublinhando que os lucros da Anglo-América estão em forte alta no primeiro semestre, graças a atividades no cobre. Operações na América do Sul, por esta empresa, têm tido muito destaque, conforme se vê no seu relatório. A Anglo-American tem origem na África do Sul e está listada nas bolsas de Joanesburgo e de Londres. A alta no cobre, tanto na sua extração quanto no seu preço, tem também um grande papel na economia da Zâmbia.
0: E foram esses os temas da Visão da África desta quinta-feira, 30 de julho. A presença de José Gonçalves.
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0: E vamos daqui a menos de meia hora escutar na RTP África a opinião de Carlos Rosato Carvalho. É uma crónica que agora espreitamos.
4: São Tomé e Príncipe volta a escrever uma nova página da sua história. No passado domingo, dia 26 de julho,
0: claramente não é esta a crónica que escutamos daqui a pouco, mas já sabe, o espaço de opinião da RTP África vai abrir sensivelmente às 18h45. São agora 18h26 em Portugal.

A duas vozes, Mari Mar, Julieta Cohen com Mário Lúcio e mais uma voz de Cabo Verde, agora são 18h30 em Portugal. Vamos com o seu Zani em direção ao simultâneo com a RTP Antena 1. Acompanhamos daqui a pouco mais um Jornal de Desporto. Até a simultâneo fica a Tu Mes Amis.

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1: A UEFA vai boicotar as provas organizadas pela FIFA. Esta é a primeira resposta às pretensões de Gianni Infantino neste jornal para escutar um jurista que trabalhou precisamente com o Infantino. Já a seguir vamos em direto à Luz e ao Municipal de Braga. Pietuszewski e Martim Fernandes recuperaram para a Supertaça. No Sporting, Costa Rachevili sai para os espanhóis do Retafe. Portugal perdeu para os Mundiais Europeus de Sub-18 Handball. E Novak Djokovic que vai regressar aos cortes para jogar em Cincinnati.
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1: É uma decisão desta tarde que está a marcar o futebol mundial e que pode trazer repercussões verdadeiramente imprevisíveis. A UEFA, através das 55 federações, incluindo a portuguesa, que a compõem, decidiu hoje boicotar todas as competições organizadas pela FIFA, incluindo os mundiais, tanto no masculino como no feminino. É a primeira resposta do futebol europeu à proposta de Gianni Infantino, o presidente da FIFA, que pretende a venda de participações do Mundial de Futebol a investidores estrangeiros. Ora, sobre esta matéria, ontem não esteve esta tarde à conversa com Luís Paulo Relógio, um jurista que trabalhou na UEFA durante 16 anos, alguns dos quais ao lado de Infantino. Escutado pelo jornalista Walter Madureira, o advogado português começa por escolher uma palavra para ilustrar aquilo que está em causa.
2: Eu utilizaria a expressão ciclone. A FIFA surpreendeu, ou talvez não, com esta abertura à entrada de financeiros, portanto, vender ações, emitir ações da FIFA. Isto significa converter a FIFA, Federação Internacional das Federações de Futebol, das Associações de Futebol, numa empresa.
1: E tornar a FIFA numa empresa não fugindo às palavras, matar o futebol.
2: Independentemente da opção que em cada país, clubes são associações. E associações, não podemos esquecer este conceito, são agregações de pessoas que se associam para organizarem a prática do desporto, neste caso do futebol. E ao longo dos anos, das décadas, tem sido esta a forma como se estruturou o futebol. Em alguns países haveria sociedades, mas em coabitação, em coexistência com os clubes. Tornar a FIFA num conglomerado empresarial é matar o desporto. Eu diria que no dia em que a FIFA se torne uma empresa, eu pelo menos deixo de assistir a futebol.
1: O futebol está em risco e o Mundial 2030, que será organizado, entre outros, por Portugal, também.
2: O Campeonato do Mundo está em risco na medida em que se transforme num conglomerado de empresas. Eu lembro que aqui há uns anos se discutiu muito, não sei se está recordado, quando da final do Campeonato do Mundo em Los Angeles, Brasil e Itália eram duas seleções que tinham o mesmo patrocinador. Muitas pessoas, não só jornalistas, mas também dirigentes esportivos, levantaram o problema: onde é que está a verdade esportiva? Porque se a empresa patrocinadora de ambos determinar que o vencedor da Copa do Mundo deverá ser Itália ou deverá ser Brasil, onde é que está a verdade esportiva? E é isto que está em causa.
1: Finalmente, Luís Paulo Relógio, nesta entrevista à Antena 1, diz que não reconhece o Gianni Infantino com quem trabalhou no seio da UEFA.
2: Eu conheci o Gianni Infantino quando ele era diretor jurídico da UEFA, lidei com ele, mas hoje não o conheço. Não o conheço, conheço como um homem de mão do Sr. Trump e, portanto, vejo mais interessado na ostentação dos êxitos pessoais. Agora até parece que o Trump quer transformá-lo em secretário-geral da ONU, do que propriamente no dirigente máximo do futebol.
1: O braço de ferro da UEFA com o

0: Presidente da FIFA, em comunicado, o órgão que gera o futebol europeu, escreve, entre outras coisas, e estou a citar, não daremos legitimidade a este modelo. Ninguém tem autoridade moral para vender aquilo que é meramente fiel depositário para a próxima geração. Quanto à Federação Portuguesa de Futebol, contactada também pela Antena 1, não quer tecer qualquer comentário remetendo a posição precisamente para este comunicado da UEFA. Estamos já a menos de hora e meia do início do Benfica-Sant Gallen, segunda mão da segunda pré-eliminatória de acesso à Liga Europa. Encarnados obrigados a vencer depois da derrota por 2-1 no encontro da primeira mão. Avançamos desde já para o Estádio da Luz, onde já está a equipa da Antena 1, que vai levar até si o relato desta partida. Direto com o jornalista Walter Madureira. Walter, muito boa tarde. Há pouco, através das imagens televisivas, foi possível ver que o autocarro do Benfica tinha acabado de chegar à Luz. Qual o ambiente que nos podes traçar desse que será o primeiro encontro oficial da temporada para os adeptos benfiquistas?
1: Apesar da derrota da semana passada na Suíça, há um ambiente de grande entusiasmo, de confiança, de festa, antes da bola começar a rolar. Ou não fosse este o primeiro jogo de Marco Silva na Luz, o primeiro jogo oficial da nova temporada em casa, com a possibilidade também de alguns mundialistas já se mostrarem neste novo Benfica, onde é obrigatório recuperar da derrota de 2-1 na Suíça para depois, na próxima fase desta competição, ter pela frente o Arts. Sendo que este pode também, por outro lado, ser o último jogo de António Silva no Benfica. Ainda assim, apesar do contexto não ser o mais favorável, porque o Benfica perdeu na Suíça na semana passada, estão milhares e milhares de pessoas já nas imediações do Estádio da Luz, com a presença também de muitos imigrantes, acreditando que é possível virar esta eliminatória.
0: Obrigado, Walter Madureira. Estará na reportagem, jogo com relato de João Santos Correia, a partir das 8 da noite, tudo para seguir aqui na rádio. À mesma hora, o Braga vai defrontar o Zeliničar Pančevo, mas aqui para a segunda mão da segunda pré-eliminatória de acesso à Liga Conferência. Arsenalistas na frente da eliminatória após vitória 1-0 na Sérvia, que abre boas perspectivas de apuramento. Vamos até ao Minho, contacto em direto com a Ariana Azevedo, que vai trazer informações desta partida. Ariana, muito se tem falado da possibilidade de Hornicek jogar ou não esta partida, por isso pergunto muito diretamente: já é conhecido o 11 oficial do Braga?
2: Ainda não, o 11 não foi divulgado. A principal incógnita é mesmo essa entre Lucas Hornicek e Bernardo Fontes. Não há qualquer novidade oficial em relação ao que já se sabia quanto ao dossiê Hornicek. O Newcastle ainda não comunicou ao Braga a intenção de avançar pelo guarda-redes ou de pagar os 30 milhões de euros da cláusula de rescisão. Há respostas muito medidas, alguns subterfúgios sempre que o tema é colocado. O que se sabe é o que se viu. Hornicek cumpriu a última sessão de trabalho, oficialmente continua disponível para Carlos Vicens. Não significa, porém, que seja líquido que vá ser titular esta noite. É a grande dúvida no 11, o grande tabu que será desfeito certamente dentro de pouco tempo. Uma novidade garantida é o relvado. O Braga estreia oficialmente esta noite o novo tapete híbrido do Estádio Municipal, que combina aqui relva natural com fibras sintéticas. Assim, à primeira vista, apresenta-se em boas condições. Um dia quente em Braga, mas posso dizer-te que a pedreira está bastante fria e despida de gente, mesmo à volta. Decorrem os últimos preparativos. O ambiente deve aquecer à medida que se aproxima o início do encontro, que será dirigido pelo chequio Dalibor Černý.
0: E que traz informações da Ariana Azevedo aqui na Antena 1. Para sábado, agendada a Supertaça Cândido de Oliveira com o Porto Torriense, marcado para as 8:15 da noite em Coimbra. Nos Dragões, boas notícias vindas do treino desta manhã, com as recuperações de Piatuszewski e também de Martim Fernandes. Já Cláudio Ramos, Vasco Sousa, André Miranda e Samu continuam a ser baixas para Francesco Farioli. No Sporting, mais um treino esta manhã na Academia de Alcochete, com o plantel já a preparar aquela que será a última partida de pré-temporada, marcada para amanhã no Algarve, diante do Nottingham Forest, às 7:45 da tarde. Rui Borges não vai contar com os lesionados Debast, João Simões e Nuno Santos, e também já não vai contar com Kostorashvili. O médio georgiano segue para a Espanha para jogar no Retafe a título de empréstimo. Ora, ainda no futebol português, continua na ordem do dia a polémica em torno dos áudios de Pedro Proença. O presidente da Federação Portuguesa de Futebol deu várias críticas em relação aos árbitros, que naturalmente não têm caído bem junto da classe. Um desses exemplos é Jorge Ferreira, o antigo árbitro que falou esta manhã à Antena 1, para confessar que já esperava escutar Proença com todas estas considerações negativas.
3: Sinceramente, não fiquei surpreendido. É triste dizer isto, mas quem está por dentro da arbitragem há anos já sabia o retrato que estava ali. O que me custa mais é pensar em quantos árbitros mais novos passarão por isto sem ter voz para o poder dizer. Isso é o que me preocupa mais do que um simples áudio.
0: Jorge Ferreira, entrevistado pelo jornalista Carlos Rui Abreu. Depois da vitória na jornada inaugural do Campeonato do Mundo de Handball Sub-18, a seleção feminina de Portugal perdeu hoje com Montenegro por 28-31. Apesar deste desaire, a selecionadora Sandra Martins acredita numa resposta positiva no encontro do próximo sábado.
4: No fundo, dizer a estas jovens atletas que este terá que ser o caminho para conseguirmos sonhar em alcançar no futuro algumas coisas. Voltamos a ter que pensar num jogo importante, que é no sábado, e vamos trabalhar para nos apresentarmos da melhor forma. Agora é tempo de descanso.
0: E esse jogo será diante dos Países Baixos. Quanto à seleção masculina, também de sub-18, mas a jogar o europeu, saiu derrotada do compromisso frente à Croácia por 26-24. Depois de ontem ter vencido no arranque da competição, Portugal volta a jogar no sábado frente a Israel. No basquetebol, o Benfica tem novo treinador. Após a saída de Norberto Alves, que conquistou 4 campeonatos na Luz, as Águias escolheram Einárs Bagatsis, da Letónia, para o comando da equipa. No ténis, Novak Djokovic vai regressar aos cortes no Masters 1000 de Cincinnati, nos Estados Unidos. Um mês após a derrota nas meias-finais de Wimbledon aos pés de Jannik Sinner, o jogador de 39 anos avança para aquele que será apenas o 6º torneio em 2026. E fechamos com o rugby, porque há um título europeu conquistado esta tarde por uma equipa portuguesa. A Associação Académica de Coimbra é a nova campeã europeia universitária de rugby de Sevens, após ter vencido na final a Universidade de Rennes, de França, por 12-5.
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5: Ficámos a 14 minutos e meio das 19 horas em Portugal. E agora, como lhe tinha dito há pouco, abrimos o espaço de opinião da RTP África. Conta sempre à quinta-feira com a crónica de Carlos Rosado de Carvalho.
6: Esta terça-feira, 28 de julho, às 2 horas e 20 minutos da manhã, 80% dos angolanos ficaram sem serviço de telecomunicações de voz, móveis e acesso à internet. A culpa, enfim, esta culpa naturalmente entre aspas, é da Unitel, a maior operadora de telecomunicações do país, com uma cota de mercado de cerca de 80%, mais ou menos. Na realidade, a culpa é dos hackers. A Unitel foi alvo de um ciberataque perpetrado por hackers, não se sabe se nacionais, se estrangeiros, que entraram nos sistemas e apagaram completamente as telecomunicações da Unitel. Os hackers exigem um resgate de 300 mil milhões de kwanzas, isto é, à volta de 300 milhões de euros. E este número não é por acaso. Coincidentemente, o ataque ocorre quando a Unitel é parcialmente privatizada. Através de uma oferta pública de venda, o Estado colocou no mercado 15% do capital da Unitel e encaixou com essas ações vendidas à volta de 300 mil milhões de kwanzas, os tais 300 milhões de euros. E, portanto, é, no fundo, o encaixe do Estado que os hackers estão a pedir como resgate, como é hábito nesta altura, querem o resgate em criptomoedas para não deixarem qualquer rastro. Este ciberataque, para mim, traz três lições fundamentais. A primeira lição é que nos alerta para a vulnerabilidade das instituições angolanas a ciberataques. Naturalmente, em todo o mundo, toda a gente é vulnerável e, portanto, toda a gente pode ser sujeito ou sujeita a ciberataques. Mas em Angola essa vulnerabilidade é maior. Agora foi a Unitel, já tivemos a Sonangol, que é a empresa petrolífera do país, a maior empresa. Já tivemos a TAG, que é a companhia de aviação, que também foi objeto de ataque cibernético. Portanto, há aqui uma certa vulnerabilidade das instituições angolanas a ciberataques. A segunda lição, para mim, tem a ver com o facto de, mais uma vez, percebermos que o mercado de telecomunicações em Angola é muito concentrado. Uma empresa que domina 80% do mercado, se acontecer alguma coisa a essa empresa, isto traz complicações muito grandes para o país, nomeadamente quando vivemos na era digital, todos dependentes das telecomunicações. A terceira lição que eu tiro daqui é que o mercado angolano da Bolsa é altamente especulativo. A empresa entrou em Bolsa e um dia depois de ter sido alvo de um ciberataque, e as ações da empresa chegaram a subir 25% relativamente ao preço a que o Estado vendeu as ações em Bolsa. Portanto, quando toda a gente esperava que descesse, porque o valor da Unitel descesse em bolsa, aconteceu exatamente o contrário. A empresa chegou a disparar 25%, revelando que, efetivamente, o mercado angolano é altamente especulativo. Portanto, é preciso que nós aprendamos com estas lições e que mudemos o nosso comportamento, cuidando da cibersegurança, abrindo o mercado de telecomunicações e também, naturalmente, tendo atenção à alta especulação que existe na Bolsa Angolana.
5: Opinião de Carlos Rosa de Carvalho para acompanhar aqui na RTP África, sempre à quinta-feira.

E assim estivemos em boa companhia com Irina Barros e Nelson Freitas e antes com Selma Ribas e Nsoki. E vamos daqui a pouco fechar a hora com Jimmy P e Dino Santiago e o seu magnífico Mama África. Antes ficamos com Ângela Coutinho, com ela vamos conhecer mais uma grande figura da África.

origem Fula e Mandinga, Koli Tengela foi o fundador da primeira dinastia do reino do Futa Toro, em meados do século XVIII, que abarcava territórios que hoje estão integrados no Senegal, Gâmbia, Mauritânia, Guiné-Bissau, Guiné-Conakry e também partes do Mali e do Níger. Koli Tengela ficou conhecido por ter unificado os Fulas e por ter integrado diversos povos da Senegâmbia no reino do Futa

0: São 19 horas em Portugal e Angola, 18 horas na Guiné-Bissau e São Tomé e Príncipe, 17 horas em Cabo Verde, já são 8 da noite em Moçambique. Agora os títulos da atualidade.
1: Continuam a subir os números de infecção e mortes pelo ébola na República Democrática do Congo. É um alerta deixado pelo Centro de Controlo e Prevenção de Doenças da União Africana. As autoridades moçambicanas incineraram hoje uma elevada quantidade de produtos químicos para fabrico de drogas. O valor de referência da nova prestação social única será de 268,6 euros. É uma medida aprovada hoje no Conselho de Ministros em Portugal.
0: Esta quinta-feira, temperaturas de 31 graus em Bissau, 22 graus em Luanda e 26 em São Tomé. O Jornal das 7 da tarde na RTP África tem edição da jornalista Cristina Magalhães.
1: O Centro de Controlo e Prevenção de Doenças da União Africana avisa que os números de infecções e mortes por ébola na República Democrática do Congo continuam a subir. De acordo com o diretor-geral do CDC África, foram registadas no total 1.487 vítimas mortais e 3.360 casos confirmados do vírus, Carla Henriques.
2: Apesar do Uganda ter declarado esta semana o fim do surto no país, na vizinha RDC são ainda crescentes as infecções, com uma única exceção. Na província do Kivu do Sul, não são reportados casos há mais de 45 dias.
3: The South Kivu, where we didn't have reported cases for more than 42 days.
2: Ainda assim, Jean Kaseya destaca que a República Democrática do Congo enfrenta o crescimento mais rápido do ébola em comparação com surtos anteriores na região, em que a taxa de letalidade é agora muito elevada, ao rondar os 44%, o que significa que em cada 10 casos confirmados, 4,4 pessoas acabam por morrer.
3: We are already around 44%. It means out of 10 people confirmed, we are losing 4.4 people. This is a lot.
2: Jean Kaseya descreve a situação de muito grave e faz saber que vai regressar à República Democrática do Congo no domingo, acompanhado pelo diretor-geral da OMS.
1: O Centro de Controlo e Prevenção de Doenças da União Africana reafirma que não há ainda um total controle do ébola na República Democrática do Congo. O Serviço Nacional de Investigação Criminal de Moçambique, o SERNIC, incinerou esta quinta-feira uma quantidade elevada de produtos químicos e matérias-primas destinadas ao fabrico de drogas. As substâncias foram apreendidas há 3 meses no aeroporto de Maputo. O porta-voz do SERNIC, Hilário Lolle, explica que a operação realizada hoje decorreu no terro sanitário do distrito da Moamba, na província de Maputo.
4: Incineração de cerca de 560 sacos e 78 bidões de um produto que, submetido a exames químico-forense, resultou positivo para precursores de produção de droga do tipo efedrina. Este produto foi apreendido no dia 19 de abril do ano em curso, no armazém Molotanbil, a quando das diligências efetuadas depois da detenção de 2 cidadãos mexicanos no aeroporto internacional de Maputo, no dia 11 do mesmo mês de abril.
1: O trabalho de incineração de produtos químicos e matérias-primas destinados ao fabrico de drogas contou com a presença de diversas entidades moçambicanas. A Guarda Civil Espanhola confirma que um número indeterminado de imigrantes entraram em Ceuta a partir da fronteira com Marrocos. A imprensa espanhola fala em milhares de imigrantes que entraram a pé na cidade autónoma espanhola sem qualquer tipo de controlo, Daniel Belo.
5: Nas imagens registadas pelo telemóvel de quem assistia estupefacto, vêem-se centenas, se não milhares de pessoas a atravessarem o portão da fronteira terrestre, enquanto que ao fundo muitos outros estão ainda dentro de água, a contornar o pontão com o arame farpado que limita no mar o território de Ceuta. Esta multidão, composta sobretudo por jovens, corre pela avenida marginal enquanto festeja a entrada em território espanhol. Outros, exaustos ou feridos, seguem em direção ao centro de estadia temporária para imigrantes que já está completamente cheio, a transbordar de gente. A Guardia Civil e os serviços de emergência foram incapazes de travar esta entrada e concentram-se sobretudo no apoio aos feridos, no que já é descrito como uma grave emergência humanitária. A vaga migratória intensificou-se depois de vários dias de pressão sobre Ceuta e traz à memória a crise de 2021, quando cerca de 5 mil marroquinos atravessaram a fronteira num único dia. O presidente de Ceuta pediu ao governo espanhol que declare a emergência nacional e assuma o controle da resposta, mas o Ministério do Interior rejeitou a possibilidade, alegando que a imigração não está prevista como situação de emergência no sistema de proteção civil. O ministro Fernando Grande Marlaska deve deslocar-se amanhã a Ceuta. Entretanto, Marrocos, segundo Madrid, continua a colaborar com as autoridades espanholas, mas no centro de acolhimento os migrantes enfrentam falta de espaço, problemas de higiene e incerteza sobre o futuro.
1: Ceuta tem estado sujeita a uma crescente pressão migratória. Milhares de migrantes cruzaram esta manhã a fronteira que separa o enclave espanhol de Marrocos, a pé e a nado, numa autêntica invasão que deixou as autoridades espanholas sem qualquer capacidade para reagir. 268 euros está encontrado assim o valor da prestação social única em Portugal, com a ministra do Trabalho a sublinhar que esta alteração é globalmente mais favorável, uma medida aprovada hoje em Conselho de Ministros, Madalena Salema.
6: Com a nova prestação social única, a ministra do Trabalho prevê um aumento de 10% da despesa com prestações sociais. Pela primeira vez é fixado um valor da PSU.
7: O valor da referência da PSU passa a corresponder a 50% do valor do IAS, que neste momento é, portanto, 268 euros. Além disso, prevemos a majoração sobre este valor de 50% em mais 30% das prestações relativas à parentalidade e subsídio social de desemprego. Portanto, nós verdadeiramente temos um aumento consistente do valor de referência.
6: A unificação das 13 prestações vai entrar em vigor em janeiro de 2027. Cada elemento da família passa a ter um plano individual de inserção se estiver em condições de trabalhar. Mas há exceções para quem for cuidador informal, receber uma pensão de velhice ou tiver incapacidade para o trabalho entre 60% e 79%. Esta é uma nova prestação e não a soma de todas as outras anteriores, pelo que as rendas sociais estão incluídas.
7: As rendas sociais e quaisquer apoios à habitação, que passem pela atribuição de habitação ou pela subsidiação de renda, ou por ambas, são naturalmente tidos em conta.
6: A ministra do Trabalho insiste que globalmente este sistema é mais favorável.
1: O novo sistema que foi aprovado hoje em Conselho de Ministros, o novo sistema da prestação social única que passa a valer 268 euros.
0: 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Vamos abrir as noites tropicais com uma voz de Cabo Verde. Chama-se Dina Mendes.
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Boa noite, sejam bem-vindos aos momentos iniciais das noites tropicais. É aqui onde passam as novidades musicais do continente africano. A primeira convidada chama-se Dina Mendes. É uma cantora de origem cabo-verdiana que se destaca no panorama da música africana, particularmente nos géneros kizomba e afrozouk. Conhecida pela sua voz marcante, a artista lançou recentemente o seu novo single intitulado Castigo. Além de cantora e autora, é mãe e empreendedora, conciliando a sua carreira musical com os seus projetos pessoais. A faixa Castigo é um tema no estilo kizomba contemporânea, cantado em português, inspirado nas sonoridades lusófonas e profundamente ligado às raízes cabo-verdianas. Hoje, as noites tropicais vai ser mais curta do que é habitual, porque depois das 19h30 vamos ter futebol na RTP África, em simultâneo com a Antena 1. É tempo para ouvir Anaís Monteiro. É uma cantora emergente e criadora de conteúdos franco-cabo-verdiana, que tem conquistado um espaço relevante no panorama da música urbana de inspiração africana, particularmente nos géneros associados às sonoridades da diáspora e dos palop. Anaís lançou o seu single Solta Fogo. O tema reflete a sua determinação em expressar a sua arte e origens, mesmo perante desafios com a influência total da língua. A artista focou-se na entrega da mensagem e na energia transmitida na faixa.

Estamos a ouvir o single Songy Songy, no estilo Afro House. Uniu o lendário produtor angolano DJ Malvado, que vai estar na próxima semana nas Noites Tropicais, e a cantora Salima Chica. Esta colaboração de peso reinventa um dos maiores sucessos de Salima Chica, desenhada especificamente para dominar as pistas de dança globais. A versão original de Songy Songy foi apresentada por Salima Chica em 2025, destacando-se pelo seu ritmo contagiante e interpretação vocal marcante. Com esta recriação, a faixa ganha uma estrutura robusta de Afro House. O trabalho de produção cruza o pulsar hipnótico dos tambores africanos com sintetizadores modernos e os arranjos de pista característicos do produtor. Com uma carreira consolidada há décadas, o DJ Malvado continua a ser um dos principais embaixadores na exportação do Afro House, Afrotech e Kizomba para os palcos internacionais. A próxima convidada das Noites Tropicais é a Priscilia. É uma cantora francesa de origem guadalupense, conhecida principalmente no universo do zouk, do compá e da música caribenha francófona. Priscilia apresentou o single Mon Soleil, uma faixa romântica que mantém a sonoridade característica do zouk moderno, combinando melodias suaves com uma produção contemporânea.

Ele chama-se Maodo Sidibé. É um cantor, compositor e produtor musical senegalês com uma carreira que cruza o reggae, afrofolk, hip-hop e world music. Quanto ao single, Animaie, trata-se de uma das faixas do álbum Teranga. Animaie é cantado em Wolof e enquadra-se num estilo afrofolk reggae, característico de Maodo Sidibé. Anima personifica a mulher africana em todo o seu esplendor, forte, corajosa e determinada. Todos os dias ela luta para construir a sua vida com dignidade, sem esperar que alguém lhe abra o caminho.

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3: Estamos bem no fecho das noites tropicais de hoje, porque dentro de alguns minutos vamos ter futebol na RTP África em simultâneo com a Antena 1. Até lá, vamos sair com Mr. Jack, tem música nova, chama-se Volta, Meu Amor. Eu, Carlos Pedro, volto amanhã, à mesma hora, a partir das 19, com as noites tropicais. Fiquem bem, sejam felizes, boa noite, tchau, tchau, fui!

Muito boa tarde, sejam bem-vindos a mais uma emissão de Desporto na RTP Antena 1. A partir de agora estamos em simultâneo com a RTP Mundo, RTP África, RTP Antena 1 Açores e Madeira. Isto para além de dezenas de rádios que em todo o mundo se ligam ao som da Rádio Pública Portuguesa. Chegamos agora e vamos ficar pelo menos até às 11 da noite. Vamos ficar até às 11 da noite. Estão as primeiras grandes decisões da temporada para o Benfica e para o Sporting Clube de Braga. É crucial seguirem em frente para manterem as ambições europeias. Os encarnados na Liga Europa, os minhotos na Liga Conferência. O Benfica recebe o St. Gallen da Suíça, perdeu a primeira mão por 2-1. Precisa de ganhar por mais de um golo de diferença para seguir em frente e para evitar um eventual prolongamento. Vamos conhecer os 11 iniciais, bem como o ambiente que se vive no Estádio da Luz, contacto com a equipe

0: pivô com Barreiro e Barrenechea. Sudakov joga um pouco mais à frente. Kaminski, Rafa Silva nas alas. Pavlidis é o ponta de lança titular numa equipa encarnada que já conta no banco de suplentes com os mundialistas Luca Bacchio, Sheldrup e Richard Rios também. Tomás Araújo e Tedic estão no banco. Só Frederik Auschwitz não é opção para Marco Silva neste encontro frente ao St. Gallen. Equipa suíça que faz duas alterações em relação ao jogo do fim de semana, onde bateu o Zurique por 2-1. Vatkoviak é o guarda-redes. Atizinho está lesionado e de fora deste encontro na Luz. Okorodji, Stanic e Gal são a tripla de centrais com Stevanovic e Van der Mesch no corredor direito. Bukalfa está de regresso à titularidade ao lado de Lucas Gortler, o capitão da equipa. Daschner joga mais à frente. Witzig e Valdé são a dupla de pontas de lança da formação do St. Gallen, que à Luz chega em vantagem depois dessa vitória na Suíça. Hoje não tem adeptos, estão castigados os adeptos do St. Gallen. E os adeptos do Benfica, Walter Madureira, vão chegando à Luz a conta-gotas e há muitas cadeiras vazias.
1: Ainda há muitos lugares por preencher no Estádio da Luz, ainda assim foi anunciada uma lotação praticamente esgotada, ou não fosse este o primeiro jogo oficial na nova temporada, tentando aqui arranjar um alento para o novo ano desportivo, após o ano passado ter ficado muito aquém daquilo que era expectável. O Benfica que tenta, para além desse jogo primeiro oficial de Marco Silva na nova casa, virar uma eliminatória que está desfavorável ao clube encarnado, e também há outros dados importantes. Este pode ser, por exemplo, o último jogo de António Silva com a camisola do Benfica. Ele que é titular no jogo de hoje terá também essa dupla responsabilidade de liderar a equipa dentro de campo com a braçadeira de capitão. Uma vez mais, o público lá fora está muita gente, milhares e milhares de pessoas, por isso eu acho que à hora do apito inicial deste encontro, já não falta muito tempo, faltam 25 minutos, teremos as cadeiras muito mais preenchidas do que agora.
0: Arbitragem alemã, Florian Batstubner, às 8 da noite dá o apito inicial.
2: Está combinado, já aí regressamos.
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2: Benfica St. Gallen, segunda pré-eliminatória de acesso à fase regular da Liga Europa. Os encarnados que já têm adversário definido para o caso de seguirem em frente, como se espera, e para o caso de ficarem pelo caminho, como não se espera. Se seguirem em frente, vão jogar à Escócia com o Hearts. Se passarem para a Liga Conferência, vão à Moldávia para defrontar o Sheriff de Tiraspol. Os jogos desta terceira eliminatória, primeira mão, estão marcados para 6 de agosto. Na Pedreira, o Sporting de Braga vai receber o Zvezdnikar Pančevo da Sérvia. Os minhotos venceram a primeira mão por 1-0, estão por isso em vantagem na eliminatória. Avançamos para a cidade dos arcebispos, ao encontro da repórter Ariana Azevedo. Boa tarde, Ariana. Vamos lá conhecer os ambientes no estádio, mas primeiro as equipas iniciais de ambos os conjuntos.
4: Muito boa tarde. A grande novidade está mesmo na baliza do Sporting Clube de Braga, isto porque Lucas Hornacek foi convocado, mas não figura na ficha de jogo. O clube informou que se trata de opção técnica de Carlos Vicente, mas sabe Antena 1, no entanto, que o internacional checo está muito perto de arrumar ao Newcastle. É um negócio com os Magpies que ainda não está formalmente fechado, mas que pode conhecer desenvolvimentos decisivos nos próximos dias ou até mesmo nas próximas horas, uma transferência que deverá abater a cláusula de rescisão de 30 milhões de euros. É por isso Bernardo Fontes quem assume a titularidade. Neste momento está já no relvado a cumprir o aquecimento, acompanhado de Tiago Sá e de João Carvalho, que o ajudam nesse trabalho de preparação sob orientação dos treinadores de guarda-redes Eduardo Carvalho e Orlando Silva. Bernardo Fontes regressou ao Braga depois de duas épocas no Tondela, fez 68 jogos oficiais, 34 em cada temporada no clube Beirão, mas antes disso todo o percurso foi realizado na estrutura arsenalista. Foi utilizado nas equipas de sub-19, sub 23, equipa B, em 23-24, por exemplo, fez 31 encontros pelos B arsenalistas. De resto, além dessa novidade grande na baliza, Carlos Vicente mantém o 3-5-2, Sérgio Bárcia, Vítor Carvalho e Bright RMB no eixo defensivo, Victor Gomes, João Moutinho, Gorbi, Denis, Usain Basic e Gabriel Silva no meio-campo, depois no ataque Paul Victor e Ricardo Horta. São três alterações em relação à primeira mão. Bernardo Fontes, claro, está no lugar de Ornick Checo, Usain Basic substitui e Diego Rodrigues e Gabriel Silva é titular, tal como já ontem tínhamos adiantado, no lugar de Gabri Martínez. Do outro lado, Radomir Kokovic

0: Apresenta o Zelenjar Pančevo com Zoran Popović na baliza, depois na defesa Nikola Durisic, Nemanja Vidovezic, Mirko Milicic e Uro Stegeltija, depois mais à frente Janko Jevremović, Amadou Sabo e Christian Celularac no meio campo, frente de ataque com Simon Pedro, David Ankai e Nikola Jokanović. Resta falar do árbitro do encontro, o checo Dalibor Černý, o Braga que parte em vantagem depois desse triunfo por 1-0. O estádio municipal ainda bastante despido, com os espectadores a chegarem em conta-gotas. Alguns sérvios já no lugar que lhes está destinado na bancada poente. Relvado bem povoado com as três equipas em exercícios de aquecimento.
1: Ora bem, na Pedreira, o Sporting de Braga, se passar a eliminatória, vai jogar na terceira pré-eliminatória desta Liga Conferência. O vencedor do NETF do Azerbaijão, frente ao Dinamo, uma equipa da Bielorrússia, Dinamo de Minsk. Nesta altura, a equipa do Azerbaijão está a vencer por 1-0 a formação do Dinamo de Minsk, mas não é suficiente para conseguir ultrapassar. Estamos a 9 minutos de chegarmos aos 90 e, portanto, vamos seguindo estes últimos instantes desta partida. Na Liga Conferência há dois treinadores portugueses em ação. No Chipre, o Pafo está a bater o Hajduk Split por 1-0. Ricardo Sapinto e a Armada Portuguesa precisa de mais um golo para empatar a eliminatória. Estamos com a meia hora da segunda parte. Começou há instantes, 10 minutos em Bruxelas. O Anderlecht de Vítor Bruno está a jogar frente aos suecos do Hammarby. Na primeira mão registou-se uma igualdade a um golo. Nesta altura estamos com 0. Olha, não, o Hammarby já está na frente do marcador. Está a bater a equipa do Anderlecht por 1-0. O golo foi marcado há instantes por Paulus Abram. É outro jogo que também vamos seguir. Sem mais demoras, avançamos em definitivo para o Estádio da Luz em Lisboa. Cuidados técnicos de Gonçalo Lopes, Walter Madureira na reportagem volante, Matilde Fidalgo nos comentários. João Santos Correia vai trazer-nos o relato deste Benfica Sente Galen.
2: Ora então, o primeiro jogo oficial no Estádio da Luz, temporada 2026-2027. Marco Silva em frente aos seus adeptos pela primeira vez de forma oficial nesta temporada. Recordo que o Benfica, logo a seguir ao jogo frente ao Sente Galen, defrontou aqui o Belenenses, venceu em jogo de preparação por 5-1 com golos de Dionísio, de Ivanovic, um bis de Prestiani, que ainda está suspenso pela UEFA para jogos das competições europeias, e um golo de Duran. Duran, Ivanovic e Anísio Cabral, os três no banco de suplentes da equipa do Benfica, que tem de dar a volta ao resultado da Suíça. Derrota amarga por 2-1 frente ao Sente Galen. Sente Galen que vai à luz com o objetivo de ferir a equipa encarnada, e por isso Walter Madureira, imagem do centro do terreno. Os jogadores do Sente Galen, antes de terminarem exercícios de aquecimento, todos juntos num grito de guerra antes de voltarem aos balneários.
3: E neste lote dos jogadores incluem-se não só aqueles que são titulares na partida de hoje, como também aqueles que vão estar sentados no banco de suplentes. A equipa sente que já fez história ao conseguir vencer na semana passada o Benfica, e que está a pelo menos 90 minutos de conseguir afastar aquilo que é, para esta dimensão do Sente Galen, um colosso do futebol europeu. Portanto, esta equipa está ciente das dificuldades, mas quer alimentar esse sonho de poder afastar a equipa encarnada e, por outro lado, também desfrutar de estar num palco destes. O estádio, e tu estiveste lá a semana passada, sublinhou-se isso, o facto da equipa ter sistematicamente assistências lutadas, mesmo nos jogos de campeonato, estamos a falar de 20 mil espectadores por aí, hoje têm a possibilidade de jogar num palco desta dimensão, podendo estar nas bancadas hoje mais de 60 mil para assistir a este jogo. E por isso mesmo se percebe que do lado da formação suíça há esse ambiente de noite especial que pode ainda ter um final mais feliz. Do lado do Benfica, os jogadores e as escolhas de Marco Silva há algum tempo que já estavam nos balneários. O speaker bem puxou por alguns jogadores. Penso que do lado da equipa do Benfica, Sheldrup terá sido, apesar de não jogar de início, daqueles que recebeu uma maior ovação. Se calhar também por aquilo que foi o seu desempenho no Campeonato do Mundo de Futebol. Mas também no caso do speaker, puxou pelo treinador Marco Silva, mas aí eu acho que foi um bocadinho dividido. Até porque o ambiente no estádio está ainda mordo, porque, João, há muitas, muitas cadeiras por preencher.
2: Vamos ver qual será a assistência deste primeiro jogo oficial do Sport Lisboa e Benfica no Estádio da Luz. Benfica que, para ultrapassar esta eliminatória, tem apenas de dar continuidade à história, porque em eliminatórias, frente a equipas suíças, o Benfica passou sempre. Taça dos Clubes Campeões Europeus, 64-65. Frente ao show de fundo, o Benfica empatou na Suíça. 1-1, venceu na Luz por 5-0. Taça UEFA, terceira ronda, 82-83. O Benfica empatou em Zurique, frente à equipa local. 1-1 também, venceu por 4-0 no Estádio da Luz. Portanto, se na Suíça o Benfica a eliminar não sorri, na Luz tem sido sempre de goleada. Vamos ver se é assim hoje ou não para o Benfica seguir para a terceira pré-eliminatória da Liga Europa. Recordamos 11 iniciais da equipa do Benfica, com Anatoly Trubin na baliza, da defesa para Alexander Ba, António Silva, Lenglet e Samuel Dal. Meio campo para Barreiro, Barreneche, Sudakov com Kaminski e Rafa Silva nas alas. O ponta de lança é Pavlidis. Marco Silva no banco com Samuel Soares, Ivanovic, Luka Bacchio, Mano Silva, Dedic, Rios, Sheldrup, Duran, Tomás Arujo, José Neto, Anísio Cabral e ainda Miguel Figueiredo, que foi titular no jogo da Suíça. Equipa do St. Gallen, muito se falou das lesões desta equipa suíça na antecâmara desta viagem até Lisboa depois do jogo frente ao Zurique, porque o St. Gallen já começou o campeonato e começou a vencer. Venceu por 2-1 a equipa do Zurique em casa, faz duas alterações em relação a esse encontro. Vatkovjak é hoje o guarda-redes titular no lugar de Atizigi. Vatkovjak, guarda-redes que está há 7 temporadas no clube suíço e nessas 7 temporadas fez apenas 26 partidas. Daqui para a frente, em relação ao jogo da primeira mão, é tudo igual. Stanic, Gal e Okorodji como tripla de centrais. Stevanovic joga à esquerda, Van der Mesch joga à direita. Bukalfa, Dastner e Kortler, que marcou frente ao Zurique, são a tripla do meio campo. Witzig e Aldio Baldé na frente, eles que mostraram muito perigo em contra-ataque no jogo do Citar Stadion. Banco de suplentes para Domrat, Bujard, Undzinker, Frocas, Fazli, Bézio, Ovuzu, Konietzke, Eidare e ainda Roes. Equipa de arbitragem com Florian Batstubner, alemão de 35 anos. Christian Dinkert é o responsável pelo vídeo-árbitro. Lançamos a comentadora da RTP Antenão para esta partida, Matilde Fidalgo, do Benfica. E é a principal nota de Marco Silva para este encontro. Primeiro, António Silva é titular. Marco Silva disse que não prepara jogos a pensar em despedidas. Mantém o capitão e, claro, a troca no duplo pivô.
4: Boa tarde a todos. Parece-me que não há grande surpresa naquilo que é o 11. Eu acredito que durante a pré-temporada, na maior parte dos jogos, Barreiro jogou com o Barreneche, e parece-me que se Barreiro tivesse estado em condições na primeira mão, esta seria a dupla. Marco Silva acabou por mexer na primeira mão e é natural que regresse a este 11. Parece-me, acima de tudo, que o Benfica hoje tem que ser uma equipa bastante diferente. Em relação àquilo que é a utilização do António, não estranho que se mantenha ele na titularidade. Fez um jogo tão competente como os seus colegas na primeira mão. Não foi um jogo bem conseguido para o Benfica de uma forma geral, mas por aquilo que é também o pouco tempo que o Tomás teve para trabalhar com o Marco Silva, até o histórico de lesões que o Tomás tem tido nos últimos 2 anos, faz algum sentido manter António Silva. E a verdade é que Marco Silva acaba por ser inteligente. Parece-me, o Benfica está numa posição de risco, mas porque se colocou nessa posição. Mas assumindo essa posição, Marco Silva não tem nenhum motivo para neste momento não contar com António Silva enquanto é um ativo do clube, e portanto falo, e parece-me que o António também terá todo o profissionalismo de encarar este jogo com a mesma seriedade que encararia caso a sua perspectiva fosse manter-se na Luz.
2: E tinha dito Marco Silva que enquanto António Silva fosse comprometido no treino e mostrasse que estava comprometido com o Benfica, seria sempre a opção. Também disse Marco Silva, é certo, estava a contar com António Silva para a temporada. E portanto parece-me que o treinador lisboeta é aqui, Matilde, apanhado na curva com a saída do central.
4: Como eu disse, o Benfica parece-me que geriu mal o dossiê António Silva nos últimos anos. O António foi, passou de ser um jogador super valorizado para ir perdendo valor e o Benfica nunca se conseguiu posicionar de forma a valorizar este ativo. E a temporada passada o António acabou por perder protagonismo, ganhou o Tomás e portanto parece-me que é natural esta vontade do António sair, que o Benfica se calhar não se protegeu da melhor forma, mas parece-me que era inevitável que isto viesse a acontecer. Como eu disse, o Benfica poderia ter gerido muito melhor e mesmo que viesse a vender o António, podia tê-lo feito de uma forma muito mais valorizada. Mas percebeu-se por aquilo que foi também o final da temporada passada, o início desta temporada, que havia esta possibilidade do António sair. Parece-me que em condições normais, mesmo que o António se mantivesse, Tomás Araújo seria o titular e não obrigatoriamente em dupla com o António. Portanto, não estranha assim tanto que ele saia, mas para Marco Silva é mais um constrangimento, embora tenha recebido já a Lenglet e o Índio também já tenha assinado pelo Benfica.
2: Walter Madureira voa a águia no Estádio da Luz e uma lutação a apontar talvez para os 35, 40 mil.
3: Pois, havia expectativa de muita gente, até porque este é o primeiro jogo oficial aqui no estádio. Estamos a falar de férias, há também muitos imigrantes em Portugal, portanto havia essa expectativa, mas estamos relativamente perto da hora do jogo. Faltam 10 minutos apenas para as 8 da noite e há muitas, muitas cadeiras por preencher. Algumas novidades para esta temporada no que diz respeito ao entretenimento, a este pré-match e esta animação que existe no relvado, também nas bancadas, mas mantém-se este voo da Águia Vitória que terminou agora para entusiasmo dos vários milhares que estão nas bancadas. O relvado é novo, já foi aqui ensaiado no jogo frente ao Belenenses, nesse jogo de caráter particular que o Benfica venceu por claros 5-1. Está em bom estado aparente também e daqui a pouco estarão, João, os protagonistas de regresso.
2: Benfica que nos últimos 3 jogos frente a conjuntos suíços tem 3 derrotas, perdeu os 2 jogos frente ao Basileia e este jogo frente ao St. Gallen. Animação musical não falta no Estádio da Luz antes do início da partida. A equipa do Benfica tenta chegar à terceira pré-eliminatória da Liga Europa, onde vai defrontar o Arts, que foi eliminado do caminho para a Liga dos Campeões pela equipa austríaca do Sturm Graz. Pode, em caso de não conseguir dar a volta a esta eliminatória, cair para a terceira pré-eliminatória da Conference League, onde aí vai defrontar o Xerife da Moldávia, que foi eliminado pelo Maccabi Tel Aviv de Israel, mas a jogar as suas partidas na Geórgia. Abre-se o pano com o emblema do Sport Lisboa e Benfica no centro do relvado. Toda a gente à espera desta primeira amostra do Benfica oficial no Estádio da Luz para esta temporada 2026-2027, onde Matilde Fidalgo, depois do terceiro lugar do campeonato, os quartos de final da Taça de Portugal, a meia final da Taça da Liga e o play-off da Liga dos Campeões, é obrigatório para o Benfica fazer melhor.
4: Sem dúvida nenhuma, o Benfica fez uma temporada pouco feliz. Esta temporada não começou com o pé direito naquilo que a resultado e exibição dizem respeito. Acho que Marco Silva é uma aposta inteligente de Rui Costa, um bom treinador que regressa a Portugal a querer mostrar trabalho e fez um trabalho muito, muito considerável na Premier League. A verdade é que o Benfica volta para uma temporada numa situação muito semelhante àquela que teve nos últimos anos. Desta vez o treinador sabia que ia começar de início, mas com pouca margem de manobra, para aquilo foi a reduzida a janela de preparação que o Benfica teve. E novamente aqui a preparar algumas revoluções. Ainda assim, o Benfica este ano, e para se continuar a assumir como um dos grandes de Portugal e sempre candidato ao título, tem que mostrar mais e tem que começar a ganhar títulos, porque a verdade é que foi um ano muito pobre nesse quesito na temporada passada. E mesmo em termos de exibições, foi uma equipa capaz de bons jogos, mas também capaz de jogos muito fraquinhos.
2: Há no banco de suplentes Matilde Jandoran, já mostrou serviço no jogo frente ao Bolonenses e é uma opção para Marco Silva. É um reforço, é um jogador que sabemos que com a idade que tem já passou por muitos clubes. Feitio complicado, não é, Jandoran?
4: Às vezes é um bocadinho isso que justifica jogadores de... nos quais se vê muita qualidade, esta dificuldade em afirmar-se num clube e a manter-se num clube muito, muito tempo. A verdade também é que o Benfica terá, provavelmente, que abrir janela e fala-se muito da possível saída de Ivanovic, porque neste momento, se olharmos para o banco suplente do Benfica, tem três avançados no banco: Ivanovic, João Duran e o Anísio Cabral. O Anísio é um jogador da formação e, portanto, aquilo acredita-se que será uma aposta que o Benfica queira ver valorizar. João Duran foi buscar este ano, o próprio Ivanovic o ano passado não teve a margem que provavelmente imaginou ter, e eu acredito que o João Duran será um jogador para manter e Ivanovic para sair. Faz uma boa partida frente ao Bolonenses, mas também num jogo com cariz amigável e, portanto, é difícil retirar daí. Muito teve parado algum tempo, precisará de tempo com certeza para vir a render o seu melhor, mas é um jogador com qualidade e que, se Marco Silva conseguir trabalhar bem, poderá ser muito valioso para o Benfica.
2: Preparam-se as equipas para entrar no relvado, mas ainda há um momento demorado. Nesta altura, Walter Madureira, o speaker, dá a conhecer a quem só agora entra o 11 inicial da equipa do Benfica. Aos poucos e poucos, e reforço o conta-gotas, as bancadas vão ficando mais preenchidas.
3: Sim, há mais cadeiras, muito mais cadeiras preenchidas, ainda assim, e já vimos de tudo, mas lotação esgotada parece-me que não vamos ter no jogo de hoje, porque há mesmo muitas cadeiras que ainda estão vazias, mas em comparação com aquilo que aconteceu há pouco, há mais gente. E atenção, porque há aqui um dado novo, tu já fizeste há pouco referência a isso, é que hoje todo o estádio podia ser ocupado, não há aqui que deixar a margem para os adeptos da equipa visitante, nem sequer há aqui uma zona vazia, porque os adeptos do Santo Gallant não podiam estar aqui hoje. E portanto hoje todo o estádio era vendável, não é?
2: Atenção, Walter Madureira, a um dos topos do Estádio da Luz, porque estão ali um grupo de rapazes, ainda numeroso, de camisolas, t-shirts brancas e cascóis
3: do
2: verdes.
3: Santo Gallant, não é?
2: Pois.
3: Não sei se aqueles não conseguiram furar essa imposição. Serão, se calhar, 100, e até estamos, se calhar, a contar por cima, mas lá estão eles, todos vestidos da mesma maneira e exibindo as cores do Santo Gala nesse verde e branco.
2: É, entraram a civil, passa a expressão, não é? O hino do Sport Lisboa e Benfica, vão entrar as equipas no relvado, o som no Estádio da Luz, é cuidado pelo Gonçalo Lopes. Segunda pré-eliminatória da Liga Europa, as equipas vão perfilar para a tribuna presidencial do estádio. Adeptos do Santo Gallant marcam presença, eles que estão castigados pela UEFA depois de pirotecnia na Conference League num jogo na Alemanha frente ao Heidenheim. Corria a temporada 2024-2025, mesmo assim é especial, é o Santo Gallant a jogar pela primeira vez em Portugal e logo no Estádio da Luz, e por isso eles quiseram marcar presença, acabam aqui por furar esse castigo da UEFA. E vamos ver, Walter Madureira, se o furar o castigo não vai depois ampliá-lo, não é?
3: Pois é, que a UEFA também tem aqui gente que vê o mesmo que nós estamos a ver e que pode constar esse dado no relatório. Deixa-me dar conta, até com a ajuda do João Gomes Dias, que está no trânsito a sair da capital portuguesa, ainda muita gente no exterior do estádio, na zona envolvente ao estádio, e está também essa nota de muito trânsito, portanto há gente que pode ter ingresso para vir para este Benfica Santo Gallant e que está ainda retido no trânsito, nos arredores do Estádio da Luz.
1: Olha, atenção, o Sporting de Braga já tem adversário para a eliminatória seguinte, caso passe esta noite a equipa sérvia. O Dinamo de Minsk perdeu em casa por 1-0 com o Neftchi, mas não foi suficiente para dar a volta aos acontecimentos. A Dinamo de Minsk será o próximo adversário do Sporting Clube de Braga. Deixa-me dar um pulo à pedreira, porque Ariana Azevedo recorda-me 11 iniciais numa altura em que as equipas já estão no relvado. Ariana Azevedo.
0: Com discoteca ao ar livre, como é perfeitamente audível através do microfone da Antena 1, equipa já no relevado, Braga com o habitual traje de galas, ela nichar em dois tons de azul, azul escuro na frente das camisolas e um azul mais claro na dorsal. Carlos Vicente apresenta a equipa arsenalista no 3-5-2, Bernardo Fontes é a grande novidade, rende Lucas Hornicek na baliza, depois Sérgio Bárcia, Vítor Carvalho e Breita Arrembi no eixo, Victor Gomes, João Moutinho, Gorbi, Denis, Zé Macic e Gabriel Silva no meio-campo, Paul Victor e Ricardo Horta na frente de ataque. Do outro lado, Radomir Kokovic apresenta o Zelenicar com Zoran Popovic na baliza, Turicic, Vidojevic, Milicic e Uroš na defesa, depois Janko Jevremovic, Amadou Sabo e Christian Sekularak no meio-campo, Simon Pedro, David Ankai e Nikolaj Jokanovic na frente de ataque. O árbitro é o checo Dalibor Černý, equipas alinhadas já a dispor-se no centro do relvado, tudo a postos com o hino do Sporting Clube Braga e cascóis bem estendidos pelos já milhares de adeptos que estão neste primeiro encontro oficial na Pedreira.
1: Sporting de Braga, Zelenicar da Sérvia, vai ser acompanhado pela Ariana Azevedo, via aberta para a Pedreira. No entretanto, no Chipre, o Paphos consegue igualar a eliminatória, mesmo nos instantes finais. Paphos 2, Hajduk Split 0, Ricardo Sapinto e a Armada Portuguesa vão agora jogar o prolongamento. Avançamos para o Estádio da Luz em Lisboa. Cuidados técnicos de Gonçalo Lopes, Walter Madureira na reportagem volante, Matilde Fidalgo nos comentários, João Santos Correia aos comandos da máquina a partir de agora.
2: Com as peças dispostas no tapete verde da Luz, a bola está colocada ao centro, vai sair a equipa do St. Gallen e a partir de agora está a contar o Benfica St. Gallen, é a segunda pré-eliminatória da Liga Europa, jogo da segunda mão, joga a equipa suíça já no meio campo ofensivo, passa a banda remessa do primeiro adversário e vai recuperar Kaminski, ainda o St. Gallen no meio campo do Benfica a conseguir reter posse de bola, entra com o Balde, faz o toque de calcanhar, é bem jogado, o toque da Vítzik vai para a grande área, corta, António Silva dá lançamento para o St. Gallen.
3: Foi o central a fazer a dobra sem hesitação a atirar pela linha lateral a equipa do St. Gallen que se tenta aproximar da baliza de Turbine.
2: Entra atrevida a equipa suíça, lançava na remessa a bola para Tom Galo, o homem que fez o 2-1 no jogo no Center Stadium, a jogar ao centro com Stanic, nesse encontro saiu lesionado Stanic, a bola para Stevanovic, vai jogar atrás com Simo Karadžić, vem até meio do seu meio campo defensivo na meia esquerda, atrasar para o guarda-redes Vatkovjak, bate do pé direito a bola à meia altura, cortada por Sudakov, vai cair nos pés de Rafa, já colocou de novo no Ucraniano, afasta a equipa do St. Gallen, recupera o Benfica ainda em zona subida com Alexander Ba a tentar descongestionar, colocando a bola em Rafa Silva, não chega a tempo, a bola sai pela linha lateral, o lançamento é para a equipa do St. Gallen, para o alemão Chima Okorodji, vai colocar a bola atrás da nuca, lança agora na frente para Bukalfa, Bukalfa penteou, António Silva cortou a bola, sobe, vai para o raio de ação do Pavlidis, tentava colocar, recupera Dastner, um pontapé na frente, a bola para junto da linha divisória, tenta sair em contra-ataque a equipa do St. Gallen, com perigo, situação de contra-ataque, Bukalfa já tocou, Vítzik ajeitou, atirou, corta! O inglês é canto para o St. Gallen!
3: Mas atenção, porque a equipa conseguiu desenvolver um contra-ataque rápido com remate em zona frontal, a bola bateu em Langlet, dá canto para a equipa suíça.
2: Canto à esquerda para Lucas Dastner, o número 10, para levantar do lado canhoto, da forma como ataca a equipa de Enrico Massa, neste alemão de 42 anos, que hoje, dia especial, cumpre o jogo 100 ao serviço do St. Gallen. Pontapé de canto para os suíços, hoje com equipamento alternativo, bola batida, pé direito, Rubin largou a garra, a segunda, não se livrou de provocar um calafrio aos adeptos do Benfica, tenta já provocar contra-ataque, Pavlidis desarmado, recupera o St. Gallen em meio campo ofensivo, a bola na meia esquerda, abertura de Bukalfa, sai cruzamento, largo em demasia, vai recuperar Samuel Dão do lado esquerdo da grande área do Benfica, acorda ao Estádio da Luz, sobe Samuel Dão, lá vai a velocidade do lado canhoto, já colocou na zona mais central, Barcelona. A recepção não é a melhor, mas consegue mesmo assim caminhar para Kaminski. Recepção sai mal ao polaco, é lançamento para o St. Gallen.
3: Parece que este Benfica entrou demasiado nervoso, ansioso, está com muitas dificuldades nestes primeiros minutos.
2: Bola para a equipa do St. Gallen, tenta Dastner sair da pressão de Leandro Barreiro, comete falta o luxemburguês, o árbitro deixa jogar, a bola chega até aos pés de Baldé, lá vai ele para a área, ajeitou, pé direito, não tem espaço para o remate, faz a rotunda, vai ajeitando, pé de apoio em ainda Baldé, joga, mete gelo atrás, sai cruzamento, venenoso, corta Alexander Bá, a bola salpica para a entrada grande área do Benfica, Sudakov tenta sair em contra-ataque, combina com Pavlidis, lá vai o Ucraniano em velocidade, a bola é redonda, adiantou de Mazia, é desarmado, lançamento para o Benfica.
3: O camisola 26, Tom Gallen, a não deixar Sudakov progredir, a cortar esta intenção do Benfica.
2: Lançamento da Samuel Dalla atrás para o francês Clément, l'inglês, joga na meia esquerda, varia de central em central, a bola entra agora em António Silva. António Silva a abrir na direita para Alexander Bá, ajeita atrás, devolvendo António Silva, joga a saída da sua grande área, braçadeira no braço esquerdo, é capitão, mas está em vias de saída l'inglês, força o jogo interior com Pavlidis, vai para a relva, a falta é livre para o Benfica, no interior do grande círculo, a abertura rapidamente feita por Pavlidis, o árbitro não deixa, Walter vai conversar desde já com Jozo Stanic.
3: Stanic, o croata de 27 anos, não só fez uma falta por trás em Pavlidis, como depois não se afastou, não deixando o grego progredir de forma rápida como pretendia, e o árbitro a repreendê-lo.
2: Joga Enzo Barrenetes, a bola está colocada em cima da linha, deu para Lenglet atrás, agora na meia direita para António Silva, vá baixa para dar uma linha de passe, recebe o dinamarquês, procura, é para Barrenetes, é o Benfica no lado direito a tentar o seu corte e costura, entra no, na grande área, na sua grande área com a Anatoly Trobin, a Anatoly Trobin vai pezinho em pezinho, saindo a passo, vai andando, a Anatoly Trobin nos veste todo de cinzento, alguma demora do Trobin, pede apoio, vem Sudakov, baixar do terreno a receber, entre linhas do St. Gallen, ainda Sudakov no meio campo defensivo, atrasa de novo para Anatoly Trobin. Trobin sai da grande área, levanta a cabeça à procura da Rafa, tenta colocar na profundidade para o velocista português, aparece o corte de Jozo Stanic, recuperação do St. Gallen com Baldé, a recepção não é melhor, mas consegue mesmo assim manter a posse de bola, abertura no corredor direito para Vandermeer, não passa no duelo com Dal, fica de novo com a posse de bola, o jogador francês do St. Gallen vai para o chão, a falta é livre para o St. Gallen, é meio campo ofensivo.
3: Uma falta cometida por Barrenet Cheia, mesmo em frente ao banco onde está Marco Silva, no limite da área técnica, ainda não parou um segundo, sempre a fazer ajustes na equipa.
2: Vai jogar então Lucas Dastner, o alemão de 27 anos. Toca curto com Vandermeer, deixa atrás para Tom Gall, e Tom Gall a deixar no guarda-redes, à saída da grande área, Vatkoviak bate de pé canhoto, a bola sobe, sobe, entra no meio campo do Benfica, António Silva ganha de cabeça e deixa de imediato para Alexander Bá, cola a bola na relva e atrasa para António Silva, o Benfica tenta chamar a pressão da equipa do St. Gallen, dá para Anatoly Trobin, na saída da pequena área, deixa na meia esquerda para Lenglet, Lenglet procura apoio, não há ninguém, é preciso ligar o GPS, transporta de pé canhoto para uma zona mais central, atrasa para Anatoly Trobin, joga junto à marca de penalti, na grande área do Benfica, ainda Anatoly Trobin, vão-se escutando os primeiros a subir-os no Estádio da Luz, bola para Barrenetxea, Barrenetxea para António Silva, António Silva dois toques para colocar de novo em Anatoly Trobin, Trobin a movimentar para Lenglet primeira, Lenglet ajeitou o pé esquerdo, mais um toquinho, dá agora na frente, é para Pavlidis, tenta dominar de costas para o jogo, é desarmado, aparece Barrenetxea em pronto-socorro, a bola para António Silva. António Silva a movimentar para Alexander Bá. O Benfica tenta sair do seu meio campo defensivo. Esticado o jogo direto para a velocidade de Jakub Kaminski. Situação de 1 para 1. Tenta tirar Tom Gallo do caminho. Vem para dentro. Zona central. Já colocou para Rafa. Rafa ajeitou. Barreiro cruzou. Que é o corte de Stanic. Ainda mais para a equipa do Benfica com Barrenet Cheia. Dá na meia esquerda. Estica agora para a zona de cruzamento. Da Cova. Ajeitou a pé direito. Levantou para Pavlidis. Fora! Fora de jogo tirado para Pavlidis. É bola para a equipa do St. Gallen. Fica o primeiro aviso do Benfica.
3: Cruzamento na esquerda com o pé direito, é certo, de Dal para o coração da área. Aparecia Leandro Barreiro, mas um pouco mais à frente Pavlidis. É ele que toca na bola de cabeça. A bola passa por cima, mas depois o árbitro assistente a levantar a bandeirola e a assinalar fora de jogo ao grego.
2: Matilde Fidalgo disse Marco Silva na antevisão que queria um Benfica forte desde o primeiro minuto para puxar pelo Estádio da Luz. Ora, foram precisos 7 minutos para o Benfica chegar ao meio-campo contrário com perigo.
4: E apenas um minuto para que o St. Gallen chegasse com perigo à área do Benfica. O St. Gallen voltou a entrar como fez na primeira mão, uma equipa a pressionar a campo inteiro com referências individuais. O único jogador que está sempre livre é Trobin. O Benfica muito ansioso, a querer repor a bola muito rápido e com dificuldade. Agora uma jogada um bocadinho mais bem conseguida, com o movimento de Kaminski, que partiu do corredor esquerdo para dar profundidade à direita. Ainda assim uma jogada mais direta do Benfica, mas conseguiu essa aproximação. Importante o Benfica pausar o jogo e evitar demasiado os duelos individuais, porque esse é o jogo preferencial do St. Gallen.
2: Lançamento para o Sant Gallen, Vanda remexa, colocar a bola no meio campo do Benfica, ganha a barra na cheia de cabeça, Sudakov não chega, Dastan fica com ela, vai Leandro Barreiro, grande confusão, agora consegue sair, a bola é da equipa do Sant Gallen, Gortler a levantar para Baldé, linha de fundo, dominou, lá à direita grande área, cruzou, atrasado, corta! António Silva, mas a bola já tinha saído, volta!
3: Mas atenção porque Turbine ficou ali a meio caminho, é certo que o Baldé tinha pouco ângulo, mas o ucraniano não interpretou bem este lance.
2: António Silva a transportar já a meio do meio campo do Benfica, tenta projetar a bola na frente para a velocidade do Pavlidis, pode ficar isolado, primeiro! Vatkalviak variou a bússola ao ponto de lança do Benfica, por caso contrário ficava isolado para faturar. Tenta sair a formação do Sant Gallen, lado esquerdo, vai ao Karadzic em velocidade, já entrou no meio campo do Benfica, deixou para ali o Baldé, está a 40 metros, ainda pensou arriscar, prefere variar, o centro ao jogo, deixa na direita, zona de cruzamento, Vanda remexa a atrasar para Dashner receber à vontade, vai ali, vai lá com o Sudakov nas costas, atrasa a bola para o meio campo defensivo para Tom Gall e vai tocando a música ao som que o Sant Gallen gosta, porque estamos a chegar ao fim dos primeiros 10 minutos e ainda 0-0, Sant Gallen com bola, com Tom Gall a tentar o jogo direto, oferece a bola à equipa do Benfica, Walter.
3: Um passe longo a tentar desmarcar ou camisola 7 ou também o próprio Baldé, mas a bola saiu para uma zona de ninguém e morreu nos pés de Turbine.
2: Bola para a equipa do Benfica, joga com Lenglet do lado esquerdo da grande área, ajeita no movimento ofensivo para Sudakov, da primeira deu para Pavlidis, Pavlidis recebe, deixa correr para Sudakov e Sudakov deixar na meia direita para Leandro Barreiro, ainda no meio campo defensivo, estica agora o jogo para o meio campo contrário com Alexander Bá, dois toques na bola, o primeiro meio atrapalhado, a bola vai chegar até António Silva na meia direita, meio campo defensivo, atrasa para Anatoly Trubin e Matilde Fidalgo, é palpável o nervosismo no Estádio da Luz.
4: Quer dos jogadores, quer dos adeptos, sempre muito descontentes quando o Benfica não tem bola. O Sudakov a descair mais pela direita, mas sempre com Dashner, que normalmente é o jogador mais avançado da linha média. Neste caso até está um bocadinho mais baixo, a acompanhar sempre a movimentação de Sudakov. E é o Gortler que acompanha.
2: Acelera Rafa, ofereceu Pavlidis,

0: assiste o Pavlidis, que no cara a cara não perdoou. Eliminatória empatada, volta.
1: Conseguiu arrancar pela primeira vez no jogo. Rafa desequilibra na velocidade. Serve Pavlidis, que depois remata. O guarda-redes hoje titular ainda toca na bola, mas a bola só parou no fundo da baliza. Está, como dizes, empatada a eliminatória. O Benfica em vantagem na Luz.
0: 11 minutos no primeiro jogo oficial em casa do Benfica. Agora com o golo de Pavlidis, Benfica 1, St. Gallen 0.
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0: Bola para a equipa do St. Gallen, tenta reagir agora com a eliminatória empatada. Van der Mesch a jogar numa zona central, não passa 25 na marcação da Lenglet. Bola chega até António Silva, joga para Rafa, tenta ganhar confiança ao Benfica, já deixou o primeiro na saudade. Ainda Rafa, puxa o travão de mão, rodou, tocou, Pavlidis não consegue devolver ao Internacional Português. Recupera a equipa do Benfica, mas é só de boca dura. O St. Gallen vai sempre pela esquerda com o Stevanovic a entrar no meio campo contrário. Vai procurar soluções, aproveita a escorregadela de Sudakov e Matilde Fidalgo. O St. Gallen joga agora em meio campo defensivo, aproveitamos o Benfica no lance do costume de Rafa Silva, chega à vantagem no marcador, já lá vamos ver por quanto tempo. Malden na grande área, vai lá pé esquerdo, remate, defende a Anatoly Trubin, ainda mexe para a equipa do St. Gallen, no canote, bateu fora ao lado do posto direito da baliza do Benfica. Cá está a resposta suíça, Matilde.
3: Sim, instantes antes do golo eu falava sobre o encaixe defensivo que este St. Gallen procura fazer, e normalmente quando existe pressão individual, ou seja, marcação individual, o que permite é que, sendo batido um jogador, normalmente tem poucas coberturas. Rafa é um jogador muito veloz e conseguiu esse equilíbrio pelo corredor, depois apareceu o Pavlidis para finalizar. O problema deste tipo de jogo é que o Benfica está exposto também. É verdade que se colocou na frente do marcador, era importante ser a primeira equipa a marcar, mas rapidamente conseguiu ter uma resposta, porque o Benfica efetivamente continua a ser uma equipa pouco tranquila com bola, pouco tranquila neste jogo, e portanto vai permitir um jogo de algumas transições que pode tornar-se perigoso.
0: Lançamento para o Benfica, Dalla colocar para a junta divisória, Gal no corte, a bola vai sobrar de novo para a equipa encarnada, lançamento para o sueco do lado esquerdo, já junto ao banco de Marco Silva, lançou para Pavlidis e depois colocou em Kaminski, corta a defensiva do St. Gallen, vai aparecer Lenglet deixando a bola para Alexander Ba, vai esticar na frente para Pavlidis, não há fora de jogo do grego, recebe de cabeça colocando a bola em Rafa Silva, devolução para Pavlidis, procura espaço, vai tirar cruzamento, a bola é boa, Sudakov não chega para cabecear, o ucraniano é ponta, vai de baliza para o St. Gallen.
1: Mas uma vez mais o Benfica a conseguir criar um lance de muito perigo, desta feita com o avançado Pavlidis a ser ele a servir, e Sudakov, os papéis inverteram-se, perto o ucraniano também de marcar.
0: Ponta, pé de baliza então para a equipa do St. Gallen, vai movimentar o central croata Jozo Stanic, deixa para o guarda-redes Vatkaviak, bateu na frente, bola para o meio campo contrário, ganha Lenglet de cabeça, oferece a bola à Bocalfa, que tenta movimentar para o corredor direito, a bola sai com muita força, é lançamento para Samuel Dal à esquerda, junto ao banco, onde está Marco Silva a dar indicações, lançamento para Kaminski, a receber no pé direito, deixou a bola espirrar, sobrou para o pé de Carlo Bocalfa, a pontapé na frente, António Silva no corte, consegue reter a posse de bola e abrir para Samuel Dal, ainda junto à grande do Benfica, do para Sudakov, pé roto mas feliz porque chegou até Pavlidis. Pavlidis de pé direito a variar da esquerda ao lado destro onde está Bá, mata no peito, cola na relva e atrasa para António Silva. António Silva para Kaminski, Kaminski para Rafa, é feliz, Rafa deixou a bola passar por cima do adversário e vai ganhar lançamento em meio como ofensivo.
1: Lançamento para Bá no corredor direito.
0: Já tem a bola nas mãos, Alexander Ba vai colocar atrás da nuca para efetuar o arremesso, Kaminski desmarca-se, a bola para Rafa, ajeitou, colocou para Barreiro, bem jogado, Pavlidis, Barreiro, de novo Pavlidis, o tiro por cima da baliza de Lucas Vatkavio.
1: O remate de Pavlidis com o pé esquerdo, mas a bola a sair muito por cima. O treinador do St. Gallen, até Baldé, manda recuar no terreno, quer a equipa com tração atrás.
0: É uma equipa do St. Gallen que, apesar de estar em desvantagem, Matilde, para já não muda a forma de jogar.
3: Não, até porque é no seu ADN. É uma equipa que joga assim por natureza, não me parece que tenha demasiados recursos para fazer diferente. E se é verdade que chega à luz com vantagem e ainda assim decide abordar o jogo de uma forma audaz e a querer pressionar a campo inteiro e a querer chegar à frente do marcador, não me parece que seja agora que está em desvantagem neste jogo e com a eliminatória empatada que vá de certa forma refriar-se no momento ofensivo e na forma como pressiona.
0: Posse de bola para a equipa do Benfica, vai jogar Alexander Bá, coloca a saída da sua grande área para António Silva, e este para Lenglet, na meia esquerda, movimentou na frente para Sudakov, tentou bonito calcanhar, saiu bem, combina com Kaminski, acelera Sudakov, procura Rafa na variação, passe, fica ao meio caminho, recupera Gortler, pontapé para a velocidade de Baldé, Trovino saiu, ficou a ver, passou Baldé, faz a simulação, tem pouco ângulo, rebatou, corta! Lenglet no caminho da bola, ainda mais para a equipa do St. Gallen, com Gortler perto da grande área, vai aguentando a carga de Barrena Cheia, deixou para Baldé, Baldé ajeitou, deu atrás e mete gelo no passo para Tom Gal. Gal no cruzamento, bola venenosa, o cabeceamento fora! Por cima da baliza de Anatoly Trubin, é ponta, pé de baliza para o Benfica.
1: Mas em dois momentos o Benfica a apanhar aqui um grande susto. O Benfica que, apesar de estar em vantagem, parece ainda um bocadinho nervoso. E Trubin já tinha manifestado alguma insegurança quando há pouco ficou a meio caminho. Agora aconteceu o mesmo e Baldé podia ter conseguido marcar. Na sequência ainda dessa jogada surge um cruzamento para o segundo posto. Cabeceamento, porque Dal não conseguiu fazer o corte e atenção porque a bola vai em balão, mas parece-me ser intencional o cabeceamento para o lado esquerdo do Turbine. A bola ia um bocadinho alta, mas a intenção era colocar o mais distante possível do guarda-redes ucraniano.
4: Tempo de jogo na luz.
0: Vamos com 18 minutos. Benfica com a eliminatória empatada e vantagem no jogo. Benfica 1, St. Gallen 0.
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4: Liga Conferência em Braga, está o Sporting de Braga a defrontar o Zelenikar da Sérvia. Como vai o jogo, Ariana Azevedo?
5: Agora com dois pontapés de canto consecutivos para serem movimentados por Victor Gomes. No primeiro estava ali a dançar Sérgio Bárcia, tentou o remate, houve um corte da defensiva do Zelenikar e por isso há a repetição do pontapé de canto, novamente à direita para Victor Gomes, dar apenas conta deste lance que pode levar perigo à baliza sérvia. E já resumimos também aquilo que foram os primeiros 15 minutos do encontro. O árbitro está aqui a dar conta de alguma desorganização naquilo que é a defensiva a Sérvia. Falo então dos primeiros 15 minutos, o Braga a procurar sobretudo o corredor esquerdo com combinações entre João Moutinho e Gabriel Silva. O Zelenikar respondeu em lances de bola parada, mas que acabaram por não levar perigo. A melhor oportunidade surgiu numa recepção de Paul Victor pelo corredor central. Ele descobriu Ricardo Horta, que rematou de pé direito, mas ao lado. Aos 12 minutos pediu-se penalti, nova combinação entre Moutinho e Gabriel Silva pela esquerda, bola colocada no coração da área. Paul Victor caiu numa disputa com Milikic. Dalibor Černý, o árbitro do encontro, mandou seguir. Recordo que nesta fase da Liga Conferência não há vídeo-árbitro e por isso nada se assinalou. Vamos agora com 18 minutos. Nesta altura, Braga 0, Zelenikar Pančevo também 0.
4: No Chipre, o Paphos consegue dar a cambalhota completa na eliminatória, entrou a perder por 2-0 frente ao Hajduk Split, agora está a vencer a equipa da Croácia por 3-0. O golos marcados por Biel, um brasileiro que passou pelo futebol português, David Goldar, que jogou em Espanha, é de resto espanhol, e Guga, outro dos portugueses desta equipa que é treinada por Ricardo Sapinto. Regressamos ao Estádio da Luz, 20 minutos, primeira parte. Benfica precisa de mais um golo para passar para a frente da eliminatória.
0: E é o Benfica, Matilde, a tentar assentar a reais neste encontro, tendo agora mais momentos de posse de bola prolongada. No entanto, Anatoly Trubin, se há coisa que não transmite, é confiança.
3: É verdade, e normalmente o guarda-redes é o primeiro jogador a ter de transmitir confiança. O Benfica, agora com uma posse um bocadinho mais continuada, embora normalmente não o consiga fazer no último terço. Muitas vezes Pavlidis é o apoio frontal e falta-lhe um apoio frontal para que ele possa jogar. Ele que está de costas para a baliza.
0: E atenção agora porque Jozo Stanitz apita falta, mas Walter Madureira, Kaminski ficava isolado no ataque encarnado.
1: Sim, ainda que numa zona distante da baliza, mas a falta é fainha, é reincidente. Ele já há bocadinho tinha tido um comportamento que o árbitro não gostou, portanto, duas vezes no lance que podia ser perigoso, amarelo.
0: Matilde, conclui.
3: dizia que é importante que Pavlidis, que muitas vezes baixa, sempre acompanhado por Stanidis, portanto não consegue virar para ser o apoio frontal, tenha também ele um apoio frontal, muitas vezes dado por Barreiro. O Sudakov normalmente está mais ou menos na sua linha, não é tão fácil conseguir dar esse apoio, ou o próprio Barrenetxe tem que se movimentar para poder ser opção depois de frente para o jogo, para conseguir aí sim despoletar quer o Sudakov, quer o Kaminski, quer o próprio Rafa.
0: Bola para a equipa do Benfica, para Anatoly Trubin no interior da grande área. Deixa para António Silva. Vai transportando António Silva à procura de opções de passe. Atrasa a bola para Anatoly Trubin. Trubin vai tocando do pé esquerdo para o pé direito. Dá de pé canhoto para o capitão do Benfica. E agora Enzo Arrenetxe, zona central, junto à grande área. Pisa a bola, devolve para António Silva. António Silva procura, vai tentando tirar o adversário do caminho. Tem Christian Witzig à frente. Atrás agora para António Silva. António Silva receber de Anatoly Trubin. E a deixar para Leandro Barreira, do lado direito. A bola volta ao interior da grande área do Benfica. É devagar, devagarinho. Christian Lecleman, Anglais, receber do lado esquerdo. Agora tal, contra o adversário, é lançamento, Walter, para o Benfica.
6: Lançamento em meio campo defensivo para a equipa do Benfica, que tenta colocar algum gelo no jogo, tentar ter um jogo mais pensado nesta fase.
0: 9 jogos, 3 vitórias, 3 empates, 3 derrotas. É este o registro do Benfica frente à equipa suíça. É livre para os encarnados. Na meia esquerda, meio campo defensivo, vai bater Lenglet de pé canhoto. A bola fora até o lado contrário, onde está Rafa, do lado direito. Recebeu Colona Relva junto à linha, dá para Bá. Já perto da grande área contrária, Bá está com a marcha atrás engatada, mas é desarmado. Ganhando o lançamento para o Benfica, já efetuado. Bola longa para Pavlidis na área. De peito não consegue dominar. Vai ficar com a segunda bola depois do duelo com Gal. Controla a saída. A bola sai pela linha de fundo. É ponta, pé de canto para o Benfica.
6: Mais um canto para o Benfica no corredor direito. Prepara-se Dal para fazer este batimento do pontapé de canto. Os treinadores têm tido uma imagem muito semelhante no limite das áreas técnicas. Eles que até estão praticamente vestidos de igual. Ténis brancos, calças e polo preto.
0: Canto para o Benfica, é o primeiro no jogo para a turma de Marco Silva. Para bater está Samuel Dal, o sueco. Já colocou a bola no quarto de círculo, olha para os companheiros, Benfica com 6 jogadores na área. Barreiro movimenta-se, Dal joga curto com Rafa, devolveu, passo não sai bem, obriga Dal a trabalhar ali com o pé destro, ajeitou para o canhoto, deu para Barreiro, entra na grande área, o remate contra o adversário. A bola é afastada por parte da equipa do St. Gallen, vai chegar até Alexander Bá, de cabeça, empurra a bola para a relva, desarmado a seguir, recupera Baldé, procura Witzig, já está em posição de fora de jogo, a bola voa, Barreiro consegue corta, aparece, dá no apoio, mas levantada a bandeirola.
6: Esta até nós vimos, mas nunca é de fiar, até porque nesta fase da competição não há VAR. Há pouco até surgiu um lance na área do St. Gallen, onde Barreiro cai depois de um toque nas costas de Bocalfa. Num primeiro momento parece que há realmente um toque, mas depois vendo aqui uma repetição na transmissão televisiva, já tenho mais dúvidas.
0: Bola para a equipa do St. Gallen, Witzig, a falhar redondamente a recepção, a bola sobra para António Silva, meio campo defensivo, junto à linha, dá a bola para Barrenetxea a abrir no corredor direito para Alexander Bá, a recepção não é a melhor, mas consegue entregar a bola de novo a um companheiro, é António Silva, joga no meio campo defensivo, zona central, já perto do grande círculo, entrou agora, deu para Rafa, Rafa ajeitou de pé direito, vai para o chão, falta não há, diz o árbitro, depois vai Pavlidis e agora sim, falta de Pavlidis, é livre para o St. Gallen.
6: Pelo menos o árbitro nos dois lances estava muito bem colocado, a poucos metros do lance, não viu uma falta de Rafa, que agora me parece no corredor esquerdo, aparecendo Kaminski no corredor direito. Acho que em termos táticos há essa alteração processada por Marco Silva.
0: Bola para a equipa do St. Gallen, segundo classificado do Campeonato Suíço na última temporada. Entrou a ganhar nesta edição 26-27 no domingo. Venceu Zurique por 2-1. Bola para a equipa suíça, bateu o Galo para junto da grande área do Benfica, corta Barreira. Tenta Dastner reter posse de bola, consegue, é feliz. O jogador que está no St. Gallen desde fevereiro de 2025, chegado do Barram. A bola para o guarda-redes, que bate na frente a Vatkoviak. Para uma zona onde não está ninguém vestido de preto, porque hoje o St. Gallen está com equipamento alternativo. A bola para Lenglet, à saída da grande área do Benfica na meia esquerda. Estamos com 25 minutos. Benfica a vencer desde os 11 com o golo de Pavlidis. O primeiro golo de Pavlidis nesta temporada 2026-2027. Bola para António Silva, à saída da grande área, a deixar no corredor direito para Babá, na frente para Pavlidis, de cabeça penteou, era para Sudakov, no duelo do número 10, Lucas Daschner leva a melhor, a bola salpica no meio campo encarnado, Barreira ao duelo, é desarmado por Bucalfa, aparece depois o corte para Renetche na ajuda, e Bá organiza, atrasando a bola para Anatoly Trubin, está dentro da sua pequena área, movimenta para Lenglet, de pé esquerdo, mete ao meio, da bola, bem, isto sai com uma felicidade enorme para Lenglet, porque o francês nem olhou. A bola para a equipa do St. Gallen. Lado direito, o meio campo ofensivo. Procura Baldé, Pavlidis no apoio defensivo. Recupera e deixou já para Rafa. Tentou bonito, não saiu bem. Recupera a equipa suíça, colocando bola no meio campo do Benfica, mas o arco é por fora. Lançamento para as águias.
6: E lançamento para Dal na esquerda.
0: Bola para a Barrena.
5: Deixem-me aproveitar o momento para dar conta da grande penalidade assinalada a favor do Sporting Clube de Braga. Um lance que envolveu o guarda-redes Nikola Popovic e Gabriel Silva ao tentar sair à bola. O guarda-redes acaba por fazer esse penalti. Pô, Victor tinha a bola na mão, mas acabou por entregar para o capitão de equipa do Sporting Clube de Braga, Ricardo Horta. Recordo que ele já marcou na primeira mão, bem de grande penalidade, fez o golo 160 ao serviço do Sporting Clube de Braga e poderá agora voltar ao golo, marcar pela segunda vez consecutiva, mas que é também no segundo encontro oficial do Sporting Clube Braga. Respira fundo, Ricardo Horta faz um compasso de espera, o árbitro vê se está tudo ok para que o capitão possa bater essa grande penalidade. Continua o compasso de espera, aguarda-se a autorização do cheque e o guarda-redes entre os postes. Nikola Popovic agora sim apita o árbitro, faz um sprint, Ricardo Horta, pé direito, golo! Marca Ricardo Horta, punho cerrado, penalti muito bem batido de pé direito, tenso, vai parar ao fundo das redes e por isso o Braga dilata a vantagem na eliminatória 1-0. Nesta altura marcou o suspeito do costume, o capitão da equipa, Ricardo Horta.
4: Ora, 1-0 para a equipa do Sporting de Braga. Recordo que o Sporting de Braga já tem adversário definido. Vai jogar-se, passar esta eliminatória, e está muito bem encaminhado com o Dinamo de Minsk da Bielorrússia. O jogo, em princípio, será em Batumi, na Geórgia, que é uma bela estância de praia. Regressa ao Estádio da Luz, Benfica a vencer o St. Gallen por 1-0.
0: Atenção, St. Gallen corta Kaminski no cruzamento, é lançamento para os suíços.
6: Foi Kaminski que apareceu em zona defensiva ao segundo poste, depois de um cruzamento preparava-se o jogador do St. Gallen para encostar, não aparecesse ali o corte do polaco ex-colónia contratado esta temporada ao Benfica, para o Benfica.
0: Já vamos à análise da Matilde Fidalgo aos primeiros 30 minutos, estamos com 29, lançamento efetuado por Van der Mesche, o corte da Pavlidis, mas há uma ação faltosa de Tom Gala, é livre para o Benfica.
6: Tom Gala a empurrar nas costas da ala, cair para o relvado e o árbitro a assinalar falta favorável aos encarnados. Lenglet vai bater.
0: Matilde Fidalgo, é um Benfica em que tudo é feito muito devagarinho nesta fase inicial da temporada. Um St. Gallen que agora está mais na expectativa.
3: Sim, o Benfica a acalmar um bocadinho nesse sentido o jogo. Parece-me que não obrigatoriamente de uma forma propositada. Acho que o Benfica...
0: Olha que bela combinação agora, Pavlidis acelerou já perto da grande área, olhou, pediu apoio, encontrou em Rafa, faz a assistência, a bola sobra, Pavlidis, Leandro, remate contra! Bucalfa que deu literalmente o corpo às balas. A bola sobra para a equipa do Benfica, já em meio campo recuado. Vamos lá então, Matilde, mas o Benfica depois tem disto. Já há pouco no lance do gol foi igual, 3, 4 toques e é um jogador isolado.
3: Exatamente. Pela forma como este St. Gallen joga, por jogar com marcação individual, conseguindo um jogador desbloquear-se, é um efeito dominó que permite algum espaço. Além disso, o St. Gallen procura pressionar o Benfica logo na saída de bola, o que quer dizer que há espaço nas costas. E o Benfica tem jogadores com velocidade para aproveitar. A verdade é que tem sido lento naquilo que é a sua posse e, por isso, acalmou um bocadinho o jogo, mas também é verdade que não tem posses muito prolongadas e que não consegue desequilibrar com frequência este adversário. Se conseguir aproveitar estes lances que vai criando, é meio caminho andado para dilatar a vantagem.
0: Corte e costura da equipa do Benfica, 30 minutos corridos no Estádio da Luz. Benfica a vencer por uma bola a zero e Walter Madureira, as bancadas acabaram por ficar muito, muito, muito bem compostas.
6: Sim, não está a lotação esgotada, há alguns lugares que estão vazios, mas mesmo assim houve as tais pessoas que estavam no trânsito, muito provavelmente, já estacionaram e já aqui estão.
0: António Silva movimenta para Pavli desde o pé direito, abriu para Rafa. Rafa a receber ainda no meio campo defensivo, traçou para Leandro Barreiro. Leandro Barreiro a colocar em António Silva, joga a meio do seu meio campo defensivo e coloca no interior da área para Anatoly Trobin. De pé direito, movimentou de primeira à procura de Clément Lenglet. Bateu na frente para a velocidade de Sudakova. Bola bate na relva, ganha velocidade, obriga o Karadzic a atrasar e de qualquer maneira Vatkoviak a despachar para o meio campo do Benfica. Há falta sobre Barrenetxea.
6: A bola vinha alta, Barrenetxea ganhou a posição e foi ali tocado. Tem sido um jogo com tantas paragens e há um problema físico num jogador do St. Gallen e eu acho que será de tal forma impeditivo que há movimentações no banco. De resto, este jogador, que ainda não consegui perceber,
0: é Tom Gall.
6: Tom Gall, ele que joga com a camisola 26, ele tinha também uma coxa elástica na perna direita e foi aí que se agarrou há pouco. Portanto, já trazia ali uma maleita que não terá conseguido dar para continuar, por isso mesmo vamos ter essa primeira alteração na partida e para a equipa suíça.
0: Estava em dúvida para este encontro, recebe agora assistência médica por parte dos responsáveis do St. Gallen. Aproveitamos, olhamos para o cronómetro, 32 minutos no Estádio da Luz, Benfica 1, St. Gallen 0.
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4: É retifico, na equipa do Braga se passar, como tudo indica, não vai jogar a Batumi na Geórgia, mas sim a Staras agora na Bulgária. Enfim, não é bem um destino de praia, porque é mesmo no centro deste país do leste europeu. Mantemos-nos no Estádio da Luz, o Paphos já está a ganhar por 4-0 ao Hajduk Split.
0: E Walter Madureira tem mesmo de sair, Tom Gall.
6: Não dá para continuar, Tom Gall sai e entra Joel Ruiz, um espanhol de 23 anos. É ele que é chamado para entrar, ele que está na primeira temporada no clube. É de resto este apenas o segundo jogo no St. Gallen.
0: E o primeiro foi no Citar Stadium, frente ao Benfica. Entrou já na parte final do encontro. A bola para Anatoly Trobin. Trobin a ajeitar ali com o pé direito e de pé esquerdo movimentou para António Silva. Joel Ruiz então a entrar. Bola para a equipa do Benfica. Leandro Barreiro a fazer ali a ponte entre central e lateral para que Alexander Bá esteja bem aberto no corredor direito junto à linha. A bola para Lenglet. Lenglet para tal. O Benfica em marcha atrás. Bate Dal na frente, Bavlidis de peito para Kaminski, devolve

0: Para Alexander Bá, Bá mete à frente para Pavlidis, de costas tem Okorodji, ainda agora para Leandro Barreiro, ainda Leandro Barreiro com a marcha atrás, deixou para António Silva no meio campo defensivo do Benfica, no lado direito, bola encostada à linha para Leandro, Leandro para António, António vai transportando da direita ao centro, procura soluções, lá vai ele sozinho, passa no meio de dois, está armado em Beckenbauer, tenta combinar com Pavlidis, António Silva quase isolado, é para ele que vai a bola, grande corte! Porque se António Silva fez de ponta de lança, Áulio Baldé fez do central, que recuperação do jogador do Santegala, né? Canto para o Benfica.
1: Eles já se cruzaram várias vezes nestes 30 minutos, mas do outro lado, perto da baliza de Turbine. Agora foi exatamente do lado oposto. Arrancada impressionante de António Silva. Passou por vários adversários, combinou e quase que finalizou. Aparecia ele pronto depois de uma assistência de Pavlidis. Preparava-se para rematar, não fosse esse corte de Baldé. É canto para a equipa do Benfica.
0: Canto à direita, da forma como ataca a equipa de Marco Silva. Dal levanta os dois braços, joga curto com Rafa. A devolução volta a sair mal, mas Dal consegue dar a volta ao texto. O cruzamento corta! Ao primeiro posto, o jogador do Santegala, Ruiz, é canto para o Benfica.
1: Lá está, não foi boa a combinação. Ainda assim, Dal consegue depois fazer à segunda um cruzamento com o pé direito, em força, mas esse corte de Ruiz, jogador espanhol recém-entrado, sete mais um canto para o Benfica, sempre do lado direito.
0: E novamente Samuel Dal, sueco de 23 anos, 53 jogos da última época, desta vez vai direto, primeiro posto, corta! E eles vão estar em lançamento para a equipa do Benfica, lado direito, no enfiamento da grande área, e há Walter um compasso de espera, porque Alexander Bá tem muitos metros para correr.
1: Sim, ele tem que se reposicionar, e o Dal também, portanto há aqui uma inversão de papéis, o Dal tinha lá de bater o canto ao lado direito e o Dal estava a compensá-lo e agora há que voltar à formação inicial.
0: E o lançamento vai para trás com António Silva, agora a colocar a bola na grande área, vai em grande velocidade, tira o cruzamento, Pavlidis, grande corte de Ozan Stanić, é canto para o Benfica.
1: Ele bateu várias vezes no peito a puxar assim os méritos deste lance, deste corte, e tem todo, porque nas suas costas estava pronto para finalizar no cara a cara com o guarda-redes o Pavlidis.
0: Vamos então a este pontapé de canto para a equipa do Benfica, lado direito, muda o artista, é Sudakov, bola batida, primeiro posto, cabeceamento, defende! Ainda mexe o remate contra a muralha, António Silva assistiu, a bola no interior da grande área do Santegala no Benfica, estica a rola, carrega Sudakov, cruzamento, fora! E é pontapé de canto para as Águias, que oportunidade, que defesa de Vatkoviak!
1: De novo, António Silva como protagonista, ele quer dizer adeus à luz com um gol. Ele que muito provavelmente amanhã viaja para Inglaterra a querer, e é agora ovacionado António Silva, com o público de pé a puxar pelo capitão do Benfica.
0: Vamos ter então este pontapé de canto, Sudakov, primeiro posto, não chega Lenglet, oh, bancada, pontapé de baliza para o Santegala.
1: Bola desviada para a entrada à área, com tempo e espaço para muito melhor do que fez agora Dal, inclinou o tronco para trás, a bola saiu muito, muito por alto.
0: Vamos ter então um pontapé de baliza para a equipa do Santegala. Pronto, a bola no interior da pequena área. Vai bater o guarda-redes alemão de 30 anos. 8 jogos na última época. É o suplente de Laurent Satizigi, o internacional ganês que esteve no Campeonato do Mundo. Voltou, fez o jogo com o Benfica, o jogo com o Zurique, está lesionado. E por isso joga o guarda-redes alemão de 30 anos, que já fez uma bela intervenção ao cabeceamento de António Silva, negando o 2-0 para o Benfica. Eliminatória empatada com o Benfica a vencer 1-0. E o Santegala a tentar reagir. Há muito espaço agora. Stevanovic já perto da grande área do Benfica, lado esquerdo, toca curto para Witzig. Baldé devolveu. Pode tirar cruzamento. Bola levantada. Sofre um desvio pelo caminho e corta. Barra na Champion. A bola aos céus de Lisboa. Ganha depois Pavlidis na sua trajetória descendente. A bola sobe de novo para junto da grande área do Benfica. O corte é de António Silva, a bola para Sudakov, Pavlidis, a falta anterior, é livre para a equipa do Benfica em meio campo defensivo.
1: Houve um toque no pé esquerdo, na perna esquerda de Barrenet cheia. O árbitro a assinalar a falta que o próprio camisola 5 parecia que ia bater, mas deixa para Lenglet.
0: Matilde Fidalgo, o Benfica voltou a estar perto do golo, já há muito tempo que não acontecia.
2: E o Benfica nesta fase do jogo muito mais perigoso. O Santo Gallen tem tido mais dificuldade em aproximar-se do reduto benfiquista. O Benfica com

0: ou três oportunidades ou aproximações perigosas que de certa forma também tornaram a equipa mais confiante depois daquele lance de António Silva e a carregar a procurar o 2-0 antes do apito do intervalo.
1: Bola para a equipa do Benfica, vai jogar Barrenetxe a pisar de pé direito. Joga longe da grande área do Santiago, mas é meio campo ofensivo. Bola para Alexander Bá, pede o apoio dos seus companheiros. Joga atrás para António Silva. António Silva a movimentar para Lenglet, no interior do grande círculo. Dois toques com o seu pé esquerdo para deixar para António. António a bater à procura da velocidade do Leandro Barreiro. Está um jogador pelo caminho e deixou-se dormir. Leandro Galho na área, pode assistir o corte. Pela linha final... Ui. Um tapé de baliza, diz o árbitro, fico Walter com muitas dúvidas.
2: Também, até porque, como dizias, o jogador do Sandgallen adormeceu, a bola foi roubada pelo Leandro Barreiro, que depois, pelo menos, parecia ter ganho o pontapé de canto.
1: É, fica essa ideia, o árbitro entendeu que seria pontapé de baliza. A bola para Valdé, acelera, deixa a na saudade, entra na grande área, mais um baile, o pé esquerdo, tirou no ferro! Ainda recarga um pontapé na atmosfera. O Benfica tenta sair para contra-ataque, com Leandro Barreira a projetar a velocidade de Jakub Kaminski. É nisto que ele é bom! Lá vai o polaco, custou 17 milhões de euros, encara o adversário, convida para dançar, leva para a linha de fundo, calibrou, chutou! Pontapé de baliza! Grande corte, grande ação defensiva de Abel Reis.
2: Mas ficamos à espera de um bocadinho mais de Kaminski, que teve tempo e espaço para encaminhar-se e entrar pela baliza adentro, rematar, assistir um companheiro, acaba por, de um lance que podia ser muito perigoso, não fazer grande coisa, a não ser perder a bola pela linha de fundo, porque foi ultrapassado no momento defensivo por um jogador que fica caído agora no relvado.
1: E Matilde Fidalgo, Kaminski vai ter que mostrar muito mais do que isto.
0: Sim, ele acelera e depois encontra-se num um contra um, volta a puxar a bola para a linha, ganha algum espaço, tinha espaço para poder utilizar o pé esquerdo, para poder servir na área, mas trava o movimento para tentar rematar de pé direito com a bola a fazer o efeito de arco e permite que o defesa reajuste e consiga cortar. O Benfica a tentar responder contra-ataque depois de um lance de perigo do Sandgallen, que termina com a bola no ferro. Concordo contigo, Kaminski ainda não mostrou que vale os 17 milhões e terá que fazer melhor para convencer o público da Luz.
1: 36 jogos, 7 golos, 3 assistências foram os números de Jakub Kaminski na última temporada na Alemanha ao serviço da Colónia. Estamos a chegar a perto do intervalo, aproveitamos para colocar um carimbo, 42 minutos na Luz. Eliminatória empatada, Benfica 1, Sandgallen 0.
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4: Papo chegue para a eliminatória seguinte da Liga Europa. Ganhou por 4-0 o Hajduk Split. O PAOK de Salónica também segue em frente e eliminou o Dinamo de Kiev por 2-0. 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
1: Bola para a equipa do Sandgallen. Vai ter direito ao lançamento. E parece que Josu Stanić está a Walter Madureira recuperado. Ele que saiu lesionado do jogo da primeira mão.
2: E que saiu lesionado também do lance há pouco com Kaminski. Ele esteve fora, foi novamente assistido. A defesa até está um bocadinho descompensada. Está apenas com dois elementos. Mas ele está recuperado já na linha lateral.
1: Posse de bola para o Benfica com António Silva. Meio campo defensivo. Vai acelerar de novo. Já entrou no meio campo contrário. Abriu no corredor direito. A bola para Alexander Bá. Tem a chegada de um adversário, estava na vida, tenta combinar com Rafa, contemporizou, já deixou, Bá cruzou, desviou fora! Leandro Barreiro ao primeiro poste, grande oportunidade para o Benfica.
2: A aparecer ao primeiro poste o jogador do Benfica, ainda desviou, mas a bola a passar um pouco por cima, mas uma jogada bem construída sempre no corredor direito, o cruzamento é de Bá e muito perto do Benfica de passar para uma vantagem mais tranquila de 2-0.
1: Matilde Fidalgo, dá a ideia que o Benfica, quando pensa e efetivamente no jogo e tenta acelerar, o Sandgallen é fácil de desmontar.
0: E é importante este movimento do António. Acho que o António ficou confiante no momento em que teve aquele lance ao estilo Beckenbauer, porque percebeu que a partir daí consegue desmontar de certa forma também esta equipa adversária e libertar um bocadinho os seus colegas. O Benfica estava a jogar demasiadas vezes os centrais diretamente em Pavlidis, com depois Rafa, o próprio Bá, o Sudakov e o Kaminski todos na mesma linha, mas sem conseguir abrir espaço para que eles tivessem essa oportunidade de receber a bola. Agora com um jogo um bocadinho mais tricotado, com tabela, jogo fácil de tabela direta, o Benfica tem conseguido desmontar aqui e ali este Sandgallen e chegado com perigo à baliza adversária.
1: Posse de bola para o Benfica, está a vencer por 1-0 na Luz, perdeu por 2-1 na Suíça, 2-2 na eliminatória. A bola para António Silva, a deixar do lado direito para Alexander Bá. Benfica junto à sua grande área, vai na frente para Rafa, deixa correr para Kaminski. Kaminski a ajeitar, toca para Leandro Barreiro, já viu a desmarcação de Rafa, tenta colocar a bola no camisola 27. A bola fica a meio caminho em Kaminski, é tocado em falta, é livre para o Benfica.
2: Há ali um jogo perigoso sobre Kaminski e a ser atingido na perna esquerda. O Benfica já bateu rápido.
1: Acelera com o Alexander Bala ao diretório, tira o cruzamento para Pavlidis, falha! O cabeceamento por 100 metros.
0: Golaço de Gabriel Silva! O Braga amplia a vantagem. Estreia-se a marcar o ex-Santa Clara pela equipa arsenalista. Uma bola que veio da direita, encheu o pé direito. Gabriel Silva ainda fora da área e atira uma bomba rumo à baliza de Nikola Popovic. Melhor estreia a titular na formação de Carlos Vicente não podia ter. 2-0 nesta altura, marcou a Gabriel Silva em cima do tempo de intervalo.
4: Estádio da Luz até ao final da primeira parte.
1: Lançamento Walter para a equipa do Benfica, 3 minutos para jogar.
2: Lançamento para Rafa, que está novamente na esquerda. Foi levantada a placa, 3 minutos apenas para jogar tempo extra.
1: Dalo a tentar combinar com Sudakov, vai ganhar lançamento a equipa do Benfica, lado esquerdo junto da grande área do St. Gallen, mas joga atrás, a bola para Lenglet, no seu meio-campo defensivo, a rodar de central em central, a bola entra no pé de António Silva. E António Silva para Alexander Baba, mais ao centro para Kaminski, recebe, faz a rotunda, entrega Leandro Barreiro. O Benfica a meio do meio-campo do St. Gallen, agora no seu meio campo com António. António para Pavlidis, primeira para Sudakov, aparece o corte da Astana, mas a bola chega até ao grego de novo. Bola para Leandro Barreiro, Barreiro para Bá. Bá tentava colocar em Pavlidis, a bola sofre um desvio ao meio caminho, é lançamento para o Benfica.
2: Para Bá fazer o lançamento no corredor direito.
1: Coloca a bola atrás da nuca, Alexander Bá vê Pavlidis chegar, prefere jogar com António Silva. O árbitro deu 3 minutos, o primeiro já está, a bola para Lenglet. Lenglet da pé esquerdo, ex Atlético Madrid para Dal. Dal ajeitou, recessão orientada, tabela com Rafa, dois adversários na saudade. Dal arranca e é ali tocado na velocidade do árbitro, diz sem falta. Rafa vai recuperar a bola, entra na grande área, calibrou, chutou por cima! Ponta para a baliza para o St. Gallen.
2: Mas pleno de intenção, Rafa a fazer um movimento na diagonal à procura do centro, a apostar no remate cruzado para tentar a bola colocar, para tentar colocar a bola no ângulo superior esquerdo do guarda-redes da equipa do St. Gallen, e não ficou muito longe do objetivo.
1: Era um golaço, bola para o St. Gallen. Ponta pé na frente por parte da Joel Reis, vai nas alturas. Dal não consegue cortar a bola, chega até Lenglet. E Lenglet para António Silva, está a ganhar confiança. Lá vai o capitão do Benfica, para agora a marcha, procura, deu para Barra Netzea, baixou entre os dois centrais, Lenglet na meia esquerda, colocado no corredor está Dal, Dal no frente para Kaminski, junto à linha divisória, consegue reter posse de bola e devolver para Dal. O Benfica de novo com o seu canto de embalar, a bola vai trocando pela linha defensiva, bastica agora o jogo para Pavlidis, Pavlidis recessão orientada, já libertou, é para a velocidade de Kaminski, fora de jogo, bandeirão levantado, o árbitro deixa correr, o ponto bem para fora! Fora de jogo de Kaminski, o auxiliar parou de imediato, o árbitro principal deixou o lance prosseguir, mesmo assim Walter Kaminski não acertou nos 7,20 metros de largura que tem a baliza.
2: Não conseguiu acertar, a bola passou um bocadinho ao lado do posto esquerdo, o guarda-redes fez a mancha, cortou-lhe o ângulo, mas como dizias, estava em posição irregular, eu acho que esta nem precisa de repetição, claramente adiantado.
1: Bola para a equipa do St. Gallen, vai chegar ao guarda-redas, Vatkoviak, pressionado por Pavlidis, a bater na frente e diretamente para fora, é lançamento de Walter para a equipa do Benfica.
2: Mas merece aplauso a ação de Pavlidis a pressionar o guarda-redes. Marco Silva levantou os dois braços, aplaudiu o grego.
1: O tempo está a chegar ao fim, aliás, já chegou ao fim, o árbitro Florian Batstubner coloca o apito na boca e envia toda a gente para os balneários. Tempo de intervalo na Luz, o Benfica em vantagem para 1-0, Walter Madureira.
2: É uma vantagem do Benfica, mas muito magra, que não permite ainda à equipa encarnada festejar o apuramento para a próxima fase. É preciso mais para o segundo tempo e atenção que a equipa do Benfica apanhou vários sustos e até uma bola no ferro. portanto, o Benfica que se cuide para este segundo tempo. Para trás ficava António Silva a trocar algumas impressões com a equipa de arbitragem. Repito essa ideia, este pode muito bem ser o último jogo de António Silva com a camisola do Benfica, ele que tentou pelo menos por duas vezes também marcar.
1: Matilde Fidalgo, o futebol é mesmo isto, o Benfica poderia estar com a eliminatória quase resolvida, mas poderia estar numa situação muito, muito pior nesta altura.
0: Sim, é aquilo que dá os jogos abertos que eu falava, as transições, não ter um jogo completamente controlado, acaba por permitir que o Benfica se aproximasse com perigo da baliza adversária, normalmente em jogadas rápidas, mas também sofrer alguns calafrios quando o adversário teve a capacidade de fazer o mesmo. Parece-me justa esta vantagem que o Benfica leva no intervalo, mas curta, para trazer tranquilidade à equipa, que, como eu dizia, muitas vezes a colocar gente na frente, é verdade, mas nem sempre a conseguir ter mobilidade. Quando conseguiu fazê-lo, e muitas vezes Kaminski a procurar sair do corredor esquerdo num movimento quase perpendicular, paralelo à baliza, perpendicular ao sentido do jogo, depois a procurar espaço pela direita, o Rafa muitas vezes a entrar um bocadinho para ser o bar, a dar essa largura pela direita, mas o Benfica nem sempre conseguiu aproveitar o facto de ter muita gente na frente. Quando conseguiu bater um primeiro adversário, aproveitar também o facto do adversário se dispor sempre numa organização defensiva de cariz individual, quando o Benfica conseguiu bater o primeiro homem, a partir daí conseguiu desbloquear a equipa adversária e criar algum perigo, mas como eu disse, ainda está longe de ter este jogo resolvido e de poder ir tranquilo para a segunda parte.
1: Cai o pano, fim do primeiro ato no Estádio do Luz. O gol de Pavlidis faz a diferença. Benfica 1, St. Gallen 0. 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
5: 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Muito boa noite, são agora 20 horas e 50 minutos. Vamos para uma síntese de informação na RTP África com Gael de Castro.
6: O Centro de Controlo e Prevenção de Doenças da União Africana avisa que os números de infecções e mortes por ébola na República Democrática do Congo continuam a aumentar. De acordo com o diretor-geral do CDC África, foram registadas no total 1.487 vítimas mortais e 3.360 casos confirmados do vírus. Carla Henriques.
7: Apesar do Uganda ter declarado esta semana o fim do surto no país, na vizinha RDC são ainda crescentes as infecções, com uma única exceção. Na província do Kivu do Sul, não são reportados casos há mais de 45 dias.
8: The South Kivu, where we didn't have reported cases for more than 42 days.
7: Ainda assim, Jean Kaseya destaca que a República Democrática do Congo enfrenta o crescimento mais rápido do ébola em comparação com surtos anteriores na região, em que a taxa de letalidade é agora muito elevada, ao rondar os 44%, o que significa que em cada 10 casos confirmados, 4,4 pessoas acabam por morrer.
6: O Centro de Controlo e Prevenção de Doenças da União Africana reafirma que ainda não há um total controlo do vírus do ébola na República Democrática do Congo. Na capital do Uganda, Kampala, prossegue a reunião especial da União Africana sobre a Somália. José Gonçalves.
9: Agenda em torno do princípio sustentar o processo de estabilização da Somália. Há uma força africana que tem estado presente em território somali, com a designação de AUSOM, e é provável então que venha a retirar já a curto prazo, deixando às forças locais a responsabilidade pela segurança interna. As tropas ugandesas têm tido um papel central na AUSOM. O encontro do dia de ontem foi então dedicado à reunião de chefes de Estado-Maior. Hoje estão reunidos os ministros da Defesa e amanhã os 7 chefes de Estado envolvidos na operação da AUSOM vão fazer uma cimeira sobre o problema.
6: Prossegue a reunião especial da União Africana sobre a Somália em Kampala, capital do Uganda.
5: Foram as notícias na RTP África com Gael de Castro. 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
5: Dentro de poucos minutos voltamos para o simultâneo com a Antena 1 Desporto para acompanhar mais um encontro de futebol. Até lá ficamos com os sons de Grace Évora para ouvir Bom Sorriso.

0: estamos numa noite de Liga Europa, Liga Conferência, estamos na segunda mão da segunda pré-eliminatória. O Benfica está a ganhar ao St. Gallen por 1-0, precisa de um golo para passar para a frente da eliminatória. Muito mais tranquila a equipa do Sporting Clube de Braga, está a bater o Zeleznikar por 2-0. Já tinha ganho a primeira mão por cada vez mais próximo o jogo da terceira pré-eliminatória, a frente à equipa do Dinamo de Minsk. Vão ser 9 da noite. São 21 horas em Portugal Continental e na Madeira, são 20 horas nos Açores, emissão de desporto na RTP Antena 1. Estamos em simultâneo com a RTP Mundo, com a RTP África, com a RTP Antena 1 Madeira, na RTP Antena 1 Açores. Isto para além de dezenas de rádios que em todo o mundo se ligam ao som da Rádio Pública Portuguesa.
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0: A Associação Académica de Coimbra sagrou-se campeã europeia universitária de rugby de Sevens. Venceu na final realizada hoje a Universidade de Rennes por 12-5. Sérgio Franco é o treinador.
2: Foi uma prova de esforço inacreditável destes jogadores. Nós começámos o nosso percurso com o Campeonato Nacional, onde não éramos de todo favoritos a vencer. O grupo juntou-se e conseguiu uma vitória muito importante. Chegámos ao europeu com uma equipa, a equipa underdog, a equipa com menos probabilidades de chegar a uma final, e contra essas expectativas conseguimos crescer a cada jogo. Tivemos 12 guerreiros incansáveis durante 6 jogos e 3 dias de torneio. O título é 100% dos jogadores que, com muita pouca experiência no rugby de Sevens, conseguiram chegar aqui e fazer um jogo defensivo que pasmou toda a gente e que impressionou toda a gente, e foi graças à nossa defesa, ao nosso coletivo, que conseguimos conquistar este título. Muito orgulhoso e que venham mais.
0: Muitos parabéns à Associação Académica de Coimbra, sagrou-se campeã europeia universitária de rugby de Sevens ao bater a Universidade de Rennes por 12-5. Sérgio Franco, treinador da formação dos estudantes. Enfim, no futebol mundial há uma decisão absolutamente fantástica. É uma decisão que pode trazer proporções de facto muito complicadas para o futebol, mesmo catastróficas. Porquê? Porque as 55 federações que entregam a UEFA, a União Europeia de Futebol, decidiram por unanimidade boicotar todas as competições da FIFA, incluindo o Mundial Feminino, que começa no ano que vem, o Mundial Masculino, marcado para 2030 em Portugal, jogos de clubes, do Mundial de Clubes, em protesto contra este plano de Gianni Infantino para vender participações do Mundial de Futebol em investidores privados, num total de 20%. É um autêntico ciclone, já avisou na Antena 1 o advogado Luís Paulo Relógio, um jurista ligado ao mundo do futebol.
3: Eu utilizaria a expressão ciclone. A FIFA surpreendeu, ou talvez não, com esta abertura à entrada de financeiros, portanto, vender ações, emitir ações da FIFA. Isto significa converter a FIFA, Federação Internacional das Federações de Futebol, das Associações de Futebol, numa empresa.
0: Uma empresa que para já se prepara para vender 20% do seu capital social a interessados, sobretudo nos Estados Unidos da América. E, por exemplo, há um irmão de um genro de Donald Trump que está preparado para entrar neste negócio. Uma coisa é certa, explica Luís Paulo Relógio. O Campeonato do Mundo, que vai ser realizado em Portugal, Espanha e Marrocos, daqui por 4 anos, está, nesta altura, em risco.
3: O Campeonato do Mundo está em risco na medida em que se transforme num conglomerado de empresas. Eu lembro que aqui há uns anos se discutiu muito, não sei se está recordado, quando, da final do Campeonato do Mundo em Los Angeles, Brasil e Itália...
0: Luís Paulo Relógio, o advogado ouvido esta tarde pela Antena 1. Entretanto, já recomeçou há instantes no Estádio da Luz o Benfica St. Gallen, segunda parte. Meu caro João Santos Correia, estava aqui distraído porque a transmissão da SIC passou num instante da publicidade para o Estádio da Luz. Peço desculpa.
4: Há que valorizar todos os segundinhos nos dias que correm. Ora, 30 segundos corridos na Luz. Walter Madureira, as equipas mantêm o desenho.
5: Com o mesmo desenho, com os mesmos protagonistas que tivemos no final dessa primeira parte. Lembrando que do lado do Sandgallen, Tom Gall teve que sair para a entrada de Joel Ruiz.
4: E por isso a equipa do Sandgallen está a jogar com Vatkovic na baliza. Ao contrário, Vatkovic na baliza. Karodzic, Stanic e Ruiz. Já vamos ao resto. Lançamento para o Sandgallen. A bola a passear na área do Benfica. Corta a barra na Tchea. Ainda Stanic a levantar. Atenção, balde isolado. De cabeça ajeitou, saiu, agarrou Trabin. E passa o perigo para a baliza do Benfica. Havia Walter. Fora de jogo tirado ao Internacional pela Guiné-Conakry.
5: Ainda assim ficou mais um alerta para a equipa do Benfica. Ele já protagonizou vários lances, já tirou uma bola ao ferro. É sempre um perigo constante aquele camisola 14.
4: Agora concluindo a equipa do Sandgallen, Stevanovic à esquerda, Van der Mesch à direita, Bucal, Feigortler no meio campo com Daschner, também Baldei 25 na frente, pressiona o Sandgallen, mais afeito agora com Lenglet, pontapier contra Baldei, lançamento para a equipa do Benfica, Benfica contra o Bin, já percebeu na baliza, Lenglet, António Silva, Alexander Badal, Barreiro, Barreira, Sudakov, Rafa Silva, Caminho que e Pavlidis. Benfica, que Matilde Fidalgo termina bem a primeira parte. No entanto, este resultado ainda não chega para o Benfica seguir em frente. Neste momento, só força o prolongamento.
6: Exatamente, e um resultado perigoso com o Sandgallen que volta a entrar na segunda parte da mesma forma que entrou na primeira, portanto com ocasião de perigo, com fome de conseguir fazer um gol, e o Benfica que não permitiu uma vantagem mais sólida na primeira parte, que lhe permitisse alguma tranquilidade, nem em termos daquilo que foi as oportunidades parte a parte. Portanto, o Benfica tem que fazer melhor na segunda parte para levar de vencido este Sandgallen ainda em tempo regulamentar.
4: Bola para a equipa do Benfica, para Pavlidis, de cabeça não consegue ganhar, é desarmado. Stevanovic também do meio campo contrário, lado esquerdo, vai para o relvado, a falta de Leandro Barreiro, é livre para o Sandgallen, lado canhoto. Vamos ver se ensaia já Chuveirinho, a indicação é essa, a bola vai ser colocada no interior da grande área do Benfica, Walter.
5: Livre para ser batido no corredor esquerdo, e atenção porque sobem vários jogadores do Sandgallen, 2, 4, 6, bem, 7, há muita gente ali próximo. A equipa está à procura de chegar perto da baliza, Turbin.
4: Okorodji, Daschner para levantar, Daschner simula, Okorodji, pontapeou, bola larga para o segundo posto, ao primeiro cabeceamento, a bola salpica, tira! Sudakov, mas há uma falta anterior sobre Alexander Ba.
5: Ba apareceu caído no relvado, o árbitro também assinalou uma carga sobre o lateral esquerdo, sobre o lateral direito da equipa do Benfica, o jogador dinamarquês de 26 anos, ele aparecia, era do outro lado, porque em momento defensivo foi para o corredor esquerdo, e dá um sinal para o banco que está tudo bem, mas eu acho que ele está a pedir pelo menos uma garrafa de água.
4: Joga a equipa do Benfica. Benfica que vai ter uma semana para descansar até aos jogos da terceira pré-eliminatória da Liga Europa, da Conference League. O Sandgallen não tem a mesma sorte. Domingo há jogo frente ao Vaduz do Liechtenstein. Jogo a contar para o Campeonato Suíço. Bola para o Benfica. Joga António Silva. Abriu na direita para Alexander Bar no meio campo defensivo. Tenta descobrir Pavlidis. Leandro Barreira no segundo momento consegue ficar com a bola. Rafa tenta sair para o ataque. Não consegue, mas há uma falta anterior. Sai. Cartão amarelo. Volta.
5: O Okorodji a puxar o Leandro Barreiro, e o árbitro estava em cima do lance a mostrar de imediato o cartão amarelo. O Bá, mesmo sem sair, foi assistido ali na linha lateral. Ele até tinha ali um pouco, parece-me, de sangue no rosto. Foi rapidamente resolvido esse problema e o Benfica com 11, e também só em vantagem nesta altura está a equipa do Sandgallen nos cartões amarelos, tem 2 já.
4: Bola para a equipa do Benfica, vai jogar António Silva. Benfica que em 2017-2018, na Liga dos Campeões, frente a equipas suíças, perdeu os 2 jogos, 5-0 na Suíça, 2-0 aqui na Luz. A última vitória em outubro de 2011, venceu na Suíça o Basileia por 2-0, golos de Bruno Cortes, o chuta-chuta, Bruno César, o chuta-chuta e Oscar Cardoso. Bola para o Benfica, Sudakov, Bailó, entrada na área, pé direito, com Pavlidis, cruza a barreira, não chega, a bola salpica, vai chegar a Rafa primeiro, Gortler. tira depois Stevanovic, de qualquer maneira, a bola sobe, Lenglen encolheu-se, mas ganhou, deu para para Rafa Silva, devolveu o dinamarquês lá direita à área, vai para a finta, não passa por Okorodji, mas ganha ponta pé de canto.
5: Ele tentava passar a bola por um lado, ir receber mais à frente pelo outro, mas Okorodji a fazer o corte, é canto para o Benfica, agora no corredor direito, bate Sudakov.
4: Será o quarto canto para o Benfica e todos do mesmo lado, Walter.
5: É verdade, já na primeira parte foi assim, o Benfica a atacar muito mais pelo corredor direito e isso a ser também premiado com este lance de bola parada.
4: Tenta o Benfica dar a volta à eliminatória. Neste momento empatada graças ao gol de Pavlidis aos 11 minutos aqui no Estádio da Luz. Canto à direita, Sudakov bateu o primeiro posto, o cabeceamento. A bola vai ainda sobrevoando a área do St. Gallen. Stevanovic tenta cortar primeiro down. Está no lado esquerdo, pode tirar cruzamento. Stevanovic acompanha. Dá-lhe Mula, pé canhoto, vem atrás, deu para Kaminski, a meio do meio campo contrário, faz a variação da meia esquerda à meia direita. Sudakov ajeitou, bateu a bola para Barreiro, no duelo aéreo não é mais alto que Van der Mesch, mas ganha lançamento para o Benfica.
5: Lançamento para Leandro Barreiro, já executado.
4: Com Barrenetes a receber na meia esquerda, junto à linha divisória. Abriu para o lado direito, onde está Alexander Ba. Mais encostado à linha está ainda Sudakov. Pede a desmarcação de Rafa, não dá. Deu atrás para Ba. E Ba em cima da divisória a bater para Barreiro. Entre os centrais, tenta dominar, não consegue, é desarmado. A bola sobra para Barrenetes. Acelerou, deu para Pavlidis, calibrou, fez a finta, desarmado. Ainda mexe, cruzamento, não há ninguém de vermelho. Corta, Van der Mesch, é lançamento para Benfica.
5: Abre os braços Marco Silva, eu penso que ele está incrédulo porque ficou à espera de uma finalização para a baliza de Pavlidis.
4: Aceleradão, deu para Rafa na área, faz ali o bonito, abriu para Kaminski, lado canhoto, cruzamento, Pavlidis cabeceou, a bola sobra ainda no radiação de Barreiro, Gortler, de cabeça amortece para o guarda-reda.
5: O Benfica perto da baliza adversária, mas sem conseguir criar lances de muito perigo.
4: Agora António Silva com Valdé, leva a melhor António Silva à primeira, à segunda é desarmado, estão os papéis, consegue recobrar António Silva, acorda a luz com um momento, leva a bola para a frente, abriu no corredor direito, a bola é boa para Rafa Silva, cola na relva, procura para Pavlidis, encara o adversário, convidou para lançar, em velocidade entrou, cruzou, Kaminski não chega! Lançamento para o St. Gallen, acelerou o Benfica com Rafa Silva.
5: Rafa Silva mais rápido que toda a gente, até no cruzamento, depois a passar por toda a área sem que aparecesse. Pavlidis no primeiro posto, Kaminski no segundo, ninguém conseguiu desviar. Está a ser novamente assistido o Ba junto ao banco do Benfica. Eu não sei até, não sei se ele não usa lentes de contacto.
6: Eu acho que é isso.
5: Eu também,
6: é isso,
5: agora vi
6: o...
5: Eu agora também o vi, eu uso lentes, portanto, e ele puxou ali a parte da sobrancelha para cima. Naquele lance de há pouco, muito provavelmente, terá foi perdido a lente. E agora a precisar de a colocar no olho esquerdo. Parecia-me ser esse o gesto que estava a fazer o dinamarquês.
4: Bola para a equipa do Benfica, joga Sudakov, meio campo ofensivo. Barrenetxea dá atrás para Lenglet, está a projetar na frente, era para a velocidade do Sudakov, tenta surpreender, mas primeiro está Jozo Stanic, o croata, a bater do pé direito, a bola para o meio campo encarnado. Lenglet está para meio caminho, dá para Kaminski, não consegue dominar Kaminski, recupera a formação do St. Gallen, com Van der Mesch a projetar na frente, de novo Lenglet, o duelo deu para Dahl, Dahl já entrou no meio campo contrário, o acelera dá para Sudakov, Sudakov com espaço, serviu o Barreiro, calibrou, chutou, defende! Vodkovjak, que grande intervenção do alemão, Walter!
5: Gigante na baliza, este guarda-redes a fazer a mancha e com a perna direita, no cara a cara com Leandro Barreiro, a bola ia rasteira, perna direita a evitar o segundo gol do Benfica.
4: Bola para Rafa Silva do lado direito ao meio do meio campo ofensivo. O Benfica está bem, está à procura do segundo golo. António colocou, Kaminski deixou passar para Pavlidis, devolveu ao polaco, ainda Kaminski, Pavlidis, pé esquerdo, remate, golo!

0: momento na frente, Walter.
1: E agora já coloca um pé na próxima ronda. Boa combinação, extraordinária a combinação entre Pavlidis e Kaminski, com a finalização de Pavlidis já no interior da área, com o pé esquerdo a rematar fora do alcance do guarda-redes do St. Gallen. 2-0, dois golos de Pavlidis nesta noite europeia.
0: Marca os 11, Pavlidis, marca o Bis aos 55. O Benfica está na frente do jogo e agora da eliminatória no Estádio da Luz. Benfica 2, St. Gallen 0.
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3: E em Braga, Ariana Azevedo, já se joga a segunda parte, na novidades de ambas as equipas.
4: Estamos com 51 minutos, há uma alteração que vem do tempo de intervalo, saída de Nikola Jokanović, entrada de Alexa Kulianin na formação do Zelenichar Pantchevo. Há pouco uma investida de João Moutinho pelo corredor direito, a bola ainda sobrou para Ricardo Horta, que tentou o remate, saiu ao lado de Popovic. Parece-me que não tardarão muito as alterações na equipa do Braga, há vários jogadores em exercícios de aquecimento. Estamos com 52 minutos, recordo a marcha do marcador, Ricardo Horta aos 26 de grande penalidade e depois Gabriel Silva aos 44 com um grande golo a vencer por 2-0.
3: Com estes resultados, o Sporting de Braga joga a terceira na pré-eliminatória de acesso à fase regular da Liga Conferência com o Dinamo de Minsk da Bielorrússia. O jogo será em princípio na Bulgária. Já a formação do Benfica vai à Escócia para jogar com a equipa do Arts, mas ainda não está, ainda não, nada disto está resolvido, se bem que João Correia, ao João Santos Correia, a equipa do St. Gallen passa a jogar com 10, não é?
0: Walter Madureira, Stanitzer, a única maneira de travar Sudakov.
5: Sim, é uma falta, é quase ali na linha de meio campo, mas o Benfica estava a correr rápido para o ataque. O Stanitzer teve que o derrubar, senão o lance era muito perigoso, quase que ficava isolado o Sudakov. O Stanitzer já tinha cartão amarelo, ele percebeu imediatamente que ia ser expulso, despediu-se do árbitro, dos companheiros de equipa e a equipa do St. Gallen fica reduzida a 10 unidades. Fico com a ideia que agora passa a ser o camisola 10 que vai jogar em posição mais recuada.
0: Vamos ter pontapé de canto para a equipa do Benfica e isto tudo ainda fica pior, e já vamos à leitura da Matilde Fidalgo, porque o St. Gallen tinha acabado de fazer duas substituições em vista a chegar ao empate na eliminatória. Entrou na equipa suíça Frocacho, número 20, e entrou Unzicar, o ponta de lança, saiu Witzig e saiu Bucalfa. Agora é canto para o Benfica, lado esquerdo, bola chegada à baliza, sai a soco, Vatkoviak. A bola vai salpicar ainda junto à grande área, tenta afastar o conjunto do St. Gallen. Dá lançamento para o Benfica. Vamos lá, Matilde, dá a tua leitura, porque o St. Gallen tinha feito alterações para ir para a frente, para tentar procurar o 2-1 e empatar a eliminatória. E Stanitz é expulso no mesmo minuto.
6: Sim, complicado. Em dois minutos a equipa sofre, faz substituições e vê o seu central expulso. O Witzig. Algo apagado no jogo e acaba por ser substituído pelo Unzicar, que é um ponta de lança, e depois numa troca também no meio campo de direta, mas claramente a querer dar uma resposta a refrescar no setor ofensivo aqui o Henrico. Agora tentar perceber o que é que fará, se é que fará alguma substituição para repor o Stanitz, que para já é Dasher quem está a ocupar a posição de central.
0: Acelera o Benfica, espaço não falta, Barreiro na área, cruzou atrasado, corta Daschner, a bola vai ter com o Internacional Luxemburguês, vai lado na área, lado direito, linha de fundo, não é para ela, é desarmado, sai a equipa do St. Gallen, tenta levar contra-ataque, mas agora a referência é Unzinger, a ponta de lança suíça de 1,92m, que não é propriamente um velocista, é um portento físico, isso é, foi contratado ao Basileia no verão, fez 12 golos na temporada passada e já marcou pelo St. Gallen, bola para Rafa. O Benfica vai para a área, o cruzamento, Trivela. Enganou-se ele e enganando também o guarda-redes, Walter.
1: Se não saiu bem esta trivela, ele percebeu imediatamente, até porque levou logo as mãos à cabeça, a esfregar a cabeça. O Rafa tentava colocar a bola no Pavlidis. Há bocadinho já tirei todas as dúvidas. O Bate teve mesmo que colocar ali uma lente de contacto. Teve que ser na paragem, quando foi o golo, com o espelho, colocar também em frente ao rosto para tentar colocar a lente no sítio certo. Agora já vê tudo.
0: Bola para a equipa do Benfica, joga Lenglet, já ultrapassamos a hora de jogo e por isso prepara o bloco de notas, porque o Benfica está na frente da eliminatória. Benfica 2, St. Gallen 0.
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0: Está connosco com o som do Estádio da Luz. A bola para Rafa Silva, Pavlidis, primeira para Sulakov, corta a equipa do St. Gallen. Vai aparecer Barrenetche, mata no peito, é desarmado, vai para a relva, o árbitro diz que sem falta. Posse de bola para Gortler, consegue tirar ali Pavlidis da jogada, mas não desiste Pavlidis. Ainda Gortler, é desarmado Gortler, grande confusão, é lançamento para o St. Gallen.
1: Mas a grande confusão tem um protagonista também principal, que está a ser o homem-golo da noite. O Pavlidis tenta estar em todo lado. Foi ele que agora foi tentar dificultar também a tarefa do jogador do St. Gallen.
0: E com vários jogadores do Benfica já em exercícios de aquecimento, Walter Madureira, quase todos regressados do Campeonato do Mundo.
1: Pois é, estão ali vários jogadores, o Sheldrup, o Luque Bacchio, também o Richard Rios. Bem, estão uma série deles ali junto à bandeirola de canto em exercícios de aquecimento.
0: Bola para a equipa do Benfica, vai jogar Lenglet. Matilde, nesta altura, com o Benfica em vantagem na eliminatória, a vantagem ainda não é propriamente confortável, mas Marco Silva tem aqui, atenção, já lá vamos, Sudakov tentou servir para o hat-trick de Pavlidis. Dizia o Matilde que o Benfica, com o espaço que agora tem no jogo por estar a jogar também contra 10, há aqui oportunidade para esses mundialistas que regressaram, e também João Duran, jogarem pelo Benfica esta época.
6: Poderem ter alguns minutos, poderem começar a entrar no ritmo de competição, embora o St. Gallen esteja a tentar colocar as garras de fora.
0: É Baldi, atenção, querem ver o remate prensado! Grande oportunidade para a fracagem da mecha. Baldi cruzou, fora de jogo tirado. Ali o Baldi. Walter Madureira, grande oportunidade para o St. Gallen.
1: 30 mil ficaram quase, ou mais, 40 mil se calhar ficaram sem respiração neste momento, porque o St. Gallen esteve muito perto de marcar em vários momentos, ora com Baldé, ora depois numa bola que não saía da área e que podia ter tido um desfecho negativo para a equipa do Benfica.
0: Um susto para o Benfica, Matilde.
6: Sim, porque este St. Gallen está com menos um jogador, portanto vai partir ainda mais, vai estar mais tempo, vai estar mais exposto, e o Benfica tem que ser inteligente na forma como gera o jogo neste momento. Não dizendo com isso que deve ser menos impetuoso no ataque, mas deve ser inteligente. Não permitir que o jogo entre em demasiadas transições quando não tem necessidade disso. Aproveitar o espaço, mas ser tranquilo o suficiente para saber quando deve gerir a bola e cansar esta equipa adversária, que tem que correr muito mais, porque marcando individualmente e tendo menos um jogador, vai estar sempre alguém em atraso, numa fase em que Daschner efetivamente está a central e é o Baldé que completa a linha de 5 pela esquerda.
0: Daschner, que saiu do Borrom como um médio ofensivo de classe. Bola para a equipa do Benfica, vai jogar Barrenetche no interior do grande círculo, deixando a bola agora para a meia direita onde está António Silva. Transporta a bola com o pé direito, cabeça levantada, Pavlidis sozinho, António vai ele, meteu o passe, é um autopasse, porque é ele que vai recuperar a bola. Ainda António Silva do lado direito da grande área, não tem opções, colocou-se o Sudakov. Novo remate, agarra! Vatkoviak!
1: António Silva, tantas e tantas vezes criticado, muitas vezes assobiado. Tenho a certeza que aconteça o que acontecer esta noite, até porque isto já cheira claramente a despedida, vai ser ovacionado.
0: Bola levantada, António Silva coloca o corpo e a bola corre até Lenglet. Joga ao francês à esquerda com Dal. Dal a transportar a bola para o meio campo contrário. Fala com o passe, deixando a bola para Jakub Kaminski. Encara o adversário, vai para cima de Van der Mesch no bailado. Ainda Kaminski, já passou. Ainda Kaminski puxa outra van de mão, faz o rotundo. O toque de calcanhar é para Barrenetchea. O lance perde ímpeto, mas o Benfica continua em posse. Ainda Kaminski desarmado à primeira, fica com a bola à segunda. Ainda o polaco, deixou para Barrenetchea. Netchea, armou, deixou para Rafa, perto da grande área, zona central, libertou, olha, assistiu, grande corte, ainda mexe, o remate, a bola entrou, não, entrou, Benfica, mas radar disparado, porque está em fora de jogo. Era o hat-trick de Pavlidis.
5: Era o hat-trick de Pavlidis. Bem, aparecia ali uma cerimónia total, até que depois, e já vindo de posição irregular, eu acho que é o Bá, não é?
0: É o Bá.
5: Que está em cima da linha de fundo, está em posição irregular no momento que faz a assistência. Vai haver alteração no Benfica, Richard Rios vai a jogo.
0: E Bá quis muito servir para Pavlidis, porque Matilde, naquela situação, não há muitos jogadores que levantem a cabeça para fazer um último passo.
6: É, João, estava aqui a escrever exatamente que o Bá quis fazer o cruzamento, podia ter finalizado, tinha algum espaço, o primeiro posto estava ligeiramente aberto, a verdade é que tentou o cruzamento, Pavlidis não conseguiu finalizar à primeira, ainda houve um ou dois ressaltos, mas já não valeu.
0: Walter Madureira troca no Benfica.
5: Saída de Leandro Barreiro, que é um jogador muito acarinhado pelos adeptos do Benfica, para a entrada de Richard Rios.
0: Está aí vindo do Campeonato do Mundo, Richard Rios, a jogo no Benfica. Esteve a representar a sua seleção, regressou e vai ter os primeiros minutos sob comando de Marco Silva.
5: Mas, e agora há um momento aqui de pausa que sinceramente não consigo perceber o que é que se está a passar.
0: Marco Silva está a conversar com o Simão. Poderá estar relacionado com o tempo que demorou Leandro Barreiro a sair? Não foi muito?
5: Bem, sinceramente agora não percebi.
0: É livre para a equipa do St. Gallen. O jogo ainda interrompido, Walter.
3: Olha, deixa-me aproveitar.
6: Atenção,
3: para dizer
6: aproveitar.
5: Qualquer coisa nas bancadas, não sei.
3: Deixa-me ir a Braga, porque há grande penalidade para o Sporting Clube de Braga.
0: O Benfica, validado o gol a Pavlidis. 1, 2, 3, a trinco do grego.
3: Deixa-me ir a Braga, a grande penalidade para o Sporting de Braga. Já vamos à luz. Braga.
4: Erro de Popovic, mais uma vez, noite negra para o guarda-redes, não controla a bola, derruba Fran Navarro e defende agora o penalti, remata Ricardo Horta e depois na recarga, golo, marca Paul Victor a chegar ao terceiro encontro, deixem-me puxar aqui a fita atrás, Popovic está em duas grandes penalidades, derruba Fran Navarro, remata Ricardo Horta à figura do guarda-redes, insiste ainda Horta, volta a defender Popovic e depois numa segunda recarga o catalão Paul Victor a chegar ao terceiro desta noite e a selar praticamente esse apuramento do Braga para a terceira pré-eliminatória.
3: 3-0 também na luz, João Santos Correia, a dúvida era se Bá tinha jogado a bola fora ou não das quatro linhas. Está dentro, no entender da equipa de vídeo-arbitragem, não terá saído na totalidade e gol validado.
0: É, porque, mas a indicação de campo é de fora de jogo, tanto pela sinalética do árbitro principal, Walter, como pelo árbitro auxiliar.
5: Sim, sim, vimos a bandeirola levantada, o braço do árbitro bem levantado, a dar também essa indicação, por isso é que se gerou aqui esta expectativa toda de perceber o que é que estava o árbitro a analisar, ou a equipa de vídeo-arbitragem a analisar. Demorou um bocadinho até perceber que a decisão era contrária àquela que o árbitro tinha tomado em tempo real. O que interessa para o Benfica é que conta e a vantagem é mais dilatada agora.
0: Ei, Pavlidis, Matilde Fidalgo ao segundo jogo, hat-trick.
6: Um bom gol de Pavlidis, mérito também do Bá, eu dizia, porque me pareceu que pudesse haver efetivamente esse fora de jogo, que Bá quis verdadeiramente dar esse gol a Pavlidis porque tinha espaço para poder tentar a finalização. Ainda assim, acaba por ser uma boa decisão, uma boa finalização de, aliás, à terceira, uma boa finalização de Pavlidis e o Benfica agora mais confortável no jogo.
0: Bola para Rafa Acelerou, diagonal em zona central, deixa agora na meia esquerda para Sudakov, abre para Dal junto à linha, Rafa a receber, orientado, faz o passe, Kaminski deixa rolar, corta! No sítio certo, Ruiz, é canto para o Benfica.
5: Um canto do lado esquerdo para contrariar a tendência de todo o jogo, canto para ser batido por Sudakov do lado esquerdo. A equipa suíça já prepara mais duas alterações, Konietze e também Ovuso.
0: É para esgotar as alterações, a equipa de Henrique Massa. No Benfica agora com vantagem confortável na eliminatória. Há trico de Pavlidis, estrangeiro na luz. Canto para Sudakov, sai o soco guarda-redes. Atenção Dal, ajeitou o pé direito, agarra! O guarda-redes alemão.
5: Mas atenção, muito difícil para o guarda-redes, porque a bola parece-me, mesmo batida com o pé direito de Dal, que não é o melhor, ainda sofre ali uma alteração de trajetória e podia ter traído o guarda-redes.
0: Bola para a equipa do St. Gallen, lançamento à direita, mas primeiro Walter, as substituições.
5: Baldé é um dos que sai, completamente esgotado na equipa do St. Gallen. A saída também de Lucas Górtia. São os dois jogadores que saem, repito, para as entradas do camisola 47 Ovuso e o camisola 63 Konietzka.
0: Dupla alteração na equipa do St. Gallen. Matilde esgota as fichas. A situação está muito complicada para a equipa de Henrique Massa.
6: Sim, novamente trocas diretas. Eu creio que Valdé terá sido o jogador que mais correu durante toda a partida, sempre solicitado em profundidade, muitas vezes preocupado no momento defensivo também. Há pouco salientavas a recuperação que teve dentro da grande área ao perseguir António Silva. Também Gottler bastante desgastado, ele que assumiu um bocadinho mais a posição de médio ofensivo nesta partida.
0: Bola para o Benfica, Kaminski não consegue dominar, valeu Walter, a atenção do guarda-redes do St. Gallen.
5: Ali a meio com a coxa, com o joelho, mas saiu de entre os postos do guarda-redes e conseguiu chegar primeiro. O Benfica prepara também mais duas alterações, vai agitar as alas com as entradas de Luque Bacchio e também de Sheldrup.
0: Bola para a equipa do Benfica, vai subindo o Lenglet, com a posse de bola controlada no seu pé esquerdo, deixa agora na meia-direita para António Silva, de central em central. António Silva procura Richard Rios, pé de bola, prefere jogar com o Lenglet, já no meio-campo contrário, a levantar era para Bá, o corte da defensiva do St. Gallen, vai Barrenetche receber à vontade no meio-campo defensivo, troca agora com o Lenglet, Lenglet para Pavlidis, dois toques devolvendo ao argentino, bola para a equipa do Benfica, a abertura é para Rafa Silva, pé direito, a recessão orientada é ali desarmado, vai Richard Reus tentar manter a bola sem sucesso, tenta o Vosso sair, acaba por perder, Barrenetche no duelo deixa a bola correr até Bá depois do ressalto na dividida com Frocas, posse de bola para a equipa do Benfica, Reus para Barrenetche, Barrenetche para Pavlidis, Pavlidis era para Rafa e Rafa disse está bem, bola para o guarda-redes do St. Gallen. Vai ter a bola no interior da grande área, joga com Ruiz, há pouco as entradas de Ovuso, jogadora italiana de 21 anos, dois golos na última época, fez apenas 7 jogos, ele que em fevereiro de 2025 foi contratado ao Inter de Milão, um clube pelo qual fez formação, entrou também em Konietzka, esse é prata da casa do St. Gallen. António Silva a bater bola na frente, é para Reus, há espaço por todo lado, já entrou na área, vai para a finta, passou, caiu! Penalti! Penalti para o Benfica, volta!
5: Conseguir ganhar, atenção porque o passe é do António Silva, a desmarcar o Richard Rios, que entra na área e sofre uma carga sem margem para dúvidas. É o camisola 36 que comete esta falta. É o Okorodji, é ele que faz a falta sobre o Richard Rios, sem margem para dúvidas. Podemos ter o quarto golo de Pavlidis neste jogo. Ele cumprimenta agora o Richard Rios, encaminha-se para a marca de grande penalidade e pode fazer o póquer.
0: É, esteve ali à conversa com Sudakov. Dá a ideia que Sudakov pediu a Pavlidis para marcar o penalti. É, mas Pavlidis é ponta de lança e quer chegar ao póquer. Marcou aos 11, marcou aos 55. Marcou aos 68. O balanço é curto para Pavlidis. Vai ser autorizado para Florian Batstobner. A autorização dada. Concentrado, calibrou, chutou. Golo!

0: saiu do pé direito de Pavlidis, indefensável. A bola é colocada ao ângulo superior esquerdo do guarda-redes do St. Gallen. Não havia possibilidade de defender, mas atenção, porque dá sinais de fadiga. Quando ia comemorar, parou rapidamente, agarrou-se ao gêmeo da perna, está com queimbras o avançado grego. Dá sinal para o banco que daqui a pouco pode também sair da equipa do Benfica. O Benfica que mexe com as saídas de Rafa e também de Kaminski para as entradas de Sheldrup e ainda de Luke Bacchio. Prepara-se daqui a pouco, deixa-me só acrescentar, João Duran vai entrar, antecipo, muito provavelmente para o lugar de Pavlidis.
1: É, Pavlidis vai sair para as palmas e também para poupar o avançado grego. 75 minutos na luz e o placar está vermelho, vermelhão, Benfica 4, St. Gallen 0.

0: por sobrar para Paulo Victor. Está relativamente tranquilo o Braga, já com essas quatro alterações, procurando mexer de alguma forma no jogo. Carlos Vicens, dar nota da assistência, 12.312 espectadores no Estádio Municipal de Braga. Vamos então com 72 minutos, Braga 3, Zelenichar 0.
1: Depois de Ricardo Sá Pinto ao serviço do Paves, também o Anderlecht de Vítor Bruno segue em frente nesta Liga Europa. Anderlecht ganhou ao Hammarby da Suécia por 3-1. Só falta mesmo terminar o Benfica-Sant Gallen, os encarnados a ganharem por 4-0, e o CSKA de Sofia Karabakh, que está à espera de grandes penalidades. Mantemos-nos na luz, João Santos Correia.
2: Walter Madureira, grupo de alteração no Benfica.
3: Saídas de Bá e também de Pavlidis, deixa-me registar. Para as entradas de Amar Dedicos e também de Duran, cumprimento agora de Marco Silva. Pavlidis com 2-3 toques ali na cabeça, como que a felicitar de forma mais simpática, mais calorosa, o avançado que foi decisivo nesta eliminatória.
2: Aí está Sean Duran, a estreia com a camisola do Benfica, do colombiano, a estreia oficial, isto é, de Sean Duran, já que marcou frente ao Belenenses. Atenção ao Sant Gallen, o remate sai com boa força, António Silva vai controlar a trajetória da bola. Do lado direito, a grande área leva para Luque Abaco, que há pouco teve um lance absolutamente maradoniano no remate, a bola saiu ao lado. Matilde Fidalgo, Benfica, mexe várias peças, já esgotou também as alterações, já com muitos mundialistas de regresso à equipa de Marco Silva.
4: O Benfica a colocar os jogadores que em teoria alguns deles serão provavelmente candidatos à titularidade numa fase mais regular da época. Marco Silva a aproveitar o facto da eliminatória estar resolvida para poder dar alguns minutos a estes jogadores que tiveram menos tempo de trabalho. Deixa-me só salientar o bom lance de Richard Rios, que conquista o penalti num movimento dentro da área, na diagonal, que convida o defesa das duas uma, ou deixar passar ou ter que o derrubar. Boa deslocação e boa decisão de Richard Rios para depois o penalti muito bem completado por Pavlidis.
2: Ataca o Benfica, Dedits não segue no adversário, vai para cima do segundo, não consegue entregar a Luca Bacchio. Recupera a formação do Sant Gallen, está curta para contra-ataque. Recupera António Silva, vai deixar a bola sair pela linha lateral, é lançamento para o Benfica.
3: Junto ao banco, onde está Marco Silva. Agora ali a queixar-se um bocadinho o António Silva, numa altura em que há a divulgação de números oficiais, 59.553 passaram pelos torniquetes da Luz. Olha que mesmo assim, João, grande casa.
2: Grande casa para o Benfica. O cenário que vimos ao chegar não antecipava nada disto.
3: Nem a 10 minutos do jogo começar.
2: Exatamente. Bola para Luque Abaco, a levantar para Sudakov. Aparece o corte defensivo do Sant Gallen. Schellerup vai para a finta, caiu. A bola ainda mexe no conjunto encarnado. Corta Stevanovic. Tenta sair rapidamente. Van der Mestre lá direito com o Dual. Dala no duelo. Ganha o jogador do Benfica. É lançamento para as Águias.
3: A ter sido atingido no rosto, ele queixou-se. Apesar de não ter ficado na posse de bola, não desistiu do lance e à segunda conseguiu conquistar essa falta. O António Silva vem até ao banco. É apenas para um suplemento para tentar ajudar.
2: Reino do jogo agora, antes de irmos às análises da Matilde Fidalgo, colocamos o carimbo final a partir do Estádio da Luz, porque o Benfica segue em frente, vai defrontar o Hearts na terceira pré-eliminatória. Trabalho concluído da equipa de Marco Silva, depois do susto sofrido na Suíça. Benfica 5, Sant Gallen 0.
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2: Ora, Matilde Fidalgo, os jogadores no relvado cumprimentam-se. Walter Madureira ainda de olhos no relvado, até porque António Silva poderá ter aqui um momento de despedida agora no agradecimento aos adeptos.
3: Lá está, como nós temos essa indicação de que este poderá ser o último jogo de António Silva, eu fico com a ideia que cada cumprimento, cada abraço, aquela mão no rosto que me parece estar em lágrimas, o António Silva, a esta distância, fico com essa ideia de que ele está em lágrimas, o António Silva. Vejo várias vezes a colocar a mão nos olhos, agora a camisola a tapar o rosto. Portanto, acho que restam poucas dúvidas de que este é o momento de

0: despedida de António Silva, comprometido com o jogo até ao último minuto, a dar tudo por tudo pela equipa do Benfica, mas este será o último jogo de António Silva, que procurou mais até hoje e esteve perto de marcar pela equipa do Benfica. Ele, e lá está, agora com Pavlidis, a empurrá-lo, a aproximá-lo dos adeptos, e eu acho que dentro de alguns minutos haverá essa oficialização de que este é o momento da despedida de António Silva. Já não dá para esconder.
1: Viaja amanhã. Vai viajar amanhã para Bournemouth para pôr o preto no branco com a equipa da Premier League.
0: Era isso que tínhamos também há pouco dito, que a viagem estava marcada para amanhã de manhã para a Inglaterra. Ele a receber estes aplausos da luz. Muitos já abandonaram as bancadas, mas outros tantos ficam para este momento não só de coroação à equipa, que acaba por conseguir a passagem à próxima fase, mas também e principalmente hoje este é o momento de António Silva. É o adeus de um menino construído na cantera do Benfica, na formação do Benfica, que hoje faz o jogo de despedida.
2: António Silva chegou ao Benfica em 2015, vindo da casa do Benfica de Viseu, ainda regressou para uma época em casa junto da família, estreou-se no Benfica em 2022, entrou derrompante na equipa principal das Águias na época de estreia, fez 44 partidas, foram 183 jogos, 10 golos, 3 assistências com a camisola da equipa principal do Benfica. Com esta camisola chegou à seleção nacional, esteve no campeonato do mundo, esteve num campeonato da Europa e hoje despede-se do Estádio da Luz. Estava no seu último ano de contrato, seria jogador livre a partir da próxima temporada, isto é, a temporada 2027-2028. Volta olímpica do Benfica concluída e Paulo Sérgio propõe avançarmos com as notas da Matilde Fidel.
1: É, ainda não, porque em Braga Ariana Azevedo terminou, o Sporting de Braga também segue em frente, o Benfica vai jogar a terceira pré-eliminatória da Liga Europa com o Arts, o Braga vai a Minsk.
3: O Braga que venceu por 4-0, vitória sem contestação, confirma sem qualquer sobressalto essa passagem à terceira pré-eliminatória, 5-0 no conjunto das duas mãos. Recorda a marcha do marcador, Ricardo Horta, abriu o ativo aos 26 de penalti, depois de Popovic ter derrubado Gabriel Silva, o capitão que chegou a 161 golos pelos arsenalistas. Antes do intervalo, aos 44, foi o próprio Gabriel Silva a confirmar uma exibição de grande nível, com o primeiro golo ao serviço do Braga, uma bomba fora da área. Os arsenalistas baixaram um pouco a intensidade no segundo tempo, mas isso não impediu a goleada. Aos 63 minutos, novo penalti, outra falta de Popovic, desta feita sobre Fran Navarro. Ricardo Horta permitiu a defesa do guarda-redes por duas vezes, mas Paul Victor apareceu para fazer o 3-0. Fran Navarro fechou o contador aos 85, desperdiçou uma oportunidade isolada, mas aproveitou uma defesa de Popovic, a remate de Paul Victor só teve de encostar. Noite tranquila para Bernardo Fontes, ele que foi titular na ausência de Ornit Cech. Recordo que o internacional checo foi convocado, ficou fora do jogo, mas até não o sabe que está na porta de saída, acordo iminente com o Newcastle, embora esse negócio com os Magpies ainda não esteja formalmente fechado. Estreia oficial do novo relvado da equipa arsenalista, lê-se obrigado Guerreiros na Pedreira, 4-0 e o Braga segue em frente.
1: Vamos libertar a Ariana Azevedo para a reportagem, para a sala de imprensa do Estádio Municipal em Braga. O Sporting de Braga vai jogar com o Dinamo de Minsk da Bielorrússia. Pelas razões conhecidas, tudo por causa da guerra da Ucrânia, o jogo não será na Bielorrússia, muito provavelmente em Stara Zagora, na Bulgária. Tem sido essa a casa, pelo menos foi essa a casa do Dinamo de Minsk hoje, que acabou por perder, mas tinha uma confortável vantagem do jogo da primeira mão. Já a equipa do Benfica, isto na Liga Conferência, obviamente, já o Benfica na Liga Europa, vai jogar com o Arts de Edimburgo, viagem para a Escócia. Os jogos da primeira mão estão ambos marcados para 6 de agosto, mas são os dois em Portugal. Benfica no Estádio da Luz, Sporting de Braga na Pedreira, dia 13 de agosto, será depois na segunda mão. Vamos ouvir Pavlidis à boleia da SIC Notícias nesta emissão da RTP Antena 1. Temos que melhorar. E estou muito satisfeito. É o primeiro jogo que jogamos em casa. Foi um bom jogo. Conseguimos ver como a equipa pode jogar. Ganhamos. Agora uma semana de descanso para preparar o tal jogo com o Arts. Vai ser mais um jogo difícil. Vamos jogar o primeiro jogo em casa.
4: Que o Daúdo estava a referir na sua primeira intervenção neste especial.
1: Não temos, enfim, o som exclusivo de Pavlidis. Continua, de facto, a falar a Pavlidis na emissão da SIC Notícias. Seja como for, ficou o essencial de Pavlidis. Próximo jogo vai ser um jogo difícil em casa, dia 6 de agosto, de hoje a 8 dias, e já apelar aos adeptos para que possam chegar e apoiar a equipa. Pavlidis, 1, 2, 3, 4, 11, 55, 67, 74, fechou Lenglet, o reforço da defensiva encarnada aos 82 minutos. Foi uma manita, João Santos Correia, manita do Benfica neste primeiro jogo em casa, neste primeiro jogo a doer em casa.
5: É, e acredito que por isso mesmo vou fazer uma das perguntas mais fáceis ao Matilde Fidalgo, o homem do jogo deste Benfica Santa Gala.
6: Olha, o mais fácil é responder-te o Pavlidis, e merece esse destaque, não só porque é um jogador que marca 4 golos, mas porque durante todo o tempo em que o Benfica teve dificuldade em construir, foi sempre a referência no qual o Benfica colocava a bola, o jogador que tentava de certa forma ser apoio frontal, ser a única saída que o Benfica estava a conseguir no jogo para depois tentar ligar com os colegas, nem sempre conseguiu. Mas queria aqui dar um destaque ao António Silva. Falava sobre a possibilidade dele, e vou ser breve, mas esta despedida dele, e se era ajuizado ou não ter a aposta do treinador. António Silva foi um jogador comprometido durante todo o jogo, e eu acredito que foi depois daquela acelerada dele que o Benfica começou a ganhar mais confiança no jogo. A partir daí, por volta dos 30 minutos, teve mais uma ou duas oportunidades. Portanto, um jogador também importante nesse sentido, perceber que o central rompendo conseguia destabilizar a equipa adversária, e hoje num jogo de despedida acho que esteve à altura daquilo que habitou os benfiquistas há uns anos atrás, e que nestas últimas temporadas não conseguiu demonstrar com tanta frequência.
5: Acredito, Matilde, que do lado do St. Gallen seja no mínimo injusto escolher um jogador menos, mas perguntava-te do lado do Benfica, o jogador que menos te agradou nesta tarde-noite na Luz.
6: Agora dificultaste-me, porque eu ia dizer que o jogador menos teria sido Stanić, pela forma como, não o segundo amarelo que vê é uma falta necessária, mas o primeiro amarelo que vê parece-me que é porque é excessiva a forma como entra sobre Pavlidis, e ele que já na primeira mão tinha sido bastante duro nas abordagens ao lance, e portanto um bocadinho pouco inteligente na forma como gera esta agressividade. Mas eu diria que Kaminski voltou a não convencer, embora tenha feito mais movimentos. O próprio Sudakov tentou muito, mas nem sempre se conseguiu mostrar, especialmente na segunda parte desapareceu um bocadinho, depois no fim, com o jogo muito partido, a querer colocar o nome na lista de marcadores. Mas dois jogadores que me parece que estão ainda uns furos abaixo daquilo que era expectável.
5: Trabalho de Florian Badstubner, o árbitro alemão de 35 anos, que acabou por ter alguns sustos no Estádio da Luz.
6: Mas de uma forma geral acho que teve uma arbitragem completa. Acho que o trabalho da equipa de arbitragem de uma forma geral foi bom. O único lance que o VAR teve que intervir foi o do fora de jogo, que honestamente eu ainda não tive a oportunidade de rever, mas parece-me que foi um jogo com critério sempre bem estipulado, que não sofreu variações, e portanto eu diria que é uma nota positiva para a equipa de arbitragem.
5: Em relação ao trabalho dos treinadores, começando pelo treinador visitante Enrico Massan, que acaba por ter aqui uma derrocada na Luz, depois da equipa até ter entrado muito bem no jogo.
6: A equipa entrou bem, entrou à imagem daquilo que apresentou na primeira parte, na primeira mão. Uma equipa a querer pressionar, a querer condicionar o Benfica, pressionar o campo inteiro de forma individual. A verdade é que o Benfica vinha um bocadinho mais preparado e, embora me pareça que durante a primeira parte tenha tido dificuldade em conseguir demasiadas vezes criar perigo, além de não ter temporizado o jogo como eu acho que poderia ter feito, e que diante de um adversário com mais capacidade depois no último terço de definir, o Benfica poderia ter tido muitas dificuldades. Mas ainda assim, eu acho que Enrico Messen tem aqui o mérito de ter uma equipa que veio disputar o jogo. Fica muito condicionado a partir do momento em que fica com 10, numa equipa que tem como característica defender de forma individualizada, porque a partir daí o efeito dominó que às vezes o Benfica conseguiu fazer quando jogava contra o 11 foi muito mais frequente. São jogadores que não estão tão habituados a jogar à zona e portanto têm debilidades nesse sentido, não conseguem incutir o mesmo ímpeto no momento defensivo quando tem menos um jogador, porque estão sempre em atraso e acabou por ser difícil de gerir. Parece-me que depois Enrico Mesa não consegue trazer critério à sua equipa, que se torna algo anárquica. Mas como eu dizia, teve bastante azar também. As substituições que promove são no minuto a seguir a sofrer um golo e também 30 segundos, diria eu, antes da expulsão. Portanto, fica também a partir daí condicionado, porque não pode reagir à expulsão de uma forma tão imediata, condicionado por aquilo que foi o jogo. Mas parece-me que podia ter sido um bocadinho mais prudente, embora, como eu dizia, abordando o jogo logo numa fase inicial com a audácia de querer aumentar o marcador ao invés de segurar o resultado, não seria expectável que depois de sofrer um golo se tornasse uma equipa mais defensiva e, portanto, manteve o critério.
5: Marco Silva, na antevisão, tinha prometido uma equipa a entrar forte desde o primeiro minuto até para acordar a Luz e para que depois fosse o Estádio da Luz a ajudar o Benfica. Acabou por enervar o Estádio da Luz nos primeiros 5 minutos de jogo.
6: Sim, é ao sétimo minuto que o Benfica acorda e que, de certa forma, consegue criar algum perigo num lance um bocadinho mais direto com um cruzamento de perigo. E depois aos 11, Pavlidis consegue mesmo marcar. Como eu dizia, eu acho que o Benfica, normalmente, o desenho que procurou criar mais vezes foi com Pavlidis a baixar ligeiramente para tentar ser saída para os dois centrais, que tinham um barreiro a descair ligeiramente para a direita, muitas vezes até na linha do António e do Lenglet. O Barrenechea em triângulo com os dois centrais um bocadinho mais para a frente, o Bá do lado direito a subir muito, com o Rafa a entrar um pouco mais, Sudakov mais descaído para a esquerda, com Kaminski encostado à linha e o Dal não tão projetado. Mas apesar de ter muitos homens na frente, o Benfica não teve demasiada mobilidade e portanto foi ficando algo condicionado na forma como conseguia romper ou não a linha adversária. Depois, a certa altura, conseguiu muitas vezes com jogos com a bola mais direta, com por vezes o Pavlidis a pentear ou alguns movimentos do Kaminski, o próprio Rafa na profundidade, conseguiram criar desequilíbrio, mas um Benfica que ainda não me parece ter convencido da forma como Marco Silva gostava, ou seja, uma equipa verdadeiramente dominadora. E se é verdade que o Benfica teve mais lances de perigo, também é verdade que teve muitas vezes exposto e poucas vezes. A partir da meia hora de jogo, acho que o jogo tem de facto uma mudança de visual, mas até aí o Benfica também voltou a ter dificuldade em ter posse prolongada e a ser uma equipa que subjugava o seu adversário, embora em teoria e na prática seja uma equipa mais forte que o seu adversário. Parece-me que a equipa entrou muito intranquila e precisou de algum tempo. Mesmo depois do 1-0, o Benfica não se tornou por isso muito mais tranquilo. Eu creio que mais ou menos a partir da meia hora de jogo é que o Benfica se tornou uma equipa mais estável e, portanto, o Marco Silva fez uma promessa que ainda não conseguiu cumprir de forma plena, a meu ver. Ainda assim, não deixa de sair da Luz com uma vitória contundente.
5: E Matilde, uma equipa do Benfica que acaba até por beneficiar certamente de um St. Gallen a acusar algum desgaste. O campeonato na Suíça já começou, o St. Gallen jogou no domingo, vai jogar no próximo domingo, e isto certamente que também pesou nos jogadores suíços e na maneira como o Benfica nos últimos durante 25, 30 minutos dominou claramente este jogo sem espinhas.
6: Sim, dominou porque com mais uma peça e como eu dizia, o Santo Gallens é muito refém daquilo que é a sua tendência para levar o jogo para os duelos individuais. O Benfica, com mais um jogador, conseguiu criar muitas vezes situações de perigo, obrigar estes jogadores do Santo Gallens a fazer muitas piscinas para trás e para a frente a tentar recuperar. No momento ofensivo, o Santo Gallens também nunca foi uma equipa que procurasse segurar a bola e descansar com bola, procurou quase sempre a transição na tentativa de apanhar o adversário em contrapé e poder marcar um gol de honra. A certa altura já não parece que fosse para disputar o jogo e sim para repor alguma honra ao jogo, e quando não conseguia finalizar jogadas via-se depois também refém e vítima de contra-ataques, e portanto muito desgaste na forma como a equipa teve que subir e descer e subir e descer no campo. E obviamente esse jogo extra terá pesado nas pernas numa fase ainda inicial de época, em que a fadiga da pré-época ainda se vai notando aqui e ali, com uma equipa que, como eu dizia, tem este registro de muito da pressão alta, dos duelos individuais, que não deixa de significar também um desgaste a nível físico dos seus jogadores.
5: Já com o Estádio da Luz, só com cadeiras à mostra, ficam os adeptos do St. Gallen dentro do estádio, que estavam impedidos de estar presentes para este jogo, mas conseguiram bilhete e estiveram a apoiar a sua equipa ao longo destes 90 minutos. St. Gallen vai defrontar o Vaduz do Liechtenstein no jogo do campeonato no domingo. O Benfica venceu por 5-0 e Pavlidis, Matilde, com a chegada de João Duran e as dúvidas sobre o futuro do Ivanovic, Pavlidis mostra aqui a Marco Silva que quer ser o avançado titular.
6: Pavlidis é um jogador importantíssimo para o Benfica e muitas vezes dá-se muito ao jogo no sentido de querer ser um elemento de ligação.
1: Olha, vamos ouvir Marco Silva, à boleia da SIC Notícias. Está já em posição para começar a falar. Vamos ouvir a pergunta.
7: Nós não tínhamos que limpar a imagem absolutamente nenhuma, tínhamos que ganhar o jogo, tínhamos que passar a eliminatória. Eu fui honesto na análise que fiz ao jogo, não estava a criticar a equipa ou deixar de criticar, estava a analisar um jogo em que não fizemos ao nível que devemos fazer. Eu sei que deram muito ênfase a isso, e hoje não limpámos imagem absolutamente nenhuma. Hoje ganhámos um jogo que tínhamos que ganhar para estar na próxima eliminatória, foi o que fizemos de uma forma justa.
8: Foi mais condição física, mais atitude ou mais rigor a cumprir aquilo que o treinador lhes disse?
7: Foram vários aspectos. O primeiro porque jogámos em casa e esse tem um fator muito importante para nós, com mais uma semana e esta foi a quinta. Hoje fizemos a quinta semana de trabalho. Naturalmente, fisicamente, alguns jogadores vão evoluindo, e depois retificámos algumas coisas que não funcionaram no último jogo. Não deixámos o jogo ir tanto para duelos individuais, independentemente do adversário promover isso, e não há forma de sair disso quando o adversário marca o homem ao meio campo todo, e foi isso que aconteceu novamente. Melhorámos em alguns aspectos, percebemos os momentos e a forma de como bater e chegar às zonas de finalização, muitas vezes muito rápido, muitas vezes não pausado, mas uma marcação ao meio campo todo, também os passos por vezes são grandes e nós optámos por ir rapidamente para as zonas de finalização em alguns momentos, mas na realidade melhorámos em muitos aspectos aquilo que foi o jogo da semana passada, mas também, muito sinceramente, era o que tínhamos que fazer.
8: O Marco tinha pedido mais controlo e a verdade é que o Benfica acabou o jogo com 72% de posse de bola. Esteve também aí a chave para o sucesso desta noite?
7: Sim, eu quando peço controlo não é só em termos de posse de bola, é ter um controlo do jogo. Por exemplo, contra 10 jogadores, acho que o adversário teve mais transições ofensivas do que contra 11, algo que não pode acontecer. O jogo estava na nossa mão, o jogo estava controlado, mas não podemos depois nos últimos 10 minutos deixar que o adversário tenha duas, três transições e oportunidades de golo quando o jogo está na nossa mão. Temos mais um jogador e esses são os momentos que ainda temos que controlar mais e temos que ser muito mais rigorosos nos últimos 10 minutos. Uma boa exibição, muito mais os primeiros 80 minutos do que os últimos 10, que nós, não torno a referir, não podemos permitir o que permitimos, mas melhorámos em relação ao primeiro jogo, esse era o nosso objetivo, fomos mais fortes, ganhámos, estamos na próxima eliminatória, era o que queríamos também, era o que ambicionávamos, e agora é preparar o próximo.
8: E em termos pessoais, uma estarei no Estádio da Luz com uma goleada por 5-0, para além, obviamente, do apuramento para a próxima fase da competição?
7: Eu tinha dito ontem que era muito importante para nós, era ganharmos o jogo e darmos a volta à eliminatória, sendo a nossa estreia em termos oficiais no Estádio da Luz este ano. A minha estreia também, mas isto não é sobre estreias, não é sobre ser o meu primeiro jogo ou não. Vínhamos de um resultado negativo que não gostamos, não nos sentimos bem no final do último jogo e tínhamos que rectificar isso e ganhámos. É sempre positivo ganhar em nossa casa, com os nossos adeptos. Fizeram e bem a parte deles. Ter a casa como estava, com muito apoio e sempre empurrar a equipa à frente é importante. Queriam que nós dessemos a volta à eliminatória e foi isso que conseguimos, com muito apoio da parte deles, e agradecer-lhes por isso.
8: Confirma aquilo que se viu ali no final do jogo, a despedida de António Silva?
7: Eu não vi, eu vi-me embora, não vi qual.
8: Mas confirma que ele vai sair?
7: Não vi o que é que aconteceu no final do jogo.
8: Mas confirma que ele vai deixar o Benfica?
7: Como já foi falado e não foi por mim.
8: E hoje foi o último jogo?
7: Já foi falado e não foi por mim em relação a esse aspecto. O Presidente falou que havia proposta, que as coisas poderiam acontecer, portanto eu não tenho de estar aqui a confirmar não ou não. Nas próximas horas, nos próximos dias, vocês irão saber o que vai acontecer.
8: Muito obrigado, Marcos.
1: Marcos Silva, na zona de entrevistas rápidas da SIC Notícias, transmitiu esta partida. Daqui a pouco vamos ter a oportunidade de o ouvir mais detalhadamente na sala de imprensa. São 22 horas mais 15 minutos, 10 e um quarto da noite. Temos emissão até às 11 da noite. Estamos também à espera de Carlos Vicente, o treinador do Sporting Clube de Braga, que a qualquer momento pode falar também na Pedreira. O Braga ganhou por 4-0 ao Zeleznikar Pančevo da Sérvia. O Benfica despachou os suíços do St. Gallen por 5-0. Regresso à tribuna de imprensa do Estádio da Luz. Benfica 5, St. Gallen 0. João Santos Correia, Matilde Fidalgo.
5: Matilde, é um Marco Silva que pode ser espelho de muitos adeptos do Benfica esta noite. Satisfeitos pela vitória, não convencidos com a exibição.
6: Sim, e fico contente de ter feito uma análise parecida com a de Marco Silva, porque eu considero um excelente treinador e, portanto, não querendo aqui um autoelogio, fico contente de ter lido mesmo que ele, porque me parece isso mesmo, que foi uma equipa que dominou em termos de criar mais oportunidades, mas que nem sempre teve a pausa que seria expectável. Conseguiu chegar, de facto, às zonas de finalização, porque o adversário também, subido no terreno, acaba por criar algum espaço nas costas que o Benfica soube aproveitar, e depois permitiu muitas transições. E se é verdade que o Benfica poderia ter feito mais 2-3 golos, e se calhar até mais do que aquilo que fez, também é verdade que o St. Gallen teve a oportunidade de fazer 2 ou 3 golos, e por isso um treinador que vê um resultado final de 5-0 e que sabe que tem uma equipa muito mais capaz que o seu adversário, que chegava hoje a casa obrigada a vencer, esperaria outro tipo de controle. Até porque nos instantes finais, e é verdade que com um 5-0 é normal que a equipa se torne um bocadinho menos rigorosa, os jogadores a quererem, vimos o caso de Edith, o próprio Sheldrup, a quererem mostrar-se mais no duelo individual, a querer trazer aqui alguma magia do futebol, querer entrar em fintas, Sudakova querer colocar também o seu nome na lista de marcadores. Normalmente, quando o jogo está resolvido e acaba por partir um bocadinho, há esta tendência para os jogadores quererem que o individual se destaque. E isso por vezes resulta depois numa falta de rigor que permite transições e perigo para o adversário. E num jogo que estava 5-0, provavelmente um gol sofrido não teria criado grande moça, mas em outras condições o Benfica poderia, diante de outro adversário ou numa altura em que os golos pudessem contar, o Benfica não teve de facto o controle do jogo em toda a sua extensão como poderia e deveria, e portanto é natural que Marco Silva queira cobrar os seus jogadores, embora esteja contente com a exibição. Eu continuo a achar que os primeiros minutos não foram incríveis, mas de uma forma geral o Benfica foi superior, mereceu a vitória de hoje, e com isso Marco Silva pode estar contente. Obviamente há aspectos a melhorar, também o facto de ser pré-época ajuda a que a margem de crescimento seja grande.
5: Equipa do Benfica, recorda, venceu por 5-0 o St. Gallen, mas Matilde Fidalgo, nos últimos momentos, permitiu ao St. Gallen chegar à baliza de Anatoly Trubin. A imagem do Benfica da primeira mão, e falámos disso na altura desse jogo, em que o Benfica ao intervalo poderia estar a perder de goleada no jogo no Citar Stadium, ainda é um Benfica muito permeável.
6: Sim, é um Benfica permeável, porque é uma equipa que como não ataca de forma compacta e de forma organizada, como nem sempre o fez, também não o faz num momento defensivo. Ou seja, uma equipa que muitas vezes permite partir para se desdobrar num momento ofensivo, depois está partida quando não consegue terminar uma jogada e permite o contra-ataque. E nisso o Benfica tem que melhorar das duas uma. Ou é uma equipa que viaja mais junta e que ataca de forma mais pausada, não no sentido do ataque ser lento, mas pausada no sentido de permitir que toda a sua equipa se junte e se compacte, e depois é forte no momento da transição defensiva porque tem o bloco próximo e consegue abafar a saída do adversário. Ou é uma equipa que, permitindo-se partir, e a verdade é que o Benfica nos últimos anos...
1: Matilde, vamos à boleia da Sport TV 5 ouvir Carlos Vicente, o treinador da formação do Sporting Clube de Braga.
9: Não tendo feito tudo bem, na sua opinião, em que é que o Sporting de Braga melhorou e o que há ainda na sua ótica a melhorar?
10: Boa noite. Sí, yo creo que lo principal que mejoramos respecto a la semana pasada es que tenemos una semana más de entrenamiento y una semana más de ir alcanzando la forma física que la preépoca te da, ¿no? ¿Qué pasa? Que esta preépoca la tienes que combinar con tener que competir a un nivel alto porque tienes que pasar eliminatorias. Entonces, yo creo que lo primero que mejoramos fue la condición física. Después, obviamente, la sincronía de algunos jugadores con otros que todavía en campo no se habían encontrado mucho tiempo, ¿no? Los Sergio llevaba un partido oficial y algunos amistosos, Gaby Silva, Denis, ¿no?, que jugó también ahí en la posición de mediocampista avanzado. Bueno, todos estos jugadores tienen que ir encontrando el engranaje porque son nuevos y el proceso pues no para. Entonces, como los hemos probado también en diferentes posiciones, bueno, todo esto forma parte de la preépoca, una preépoca pero que tienes la exigencia de ganar. También creo que el ritmo con bola mejoró. Y me preguntabas también qué nos falta mejorar. Pues tenemos que seguir cogiendo forma física, condición física, tenemos que seguir cogiendo dinamismo con bola, tenemos que seguir cogiendo determinación en ir hacia la baliza rival y seguramente mejorar en nuestra construcción, porque todavía creo que hay detalles en los que tenemos que mejorar. Pero creo que el paso adelante respecto a semana pasada se vio, ahora tenemos otra semana por delante para prepararnos para el siguiente. Otra eliminatoria difícil contra un rival que seguro que nos lo va a poner muy difícil, que va a querer pasar como nosotros. Entonces, a prepararnos bien para que dentro de una semana se vuelva a notar que Braga lleva una semana más de entrenamiento.
1: O Carlos Vicente
11: tem dito uma coisa.
1: Ora bem, estamos a receber este sinal de algures, parece-me que da Sport TV, mas não. Vamos continuar a ouvir Carlos Vicente. Havia aqui um OVNI.
9: Jogo após jogo, depois de chegar à fase de grupos, até pelo nome que a equipa foi construindo ao longo dos últimos anos, por aquilo que fez a época passada, será sempre uma equipa a ter em conta o Sporting de Braga, não a querendo colocar como a favorita, é sempre uma das favoritas nesta competição pelo histórico que tem?
10: Vamos a passar à seguinte eliminatória, meter-nos no playoff, que esse vai ser o objetivo. Sabemos que aí, nessa eliminatória, já há um partido de liga por meio, donde tenemos que viajar a Moreirense, a un equipo que también mantiene el entrenador, que mantiene la idea, que va a ser difícil de competir contra ellos. Esto tiene que estar en nuestras cabezas. Como estemos pensando ahora en lo que puede pasar el mayo del año que viene, estamos equivocados. Los equipos, Braga y cualquier otro, los equipos que pongan el ojo en lo que tiene que pasar en mayo, se van a pegar de bruces con lo que tienen delante. Así te lo digo, porque el fútbol es así. Y el fútbol, otra cosa que no tiene es memoria. Por tanto, todo lo que hicimos la temporada pasada sirve en cuanto a proceso construido, pero de resultados no sirve para nada. Porque a mí no me han dado ni una eliminatoria pasada por haber llegado a semifinales de Europa League el año pasado. He tenido que volver a empezar otra vez en la Q2. Entonces, ¿de qué vamos a hablar? Pues de que hemos pasado a la Q1, ¿no? O a la Q3, no sé si vamos para atrás o para adelante, a la siguiente. Y con esta otra, pues vamos a intentar ganarnos el derecho a estar en el playoff. Y cuando sí nos ganamos el derecho a estar en el playoff, a intentar ganarnos el derecho a estar en la fase de grupos. Y entonces, pues a los rivales que vayamos teniendo, si acontece, que es lo que queremos, pues intentar ponérselo muy difícil a todos.
9: E, portanto, presumo que a esta altura a sua cabeça esteja já voltada para o Dinamo de Minsk, mas não pude deixar de registar que falou também no arranque do campeonato, porque pelo meio desta eliminatória vai ter que ir aqui a Moreira de Cónegos. Uma das suas prioridades é também conseguir, nas competições internas e no campeonato, não oscilar tanto como no início da época passada entre a Liga Europa e a Liga Portuguesa?
10: Bueno, lo que queremos es cada partido que se nos ponga adelante salir a ganarlo. Y vamos a luchar por ganar el jueves y después el domingo vamos a luchar por salir a ganar. Sin olvidar que los rivales también quieren ganar, ¿eh? Não só o Braga, todos querem ganhar.
1: O realismo de Carlos Vincenzo, o técnico do Sporting Clube de Braga, em declarações à Sport TV no relvado do Estádio Municipal de Braga. Não lhe deram nenhuma eliminatória esta por ter chegado às meias finais da Liga Europa. É o realismo do futebol. No ano seguinte há que começar tudo praticamente de novo. Carlos Vicente já focado no jogo com o Dinamo de Minsk, dia 6 de agosto, de hoje, 8 dias, no Estádio Municipal de Braga. Regresso ao Estádio da Luz. Na sala de imprensa do Estádio da Luz está a falar o treinador da formação do Sandgallen e, portanto, acredito que João Santos Correia e Matilde Fidalgo, dentro de minutos, tínhamos a conferência de imprensa de Marco Silva. Quando há pouco vos interrompi, estava a Matilde Fidalgo a analisar a equipa do Benfica.
5: Matilde, então, se ainda conseguires puxar esse raciocínio.
6: Consigo, porque escrevi aqui. Eu dizia que o Benfica é uma equipa que normalmente, e nas últimas épocas habituamos a isso, é mais forte na transição ofensiva do que em organização ofensiva. É assim que consegue criar moça normalmente aos seus adversários. E isso torna a equipa normalmente mais estendida no campo no momento da perda. Portanto, é importantíssimo para o Benfica das duas uma. Ou finalizar a jogada, e seria o ideal, com golo. Aí sim, ouro sobre azul, mas ainda que não consiga marcar golo, que finalize sempre as jogadas, ou então que tenha uma reação muitíssimo forte àquilo que é a perda. E neste momento o Benfica não tem nenhuma coisa nem outra. Não finaliza sempre as jogadas, não é demasiado forte na reação. Isso permite depois transição e a equipa muito mais exposta, porque acaba por defender muitas vezes partida. E acho que isso aconteceu no jogo de hoje. Tem vindo a acontecer ao Benfica historicamente nestes últimos 2-3 anos e é um aspecto que o Benfica tem que melhorar para ter verdadeiramente domínio do jogo, não obrigatoriamente domínio de posse de bola, mas domínio e controle sobre o seu adversário.
5: O Benfica que volta a jogar então dentro de uma semana nesse jogo frente ao Arte da terceira pré-eliminatória da Liga Europa. O Arte, apesar de ter ficado no segundo lugar do campeonato escocês no último ano, Matilde, a verdade é que a diferença entre este Arts e o Sandgallen é um adversário mais complicado, mas não é muito mais complicado.
6: É isso, João. Acho que é um adversário mais competente ou com mais valências do que este Sandgallen, que merece também elogios na forma como encarou o jogo, os jogos, a eliminatória de uma forma geral e procurou...
1: Mas deixem-me só meter uma colherada. Foi uma equipa que foi dinamitada pelo Sturm Graz da Áustria por 6-0. 4-0 na primeira mão, 2-0 na segunda... O que significa que, enfim, não sendo o Sturm Graz a última bolacha do pacote do futebol europeu, que é bem capaz de estar à altura do Benfica, ou não?
6: Sim, sim, era o que eu ia dizer. Acho que este Sandgallen não é mais forte que o Hearts e que eventualmente será até mais fraco, mas o Benfica tem, eu diria, obrigação de fazer eu não diria uma figura parecida com a que fez dentro do Sandgallen, porque... acho que o Benfica poderia ter feito melhor do que aquilo que fez, mas em termos daquilo que é o resultado final da eliminatória, o Benfica tem competência, valências e, eu diria, obrigação de ver vencido este adversário escocês que irá encontrar pela frente, que efetivamente, como dizia João, concordo, parece-me mais competente do que este Sandgallen, não me parece páreo para um Benfica, desde que o Benfica consiga ser uma equipa ao seu nível, competente ao seu nível.
5: Vamos agora olhar para António Silva, temos de falar também do central do Benfica, até porque Marco Silva tocou no assunto, não quis confirmar, mas no fim lá confirmou a saída então do central, que amanhã viaja para Inglaterra, vai jogar para a Premier League. Foram muitos anos de Benfica e é todo um dossiê que merecia ter tido outra resolução.
6: Sim, falávamos disso no início do jogo. Acho que o António surge na equipa principal do Benfica muito acarinhado pelos adeptos. De resto, quase todos os jogadores da formação do Benfica, quando são estreados com sucesso, são muito acarinhados pelos adeptos. Valorizou de uma forma exponencial. Consegue uma primeira temporada, eu acredito que fruto talvez até da falta de expectativa que existia sobre uma estreia tão boa. O António navegou muito bem nesse passe, quase nesse red passe que teve para poder errar, e raramente errou. E foi-se afirmando. E com isso a expectativa dos adeptos foi também crescendo. E quando cresce a expectativa, cresce a pressão. E a verdade é que o António depois teve há duas épocas atrás começou a ter alguma dificuldade em alguns jogos, teve lances comprometedores que de certa forma foram lascando aquilo que era a sua confiança. E nessa altura penso que o Benfica poderia ter intervido de outra forma, poderia ter tentado recuperar a confiança deste António, que nem sempre é fácil também, porque se os jogadores saem, ficam um pouco confiantes, deixam de jogar, se ficam e continuam a ter erros, e erros que têm impacto direto naquilo que é o resultado da equipa, voltam a criar dano naquilo que é a sua confiança. Portanto, nem sempre é fácil de gerir, mas a verdade é que António Silva foi, acredito eu, sentindo-se abandonado, a certa altura muito criticado pela massa adepta, a própria passagem na seleção e depois o facto de ter deixado de contar para as contas do selecionador, culminando com um Mundial no qual não é convocado, acaba também por ir, de certa forma, tornando este António um bocadinho uma versão menos completa daquilo que já demonstrou ser, embora seja um jogador hoje, obviamente, por aquilo que é fruto do tempo, da passagem do tempo e dos minutos que foi acumulando, é um jogador mais experiente, mas mais frágil do ponto de vista emocional e da capacidade de ter confiança. E acho que o Benfica poderia ter gerido de outra forma. Se tinha verdadeiramente interesse em dar uma prova, um voto de confiança ao António e em mantê-lo mais tempo, a proposta de renovação deveria ter surgido mais cedo, e portanto isso também não dá confiança a um jogador que vê que tem da base também um concorrente a chegar e a conquistar-lhe um lugar, no caso o António Silva, o Tomás Araújo. O ano passado o Benfica já sabia que seria o último ano que contava com o Otamendi, e mesmo assim nunca foi gerida a presença do Otamendi ou não na competição, embora o Otamendi tenha também depois uns contornos de capitão, e isso foi mantendo na titularidade. Mas a verdade é que o António foi desaparecendo um bocadinho nesta equipa do Benfica, e hoje, aos dias de hoje, com o Otamendi fora do Benfica, António e Tomás, se a pasta tivesse sido gerida de outra forma, poderiam ser dois projetos e dois pupilos da formação a assumir o eixo da linha defensiva do Benfica, mas não parece que as coisas pudessem ter sido encaminhadas ou tenham sido desenhadas de forma a que isso se tornasse uma realidade. E acho que o António é inteligente ao procurar uma solução, porque não me parece que fosse ter aposta verdadeiramente do treinador. E o Benfica acaba por conseguir um encaixe que me parece, se tivesse gerido melhor as coisas ou se tivesse feito a venda mais cedo, enfim, poderia ser mais significativo. E acredito que o António, num ambiente no qual se sinta confortável, volta a ser um jogador que dá segurança e que demonstra qualidade, porque efetivamente é um jogador que tem qualidade.
5: A dupla será então Tomás Araújo e Lenglet, é porque nesta altura o Benfica não tem mais opções. Há Gabriel Índio, que tem 17 anos e chega da 2ª divisão do Brasil.
1: 18 já fez anteontem.
5: 18 anos, exatamente.
1: Exato, 18 anos. Por isso já pode ser inscrito.
5: Isso mesmo. Rui Silva, que vai fazer temporada à partida na equipa B, e não há mais.
6: Exato. A verdade também, João, é que é difícil pedir, como eu dizia... O Benfica acaba por ter uma... A gestão de centrais nunca é muito fácil. Quer-se sempre ter um jogador, pelo menos três centrais que pudessem ser titulares. É difícil pedir a um jogador que ainda é jovem, mas que já foi dando algumas provas de que poderia ser titular e que já foi efetivamente titular, que se mantenha na disposição de assumir essa postura de terceira opção. E por isso, eu creio que mais facilmente... um jogador recentemente comprado pelo Benfica pudesse estar nessa condição de poder ser o terceiro central na luta pela titularidade, do que um jogador que já percebeu que há muitos anos está na casa e que está a perder o seu espaço ao invés de o ganhar. E portanto, o Benfica efetivamente tem aqui uma... Eu acredito que o mercado, que ainda tem um mês sensivelmente pela frente, possa ainda fazer rumar um central com outra experiência ao Benfica. Também acho que há algumas vendas por fazer no plantel do Benfica e por isso, se calhar daqui a um mês conseguimos dissecar um bocadinho este assunto melhor. Mas efetivamente, dizias há pouco e é verdade, um dossiê que não foi propriamente bem gerido e neste momento o Benfica tem, e não menosprezando aquilo que é a qualidade do Índio, ele é muito jovem e portanto para assumir a posição de central a titular vai ser difícil. O Tomás, como sabemos, é um jogador que tem sido castigado com lesões e que demonstra ter normalmente essa debilidade física e portanto

0: A Barrenet Gea, Richard Rios, a Ausnes, a Manu Silva, a Sudakov um pouco mais à frente. Há também Miguel Figueiredo, que fez a sua estreia na Suíça, aparentemente vai voltar para a equipa B. No entanto, há muita gente para aquele duplo pivô, para ainda chegar mais um jogador.
1: O próprio João Rego foi atirado para essa zona na primeira mão desta eliminatória. Efetivamente, o problema do Benfica no meio campo não é falta de gente, é falta de compreender qual é a dupla que melhor funciona, ou se existe efetivamente qualidade suficiente para que se possa eleger uma dupla que transmita confiança, que seja competente no momento defensivo, no momento da construção e até na chegada à área, porque já percebemos que Marco Silva quer ter um jogador com um perfil mais de 6, um bocadinho mais defensivo, e depois a dupla com ele num 8 que tenha a capacidade de transportar um bocadinho a equipa. Dificilmente Auschwitz é um jogador que se tem no banco muito tempo. Não me parece que seja porque ele criaria mau ambiente, mas porque é um jogador muito útil e quase todos os treinadores acabam por encontrar um espaço para ele. O Richard Rios e o Enzo Barreneche, um mais que outro, mas significaram um investimento muito alto do Benfica, e é complicado neste momento gerir, não os colocar ou, tendo que os vender, conseguir vender por um valor semelhante àquilo pelo qual foram comprados, e portanto também aí uma dor de cabeça. O Barreneche, o Mourinho descreveu bem como um guerreiro, de facto é um jogador que não vira a cara à luta, que por vezes é colocado mais a 6, mais a 8, mais a 10, é um jogador muito batalhador e que procura de certa forma perceber qual é a função que está em falta e assumi-la dentro do miolo. O Manu e o Barreiro são jogadores muito parecidos. O Miguel ainda me parece um jogador um bocadinho verde e com margem de progressão. Mas o Benfica, claramente, se quer reforçar, o Sudakov tem sido uma aposta do Marco Silva. Eu continuo a acreditar que o Sudakov, confiante, é um jogador que demonstra grande nível técnico.
2: Matilde, temos Marco Silva a entrar na sala de imprensa e, portanto, vamos para o Estádio da Luz para escutar a conferência de imprensa do técnico do Benfica. Os encarnados estão na terceira pré-eliminatória da Liga Europa. Já começaram as perguntas?
3: Obrigado.
4: Vamos ouvir a primeira resposta.
5: Como eu disse no final do último jogo, tínhamos que melhorar ainda um pouco os aspectos e parece-me a mim que o fizemos. Percebemos melhor e fomos mais fortes na forma como ultrapassar o homem a homem que o adversário fez. Não alterou absolutamente nada, vamos pressionar o campo todo, sempre com muito espaço nas costas, mas teríamos que arranjar os momentos certos para bater essa mesma pressão. Conseguimos em muitos momentos, fomos pacientes também para os encontrar, usámos e melhorámos muito, e um grande jogo do Pavo Iris no apoio frontal, não pelos golos que marcou. É óbvio, quando o Lassar marca o número de golos que ele marcou, é óbvio que é uma exibição em cheio, mas o que ele fez no momento de ligação, na forma como nós sabíamos que queríamos que usar, com a marcação individual aos nossos três médios, que foi feita pelo St. Gallen, melhorámos muito nesse aspecto, na forma como ligámos, e depois conseguimos chegar, às vezes muito rápido, mas conseguimos, e muitas vezes não era preciso, as zonas mais subidas no terreno e criar as oportunidades que criámos. Nesse aspecto melhorámos. Defensivamente, não sofrendo gols, é óbvio que foi diferente. Durante 80 minutos fomos muito competentes sem bola, tirando um ou outro momento, principalmente um momento na primeira parte, um remate perigoso do adversário. Depois dos 80 minutos, claramente já não fomos a equipa que temos que ser e que obrigatoriamente vamos ser, ainda mais em superioridade no marcador e superioridade numérica. Não podemos permitir 3, 4 transições ao adversário como permitimos. O rigor tem que ser o mesmo do princípio ao fim, não interessa o resultado. Para nós era fundamental, e eu falei com os jogadores, não sofremos golos. Teríamos que marcar no mínimo 2, mas não sofrer golos, e conseguimos também, parece-me a mim, de uma forma justa. Fomos melhores, ganhámos, retificámos muitas coisas da semana passada, mas foi mais um jogo, foi uma vitória justa, simplesmente isso, e temos que nos preparar para o próximo. Há um caminho muito longo a percorrer.
6: Olá, TV CNN.
7: Boa noite, Marco. Boa noite. Joana Pires, TV CNN. No final do jogo há uma imagem do Tomás Araújo a empurrar o António Silva para ser aplaudido pelos adeptos. O que lhe pergunto é se já nos pode confirmar que foi de facto o último jogo do António Silva pelo Benfica, e se houve da sua parte alguma última conversa com o jogador ou alguma última tentativa de manter o jogador no Benfica.
5: Não, em relação ao António, sendo claro,

0: fui-vos dizendo aquilo que era o meu sentimento desde o primeiro dia que cheguei ao Benfica e comecei a trabalhar com o António. É uma decisão que estava na cabeça dele e entre a direção do Benfica e os seus representantes aconteceram as conversas que tinham que acontecer. Pouco tempo depois de eu chegar ao Benfica, a decisão, independentemente do clube A, B ou C que podia ter interesse ou não, a decisão de possivelmente o jogador não ficar connosco, estava mais ou menos definida. A mim compete-me tirar o rendimento máximo que eu conseguir dos jogadores enquanto são jogadores do Benfica, e o António, até ontem, semana passada, há 3 semanas, há 4 semanas, sei que muita coisa se falou durante a última semana, independentemente da decisão que poderia ou não estar da parte do António, de renovar ou não. Nunca me foi dito que havia um acordo com nenhum clube, nunca me foi dito que o António não estaria em condições de jogar, e a partir do momento que o António, e isso eu vos garanto, foi profissional desde o primeiro dia que eu comecei a trabalhar no Sport Lisboa e Benfica, e independentemente do que podia estar a acontecer em relação ao seu futuro, ou futuro no Benfica ou fora do Benfica, não foi por caminhos que muitos jogadores por vezes vão, não foi, nunca me pediu absolutamente nada em relação àquilo que são as suas obrigações, também não tinha grandes hipóteses, sinceramente, mas em relação àquilo que são as suas obrigações enquanto profissional, e é isso que eu vos posso garantir. Se chegou todos estes jogos, independentemente do futuro estarem aberto ou não e de poder ter uma transferência ou não, ou estar em negociações os seus representantes com o Benfica e com outros clubes, da parte dele esteve sempre presente em todos os treinos, em todos os jogos que chegou, quer de pré-temporada, quer os 2 jogos oficiais, nunca se escusou a nada, portanto, por isso mesmo ele jogou. Jogou hoje também, e como vocês sabem, hoje, possivelmente o Benfica vai-vos informar muito breve. Posso dizer que foi o último jogo do António, possivelmente, porque depois há outras questões que nós não controlamos, que são questões burocráticas entre clubes, mas sim, foi o último jogo do António.
1: RTP.
2: Olá, boa noite, Marco, e na geral em direto para a RTP Notícias. Na semana passada não tive de Leandro Barreiro, mas desta feita veio direto ao 11, que trouxe um jogador esta tarde, noite, que o Benfica não teve na semana passada. Obrigado.
0: Não foi só o Leandro, porque primeiro que tu estávamos a ser injustos com o Miguel, colocarmos só o Leandro como jogador-chave para algumas coisas terem mudado. Não foi de certeza, porque como eu vos disse, para um jovem como o Miguel, no meio daquilo que foi a nossa exibição da semana passada, sinceramente ele teve momentos muito bons, exibiu-se a um nível, dentro daquilo que não foi a nossa boa exibição, a um nível aceitável, se eu posso considerar, ou usar esta palavra. Portanto, não teve nada a ver só com o Leandro. O Leandro é óbvio que nos deu coisas boas, o Leandro vinha fazendo uma boa pré-temporada e deu-nos, dentro daquilo que são as suas características como jogador, nós todos sabemos a intensidade que coloca no jogo, a sua capacidade de trabalho, e todas essas questões individuais em volta do Leandro, sabemos o que é que pode aportar à equipa, mas não foi só essa alteração. Nós hoje percebemos muito melhor os nossos momentos, a forma como desbloquear alguns momentos, como abrir espaços para a bola entrar nos nossos jogadores da frente. E eu acredito que em muitos momentos, nesses momentos que a bola entrou nos nossos jogadores da frente, tivemos a um nível que temos que estar, mas a completamente diferente daquilo que foi a semana passada. Parece-me a mim que essa foi muito mais a chave do que a entrada de um só jogador na equipa, sinceramente. Os nossos jogadores da frente foram mais sólidos, foram mais capazes de segurar e ligar com o apoio frontal, e nesse aspecto, já disse há pouco, as melhoras enormes que o Pavlidis teve nesse aspecto e que foi chave para nós no jogo, sem dúvida absolutamente nenhuma. Em relação ao Leandro, uma exibição positiva, como foi a equipa, é sempre importante ter todos os jogadores disponíveis, e ele, naturalmente, não estando na semana passada, depois de ter feito praticamente a pré-época toda a jogar, foi uma baixa para nós, sem dúvida.
1: CMTV.
3: Boa noite, Pedro Neves de Sousa, CMTV. Confirmou que foi o último jogo de António Silva. Quando é que pode confirmar que tem um central novo para o lugar de António Silva? E para a semana, começam as semanas de 2 jogos, vai pedir ao Presidente Benfica rapidez na chegada de mais opções para o plantel?
0: Em relação a quando irá chegar, vocês já perceberam que dou-vos notícias um bocado lentamente, portanto vão ter que esperar um pouco mais nesse aspecto. Não sou muito de dar grandes novidades aqui, muito menos em relação àquilo que é o mercado de saídas ou possíveis entradas. Eu percebo a questão, estará um central para sair. Naturalmente, a estrutura do Sport Lisboa e Benfica está a fazer todos os possíveis para que entre um central o mais rapidamente possível. Porque, como é normal, nós andamos nos últimos 15 dias, 20 dias, praticamente com com o António e com o Lenglé, com alguns jovens em volta da equipa, né, mas naquelas duas posições, jogadores preparados para aquilo que é jogos decisivos, como estamos a jogar neste momento, tivemos os dois, com o Tomás já a chegar, com o Tomás a ter 45 minutos contra o Bolonense da semana passada, e agora vai inverter um pouco essa situação. O Tomás, naturalmente, com o treino da manhã que irá ter, iremos continuar a preparar a equipa. Para nós estamos a competir, mas ao mesmo tempo alguns jogadores estão em pré-temporada, e o Tomás amanhã, naturalmente, com todos os outros jogadores, terá um treino um pouco diferente para que consigamos dar-lhe alguns minutos de jogo, e sendo assim, quanto mais pressa chegar, será muito positivo para nós, para podermos, naturalmente, não só pelo número de jogadores que temos para a posição, mas porque precisamos, isto não é só chegar e estar pronto, e viu-se. Se for só chegar e estar pronto, se calhar alguns jogadores hoje que ficaram no banco tinham começado o jogo e já conhecem o Benfica, já sabem o que é a realidade do Benfica, mas muitos deles tiveram só quatro sessões de treino e percebeu-se a dificuldade, entraram 15 e 20 minutos e deram três picos para a frente e depois para trás, tinha quase eu estar a gritar com eles para correr. Portanto, não é assim tão fácil como parece, não é só chegar e estar pronto, e nesse aspecto, quem chega tem que conhecer a realidade do Benfica, a dimensão do Benfica, se não conhecer, que a maioria deles conhece bem o que é a realidade que vão encontrar, e naturalmente nós adaptá-los àquilo que é a nossa ideia, àquilo aos colegas, e isso demora o seu tempo, portanto, pronto, naturalmente a direção está a fazer todos os possíveis para que os jogadores cheguem o mais rápido possível.
1: Ao lado, Record.
4: Mister, boa noite. Rita Pedroso, Jornal Record. Imagino que ver Pavlo deste numa noite de inspiração como a de hoje o deixe feliz, mas pergunto-lhe se o deixa também preocupado, porque nos últimos dias foi noticiado o interesse de vários clubes europeus, nomeadamente o Barcelona. Mário Branco garantiu há pouco tempo que o Pavlidis não saía deste mercado, mas tem também essa garantia interna?
0: Nós temos alguns jogadores que são fundamentais para nós. É óbvio que a equipa está sempre acima de tudo, o clube está sempre acima de tudo, e não é um clube ou uma equipa de um só jogador ou dois, mas há peças que são fundamentais, há peças que nós não queremos perder de maneira nenhuma, não vos vou dizer ou individualizar num ou noutro jogador. O Pavlidis já o foi, portanto não é novidade, já o foi visto como um jogador muito importante nas épocas que tem estado no Benfica, e é um jogador muito importante para mim, muito importante para nós, não pelo jogo que fez hoje, mas sendo um avançado que marca gols, tem a capacidade de o fazer, para nós é muito importante, mas o Pavlidis é muito mais que isso, não é só capacidade que dá a equipa com bola e a capacidade de fazer golos, mas o outro trabalho que também é muito importante para nós, que ele faz sem bola, a sua capacidade de dar coisas à equipa que são fundamentais na nossa forma de jogar e naquilo que queremos apresentar no futuro e queremos ir melhorando como equipa. Portanto, é um jogador muito importante para nós. Eu neste momento estou feliz pelo Pavlidis e nada preocupado pelo Pavlidis.
5: Marco Silva, Walter Madureira em direto para Antena 1. Em que momentos do jogo é que já vê que está ali o cunho pessoal de Marco Silva?
0: Começar por dizer que ainda temos que melhorar muito, muito, muito. Eu disse a semana passada que de um jogo para o outro tínhamos que melhorar em praticamente todos os aspectos. Estava a analisar uma exibição de um jogo. Neste momento foi o nosso segundo jogo oficial com um adversário que joga de uma forma muito específica. Podemos vir a encontrar outros adversários a jogar assim, mas que joga de uma forma muito específica e que nós hoje tínhamos que ir por alguns caminhos que possivelmente contra adversários diferentes não iremos. Naturalmente já vimos algumas ligações que nós queremos, eu não quero estar aqui a particularizar um ou outro aspecto, dizer-vos que ganhámos um jogo, a semana passada tinha sido um resultado muito negativo, ganhámos um jogo, estamos na próxima eliminatória, estamos satisfeitos por isso, mas temos muito, muito a melhorar como equipa, nós estamos a competir, estamos a ter jogos decisivos e ao mesmo tempo estamos em pré-temporada, com uma equipa técnica nova também. Vai demorar o seu tempo, mas enquanto este tempo está a decorrer, nós temos que ir ganhando jogos, temos que ganhar jogos, temos que estar nas próximas fases. E para nós é muito importante estar na fase de grupos da Liga Europa. É importantíssimo, mas eu disse na apresentação, não podemos pensar na fase de grupos se não formos passando os adversários. Desta vez fizemos aquilo que nos competia, sinceramente, para a semana a mais.
1: Última questão, Benfica.
6: Mister, boa noite. Pedro Castro, Benfica FM. Foi o segundo jogo oficial, o primeiro em casa, a estreia também enquanto treinador no Estádio Luz em jogos oficiais. Depois do jogo da semana passada, qual é o impacto que tem um resultado destes, embora seja uma eliminatória ainda há muito pela frente, 5-0 em casa, na estreia, que impacto é que pode ter daqui para a frente?
0: Eu espero que tenha um impacto, sinceramente, nos jogadores, que um resultado e um apoio da nossa massa adepta dá neste tipo de situações e que naturalmente passe a confiança para os nossos adeptos, que eles também precisam. Basicamente é o que eu sinto, não vos vou esconder que é um bom sentimento, um bom feeling da minha parte, enquanto treinador, enquanto líder da equipa técnica, o nosso primeiro jogo em casa, mas é muito mais importante para mim, que foi o primeiro jogo oficial do Benfica em casa, depois de um jogo não tão, um resultado não positivo para nós, os adeptos, e bem, fizeram aquilo que normalmente fazem, que é apoiar a equipa, que é puxar pela equipa, os jogadores de certeza que sentiram no aquecimento, eu senti quando estava para começar o jogo, quando entrei pela primeira vez no Estádio da Luz, e isso é o mais importante. Espero que passe a confiança que os jogadores precisam, porque bons resultados e casa cheia dá confiança naturalmente. Tem que ser a alma sempre da nossa equipa, poder jogar o jogo com os nossos adeptos e depois também dar a confiança aos adeptos que eles naturalmente também precisam. Mas eu sinceramente já esperava este tipo de ambiente. Quando nós tivemos o jogo que tivemos, um resultado negativo com o Santo Galo fora de casa, e eu nunca toquei no histórico que tinham sido os jogos do passado do Benfica na Suíça, também hoje li algumas questões em relação à última vez que o Benfica tinha ganho uma equipa suíça em casa também, mas depois do jogo que nós tivemos com o Santo Galo fora de casa, um jogo de treino o dia a seguir, logo com o Belenenses aqui, e o Benfica foi capaz de colocar mais de 20 mil pessoas no Estádio da Luz, acho que isso só por si fala e demonstra aquilo que é o apoio da nossa massa adepta e a grandeza do clube. Portanto, se conseguimos após aquele dia num jogo de treino ter 20 mil pessoas, hoje esperávamos este ambiente e sinceramente agradecer-lhes por isso, e para a semana a mais, e esperamos o mesmo tipo de ambiente no Estádio da Luz, porque com eles seremos sempre mais fortes.
1: Boa noite, obrigado.
0: Boa noite.
7: Aqui está a conferência de imprensa de Marco Silva, uma conferência de imprensa suculenta, porque João Santos Correia e Matilde Fidalgo, Marco Silva, depois de, na entrevista rápida à SIC Notícias, ter fugido um bocadinho à história de António Silva, lá confirmou que foi mesmo o último jogo de António Silva, que espera mais um central, rapidamente, não está preocupado com Pavlidis. E há, em boa verdade, ainda muito trabalho pela frente para que o Benfica esteja, eu diria, não me levem a mal, mas em condições de atacar o que aí vem.
8: E essa é a melhor parte do sumo que deixou Marco Silva na sala de imprensa do Estádio da Luz, Matilde, é que, apesar dos 5-0, é um Benfica longe de ser o que Marco Silva idealiza.
9: Sim, é natural. Aquilo que nós vimos foi um Benfica que vence, mas que não convence, que não dominou sempre o jogo, que ainda é permeável no momento defensivo, que em organização ofensiva não criou tanto assim, foi mais dependente do repentismo e de algum jogo mais direto, que me parece que diante de outros adversários não será suficiente, e por isso Marco Silva faz essa mesma avaliação. Agora, também é natural, e o Walter perguntava sobre o que é que se nota do cunho de Marco Silva. Ainda não se nota muito, é natural porque o treinador também não teve assim tanto tempo para incutir as suas ideias, também não desenhou exatamente o plantel que queria, vai ter aqui alguma margem para poder atacar o mercado, mas herdou um plantel que não ajudou a construir, e portanto tudo isso leva a que as coisas levem algum tempo. E é verdade que o Benfica tem um início precoce de temporada, porque se vê na obrigação de disputar uma pré-eliminatória, mas
7: Matilde, é preciso não esquecer que a culpa pertence ao Torriense.
9: Exatamente, e tenho noção disso, que acaba por baralhar as contas do Benfica, do Braga e do Famalicão, que se imaginava a disputar uma competição internacional e que não o pôde fazer. Mas o Benfica acaba por, fruto da vitória do Torriense, ser empurrado para a pré-eliminatória da Liga Europa, e portanto a ter um tempo de pré-temporada muito mais curto, num ano de Mundial em que também se vê privado de alguns dos seus jogadores, e alguns deles parece-me que terão lugar no 11, e também eles contribuirão para aquilo que é a capacidade, depois de Marco Silva, colocar o seu cunho e de incutir outra qualidade à equipa. E, portanto, é natural que nesta fase a equipa não esteja já a performar da forma como Marco Silva gostaria e como os adeptos querem exigir. Lembrando sempre que, se o Benfica na temporada passada não era um Benfica exuberante, é irrealista pedir que nos primeiros dois jogos oficiais da temporada seja um Benfica com uma cara completamente diferente.
8: Para terminar, Matilde, até porque temos um minuto e meio, dois minutos, Lenglet e Tomás Araújo são os centrais que ficam no Benfica. E, portanto, o Benfica caminha sobre um gelo muito fino, porque basta um azar com um destes dois para, no jogo com o Hearts, o Benfica ter que apostar num dos jovens jogadores de 17, 18, 19 anos, que tem da formação o Gabriel Índio e, portanto, Marco Silva pede rapidamente um central.
9: Sim, apesar também de, repara, em última instância, quer o Barrena Tcheca, quer o Manu, já experimentaram a posição de central. Agora, não foi nesse sentido que foram apostas do Benfica e, portanto, o Benfica deve reforçar-se com a ida ao mercado à procura de um central, como o próprio Marco Silva acaba por admitir. Parece-me que, no imediato, o Tomás e o Lenglet darão conta do gasto e da função, e em caso extremo o Marco Silva pode até recorrer a adaptações que, não sendo o ideal, podem de certa forma tapar algum buraco que possa ser deixado com uma lesão.
8: Ora, a fechar, dizer que António Silva está com a família no relevado para uma fotografia de despedida do Estádio da Luz a ser tirada agora. Só a RTP Antena 1 resta aqui também a observar este momento de António Silva. O Benfica, depois do Desaire no Citar Stadium, onde Rafa fez o golo das Águias nessa derrota por 2-1, reagiu da maneira que se esperava no Estádio da Luz, vencendo, goleando e seguindo para a próxima fase desta qualificação para a Liga Europa, para a terceira pré-eliminatória, onde vai defrontar o Hearts. Na Luz, bateu o St. Gallen por 5-0, com um póquer de Pavlidis aos 11, aos 55, aos 65 e aos 74. Lenglet fechou as contas ao minuto 82. Despede-se também António Silva do relvado da Luz. Viaja para a Inglaterra, onde começa uma nova fase da sua carreira. No estádio do Sport Lisboa e Benfica, os comentários foram da Matilde Fidalgo, a reportagem do Walter Madureira, cuidou do som o Gonçalo Lopes, o relato foi do João Santos Correia, que em nome de todos se despede com um grande abraço, até à próxima.
7: Até à próxima, bom regresso a casa para a equipa da Antena 1. Foi uma boa noite para o futebol português, mas que diabos, estamos na segunda pré-eliminatória da Liga Europa e da Liga Conferência. O Benfica goleou o St. Gallen por 5-0, o Sporting Clube de Braga bateu o Zvezdnikar Pančevo da Sérvia por 4-0. Os encarnados vão jogar de hoje 8 dias em casa com o Hearts da Escócia, jogo que deverá também começar por volta das 8 da noite. Já o Sporting Clube de Braga vai receber o Dinamo de Minsk da Bielorrússia. Depois, no dia 13 de agosto, serão os jogos da segunda mão. Numa noite de Liga Europa, os vencedores foram o Maccabi de Tel Aviv, de Israel, o Radek Kralove da Chequia, o Besiktas da Turquia, o Paphos de Chipre, a PAOK Salónica da Grécia, o Anderlecht da Bélgica, o Ferencváros da Hungria e o CSKA de Sófia da Bulgária. Destaque para dois treinadores portugueses, estiveram em grande. Ricardo Sá Pinto no Paphos tinha que recuperar de uma desvantagem de 2-0, acabou por, após prolongamento, ganhar e atirar com o Hajduk Split para a Liga Conferência. 4-0 foi o resultado lá no Chipre, e o Anderlecht de Vítor Bruno acabou por vencer por 3-1 o Hammarby da Suécia e vai seguir em frente. É tudo, uma boa noite e até amanhã. Yeah.

0: 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São 11 horas em Portugal e em Angola, 10 na Guiné-Bissau e em São Tomé e Príncipe, 9 em Cabo Verde, meia-noite em Moçambique. Já a seguir, síntese da atualidade com a edição de Gael de Castro.
1: As autoridades espanholas encontraram pelo menos 10 cadáveres de migrantes que tentavam chegar a Ceuta a nado. O governo de Madrid mobilizou o exército por causa da chegada de milhares de migrantes na manhã desta quinta-feira. Para além da crise humanitária, a situação está a gerar uma crise diplomática, Luís Peixoto.
2: Os militares espanhóis chegam a Ceuta esta sexta-feira para ajudar a Guarda Civil, que está sobrecarregada com os milhares de jovens migrantes que atravessam a nado a fronteira de Tarajal entre Marrocos e Espanha. Pedro Sánchez, presidente do governo, e Fernando Grande Marlaska, ministro do interior, vão deslocar-se a Ceuta para acompanharem de perto os desenvolvimentos de uma crise migratória que só tem paralelo com o sucedido em 2021, quando 5 mil pessoas cruzaram a fronteira num só dia. As autoridades espanholas decidiram, entretanto, encerrar a fronteira de Beni Enzar, em Melilla, a única em funcionamento entre Espanha e Marrocos. Perante a crise migratória, a União Europeia já se mostrou disponível para reforçar o apoio à Espanha, incluindo, através da Frontex, a Agência Europeia de Controlo de Fronteiras. Mas, apesar do apoio de Bruxelas, Itália está a ponderar suspender o acordo de livre circulação de Schengen com Espanha em consequência da crise migratória, anunciou a primeira-ministra Giorgia Meloni. A postura italiana já levou o chefe da diplomacia espanhola a chamar o embaixador italiano em Madrid. O governo de Pedro Sánchez considera que a avalanche de pessoas que tenta entrar em Espanha a nado nada tem que ver com a recente aprovação de um processo de regularização extraordinária de migrantes. O executivo espanhol considera que se trata de um aproveitamento por parte das máfias de uma decisão do Supremo Tribunal Espanhol que dita que quem chega a nado ao país não pode ser recambiado. Internamente, o presidente do governo de Espanha está a ser criticado pelo líder do PP, Núñez Feijó, classifica a política migratória de Sánchez como irresponsável e defende uma mobilização em massa de meios para enfrentar a crise migratória.
1: As autoridades espanholas encontraram pelo menos 10 cadáveres de migrantes que tentavam chegar a Ceuta a nado esta quinta-feira. A primeira-dama de Angola afirmou esta quinta-feira que a paz criou as condições para a reconstrução nacional, consolidação do Estado de Direito e ampliação dos direitos das mulheres em Angola. Ana Dias Lourenço discursava no lançamento da campanha continental Construir Resiliência para Mulheres e Raparigas, Clima, Conflitos e Futuros Sustentáveis, que decorreu em Luanda.
3: A campanha Building Resilience assume como objetivo estratégico impulsionar a adoção e implementação de respostas inclusivas, sustentáveis e transformadoras, capazes de reforçar a resiliência, a autonomia e a participação plena e efetiva das mulheres e das raparigas africanas, garantindo o seu papel central enquanto agentes de mudança na prevenção, adaptação e resposta aos desafios multidimensionais que condicionam o desenvolvimento do continente.
1: Ana Dias Lourenço apontou o impacto dos fenómenos climáticos para as comunidades africanas, daí o seu apoio à campanha hoje lançada.
3: Apoio esta campanha convicta de que o fenómeno das alterações climáticas é uma realidade global que afeta milhares de pessoas diariamente em todo o mundo. África e Angola não constituem exceção a esta problemática. As consequências destas alterações fazem-se sentir de forma profunda nas comunidades locais, onde a mulher ocupa um lugar central na vida económica e social.
1: Primeira-dama angolana Ana Dias Lourenço e a preocupação com as alterações climáticas. Foi lançada em Luanda a campanha continental Construir Resiliência para Mulheres e Raparigas, Clima, Conflitos e Futuros Sustentáveis, uma iniciativa da Organização das Primeiras-Damas Africanas para o Desenvolvimento. Na capital do Uganda, Kampala, prossegue a reunião especial da União Africana sobre a Somália, José Gonçalves.
4: Agenda em torno do princípio sustentar o processo de estabilização da Somália. Há uma força africana que tem estado presente em território somali, com a designação de AUSOM, e é provável então que venha a retirar já a curto prazo, deixando às forças locais a responsabilidade pela segurança interna. As tropas ugandesas têm tido um papel central na AUSOM. O encontro do dia de ontem foi então dedicado à reunião de chefes de Estado-Maior. Hoje estão reunidos os ministros da Defesa e amanhã os 7 chefes de Estado envolvidos na operação da AUSOM vão fazer uma cimeira sobre o problema.
1: Esta sexta-feira prossegue a reunião especial da União Africana sobre a Somália em Kampala, capital do Uganda.
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0: Salve, salve, bem-vindo ao Samba Carimbó e Maracatu. Meu nome é Gonçalo Castro e estou aqui semanalmente na RTP África para explorar a ginga sonora do Brasil. Hoje comecei com uma canção que se calhar os ouvidos mais atentos reconheceram facilmente. Grão da Mesma Mó, uma canção interpretada por Sérgio Godinho, agora aqui revista pelo músico e ator brasileiro Sérgio Guizé. É curioso como algumas canções, e muito curioso que canções do Sérgio Godinho ultrapassam o oceano muitas vezes e chegam ao Brasil, e muitos músicos fazem versões destas canções. Pois bem, hoje tenho um convidado especial, Alex Dalva, aproveitando esta toada de verão, de calor, já tenho tido nas últimas semanas, Talim, tive também o Beco Dranov, hoje um músico português, o Alex Dalva, de origem brasileira, e ele fez uma mixtape exclusiva para mim e que vamos ouvir já a seguir. Alex Dalva, o meu convidado de hoje.
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2: Olá, daqui é Alex Dalva. Antes de mais, quero agradecer ao Gonçalo Castro pela oportunidade de gravar esta mixtape com um músico oriundo do país que me dá a nacionalidade. E esta mixtape é especial para mim porque conta com duas faixas de dois artistas com que eu tenho uma ligação. Começamos com o Janamô, uma artista brilhante que eu tive a oportunidade de conhecer em Belo Horizonte, e de seguida o mineiro Benti, que recentemente editou o álbum aclamado pela crítica Adeus Atlântico, e Miragem é uma faixa que ele me convidou para gravar com ele, daí ser tão especial para mim. De seguida, uma série de faixas que ganharam lugar cativo nas minhas atividades enquanto DJ, e eu quero dar um destaque especial para Vera Fischer Era Clover, que se tornou um vício pessoal para mim. Terminamos com uma raridade, uma daquelas faixas que já não é nada fácil encontrar na internet, da minha banda favorita de São Paulo, Cansei de Ser Sexy. Eu espero que vocês desfrutem e tenham uma boa audição. Até já.

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0: Meia-noite em Portugal e em Angola, 11 horas na Guiné-Bissau e em São Tomé e Príncipe, 10 em Cabo Verde, 1 da manhã em Moçambique. Já a seguir, síntese da atualidade com edição de Gael de Castro.
1: As autoridades espanholas encontraram pelo menos 10 cadáveres de migrantes que tentavam chegar a Ceuta a nado. O governo de Madrid mobilizou o exército por causa da chegada de milhares de migrantes na manhã desta quinta-feira. Para além da crise humanitária, a situação está a gerar uma crise diplomática, Luís Peixoto.
2: Os militares espanhóis chegam a Ceuta esta sexta-feira para ajudar a Guarda Civil, que está sobrecarregada com os milhares de jovens migrantes que atravessam.

0: Sonado, a fronteira de Tarajal entre Marrocos e Espanha. Pedro Sánchez, presidente do governo, e Fernando Grande Marlaska, ministro do interior, vão deslocar-se a Ceuta para acompanharem de perto os desenvolvimentos de uma crise migratória que só tem paralelo com o sucedido em 2021, quando 5 mil pessoas cruzaram a fronteira num só dia. As autoridades espanholas decidiram, entretanto, encerrar a fronteira de Beni Enzar, em Melilla, a única em funcionamento entre Espanha e Marrocos. Perante a crise migratória, a União Europeia já se mostrou disponível para reforçar o apoio à Espanha, incluindo, através da Frontex, a Agência Europeia de Controlo de Fronteiras. Mas, apesar do apoio de Bruxelas, Itália está a ponderar suspender o acordo de livre circulação de Schengen com Espanha, em consequência da crise migratória, anunciou a primeira-ministra Giorgia Meloni. A postura italiana já levou o chefe da diplomacia espanhola a chamar o embaixador italiano em Madrid. O governo de Pedro Sánchez considera que a avalanche de pessoas que tenta entrar em Espanha a nado nada tem que ver com a recente aprovação de um processo de regularização extraordinária de migrantes. O executivo espanhol considera que se trata de um aproveitamento por parte das máfias de uma decisão do Supremo Tribunal Espanhol que dita que quem chega a nado ao país não pode ser recambiado. Internamente, o presidente do governo de Espanha está a ser criticado pelo líder do PP. Núñez Feijó classifica a política migratória de Sánchez como irresponsável e defende uma mobilização em massa de meios para enfrentar a crise migratória.
1: As autoridades espanholas encontraram pelo menos 10 cadáveres de migrantes que tentavam chegar a Ceuta a nado esta quinta-feira. A primeira-dama de Angola afirmou que a paz criou as condições para a reconstrução nacional, consolidação do Estado de Direito e ampliação dos direitos das mulheres em Angola. Ana Dias Lourenço discursava esta quinta-feira no lançamento da campanha continental Construir Resiliência para Mulheres e Raparigas, Clima, Conflitos e Futuros Sustentáveis, que decorreu em Luanda.
2: A campanha Building Resilience assume como objetivo estratégico impulsionar a adoção e implementação de respostas inclusivas, sustentáveis e transformadoras, capazes de reforçar a resiliência, a autonomia e a participação plena e efetiva das mulheres e das raparigas africanas, garantindo o seu papel central enquanto agentes de mudança na prevenção, adaptação e resposta aos desafios multidimensionais que condicionam o desenvolvimento do continente.
1: Ana Dias Lourenço apontou ainda o impacto dos fenómenos climáticos para as comunidades africanas, daí o seu apoio à campanha lançada esta quinta-feira.
2: Apoio esta campanha convicta de que o fenómeno das alterações climáticas é uma realidade global que afeta milhares de pessoas diariamente em todo o mundo. África e Angola não constituem exceção a esta problemática. As consequências destas alterações fazem-se sentir de forma profunda nas comunidades locais, onde a mulher ocupa um lugar central na vida económica e social.
1: Foi lançada esta quinta-feira em Luanda a campanha continental Construir Resiliência para Mulheres e Raparigas, Clima, Conflitos e Futuros Sustentáveis, uma iniciativa da Organização das Primeiras Damas Africanas para o Desenvolvimento. Face ao risco de incêndio em Portugal, a Proteção Civil ativou o estado de prontidão especial com o objetivo de garantir operacionais de prevenção, sobretudo na região do Alto Tâmega e Barroso, onde o fogo em Valpaços continua a alastrar, como explicou em conferência de imprensa o segundo Comandante Nacional de Emergência e Proteção Civil, José Ribeiro.
3: Esta ativação do estado de prontidão especial teve como consequência um conjunto de determinações operacionais que foram implementadas no terreno, nomeadamente o pré-posicionamento de meios, quer a nível nacional, mas principalmente no patamar subregional. E também aquilo que é o patrulhamento com aviões médios nas zonas de maior risco e nos períodos em que esse risco também está mais acentuado. Neste momento, temos dois planos municipais de emergência de proteção civil que foram ativados, Tondela, que ainda vem do incêndio da passada semana, e no Conselho de Valpaços também ativou o seu plano municipal de emergência.
1: Foi ativado o estado de prontidão especial do nível 2 para o litoral e nível 3 para o interior de Portugal.
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8: Sejam bem-vindos a esta Hora dos Ouvintes, neste dia 30 de julho, o dia em que se assinala o Dia Internacional da Amizade. Este dia chama a atenção para a importância da amizade e pretende dignificar o papel que a amizade tem na concretização dos valores de paz, segurança, desenvolvimento e harmonia social entre os povos. A data foi proclamada na Assembleia Geral das Nações Unidas com a ideia de que a amizade entre povos, países, culturas e pessoas pode inspirar esforços de paz e construir pontes entre comunidades. Mas vamos saber mais sobre este dia e também sobre a amizade com a Carolina Malheiro.
9: O Dia Internacional da Amizade celebra-se anualmente a 30 de julho e procura dignificar o papel que a amizade tem na concretização dos valores de paz, segurança, desenvolvimento e harmonia social entre os povos. O futuro da humanidade constrói-se sobre os pilares do respeito mútuo e da solidariedade. É por isso que este dia se reveste com uma importância especial. Celebra a amizade como uma força capaz de aproximar pessoas e povos, superar conflitos e lançar as bases para comunidades mais coesas, resilientes e preparadas para enfrentar os desafios do futuro. Este ano, enquanto o mundo enfrenta profundas rupturas entre nações, no seio das sociedades e até mesmo no seio das famílias, o apelo à amizade é essencial. Não sentimental. Trata-se de ultrapassar o que nos divide e ousar acreditar em algo melhor. É um apelo para imaginarmos um futuro em que a diferença não signifique distância, em que a confiança seja mais forte do que o medo. Através da amizade não nos limitamos a lidar com o mundo tal como ele é. Começamos a moldar o mundo como ele poderia ser. A amizade, especialmente entre os jovens, possui um poder especial. É capaz de ultrapassar línguas, crenças e histórias que de outra forma poderiam ser divisivas. Convida-nos a ouvir antes de julgar, a ficar quando é mais fácil afastar-nos. E quando cultivada entre culturas e comunidades, a amizade torna-se mais do que um laço. Torna-se um modelo para a reconciliação. Ensina-nos que a compreensão não é uma grande conquista. É um hábito, uma prática, uma forma de percorrer o mundo que diz: o teu bem-estar também é importante para mim. Este dia foi proclamado na Resolução 65-275, adotada na Assembleia Geral da ONU, de 3 de maio de 2011.
8: A voz e as palavras de Carolina Malheiro sobre o Dia Internacional da Amizade, que é hoje assinalado, e que nos leva e pode levar às perguntas: como vê a amizade hoje em dia? Acha que há mais amizades sinceras ou amizades com interesse e que servem de escape para evitar a solidão, como os amigos de circunstância, por exemplo? Considera-se uma pessoa com boas amizades, afortunada pela amizade? E uma questão que, entretanto, surgia ao escutarmos as palavras da Carolina Malheiro. Estamos a dar a importância que a amizade merece? É sobre este tema que queremos escutar as vossas opiniões. E vamos para já até Setúbal, ao encontro do Talati Embaló. Muito obrigado por ter aguardado. Bom dia, seja bem-vindo.
10: Bom dia, David. Bom dia a todos os ouvintes da RDP África. David, o tema de hoje é muito importante. A questão é que será que há amizades sinceras? David, começo, se me permite, explicar uma história de um amigo que, infelizmente, já não está entre nós. Quando da nossa infância na Guiné, eu com ele, era um amigo, era um colega, mas também era um amigo que me apreciava muito. Era um amigo que estava sempre ao meu lado, nos momentos livres e nos momentos em que ele fica ocupado e eu também. Éramos vizinhos, na África, como, não sei se o senhor é africano, mas na África dizemos quintal, sai de uma casa para outra, era assim as nossas casas. O que é que aconteceu? Ele é que mudaram do outro bairro para o nosso bairro. Depois de ter chegado lá, as primeiras amizades fez com todas as pessoas, mas finalmente ficou comigo, como era uma pessoa com quem partilhávamos muitas coisas e vemos o mundo praticamente da mesma forma. Mas o que é que acontece? Os pais dele eram economicamente mais favorecidos com os meus pais. Mas o que é que acontece? Ele nunca me olhava como uma pessoa com quem os pais tinham poucos recursos. Ele, quando os pais lhe davam algo, ele vinha partilhar comigo. Eu lembro-me do no ano 1999, a quando de uma festa muçulmana, que é Tabaski, que é a festa do carneiro, nós na Guiné chamamos assim, ele, nessa altura, meu pai já tinha falecido. Os pais dele compraram-lhe roupa e deram-lhe dinheiro, mas ele pegou no dinheiro e veio ter comigo e disse-me, olha, vamos lá, já tenho esse dinheiro, tu também vais comprar roupa. Isso eu não vou esquecer.